do que dar a vida para Deus. Não tem maior alegria do que viver na presença de Deus. Não tem maior alegria do que colocar Jesus no centro da sua casa e da sua família. Pode ser que as coisas estejam todas ali, ó, desordenadas dentro da sua casa, mas o teu coração vai ser um coração que vai caminhar em paz, porque Jesus está lá. É igual os discípulos que estavam amedrontados na barca, mas Jesus estava presente na barca e só a palavra de Jesus foi capaz de acalmar toda a tempestade. Um coração que encontrou com Jesus de verdade pode passar por qualquer dificuldade que venha a passar, qualquer tribulação que venha a enfrentar, mas o coração de quem se encontrou com Jesus é um coração que vive em paz, porque eu sei que Ele está comigo, Ele está ao meu lado, Ele caminha comigo. E Madalena entendeu isso, por isso que ela viveu a vida dela inteira procurando Jesus. Como nós ouvimos no Evangelho de São Lucas, ela foi esta mulher que foi ao encontro de Jesus. Ela foi essa mulher que seguiu Jesus. Ela foi essa mulher que andou olhando os passos que Jesus dava e seguindo os mesmos passos que ele dava. Mas olha que interessante e olha que bonito de perceber. A liturgia nos apresenta hoje, na primeira leitura que nós ouvimos, um trecho do Cântico dos Cânticos. O Cântico dos Cânticos, na Sagrada Escritura, é um livro romântico. Se você vai ler, às vezes a gente até se escandaliza com o que a gente está lendo ali. Mas é de fato um livro romântico dentro da Sagrada Escritura. Mas por quê? Porque revela o amor da alma para com Deus. Olha que interessante o que nós estávamos ouvindo na leitura. Em meu leito durante a noite, busquei o amor da minha vida. Procurei-o e não o encontrei. Vou levantar-me e percorrer a cidade, procurando pelas ruas e praças o amor da minha vida. Procurei-o e não o encontrei. Encontraram-me os guardas, que faziam a ronda pela cidade. Vistes, porventura, o amor da minha vida? E logo que passei por eles, encontrei o amor da minha vida. O que nós estamos ouvindo? Nós estamos ouvindo o relato de uma noiva nesse livro do Cântico dos Cânticos. Inclusive, nós iniciamos lendo isso. Eis o que diz a noiva. Nós ouvimos o relato de uma noiva que acordou de madrugada procurando o seu amado e não o encontrou. Então, o que é que ela faz? Ela vai pelas ruas, ela vai pelas praças, ela coloca-se a correr no meio da cidade, procurando o amado de sua alma. Isso é bonito. Ela sai percorrendo, procurando aquele que ela amava de verdade, até que ela se encontra com os guardas e pergunta: vocês viram o meu amado? Não tem resposta. E depois, diz o finalzinho da leitura que nós ouvimos, logo que ela passou pelos guardas, ela se encontrou com o amor da sua vida. Esse trecho da Sagrada Escritura está sendo colocado na liturgia de hoje, em que nós celebramos a festa de Santa Maria Madalena, porque esse era o desejo do coração de Madalena. O desejo do coração daquela mulher era de se encontrar com Jesus e de procurar Jesus aonde quer que ele estivesse. Era de procurar o Senhor e segui-lo passo a passo naquilo que ele vivia e naquilo que ele fazia. Um coração ferido de amor não se cansa enquanto não encontra o amor de verdade. O nosso coração não vai se cansar enquanto nós não encontrarmos, não vai descansar enquanto nós não encontrarmos o amor de verdade, o amor que é o próprio Jesus. Maria Madalena encontrou. A segunda característica de Madalena era a procura que ela trazia no seu coração. Ela procurava o amado. A pecadora, aquela que procura. Ela procurava o amado. A ponto de a igreja dizer assim: olha, como a noiva do Cântico dos Cânticos, que levantou de madrugada e saiu correndo pela cidade procurando o amado, nós podemos olhar para Madalena e dizer: ela procurou por Jesus a sua vida inteira. Bendito seja Deus, se no dia em que você estiver deitado no caixão, o povo for lá no seu velório para olhar para você e dizer assim: esse daqui, esta daqui, viveu a vida inteira procurando por Jesus.
Porque tem gente que morre, que depois o povo chega. Claro que não é gente católica, né? Mas o povo chega e diz assim, já vai tarde. Não é? Deus queira que na hora que você estiver deitado no caixão, ninguém diga isso de você. Pelo amor de Deus. Mas que olhe para você e diga assim, esse aqui, essa aqui procurou por Jesus. Passou a vida inteira procurando Jesus, até encontrá-lo de verdade. E olha, Maria Madalena já havia se encontrado com Jesus. A partir de agora, ela começa a seguir os passos de Jesus. Ela começa a ir ao encontro de Jesus. E aonde Jesus está, Madalena vai atrás. Assim precisa ser o meu e o seu coração. Não é o caso de vocês, tá? Não é o caso de vocês. Mas tem gente que só procura Jesus quando a coisa está feia dentro de casa. Quando a situação chega e não consegue resolver, aí vai para a igreja. Estou mentindo ou não? Você não vive isso. Graças a Deus, você é um povo, nós somos um povo convertido e ninguém busca Jesus só nas horas difíceis. Todos nós que estamos aqui buscamos Jesus todos os dias. Amém, glória a Deus. Amém, glória a Deus. Mas existe aquelas pessoas que só procuram Jesus quando as coisas estão difíceis. Esse coração é um coração que precisa se encontrar com Jesus de verdade. E olha, Jesus é tão misericordioso que quando uma pessoa dessa vem na igreja, aí nosso Senhor vai e dar a essa pessoa o milagre que ela precisa. Às vezes a gente que está na igreja há muito tempo, né, rezando todo dia, a gente diz assim, ah, aquela pessoa chegou na igreja hoje, já recebeu um milagre e eu estou aqui todo dia, toda quarta-feira eu venho na missa do clube e ainda não consegui a minha graça, aquela pessoa veio a primeira vez e já conseguiu. Pois é, nosso Senhor nos trata dessa forma. É um mistério de Deus, a gente não sabe. Às vezes, Jesus não te deu o milagre que você precisa, porque na hora que Ele der, Ele sabe que você vai embora da presença dEle. Então, é melhor Ele não dar, porque pelo menos você está procurando por Ele. Às vezes é assim que Jesus trata. Mas aquela pessoa que às vezes chegou aqui a primeira vez, pedindo um verdadeiro milagre, uma verdadeira cura, Jesus foi lá e fez na vida dela. Sabe por quê? Porque depois que ela recebeu o milagre, ela vai ser como Madalena. Ela nunca mais vai para longe da presença do Senhor. E o meu coração vai ser tão grato que eu vou viver a minha vida inteira indo ao encontro de Jesus. Estando as coisas boas ou as coisas ruins lá em casa, eu vou estar constantemente ao encontro de Jesus. Vou buscar constantemente Jesus. Nosso Senhor nos trata dessa forma. Eu não sei se você já percebeu, mas Jesus não nos trata de forma igual. Jesus nos trata de acordo com o coração de cada um de nós. E tem uns que nosso Senhor precisa tratar com um pouquinho mais de dureza. E outros ele pode ser um pouquinho mais manso. Aqueles com dureza, nosso Senhor sabe como está tratando. É igual uma mãe que está educando os filhos, né? O primeiro filho é educado de uma forma, o segundo filho é educado de outra, o terceiro já está experiente, já é educado na melhor forma possível. Nem sempre consegue, mas é educado da melhor forma possível. Não é assim? Mas aí os filhos crescem dizendo assim, ah, eu não fui tratado desse jeito. Ah, o meu irmão não foi tratado desse jeito. Ah, lá em casa? Ah, é porque eu era o último. Como a gente diz lá no Nordeste, eu era a rapa do tacho. Eu era o último. E por isso eu era tratado dessa forma. É pedagogia de Deus também nos tratar assim. Então, se nosso Senhor às vezes está sendo um pouquinho duro com você, Ele sabe a medida certa. Não fuja da presença dEle, não. Continue buscando a Ele, porque Ele sabe como Ele deve te tratar para que você não fuja da presença dEle. Assim nosso Senhor tratou Madalena. Ela procurava, ela vivia, ela ia atrás. Eu fico imaginando Jesus, aonde quer que Jesus estivesse, estava a bendita da Maria Madalena aos pés dEle. É tanto que eu vou contar um negócio para vocês aqui. Tinha gente por aí, e ainda tem gente por aí, que quer dizer e quer provar por A mais B que Jesus tinha um relacionamento com Madalena. Olha que loucura. Tem um bando de gente doida por aí querendo falar disso. Ah, mas é verdade, não sei o quê. Tem nada de verdade. Um coração apaixonado não significa que tinha um relacionamento entre Jesus
e Madalena. O coração dela era um coração de alguém que havia se encontrado com Deus de verdade. Era alguém que havia se encontrado com o verdadeiro Jesus. E por isso ela seguia ele. Por isso ela fazia questão de ir e de caminhar na presença dele. Então, a segunda característica do coração de Madalena era um coração ferido de amor que procurava o Senhor, que ia ao encontro do Senhor. Quer a prova disso? A cruz. Quando Nossa Senhora estava aos pés da cruz, quem é que estava lá junto com ela? João. E quem? Maria Madalena. Ela estava lá, junto com algumas outras mulheres, aos pés da cruz, sustentando a Virgem Maria. E olha que bonito. Maria Madalena nos ensina que nós devemos seguir Jesus, não somente nas horas de glória, mas também nas horas do Calvário. Talvez você esteja passando por um verdadeiro calvário dentro da sua casa ou na sua vida. Meu irmão, Santa Maria Madalena, que nós celebramos hoje, está te dizendo e está te ensinando que nós devemos estar aos pés de Jesus, seja na alegria, seja no calvário. Seja nas glórias, seja na cruz. Nós devemos estar aos pés de Jesus. E a terceira característica desta mulher, a terceira e última característica que eu quero trazer aqui, é a mulher que encontrou com Jesus. A mulher que encontrou com Jesus. A pecadora é a primeira característica. A segunda característica é essa mulher que procurava. E a terceira é a mulher que encontrou com Jesus. O Evangelho de hoje nos ilustra isso. O Evangelho nos coloca no domingo de Páscoa, no domingo da ressurreição, e diz para nós justamente o seguinte: no primeiro dia da semana, Maria Madalena foi ao túmulo de Jesus, bem de madrugada, quando ainda estava escuro, e viu que a pedra tinha sido retirada do túmulo. Então ela saiu correndo e foi encontrar Simão Pedro e o outro discípulo, aquele que Jesus amava, e lhes disse: tiraram o Senhor do túmulo e não sabemos onde o colocaram. Maria estava do lado de fora do túmulo, chorando. Enquanto chorava, inclinou-se e olhou para dentro do túmulo. Olha que cena interessante que está acontecendo aqui no Evangelho que nós estamos escutando. Primeira coisa, o que é que Madalena tinha ido fazer no túmulo de Jesus se Jesus já estava morto? Ela viu Jesus morrer na cruz. Ela viu, diz o evangelista, se eu não me engano, São Mateus vai dizer também, que ela viu onde puseram Jesus morto. E o que é que essa mulher estava indo ao encontro de Jesus que já estava morto? Sabe por quê? Porque um coração apaixonado não deixa nem na hora da morte. Um coração apaixonado ainda carrega consigo a esperança de encontrar vida, quando nós olhamos simplesmente para o caos, quando nós olhamos simplesmente para o nada. Madalena estava indo ao túmulo não para encontrar um morto, ela carregava no seu coração, sim, a tristeza de ver Jesus ali, mas ela ainda amava Jesus que ali estava. Por isso ela sai do seu lugar, diz o Evangelho que ela saiu de madrugada. Imagina, ela talvez não deve ter feito nem os cálculos, existia uma pedra imensa na fechando o túmulo de Jesus. Mas ela foi no ímpeto de uma mulher que ama, que não mede esforços, que não calcula o amor. Ela vai ao encontro de Jesus. Ela vai simplesmente ao encontro do lugar onde deixaram Jesus, para ungir Jesus, para estar com ele. Porque no coração daquela mulher, mesmo depois da morte, ainda existia amor. Madalena continuava amando Jesus, mesmo depois que Jesus havia morrido. Depois vai dizer para nós que quando Madalena chegou, ela viu o túmulo vazio, saiu correndo, vai ao encontro dos discípulos. O Evangelho corta esse trecho, mas quando os discípulos voltam, entra primeiro Pedro, depois entra o outro discípulo que Jesus amava, que é São João, e Maria Madalena fica do lado de fora do túmulo. Quando Maria Madalena fica do lado de fora, o que ela está fazendo? Chorando.
Diz o evangelista que ela estava do lado de fora chorando, e enquanto ela chorava, ela inclinou-se e olhou para dentro do túmulo. Você já chorou por Jesus? Você já teve a capacidade de chorar por amor a Jesus?

Mulher, por que choras? Ela respondeu: levaram o meu Senhor e não sei onde o colocaram. Levaram o meu Senhor e não sei onde o colocaram. Tendo dito isso, Maria voltou-se para trás e viu Jesus de pé. Mas ela não sabia que era Jesus. Isso é um detalhe magnífico do Evangelho. Ela viu um homem, mas ela não sabia que era Jesus. É tanto que vai dizer o evangelista que ela confunde esse homem com um jardineiro. E aí Jesus pergunta para ela: mulher, por que choras? A quem procuras? Pensando que era o jardineiro, Maria disse: Senhor, se fostes tu que o levastes, dize-me aonde o colocastes e eu irei buscar. Então Jesus disse: Maria. Imediatamente, ela voltou-se e exclamou em hebraico: Rabuni, que quer dizer mestre. Meu irmão, minha irmã, no dia em que nós escutamos a palavra de Jesus, nada se iguala a esta palavra. No dia em que nós ouvimos a voz de Jesus, nada se iguala a essa voz. Eu tenho certeza que se tivesse várias vozes, na hora em que Jesus chamou pelo nome Madalena, ela ainda iria reconhecer a voz de Jesus. Sabe por quê? Porque quando Jesus nos chama pelo nosso próprio nome, nós nos estremecemos diante da presença dele. Porque é alguém que nos conhece. Eu imagino o susto e o choque que Madalena deve ter tido naquela hora quando ela ouviu da boca daquele homem que ela achava que era o jardineiro a palavra Maria. Quando ela ouviu esse nome, quando ela ouviu o seu nome sendo pronunciado, ela entendeu que quem a chamava era Jesus. Isso diz de intimidade. Isso diz de relacionamento, de um verdadeiro amor que Madalena tinha para com Jesus. Um amor que se entregava, um amor que se ofertava, um amor que se doava. O nosso coração precisa ser ferido desse amor, meus irmãos. Desse amor por Jesus, a ponto da hora em que Jesus nos chamar, nós nos despertarmos do lugar em que nós estamos. Foi assim que um dia aconteceu comigo, quando Jesus chamou o meu nome, quando Jesus falou comigo, quando eu escutei a voz de Jesus pela primeira vez, nada nem ninguém é capaz de roubar do meu coração o que eu ouvi dele. E você pode até duvidar, você pode até não acreditar, mas o meu coração, ele não é capaz mais de duvidar, ele não é capaz mais de achar que foi uma voz da minha cabeça, porque eu tenho certeza a voz que eu ouvi. Eu tenho certeza que naquele dia eu me encontrei com Jesus de verdade. Aqui, nesta hora, Madalena estava se encontrando com quem ela queria se encontrar de verdade. Nesta hora, Madalena estava se encontrando com o amado de sua alma. E eu tenho certeza que simplesmente na palavra Maria, que Jesus chamou, tudo fez sentido na vida daquela mulher. Tudo fez sentido na história daquela mulher. E às vezes a gente precisa aprender a nos colocarmos na presença de Jesus para ouvir Ele chamar-nos pelo nosso próprio nome. Porque quando nós ouvimos a voz de Jesus, tudo se ordena dentro de nós. Quando nós ouvimos a voz de Jesus, todas as coisas são colocadas no seu devido lugar e tudo faz sentido. Hoje eu lembrava da história de uma outra grande santa da igreja. Não sei se você já ouviu falar dela. Se não ouviu, depois você pode procurar. Tem até um filme maravilhoso sobre ela. Santa Baquita. Uma escrava que se encontrou com Jesus no tempo da escravidão que ela vivia. Sofreu nas mãos dos seus patrões, mas no final da vida, ela pôde olhar para trás e dizer assim: se eu precisasse passar por tudo de novo, eu passaria. Se eu me encontrasse com cada um daqueles que me fizeram sofrer, eu agradeceria a todos eles, porque foi através deles que eu me encontrei com Jesus. Você tem noção do que é isso? O nosso coração está buscando isso. O meu e o seu coração está buscando isso. Está buscando se encontrar com Jesus desta forma. A ponto de na hora em que nós fazemos uma experiência com Ele,
todas as coisas.

se ordenam dentro de nós. Todas as coisas ganham sentido, e até mesmo as coisas difíceis que nós passaríamos tudo de novo, só para ter a alegria de poder ouvir o nome de Jesus mais uma vez. Porque faz sentido, quando nós estamos na presença dEle, faz sentido ouvir a palavra dEle que penetra a nossa alma, que penetra o nosso coração. Você pode lembrar na sua história aí, a palavra de alguém muito importante, ela tem um peso na sua história. A palavra de alguém que te amou muito, ela tem um peso na sua história. Talvez uma pessoa que nunca te viu na vida, se ela te difamasse hoje, você não desse tanta bola para o que ela está falando. No entanto, se é alguém que você ama, se é alguém de dentro da sua casa, isso tem um peso maior dentro de você. Agora imagina com Jesus. Imagina com aquele que nos conhece no verso e no inverso. Com aquele que nos conhece por dentro e por fora. Na hora em que Ele fala o nosso nome, tudo desperta dentro de nós. Na hora que Ele nos chama de verdade. Talvez você esteja aqui nessa noite simplesmente por um pretexto de Deus. Porque nessa noite Ele quer se encontrar contigo, como Ele se encontrou com Madalena. Você não está aqui, talvez nesta hora, simplesmente para perder tempo. Ou talvez você saiu da sua casa achando que você vinha aqui simplesmente receber um milagre. Mas Jesus te trouxe aqui para te dizer uma coisa. Para te dizer que Ele te ama de verdade. Para te dizer que Ele te alcança no lugar em que você está. Mesmo que seja um lugar de pecado. Ele te alcança lá. E Ele te ama. E se ninguém te ama mais nesta vida, se você nunca fez a experiência de ser amado de verdade, Jesus está olhando no fundo do seu coração e está te dizendo: eu te amo. E essa palavra de Jesus nos desconcerta. Não sei se você já viveu essa experiência. Quando alguém diz que te ama, você fica todo desconcertado, né? Você fica sem saber ali. Porque a palavra "eu te amo" desconcerta todo e qualquer coração. O coração pode ser o coração mais duro, mas ele é desconcertado por esta palavra. Comece a usar mais dentro da sua casa. Comece a dizer mais para o seu esposo e para a sua esposa. Comece a olhar nos olhos do seu filho e dizer: eu te amo. Que você vai perceber o quanto as coisas vão mudar dentro da sua casa. E agora Jesus está fazendo a mesma coisa que Ele fez com Madalena, agora comigo e com você. Ele está olhando no fundo dos teus olhos e está dizendo: se ninguém te amou até então, eu te amo, e eu te amo de verdade. Eu te amo. Termina o evangelho de hoje. Mas vai dizer aos meus irmãos: subo para junto do meu Pai e vosso Pai, meu Deus e vosso Deus. Então Maria Madalena foi anunciar aos discípulos: eu vi o Senhor. Eu vi o Senhor. E contou o que Jesus lhe tinha dito. Bendito seja Deus, se quando você voltar para casa, você chegar dentro da sua casa dizendo assim: eu vi o Senhor. Eu vi o Senhor. Porque quando você chegar dentro da sua casa, você não vai dizer assim: ah, aquele padre magrinho que fala muito, aquele padre falou um monte de coisa na homilia, aquele padre falou, ó, falou isso, falou aquilo, deu três características. Às vezes você é tão esperto que você pegou toda a estrutura da pregação, e se for te perguntar como foi essa pregação, você vai dizer: a pregação foi assim, assim, assim, assim. O padre começou falando disso, depois ele falou daquilo, e ele terminou desse jeito, e eu dormi na metade. Você vai dizer tudo que o padre falou na homilia. No entanto,
Não é isso que as pessoas querem ouvir de você. Porque depois essa pregação vai para o YouTube e você pode dar para a pessoa escutar. O que você precisa dizer para as pessoas e o que as pessoas estão querendo de você é justamente isso. Que você chegue ao encontro delas e diga: eu vi o Senhor. Eu me encontrei com Jesus naquela missa. Eu me encontrei com Jesus naquela Eucaristia. Não porque Ele fez um milagre na minha vida, não só por isso, também por isso, mas porque eu me encontrei com Ele. Eu vivi algo naquela Santa Missa que eu nunca vivi na minha vida inteira. E o que que foi? Eu encontrei com Jesus. Aí você não vai estar transmitindo um conhecimento. Você vai estar apresentando para alguém aquele que você conhece de verdade. Eu não estou aqui perdendo o meu tempo. Podia estar dormindo, não estaria não, mas podia estar na minha casa. Eu podia estar na minha casa. Eu não estou aqui perdendo o meu tempo. Eu estou aqui falando para você que eu e você temos um pouquinho de Madalena dentro do nosso coração. E que eu um dia me encontrei com Jesus como Madalena também se encontrou. E agora eu estou aqui falando bastante na sua cabeça, não para te passar informação, nem para te dar uma aula, mas para te dizer: eu vi o Senhor. E não há nada nem ninguém que possa tirar essa experiência que eu vivi. Nada nem ninguém é capaz de tirar essa certeza. Eu vi o Senhor. Quero pedir que o ministério possa cantar. Não sei se o salmo ou alguma outra música, mas eu queria que você colocasse a mão no seu coração nesta hora. E com a mão no seu coração, reza assim. Reza desejando ver o Senhor nesta hora. Diz assim para Jesus: Jesus, eu tenho um pouquinho de Madalena. Na verdade, Jesus, eu tenho até mais do que eu pensava que eu tinha. Eu tenho um pouquinho de Madalena. Eu te procuro ainda. Mas nessa Eucaristia, eu quero te encontrar. E eu quero te encontrar de verdade.

0: Obrigado, Jesus. Obrigado pela graça de podermos te encontrar. Obrigado pela graça de podermos estar nesta Santa Missa, fazendo a experiência do teu amor que nos constrange, mas também nos convence de que nós somos amados por ti. Louvado seja nosso Senhor Jesus Cristo.
1: Para sempre seja louvado.
0: Nós vamos para o ofertório nesta hora. Vocês vão ver que aí no meio de vocês, os irmãos de jaleco vão passar recolhendo a nossa oferta. Seja generoso. Oferte aquilo que você pode ofertar materialmente para ajudar a Canção Nova, para ajudar a Canção Nova a continuar evangelizando. Eu estendo as minhas mãos para você e peço a sua ajuda, a sua contribuição. Peço também a você que está em casa, eu estendo as minhas mãos para você, aí na tela tem o QR Code. 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Desde já, Deus te abençoe.

0: Orai, irmãos e irmãs, para que o meu e o vosso sacrifício seja aceito por Deus Pai Todo-Poderoso.
1: Receba, ó Senhor, por tuas mãos este sacrifício, para a glória do seu nome, para o nosso bem e de toda a sua Santa Igreja.
0: Recebei os dons que vos apresentamos na festa de Santa Maria Madalena, cuja demonstração de amor vosso Filho acolheu com misericordiosa bondade. Por Cristo nosso Senhor.
1: Amém.
0: O Senhor esteja convosco.
1: Ele está no meio de nós.
0: Corações ao alto.
1: O nosso coração está em Deus.
0: Demos graças ao Senhor nosso Deus.
1: É nosso dever e a nossa salvação.
0: Na verdade é digno e justo, é nosso dever e salvação louvar-vos em tudo, ó Pai onipotente, cuja misericórdia não é menor que o poder. Por Cristo, Senhor nosso. No jardim, Jesus se manifestou visivelmente a Maria Madalena, que tanto o tinha amado enquanto ele vivia na terra. Ela presenciou sua morte na cruz e, depois de tê-lo procurado no sepulcro, foi a primeira a adorá-lo ressuscitado dos mortos. Para que a boa notícia da vida nova chegasse até os confins da terra, ela foi honrada com a missão de apóstola dos apóstolos. Por isso, Senhor, também nós, com todos os anjos e santos, vos louvamos e, exultantes, dizemos a uma só voz: Santo, Santo, Santo,
2: Senhor Deus do Universo, o céu e a terra proclamam a vossa glória. Hosana nas alturas, bendito que vem em nome do Senhor. Hosana nas alturas.
0: Na verdade, ó Pai, vós sois santo, fonte de toda santidade. Santificai, pois, estes dons, derramando sobre eles o vosso Espírito, a fim de que se tornem para nós o corpo e o sangue de nosso Senhor Jesus Cristo.
1: Enviai o vosso Espírito Santo.
0: Estando para ser entregue e abraçando livremente a paixão, Jesus tomou o pão, pronunciou a bênção de ação de graças, partiu e o deu a seus discípulos, dizendo: Tomai todos e comei, isto é o meu corpo que será entregue por vós.

0: Do mesmo modo, no fim da ceia, ele tomou o cálice em suas mãos e, dando graças novamente, o entregou a seus discípulos, dizendo: Tomai todos e bebei. Este é o cálice do meu sangue, o sangue da nova e eterna aliança, que será derramado por vós e por todos para a remissão dos pecados. Fazei isto em memória de mim. Mistério da fé.
1: Anunciamos, Senhor, a vossa morte e proclamamos a vossa ressurreição. Vinde, Senhor Jesus.
0: Celebrando, pois, o memorial da morte e ressurreição do vosso Filho, nós vos oferecemos, ó Pai, o pão da vida e o cálice da salvação, e vos agradecemos porque nos tornastes dignos de estar aqui na vossa presença e vos servir.
1: Aceitai, ó Senhor, a nossa oferta.
0: Suplicantes vos pedimos que, participando do corpo e sangue de Cristo, sejamos reunidos pelo Espírito Santo num só corpo.
1: O Espírito nos una num só corpo.
2: Lembrai-vos, ó Pai, da vossa Igreja, que se faz presente pelo mundo inteiro, que ela cresça na caridade em comunhão com o Papa Leão, com nosso bispo Vladimir, os bispos do mundo inteiro, os presbíteros, os diáconos e todos os ministros do vosso povo.
1: O Pai da vossa Igreja.
3: Pode ser a dois. Pode rezar dois.
2: Lembrai-vos também na vossa misericórdia dos nossos irmãos e irmãs que adormeceram na esperança da ressurreição, rezando pelo descanso eterno de todos aqueles que já foram colaboradores, ajudaram nesta obra de evangelização da Canção Nova, e de todos os que partiram desta vida. Acolhei-os junto a vós na luz da vossa face.
1: Concedei-lhes, ó Senhor, a luz eterna.
4: Enfim, nós os pedimos, tende piedade de todos nós, dai-nos participar da vida eterna, com a Virgem Maria, Mãe de Deus, São José, seu esposo, os apóstolos, Maria Madalena e todos os santos que neste mundo viveram na vossa amizade, a fim de louvar-vos e glorificar-vos por Jesus Cristo, vosso Filho.
0: Por Cristo, com Cristo e em Cristo, a vós, Deus Pai Todo-Poderoso, na unidade do Espírito Santo, toda honra e toda glória, por todos os séculos dos séculos.
1: Amém.
0: Obedientes à palavra do Salvador e formados por seu divino ensinamento, ousamos dizer: Pai nosso que estais nos céus, santificado seja o vosso nome. Venha a nós o vosso reino. Seja feita a vossa vontade, assim na terra como no céu. O pão nosso de cada dia nos dai hoje. Perdoai-nos as nossas ofensas, assim como nós perdoamos a quem nos tem ofendido. E não nos deixeis cair em tentação, mas livrai-nos do mal. Livrai-nos de todos os males, ó Pai, e dai-nos hoje a vossa paz. Ajudados pela vossa misericórdia, sejamos sempre livres do pecado e protegidos de todos os perigos, enquanto aguardamos a feliz esperança e a vinda do nosso Salvador, Jesus Cristo.
1: Vosso é o reino, o poder e a glória para sempre.
0: Senhor Jesus Cristo, dissestes aos vossos apóstolos: Eu vos deixo a paz, eu vos dou a minha paz. Não olheis os nossos pecados, mas a fé que anima a vossa igreja. Dá-lhe segundo o vosso desejo a paz e a unidade. Vós que sois Deus com o Pai e o Espírito Santo.
1: Amém.
0: A paz do Senhor esteja sempre convosco.
1: O amor de Cristo nos uniu. Cordeiro de Deus, que tirais o pecado do mundo, tende piedade de nós. Cordeiro de Deus, que tirais o pecado do mundo, tende piedade de nós. Cordeiro de Deus, que tirais o pecado do mundo, dai-nos a paz.
0: Felizes os convidados para a ceia do Senhor. Eis o Cordeiro de Deus que tira o pecado do mundo.
1: Senhor, eu não sou digno de que entreis em minha morada, mas dizei uma palavra e eu serei salvo. Irmãos e irmãs, chegou o momento mais importante da Santa Missa, a Sagrada Comunhão. Aproximemo-nos com fé e piedade. Comunguem aqueles que participaram da Santa Missa desde o seu início. A comunhão pode ser recebida na boca ou na mão. Se for na mão, coloque uma mão sobre a outra em forma de trono, com todo cuidado e atenção também aos fragmentos da Santa Eucaristia. Comunguemos diante do ministro. Aqueles que hoje não puderem comungar sacramentalmente, façam neste momento a sua comunhão espiritual.

0: Oremos.
1: Senhor, a sagrada comunhão nos vossos mistérios, infunda em nós aquele amor perseverante que levou Santa Maria Madalena a jamais separar-se do Cristo, seu Mestre, que vive e reina pelos séculos dos séculos.
2: Amém.
1: Ave Maria, cheia de graça, o Senhor é convosco. Bendita sois vós entre as mulheres. Bendito é o fruto do vosso ventre, Jesus. Santa Maria, Mãe de Deus, rogai por nós, pecadores, agora e na hora de nossa morte. Amém. Você que trouxe os objetos de piedade para serem abençoados, a água, pode apresentar nesta hora que nós vamos abençoar. A nossa proteção está no nome do Senhor,
2: que fez o céu e a terra.
1: Bendito sois, Senhor, fonte e origem de toda bênção, pois vos alegrais com o vigor da piedade dos vossos fiéis. Permanecei ao lado deles e concedei que eles usem estes sinais de fé e piedade para transformar-se na imagem do vosso Filho, que vive e reina para sempre. Abençoai, Senhor, também esta água para que seja um sacramental, que todos aqueles que dela usarem, ou bebendo ou aspergindo, também possam ser alcançados pela tua graça. No nome do Pai, do Filho e do Espírito Santo.
2: Amém.
1: O Senhor esteja convosco.
2: Ele está no meio de nós.
1: Por intercessão de Santa Maria Madalena, desça e permaneça a bênção de Deus Todo-Poderoso, Pai, Filho e Espírito Santo.
2: Amém.
3: Glorificai o Senhor com vossas vidas, com vosso testemunho. Vamos em paz e que o Senhor vos acompanhe.
2: Graças a Deus.
4: Preparemos o nosso coração para adorar nosso Senhor. Ele tem muito a fazer nas nossas vidas. Assim como

0: que habita sobre a proteção do Altíssimo e moras à sombra do Onipotente, dize ao Senhor: meu refúgio, minha fortaleza, meu Deus em quem eu confio. Salmo 90, versículos 1 e 2.
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3: Durante a Idade Média, santos e místicos em nossa igreja aprofundaram a devoção ao sangue de Jesus. Em 1849, o Papa Pio XI instituiu a festa do sangue de Jesus. Anos mais tarde, São João 23 incentivou e recordou a toda a igreja que o sangue de Jesus é fonte de unidade, perdão e esperança. Peçamos nesse mês de julho que o sangue de Cristo esteja entre nós e o perigo.
4: Portanto, quer comais, quer bebais ou façais qualquer outra coisa, fazei tudo para a glória de Deus. Primeira carta aos Coríntios, capítulo 10, versículo 31.
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1: Vivendo junto com a comunidade Shalom, o grande festival Aleluia. Gente, olha, eu vou falar uma coisa pra você. É a primeira vez que eu estou aqui em Fortaleza. Já estou amando essa terra. Está fazendo um calor por habitante aqui de Fortaleza. Muito calor, muito calor. Mas, gente, eu vou falar uma coisa pra vocês. Que alegria estar aqui neste lugar abençoado. Viver essa experiência única de estar em um evento onde a missão principal deste evento é levar Jesus Cristo até o coração de vocês. E, gente, dentro do evento aqui, além do palco onde nós temos shows e tantas atividades, nós temos um módulo muito especial, que é o módulo da misericórdia, gente. Nesse módulo da misericórdia, ali, tantas pessoas, e olha, gente, é muitas mesmo, tá? Elas vão até lá. E lá, gente, nós nos encontramos com sacerdotes que estão lá para confessar o povo de Deus e levar o povo de Deus também a uma experiência de encontro pessoal com Jesus. Olha que lindo! E olha, eu já estou com um sacerdote aqui. Por favor, padre, seja muito bem-vindo. A sua bênção, padre. Que alegria ter o senhor aqui. Padre, por favor, se apresente para a família Canção Nova. Como que é o nome do senhor, querido?
2: Padre Adler Trindade.
1: Olha, vocês viram que é um nome chique, gente. Padre, tô vendo aqui o senhor com o cordão da comunidade Shalom. E, gente, é lindo ver essa comunidade aqui ralando, correndo, se esforçando, dando sangue para que possa acontecer esse aleluia. Eu vi que o padre estava até com uma estola na mão quando ele entrou aqui no nosso container, onde a gente está passando essa transmissão para vocês. Padre, o que o senhor estava fazendo até agora com essa estola na mão?
2: Olha, primeiro, antes de lhe responder, uma alegria poder estar aqui testemunhando na TV Canção Nova. E eu quero dizer que a minha experiência de Deus, ela se deu num grupo carismático lá no Rio de Janeiro, paróquia Cristo Redentor. E esse grupo carismático, eles iam sempre à Canção Nova.
1: Que legal.
2: E foi lá na Canção Nova onde eu tive fortes experiências de Deus, inesquecíveis. E eu acredito que foi lá também que eu pude também descobrir a minha vocação. Então eu tenho uma gratidão muito grande. Acredito muito que o carisma da Canção Nova também é um celeiro de muitas vocações. Com certeza, muitas pessoas já passaram por aquele rinquinho. Eu tive experiência somente no rinquinho, né? E hoje a gente vê aquele rincão, podemos testemunhar agora o último PHN. Sim. Quantos mil jovens ali?
3: Repare, foi mais de 100 mil jovens.
2: Com certeza. Então, o que eu estava fazendo com aquela estola roxa? Eu estava no Espaço da Misericórdia, onde nós atendemos confissões durante esses 5 dias. É uma experiência muito bonita, porque tem pessoas que vêm para o Festival Aleluia e elas passam ali talvez 2-3 horas na fila para ter aquela experiência com o sacerdote. E muitas delas não é nem só o peso dos pecados. Eu sinto que elas querem ter um momento com Deus por meio do ministro.
3: Que legal.
2: É uma experiência muito bacana e eu sou muito grato a Deus. É um constrangimento poder ter recebido um chamado ao sacerdócio, porque um dia eu estava lá.
3: Sim.
2: E eu ainda sou essa pessoa que preciso todos os dias ser alcançado pela misericórdia e poder estar ali distribuindo a misericórdia de Deus. E aqui também a gente faz de tudo, né? Estou descendo do palco, acabei de fazer a coleta, pedindo dinheiro para ajudar a pagar esse evento que é gratuito e a providência cuida de nós, vocês sabem também muito bem disso. Então, alegria. Deus abençoe. Tivemos o nosso primeiro show aqui com vocês, abrindo o Festival Aleluia. É uma alegria terem vocês conosco. Nós somos comunidades irmãs.
1: Com certeza. E padre, sabe uma coisa? O senhor foi falando aqui do módulo da misericórdia. Padre Jonas, ele sempre falou para nós na Canção Nova, nos eventos que nós fazemos todos os finais de semana lá em Cachoeira Paulista, na nossa sede, que o termômetro para nós medirmos a eficácia daquele encontro é o número de penitentes que vai para o confessionário. Padre Jonas sempre disse para nós que a eficácia do evento estava no aquebrantamento do coração que levava aquela pessoa a buscar o confessionário e dar um novo sentido para a vida depois de se arrepender dos seus pecados. Eu acredito que o Senhor ali nos confessionários deve também viver essa experiência, né? Desse Deus que acolhe e desse Deus que dá um recomeço para a vida de tantos, né?
2: Eu confirmo demais o que o nosso querido bom Senhor dizia, né? E a gente também, como prega na missa, sim, e depois a gente ouve, padre, realmente o que você pregou me tocou e eu tô aqui. Então é uma graça muito grande e eu concordo demais com o Monsenhor, e aqui a gente experimenta disso. Eu tenho um testemunho, eu não, na verdade, o Festival Aleluia, alguns jovens do lado de fora estavam se aproximando de um padre que estava entrando no Festival Aleluia. Ele veio para conhecer, não lembro qual era a cidade dele, e esses jovens iam assaltar o padre. E o padre percebeu que esses jovens estavam se aproximando, sim, dele, e fez um convite: ei, vocês não querem entrar aqui? Está tendo uma festa, um aleluia, eu quero pagar um lanche para vocês. E os jovens que iam assaltá-lo ficaram constrangidos. Ele trouxe para a arena e eles tiveram uma experiência, a adoração que todos os dias nós temos. O padre, ele conta que a da misericórdia atendeu um pouco das confissões. Seria o próximo penitente para ele, era um daqueles jovens que estava lá fora, que ele, olha, percebeu que poderia ser um assalto. E na hora da confissão, o jovem disse para ele: eu iria lhe assaltar lá fora. E durante o aleluia, esse jovem teve uma experiência de Deus. Estou encurtando a história. E foi tão interessante porque esse padre depois testemunhou que esse jovem que estava tentando furtá-lo, assaltá-lo, depois se tornou um discípulo de Jesus Cristo e começou a servir na paróquia dele. E começou a ser um líder. Então, são muitos milagres que a gente toca. Muitos milagres. Teve uma palavra que Moisés, em oração junto com o conselho, ele usaram a expressão resgates impossíveis. A gente, às vezes, está aqui no palco, na câmera, a gente não consegue perceber, mas nessa arena estão acontecendo resgates impossíveis.
1: Padre, que alegria ter o senhor aqui conosco, uma alegria mesmo, e sem dúvidas, gente, talvez você esteja aqui próximo, na cidade de Fortaleza, ou nas cidades em torno aqui de Fortaleza. O evento, ele se estende até domingo, então, gente, vai ter muitos shows, além dos shows, muitas atividades, adoração, Santa Missa. Vale a pena você vir para cá, viver essa experiência. Está aqui nas redondezas, é aqui do estado, dá para cá, tem lugar para esse povo aqui, no
2: limites, né? O público acabou sendo maior do que o espaço da arena, então nós ampliamos o espaço da arena em 50. Venha, porque a gente preparou esse espaço para você. A gente conseguiu até fazer com que... temos ônibus para trazer você até aqui. Então tem espaço para todo mundo. Tem Aleluia Kids. Então dá para acompanhar aqui a experiência pessoalmente. Vem para cá. Tchau.
1: Com a sua bênção, muito obrigado. Uma alegria ter conosco. São Nova. Obrigado, padre. Sua bênção, uma satisfação. Família, vocês estão vendo, uma alegria. Precisa de diversos meios de alguém. Essas são as iniciativas de Deus. Nessa primeira noite, Shalom, nós vamos ter culto de Deus, só que todas elas

0: preciso viver meu momento tiete. Eu já tietei ela lá no palco, quando tava na passagem de som. Tietei mesmo, gente, porque olha só. É lindo de ver o quanto Deus pode fazer através de uma alma que se abre para que Deus realize através dela uma obra maravilhosa. Quantas pessoas são alcançadas pelas canções que Deus inspira o coração dessa irmã que eu vou trazer agora para falar com você aqui. Eu não esperava que ela ia entrar aqui conosco agora, mas ela já está aqui. Por favor, Laura Salvador, gente, deixa eu dar um abraço nessa irmã querida. Mãe, que alegria ter você aqui com a gente. Gente, eu falo para vocês, eu sou fã de verdade, gosto de todas as canções, ouço todas as canções, está dentro da minha playlist. Se vocês entrarem nas minhas melhores, lá nas minhas reproduções, vai estar Laura Salvador lá e eu faço essa super indicação para você. Busca lá na sua plataforma musical Laura Salvador, salva ela, adiciona ela na sua playlist. Você precisa zerar todas as músicas dela, tá bom, gente? Deus vai falar muito com a sua alma através das canções dela. Laura, minha irmã querida, como é para você viver mais um Aleluia?
1: Então, esse ano tá bem mais especial, porque é a primeira vez que eu vou participar do palco, a live. Então, são muitas graças, Rodrigo, muitas graças, meu Deus do céu. E meu coração, como eu posso dizer, ao mesmo tempo que um pouco nervoso, porque é a primeira vez no palco, a live, mas existe uma graça sobrenatural que envolve, diz assim, Laura, só confia e deixa a graça fazer. Deixa Deus fazer.
0: Gente, a Laura, ela tem uma experiência muito fantástica. Eu sou muito devoto de Santa Terezinha. Sou muito devoto de Santa Terezinha. E Laura, ela fez um EP todo especial, onde as canções elas são voltadas para Santa Terezinha, nas inspirações dos escritos de Santa Terezinha. E nós podemos esperar que no show da Laura vai ter canções desse EP, vai ter. Agora, vamos lá. Vai ter algum spoiler que você pode dar pra gente aqui de uma novidade que vai rolar no show da Laura aqui no Aleluia? Spoiler pra família Canção Nova que tá nos acompanhando.
1: Tem músicas novas do DVD, porque nós lançamos um DVD ano passado.
0: Olha aí, gente, ó.
1: Oh, você tem que ver esse DVD, por favor. Tá lá no YouTube, no Shalom Music, Shalom, ok? Music. E o DVD Serei Tudo ao vivo. E lá tem algumas canções novas, que elas também vão estar amanhã no show.
0: Vocês estão entendendo? Se eu fosse vocês, eu já me antecipava. O show é amanhã, certo, Laura?
2: O primeiro
0: show de amanhã. Já se antecipa. Já vai lá no YouTube, Shalom Music. Lembrando que Shalom é com M, tá, gente? Shalom Music. Vai lá, procura por Laura Salvador, já zera as músicas dela pra você cantar junto, tá? E olha, eu vou falar uma coisa pra você, gente. Indicação do meu coração pro seu coração. As canções que Deus inspirou o coração dessa irmã vai levar você a viver uma experiência de oração. Tenha certeza disso. Laura, há quanto tempo você já está vivendo essas experiências de Aleluia? Porque nós estivemos aqui com o padre e ele disse para nós que o Aleluia já está na sua 29ª edição, é isso? Dessas edições, quantos Laura Salvador já esteve aqui nos bastidores, trabalhando, se doando, se gastando para que esse evento acontecesse?
1: Desde 2019.
0: Olha que bênção.
1: Eu já participo. Só que eu participava em outros serviços, já estava na evangelização, sim, lá pelos caixas, no Espaço da Misericórdia, isso, servia lá. E depois, com o ministério, Deus foi me chamando a servir também aqui, né? Esse novo das artes e tudo. Mas desde tirar o lixo do chão, tudo se transforma numa evangelização. Sim. Então, desde 2019, já estava ali.
0: E no seu coração, tem algo especial que você já traz no seu coração para esse Aleluia 2026?
1: Olha, ano passado o que me marcou muito foi ver o povo rezar, que o povo, sim, rezava muito. E eu acredito que esse ano, a experiência que também Deus quer dar, não é só shows, não é só esse momento com os artistas, mas a experiência do dono dessa festa.
0: Muito bom.
1: E ali na adoração, Deus falar o coração de muitos.
0: Muito bom.
1: Eu acredito que é isso.
0: Vocês estão entendendo, família Canção Nova? Nós vamos juntos com a comunidade Shalom viver essa experiência profunda de encontro com o nosso Senhor Jesus Cristo através das canções, dos momentos de adoração, Santa Missa, e nós queremos, gente, levar essa experiência para você. Os nossos fundadores, Padre Jonas, Moisés, sempre disse que a Canção Nova e o Shalom são comunidades irmãs, carismas que faz parte de uma irmandade que Deus nos constituiu. E é lindo ver isso, e mais do que ouvir os nossos fundadores dizer, é constatar isso quando a gente está perto de um Shalom. Gente, é uma alegria quando nós estamos perto de um Shalom, de verdade, mesmo que a gente não tenha esse contato diário, parece que existe uma união esponsal da nossa alma. É lindo, né, mana? Que alegria viver isso. E, gente, eu quero falar para você, a Laura, ela vai estar conosco amanhã fazendo um showzaço. Por favor, vai lá no Instagram, Laura Salvador, siga ela. Vai lá no YouTube, Shalom Music, escute as canções dela nas plataformas. Todas elas você encontra essa grande irmã. Minha irmã querida, obrigado. Gratidão. Me dê mais um abraço. Que alegria ter você aqui conosco. Reze por nós. Estou rezando pelo seu ministério. E vamos ver juntos esse Aleluia 2026. Amém? Até amanhã, gente. Ó, nós vamos agora, vai começar o show do Yuri Costa, e agora nós vamos levar direto pro palco. Então fica aí, aumenta o volume da sua televisão, porque a contagem regressiva já está rolando, e com vocês, curte aí, Yuri Costa!

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Vocês estavam sentindo falta de uma canção nos últimos tempos? E eu quero dizer para vocês, eu também sentia falta. Mas não mais

Boa noite, aleluia! Vocês estão bem? Vocês estão bem mesmo? É uma alegria muito grande estar aqui neste aleluia, no primeiro dia do aleluia. Vocês são os primeiros! E olha só, eu bendigo a Deus pela graça da amizade, de ter vocês aqui como família, mas como amigos, porque existe um grande amigo que pode e sempre será capaz de estar conosco a todos os momentos. E eu quero cantar uma canção para vocês.

0: Muito obrigado.
1: Obrigado,
0: ó, tenho a certeza que Deus providenciou essa canção na minha vida, na sua vida.
1: Ah, com certeza.
0: E que é um grande presente para mim. E a sua amizade também é um grande dom de Deus, porque reflete a minha amizade com Deus. Muito obrigado.
2: Eu agradeço.
0: Deus abençoe.
2: Deus abençoe.
3: Yuri!
0: Guilherme!

¡Amén! É Jesus que nos convida nessa dança da vida a sonhar com o céu, a sonhar com as coisas do alto, porque o céu é o único sonho que nunca vai quebrar e que nunca vai te decepcionar. Então, Jesus te convida agora a dançar com Ele. Ele vai conduzir seus passos. Dança, minha alma.

0: Boa noite, aleluia.
1: Cecília, esse povo aqui te ama. Papai também te ama. Mamãe também te ama. Ó, fica
0: boa noite.
1: Cecília, eu quero aproveitar que você está aqui, ó. Seu fã clube está ali. Mas sabe quem é seu maior fã, Cecília? E eu quero que você nunca esqueça disso. O seu maior fã é aquele que nunca vai deixar você. É Jesus, você sabia? Sabia? É o maior presente, o maior legado que eu posso deixar a você. A você e a minha família. Tá bom, filho?
2: Eu achava que eu não ia chorar.
1: Filha, ó, vamos apresentar a próxima música. A próxima música é uma canção muito especial. Nasceu lá em casa. Eu estava escondido no quarto, rezando sozinho. Certamente a Cecília estava dormindo, mas sonhando com o papai e rezando pelo papai. Você quer cantar o refrãozinho comigo pra gente chamar a música? Pode ser? Você sabe qual é já? Dá um dom maior, por favor, Alisson.

A próxima canção que eu vou fazer agora, ela é uma canção inédita para vocês. Se chama Alto Monte, inspirada em São Pierre Jorge Frassati. Tem gente que conhece aí. Se você ainda não conhece São Pierre Jorge Frassati, passe na Livraria Shalom, que tem lá um livro dele lindo para você conhecer a vida dele, certo? Ah, outra coisa, cadê aqui o Clarinha, cadê a Clarinha? É? Tá aí a camiseta? Tem uma camiseta na Livraria Shalom. Tá por aí? Posso mostrar? Dá não, né? Vai ficar pra próxima então. Mas tem a camiseta da música Amigo. Quem gostou da música Amigo com Guilherme de Sá aqui hoje? Diga eu! Lançamento hoje no Hallelujah da camiseta Amigo, lá no stand da Shalom Music, ali perto da Livraria Shalom também. Você adquirindo lá, tira uma foto, me marca que eu faço questão de ver, repostar você e agradecer. Aqui, ó. Camiseta Amigo, aqui, ó. Eu quero ser amigo dele. Tem o caderninho de notícias para você anotar sua oração também, ó. Caderno noticiário. E a canequinha para você tomar café com Jesus, ó. Vem tomar café comigo, Jesus. Passa no stand da Shalom Music, tira foto, inclusive daqui a pouco estarei lá. Me marca que eu faço questão de repostar você e a gente conversar sobre as notícias que Deus quer nos dar. Amém? São Pierre Jorge Frassati nos intercede por nós para subir essa escalada rumo ao céu. Alto Monte!

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0: Sim, eu vou. Sim, eu vou. Obrigado, Vini. Obrigado, Valéria.
1: Valeu.
2: Valeu, aleluia.

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5: Se eu entender a beleza de esperar, não terei pressa em adiantar os planos de Deus. São João Paulo II.
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1: Estamos aqui vivendo essa experiência muito bacana nos bastidores, vendo a movimentação, conferindo aqui todo mundo, gente. Como é bonito de ver vários carismas reunidos aqui para viver essa experiência maravilhosa de evangelização. Nós vamos andando aqui pelo backstage, a gente se encontra com comunidade Shalom, a gente se encontra com comunidade Colo de Deus, a gente vai encontrando com vários carismas, Canção Nova, que está marcando presença aqui também no Aleluia, e a gente vai vendo o quanto que Deus, ele é generoso conosco, se fazendo presente no coração de tanta gente através de diversos carismas que tem a sua especificidade na evangelização. Isso é maravilhoso, gente. Isso é muito legal. Olha, nós já tivemos show do Yuri Costa. Vamos ter ainda, gente, Guilherme Sá, ainda Colo de Deus e ele. Ele, gente, que olha... Quando eu olhei pra ele aqui nos olhos, eu pensei comigo aqui, ele já tava fazendo palhaçada, ó. Eu pensei comigo aqui, gente, como é que esse cara tá vivo? Ele saiu de um baita PHN, gente, que foi aquele estouro de evangelização que nós acompanhamos. Do PHN, gente, ele já emendou um outro PHN lá em Londrina, que também foi um estouro que a gente acompanhou pelas redes sociais. O cara já veio pra Fortaleza, vai fazer um show daqui a pouquinho no palco do Aleluia. Daqui ele já viaja de novo, já tá com outra missão. Eu falo, como que esse ser humano aguenta? Ele vai responder pra vocês. Peter de Laura, aqui nos bastidores. Gente, olha, falar pra você.
2: Parece que foi ontem que a gente tava junto.
1: Parece que foi ontem. Esse, cara, eu fico perguntando, irmão, o que acontece contigo que tá aguentando esse trampo, irmão? Pesado.
2: Formal, né? Formal, dá um formalzinho ali. Brincadeira, mas eu acho que já é um dinamismo de pós-PHN, né? Sim. Depois que terminou o acampamento PHN em Cachoeira Paulista, parece que a galera lembra do PHN. Sim. A gente começa a rodar e é essa toada ali, do que eu conheço, vai ali até novembro, início de novembro. Então é uma missão atrás da outra, de fato. E depois a gente dá uma sossegada e começa a pensar no PHN de 2027, né? É o PHNão de uma semana.
1: Não, e foi engraçado, gente. A gente ali na equipe de cobertura, nas mídias e tudo mais. Hora que o Peter falou que o PHN 2027 serão 7 dias, a gente olhou um pro outro e falou assim, meu Deus, socorro, socorro. Mas era uma mistura de desespero com uma alegria, uma satisfação muito grande, porque viver o PHN, cara, é uma benção. A gente ainda tá com o PHN ardendo no nosso coração, né? Mano, só pra gente fazer uma memória, o que foi pra ti, cara, que depois a gente não se falou mais, o que foi pra ti aquele PHN, irmão, 2026?
2: Olha, esse PHN de 2026, ele foi um marco. Sim. Em diversos aspectos. Infraestrutura,
3: muito bom.
2: No aumento significativo do número de confissões, isso. Sim. Foi muito lindo.
3: 5 mil, não foi?
2: Mais de 5 mil confissões, ou seja, deu aquele gostinho na gente de, ó, vamos dar mais suporte para que as confissões aconteçam mais ainda. Porque, cara, foram ali, passaram em média, atendendo nos confessionários da Canção Nova, em média 60 padres, 60 sacerdotes ao longo dos dias atendendo confissões. Então é muita coisa. E assim, muitos padres procuraram depois, olha, não sabia que eu podia ajudar nas confissões no PHN. Então, no ano que vem, provavelmente, né, a gente deve ter, vai ter um acréscimo aí, com certeza. O aumento do número de shows, a quantidade de shows, também foi algo bem legal. Enfim, cara, a melhoria da chácara, a gente deve ter reuniões ainda pós-evento. Então, pro ano que vem, vai ser uma semana? Vai ser puxado, com certeza. Mas, com certeza, também nós percebemos que dá para melhorar e muito. Sim. A estadia do povo que vem participar, legal, do PHN. Isso, então, assim, foi muito trabalho, foi bem cansativo, estabelecemos marcas históricas, mas ficou aquela sensação, cara, dá para ser melhor, sabe? Então... vai ser bem legal esse PHN do próximo ano. Ainda tá ressoando. Eu tô perdendo noite, ainda pensando no outro. Eu perdi noite pra começar o 26.
3: É assim, irmão.
2: Agora que passa o 26, eu perco noite pensando no 27. Aí vai.
1: Mas, cara, eu imagino, o pessoal de casa deve ter essa curiosidade. A satisfação que deve gerar no teu coração, porque no nosso coração, quanto comunidade, quanto irmãos de comunidade, estamos ali trabalhando para que o PEG ainda aconteça, nos bastidores, nas escalas, na praça de alimentação. A gente vai vendo, os irmãos estão cansados, mas por trás do cansaço existe uma satisfação que a gente olha e fala assim, yes, que fera, que bacana. Mas veja lá, qual é a satisfação do coração do idealizador da missão? Aquele cara que se debruçou na inspiração, que tem se debruçado na inspiração para que aquele evento acontecesse. Que eu acho que deve ser a grande curiosidade do povo de casa, né? Como que fica o coração do Peter ao se deparar com aquelas pessoas, muito mais do que números, né? São almas que estão sendo alcançadas. Como que fica teu coração, irmão?
2: Cara, olha só.
3: Só não chora, tá?
2: É. Não, é porque são muitas lutas, unir as pontas, juntar pessoas, né? É, não é fácil. A Canção Nova, ela vive no limite ali da vivência da providência. Ou seja, nós como comunidade, a gente é chamado a viver com o necessário, com o que Deus dá. Só que para uma evangelização do tamanho do PHN, a gente tem que ter algo, né? É bonito, legal, que alcance as pessoas no nível de qualidade, para que a mensagem chegue com qualidade, né? Então é muito trabalho. Então eu reconheço assim, sabe, Carpa? Eu só começo a sentir essa satisfação depois de um tempo.
1: Sim.
2: Porque aí os irmãos vão me ajudando. Peter, nossa, aconteceu tal coisa. Aí os irmãos vão trazendo os testemunhos, né, e tal. Então parece que eu vou entendendo, nossa, cara, graças a Deus, eu acho que atingimos o objetivo da espiritualidade que a gente queria aplicar, né? As experiências com as vidas dos santos e tudo mais e tal. Só que também fica conflitando bastante com esse pós-PHN, que aí se pensa assim, cara, pra onde nós vamos ano que vem? Porque você esgota as ideias, as forças, tudo, né? Sim. Aí, cara, agora eu tô vivendo a seguinte crise. Cara, qual vai ser o hino do ano que vem? Sabe? Então, é cada passo assim, a gente vai longe, né? E enfim, né? Mas é bem legal. E aí, a vida em comunidade é massa, cara. Porque os irmãos abraçam, vibram junto. Aí parece que eu vou entendendo com os irmãos. Então, cara, foi legal. Trabalhamos bem, graças a Deus, né? E aí depois vão chegando os testemunhos, a gente vai se convencendo, graças a Deus, que o objetivo foi atingido.
1: Gente, o Peter já deu spoiler aqui, que o hino já tá aí no coração dele, o que que vai acontecer. Mas no evento, o Peter já falou, além que vai ser 7 dias, já falou do tema do acampamento, e vale a pena a gente relembrar aqui pra vocês, tá? Já temos o tema do PHN 2027, certo, Peter?
2: É isso aí, do alto da montanha.
1: Do alto da montanha é o tema, então espere que vai ter muita coisa. Só que, ó, antes eu despedir do irmãozão aqui, porque daqui a pouco ele vai estar lá no palco fazendo um showzaço PHN aqui no Hallelujah. Queridos, o que podemos esperar, Peter de Laura, pra esse show do PHN no Hallelujah 2026?
2: Cara, nós vamos trazer os hinos de PHN que a gente já está experimentando todos os anos. Vai ter Júlio da Camiseta, vai ter dança nesse show. Tô falando acampamento. Nesse show PHN no Hallelujah. Uma galera que vinculado aqui à nossa casa de missão, jovens lindos que prepararam a dança. Então, de fato, nós vamos estar trazendo um pedacinho do que foi a experiência do show PHN aqui para dentro do Hallelujah. Então, aguarde. Tá com saudade do PHN 26? Então, acompanha aí que você vai ter um TBT bem legal do show do PHN. Vai ser sensacional.
1: Ah, ó, lembrei agora aqui, gente. Ó, falaram aqui no ponto. Logo após o PHN, houve o lançamento da versão acústica do hino, não foi, Peter? Isso aí, tá, não é? Onde que a gente acha essa versão acústica do hino do PHN?
2: Música Canção Nova no nosso perfil no Instagram, né? E, claro, já tá nas plataformas digitais, tá no Deezer, Apple Music, Spotify, já tá tudo ali. Então vai lá, confere essa versão. E detalhe, o clipe dessa versão do hino, a gente passou em cada setor da Canção Nova. Então passamos na TV, na rádio, no nosso financeiro, passamos lá no...
3: Até a Luzia tá no clipe.
2: No Davi, a Luzia apareceu no clipe. A gente fez uma festa interna, então foi bem legal. Confere lá que você vai conhecer a Canção Nova por dentro. A galera que trabalha nos bastidores curtindo ali a música acústica, ficou bem legal.
1: Senhoras e senhores, Peter de Laura, meu irmãozão, queridão.
2: Valeu.
1: Cara, ó, eu admiro tu, velho. Você sabe disso, né? É nóis, pai. Tudo junto e misturado. Peter de Laura, meu queridão. Valeu, gente. Ó, o Peter falou, gente, que teve a oportunidade de trazer aqui pro Aleluia o show PHN lá em Cachoeira Paulista, lá na Canção Nova. E olha só, vai ter dança. E eu quero chamar aqui pra vocês, gente. Olha, eu vou chamá-los assim, tá? Ministério de Dança da Canção Nova em Fortaleza. Pensa num povo chique, gente. Por favor, queridos, se achegue aqui. Se achegue aqui. Eles estão todos tímidos, mas, gente, hora que pega pra fazer o negócio acontecer, é muito top. Vou deixar que eles se apresentem, gente, porque eu falei pra eles, eu vou esquecer o nome na hora. E esqueço mesmo, gente. Fazer o quê? TDAH é dessa doideira, não, gente, né? Mas vamos lá. Estou com ele aqui. Diga o seu nome, meu queridão.
4: Ítalo.
1: O Ítalo.
5: Amanda.
1: Amanda.
5: Thalita.
1: Thalita. Tá faltando um, né? Tá faltando um. Tá ali se preparando e tudo mais. Mas, gente, fala uma coisa pra mim. Como é que foi pra vocês se prepararem para estar dançando aqui? Vocês assistiram as danças? Vocês pegaram a coreografia? Como é que foi? Vocês ficaram ensaiando? Como é que foi pra vocês aprenderem as coreografias e trazer aqui pro show PHN no Aleluia?
4: A gente se inspirou muito nas apresentações que aconteceram em Cachoeira Paulista com o Ministério de Danças Canção Nova, isso, do evento. E, claro, trazendo um toque também com o povo daqui fortalezense, do Ceará. E deixando o Espírito Santo conduzir também, trazendo a alegria e a providência de Deus também.
1: Vocês estão nervosas?
5: Sim, demais.
1: Thalita, fala pra mim uma coisa. Muito nervosa?
5: Muito nervosa. Aquele frio na barriga. Nossa, não dá nem pra pensar assim. Muito, não.
1: Isso que é a melhor parte, gente. Ficar nervoso, porque vai ser muito bom. Então, ó, daqui a pouquinho, vocês vão ver essa galerinha top na TV Canção Nova. Show PHN no Aleluia. Gente, bate aqui. Valeu, mana. Valeu, mana. Valeu, mano. Valeu. Arrebentem lá. Vai ser top. E olha só, queridos. Junto com a galera aqui, nós vamos chamar showzaço Guilherme Sá agora. Aí pra você, Festival Aleluia na Canção Nova. Arrasta pra cima aí!

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1: Acabou de conferir aí o show de Guilherme Sá, cantando canções aí históricas aí do seu ministério. E bonito de ver as músicas na ponta da língua do pessoal aqui em Fortaleza. Que bacana ver isso. E ver o quanto que as gerações se atualizam, mas as canções não deixam de estar aí, ó, na ponta da língua da galera. Foi muito bacana ver jovenzinhos cantando, até os mais adultos, as canções mais antigas do Guilherme, ele cantando, na época do Rosa de Saron ainda, e o pessoal ali entrando com força, vivendo junto aquele momento. Que bacana, que especial. Teve ali Canção da Fraternidade de São João Paulo II, que foi muito bacana, e o povo vem junto, né, vivendo essa experiência linda aqui no Aleluia. E, gente, quando eu estava vindo para cá, para nós vivermos esse momento aqui dos bastidores, mostrar para vocês os bastidores, trazer os músicos para falar com vocês, os padres e tudo mais, estava eu e o Valdir, nosso cinegrafista, vindo para cá, e nós passamos num lugar ali onde estava reunida várias crianças. Tem um lugar aqui, o Aleluia Kids, onde as crianças ficam ali e tem atividades para elas, onde essas atividades são temáticas, para as crianças estarem ali interagindo, enquanto os pais estão aqui curtindo os shows, vivendo as experiências. Quando a gente passou por aquele lugar, nada mais, nada menos, estava tocando as canções do Morelzinho. Eu falei assim, gente, olha só que fera, a criançada fazendo a maior festa ao som do Morelzinho. E, gente, olha só que fera, ele tá aqui pra falar com a gente. O show dele vai ser no domingo, mas ele já tá na área aqui, vivendo essa experiência, vivendo toda a emoção, mas também a inspiração que é esse Aleluia. E eu quero saber um pouquinho dele agora. Chega pra cá, Morelzinho, querido. Gente, esse irmão, olha, vou falar uma coisa pra vocês. Ele é de verdade, tá? Ele é de verdade, muito querido mesmo. Morel, que alegria estar aqui na sua casa. Você tava na minha casa esses dias, lá no PHN, e agora eu venho na sua casa. Que alegria, meu irmão, receber você aqui. E como tá sendo esse Aleluia pra ti?
2: Cara, que Aleluia especial, porque a arena foi ampliada, porque ano passado encheu tanto que não tava, tinha gente subindo em cima dos carros para conseguir ver o Frei Gilson.
1: Que fera.
2: Então esse ano a arena aumentou, alguns espaços foram modificados, botaram um espaço game ali, que é novidade, massa. Também. Espaço da Misericórdia, que antes ficava na lateral, agora tá de frente pro palco, Jesus ali, o evento todo, né? Tem o Aleluia Kids, que é onde você viu.
1: Mas ela tava lá fazendo uma festa, criança.
2: Minha filha tá lá dançando no Dingo, né? Já tô inserindo ali ela no processo artístico, né? Mas é muito bom, cara, a gente tá em casa, né? O Festival Aleluia, os meus pais são da comunidade desde o iniciozinho, né?
1: Certo.
2: Então eu participei do Festival Aleluia desde os primeiros. Criança, macho, eu era criança. E eu ficava assim, assistindo lá de baixo, vendo o Festival Aleluia acontecer, que antes era no Parque do Cocó.
1: Sim.
2: E só depois veio pra cá, porque o público já não comportava mais.
1: Não comportava lá.
2: Não comportava mais. Então eu fui vendo todo o processo de crescimento do Aleluia, toda a ousadia, né, do Moisés também fazer esse evento acontecer e apostar e acreditar que não, Deus vai providenciar, né, porque é um evento gratuito, né. E aí, assim, tá em casa é muito bom, né, porque a gente tá aqui servindo, né, eu tô servindo ali no Ministério de Música, né, aqui na verdade eu sou servo, não tô nem como artista, só sou artista no dia do meu show mesmo, no domingo. Nos outros dias a gente tá aqui servindo na adoração, na coleta, na missa, né? E é tudo muito bom.
1: Não, e uma alegria, gente, de ver. A gente vai andando aqui pelos bastidores, a gente vai trombando com eles. Encontrei com a Laura Salvador agora há pouco, encontrei com a Cassiane, com o Leandro. Foi muito. Não encontrei o Max ainda, mas fui encontrando com esse pessoal aqui. Gente, Moisés andando no meio do pessoal aqui. E é muito bacana. E é um ambiente muito familiar, né? Isso que foi muito bacana. É minha primeira vez aqui no Aleluia. Eu nunca tinha vindo. É a primeira vez em Fortaleza. Eu nunca tinha vindo aqui no Ceará. Mas o que está sendo muito bacana para mim, e já aproveito para partilhar isso contigo, está sendo muito bacana para mim é ver esse clima tão familiar que reúne vários carismas, né? Só nessa noite, Peter da Canção Nova, Guilherme Sá, Yuri Costa, né? Colo de Deus daqui a pouquinho, uma explosão, uma unidade de carismas, né? O padre Vitor, ele esteve aqui conosco e ele falou para nós que o Aleluia já está indo para o seu 29º ano, né? Você que já disse que esteve aqui em vários, né? O que você poderia destacar, né, da evolução dessa inspiração durante todos esses anos, né? Você como membro, já há quanto tempo, né, que você está como membro participando do Hallelujah?
2: Cara, eu sou filho da comunidade, né? Então, eu já participo dos... Por exemplo, eu cantava no Hallelujah Kids quando eu era criança, né? Então, eu participava das adorações no Hallelujah Kids, já cantava, já servia no Ministério de Música. Sim. Então, desde criancinha, eu participava dos grupos de oração, dos eventos, né? Renascerzinho também, que é um evento de carnaval da comunidade. Então, eu fui crescendo, fui evoluindo. Com 18 anos, eu entrei no Missionário Shalom, né? Eu tive a graça de subir nesse palco do Hallelujah por 10 anos como Missionário Shalom. Então, durante 10 anos, eu cantei. E aí, saí, foi um tempo também da esposa com os filhos pequenos. Sim. Aquele momento onde eu precisava recuar um pouquinho, né? Um outro momento da vida. E aí, Deus foi inspirando o projeto de Pagode. E aí, no ano passado, foi a primeira vez que eu voltei com esse projeto novo do Pagode.
3: A estreia do Moralzinho.
2: É, nesse palco do Hallelujah. Mas assim, a gente vai vendo que ano após ano, a proporção vai ganhando.
3: Sim.
2: A arena vai se ampliando, né? O público vai chegando. E a graça de Deus vai se manifestando, né? Para que esse evento continue, né? Mesmo com todos os desafios, mas toda a estrutura de emoce, doação de alimentos, né? Tem uma estrutura social também.
3: Legal.
2: Muito bacana. Então, assim, cara, o nosso coração treme, né? De ver a providência, a manifestação de Deus. Quando a gente tem a ousadia de fazer um PHN, sim, de fazer um Hallelujah, né? A gente vê que são as oportunidades que Deus separa, que Deus tem ali para atrair, trazer de volta tantos corações que estão distantes de Deus, da igreja, né? E eu acho que a gente fica muito feliz, né?
1: Uma coisa que vale a pena a gente ressaltar aqui para vocês que estão nos acompanhando, gente, o evento é grandioso, o espaço é imenso, a estrutura é enorme. Vocês podem ver aí, né, um palco, uma estrutura de iluminação, painéis de LED, uma equipe de cobertura, câmeras, drone. Tudo isso custa muito caro, né? A gente sabe bem quanto que é caro um equipamento de som, né? Uma produção desse porte, né? E o bonito, gente, eles não cobram nenhum real para produzir esse evento, para proporcionar essa experiência para as pessoas, né? É um abandono à Divina Providência, né? Porque os custos são enormes, né? Para um evento grandioso, e é um abandono, porque não cobra um real, né? É totalmente gratuito.
2: Totalmente gratuito. Então, no início, eu acho que era desafiante. Foi uma ousadia, né? Foi uma ousadia. À medida em que ele vai ganhando proporção, acho que as pessoas, assim, a gente vai conseguindo patrocínios daqui e dali,
3: sim,
2: né? Mas no começo era suado. Tipo assim, o financeiro olhava: Moisés, você vai querer fazer de novo? E ele disse: a gente vai fazer de novo, né? Então, assim, o empenho e a consciência de que a gente precisa colaborar com a graça de Deus, sim, também, né? Assim, a graça de Deus se manifesta, Deus deseja se derramar, e lógico, o centro, os artistas são só o pretexto, né? Sim. Assim como os eventos da Canção Nova também, é só o pretexto para Deus atrair o coração e a gente viver aquilo que é central no Hallelujah. Tu vai viver, não sei se tu já viveu
3: já
2: ali.
3: Tô vivendo.
2: Mas o mais impressionante é que todo mundo que passa aqui diz: a marca do Hallelujah é qual? É no momento da adoração no Santíssimo que a arena inteira silencia, né? Normalmente esse aí a gente diz que é o marco do Hallelujah, né? Você vê ali 300 mil pessoas em silêncio adorando o Santíssimo Sacramento, né? Então é muito lindo. Para nós esse é o ápice. É a marca do Hallelujah, né? Silenciar na presença de Deus uma multidão que se cala para estar diante de Jesus. Porque é para Ele, né?
3: Sim, sim.
2: É por Ele e é para Ele. Todo o Hallelujah, né? Exatamente. E quando a gente acredita, a gente vai tocando na providência de Deus, sim, que faz a coisa acontecer. A gente colabora com a graça e a graça de Deus vai providenciando e vai fazendo os frutos acontecerem.
1: E agora, para a gente finalizar com o Moralzinho aqui, domingo é o show do Moralzinho. O que a gente pode esperar? Tem spoiler que você pode soltar pra gente aqui? Spoiler, gente, aqui, ó. Diretamente pra você, família Canção Nova. Spoiler do Moralzinho, que vai ter show no domingo.
2: Domingo tem pagode. Vai ter aquela música que eu já cantei no PHN, falando do futebol lá, a melhor jogada.
3: Boa, boa.
2: Aquela lá vai ter de novo, mas vai ter uma abertura zona. Na verdade, o clima, o tema do pagode do Moralzinho aqui no Hallelujah vai ser o time de futebol, né? Então, já pensando nessa lógica da Copa, essa música vai ser de entrada. E eu vou cantar, né? Não vou conseguir... Eu gravei agora, acabei de lançar na terça-feira,
3: certo,
2: uma música clássica da nossa igreja, que é Hoje Livre Sou, com o Flávio Vitor.
3: Que massa!
2: E ele vai cantar no domingo também. A ideia era ele cantar comigo,
3: sim,
2: essa música, que é ao vivo no Hallelujah, né? Hoje Livre Sou.
3: Lançamento oficial.
2: Mas teve um problema no voo dele, o meu show vai ser 4h30, ele só chega 5h. Poxa, aí não vai dar certo, mas vai ficar para a próxima oportunidade. Mas vou cantar essa música com muita alegria. E aí é um projeto novo que eu vou começar a fazer de clássicos da música católica no pagode. Vocês vão começar a ver aí. E essa é a primeira, Hoje Livre Sou em Pagode.
1: Onde que a galera pode encontrar Morelzinho? Instagram, rede social, YouTube? Como é que faz pra galera te encontrar, irmão?
2: Cara, no Instagram, Rafael Morel, Morelzinho, né? Você pode me encontrar lá. No YouTube também, né? Morelzinho. Aí TikTok também, Facebook, tudo.
3: Plataformas de música.
2: Plataformas Spotify, de música, Spotify, Deezer, né? YouTube Music. Todas lá, você procura Morelzinho, você vai achar.
1: Vou te dar uma dica. Vai lá, salva a playlist, favorita ela, deixa tocando o domingão inteiro e vai só curtindo o Morelzinho, que é bom demais. Irmão, Deus abençoe. Alegria estar contigo mais uma vez. Obrigado. Muito obrigado mesmo. Tamo junto, tá?
2: Tamo junto.
1: Valeu, gente. Valeu, gente. Obrigado. Ó, queridos, vocês estão percebendo que é muito bom estar aqui. É uma experiência maravilhosa, vivemos isso. E ó, acabamos de falar com o Morelzinho e já entrou aqui no nosso recinto ele, gente. Antes de chamá-lo, eu preciso tecer os meus elogios e viver o meu momento tiete, porque, gente, eu tenho um carinho especial por esse cara. Estive com ele no PHN, tivemos esse mesmo momento de falar dos bastidores. Ele acabou de sair do palco e veio aqui trocar uma ideia conosco. Guilherme Sá com vocês. Irmão querido, muito bem-vindo. Querido, e aí, como foi estar aqui neste Hallelujah, vivendo essa experiência de cantar essas canções, cara, que embalou a vida de tanta gente? Falava agora há pouco com o Morel, o quanto que essas canções, cara, marcaram a vida de muita gente nessa história, né? Como que foi pra ti, cara, reproduzir, né, esse tempo novo, ver?
4: Pois é, cara, voltar aqui é sempre um presente. É, o Hallelujah é dos palcos que marcaram a minha vida. E tanto que quando eu resolvi me aposentar, um dos adeuses mais difíceis de se dar foi dos eventos Hallelujah, tanto aqui quanto em São Luís, se não me engano. E desde o ano passado que eu voltei para cá, tem sido um sentimento único de estar aqui, né? O cearense é um povo muito acolhedor, é um povo muito amoroso, muito receptivo. Então não tem como dar errado, assim, né? Você tá no palco, nós somos quatro pessoas, fomos cinco pessoas muito abençoadas por Deus, pela oportunidade que Deus deu pra gente de estar subindo nesse palco hoje e estar falando da nossa experiência, falando com as pessoas e compartilhando isso. Então pra gente é precioso demais. Foi
1: legal,
4: muito bom estar aqui.
1: Bacana. Guilherme, a gente sabe que tá tendo aí lançamentos, né? Tem coisa nova, tem novidades por aí, né? Eu tô acompanhando aquele álbum novo, cara, que ficou maravilhoso. As canções estão muito boas. Mas fala um pouquinho pra gente, o que nós podemos esperar de Guilherme Sá agora pro segundo semestre?
4: Se Deus quiser, estaremos pisando na canção nova com o álbum Notas para Deus.
1: Já nós fiquei estamos... feliz.
4: Tá saindo do forno daqui algumas semanas praticamente. A gente tá lançando Notas para Deus. É um álbum metade autoral, metade de releituras. E é uma nova fase na minha vida. Eu sempre escrevi de uma maneira muito peculiar. E dessa vez são canções muito contemplativas, assim, né? Então foi gravado num ambiente muito bonito, que foi a cripta da Catedral da Sé. É um ambiente neogótico maravilhoso. E o resultado tá lindo, tá, assim, tá realmente muito bonito. E nós estamos ansiosos para que seja lançado. Então,
1: que beleza.
4: O vídeo está pronto, o áudio está praticamente pronto. E tão logo o áudio fique pronto, vai estar na mão do pessoal da Summer Beats e eles vão divulgar e vão lançar.
1: Maravilha. E onde a galera pode te encontrar, irmão? Rede social, nas plataformas, passa o endereço. Onde que a galera encontra Guilherme Sá?
4: Você me encontra com certeza no Instagram. É Guilherme de Sá e só. É lá onde eu centralizo todas as informações. Legal. Todos os lançamentos. Então, tudo que você precisar saber de qualquer coisa, onde eu estiver, é no Instagram Guilherme de Sá. Facinho.
1: Maravilha. Queridos, Guilherme de Sá, mais uma vez, irmão, eu te agradeço muito, obrigado, um abraço pra você, pra esposa, pra família toda. Irmão, por favor, não pare.
3: Não, não,
1: adie essa aposentadoria. Você falou de aposentadoria aqui, eu já, meu coração já bateu forte. Irmão, nós precisamos daquilo que Deus inspira no teu coração. Obrigado por tudo, viu? Gratidão pelo teu ministério.
4: Eu que agradeço, que isso, grande abraço.
1: Valeu. Guilherme de Sá, senhoras e senhores, obrigado. E olha só, daqui a pouquinho nós vamos ter a continuação dessa noite, porque ainda vamos ter aqui Colo de Deus fazendo show pra nós. E o último show da noite, que você vai conferir aí pela TV Canção Nova, Peter de Laura vai estar cantando pra nós aqui no Aleluia. E é isso, gente, o Aleluia, ele é essa experiência. Uma união de carismas, uma união de pessoas que têm o mesmo objetivo: levar, através da canção, das inspirações, um encontro pessoal com Jesus. Que lindo foi ouvir Guilherme de Sá cantando Só Por Ti, Jesus. Cara, essa música tá lá nos tesouros das músicas católicas. Que lindo, que lindo. E eu já fiquei aqui todo ansioso e curioso para saber o que vem nesse álbum novo, que ele já falou para vocês aqui que vão ter canções, que vão ser feitas releituras. Gente, espera que vai ter muito conteúdo bacana. Isso é a Igreja Católica acontecendo, gente. Olha que lindo. Eu acho muito bonito essa dinâmica maravilhosa de Deus através dessa graça, da música, da pregação, da adoração e de tantas formas a inspiração de Deus chega até o nosso coração. E vamos seguindo, porque agora, lá no palco do Aleluia, vai começar mais um showzão, Colo de Deus cantando pra gente. Confere aí, juntos, Colo de Deus no Aleluia e a Canção Nova levando pra você essa experiência. Confere aí.

Boa noite, aleluia. Tá muito fraco, eu quero mais uma vez. Boa noite. Quem tá feliz, eu quero você ouvir você. Opa! Ouvir você dando um grito agora. Quem tá feliz nesse lugar? Aleluia. Nós somos a comunidade católica Colo de Deus. E nós estamos extremamente felizes de estar aqui com vocês nessa noite, nesse aleluia. Primeira vez da Colo de Deus no aleluia. Espero que primeira de muitas. Nós somos uma comunidade lá de Maringá, reconhecidos pela Diocese de Maringá, Dom Frei Severino, que cuida de nós. E nós estamos extremamente felizes de estar aqui trazendo um pouco do nosso carisma para o aleluia. Então erga o seu braço mais alto que você puder, se você deseja mais de Deus nessa noite, e diga: eu quero!

aleluia. Erga os seus braços agora o mais alto que você puder. É isso que importa, é isso que verdadeiramente importa. A presença do Senhor tocando cada um de nós aqui nesse lugar. E se você pode, meu amigo, comece a orar em línguas agora, solte sua voz. E comece a orar em línguas, deixe com que o Espírito Santo entre. Comece a invadir o teu coração nessa noite. Porque o nosso desejo, Senhor, é que o Senhor venha. Venha sobre nós poderosamente. Esse é o único motivo pelo qual nós estamos aqui, Senhor. Desce sobre nós. Desce sobre nós. Continue orando, não pare de rezar, em nome de Jesus. Te queremos, Espírito Santo de Deus. Não retenha nada, nada sobre nós. Vem sobre nós.

0: Pegue o seu braço mais alto que você puder e diga assim comigo: Senhor,
1: Senhor,
0: nesta noite, eu quero viver algo sobrenatural contigo.
1: Eu quero viver algo sobrenatural contigo.
0: Me dê a graça
1: de nesta noite,
0: verdadeiramente,
1: ofertar toda a minha vida ao Senhor.
0: Eu posso não conseguir agora,
1: mas inicia comigo esse processo.
0: Amém.
1: Amém.
0: Dê uma salva de palmas pro Senhor.
2: Amém.
3: Amém, aleluia. Amém, aleluia.
4: Amém.
3: Deixa eu dizer uma coisa para você. A Colo de Deus é uma comunidade que nasceu nas casas. E como nós nascemos nas casas, nós queremos que você entre na nossa casa agora para viver um momento que a gente chama de acústico. Talvez você conheça as músicas que nós vamos cantar aqui. Talvez essa música tenha feito parte da sua história. Talvez não, essa música ainda não tenha feito parte da tua história, mas ela vai fazer parte da tua história a partir de agora, em nome de Jesus. E eu queria que você colocasse a mão no seu coração e que você não só cantasse essas músicas como alguém que conhece a Colo de Deus e gosta muito dessas músicas, mas eu quero que nesse momento você abra o seu coração para aquilo que Deus quer fazer dentro de você. Amém? Amém. Fique com a mão no seu coração e com toda a sua força. Se você sabe, canta essa música.

0: Essa noite é uma noite muito especial para nós, porque nós sabemos o quanto o Carisma Shalom já alcançou a nossa vida, e eu particularmente sou fruto de um Acamps. Em 2013 eu tive a minha primeira experiência profunda com Jesus no Acamps de Curitiba, em janeiro, dia 27 de janeiro de 2013. Eu sou extremamente grato a esse Carisma, porque a comunidade Shalom faz parte das minhas raízes de amizade com Jesus. E para mim, que fui evangelizado principalmente pelo missionário Shalom, para mim é uma honra muito grande, para nós é uma honra. E nós não queríamos cantar essa música sem tê-los conosco. Eu queria pedir a sua ajuda para poder chamar aqui à frente. São prontos, sim ou não? Não? Então ainda não, peraí, só um momentinho. Foi muito rápido. Foi? Então tá bom. Quero a tua ajuda então, chama comigo. Com vocês, Missionário Shalom!
1: Ei, aleluia!
2: Boa noite!
0: Vem

amo demais, glória a Deus. Solta sua voz e canta com a gente.

no capítulo 6. Ouvi então a voz do Senhor que dizia: quem enviarei eu? E quem irá por nós? Eis-me aqui, disse eu, envia-me. Meus queridos, eu não sei se você tem percebido, mas Deus tem levantado uma geração sedenta nessa

0: Polo de Deus.
1: Eu amo vocês. Eu sou suspeito a falar, né, gente? Pelo amor de Deus. Valeu, meu amigo. Deus abençoe. Amém, igreja. Eu quero fazer uma pergunta nesse lugar. Tem filho de Maria nesse lugar? Eu não sei se você sabe, mas a Colo de Deus é uma comunidade extremamente... Diga comigo, extremamente.
2: Extremamente.
1: Não, você não entendeu. Diga extremamente. Extremamente. Mariana. Agora eu vou perguntar mais uma vez. Tem filho de Maria nesse lugar? É inteligente para nós, presta atenção nisso que eu vou te dizer. É inteligente da nossa parte entregar tudo nas mãos da Virgem Maria. Primeiro que ela é chamada de porta do céu. Diga comigo, porta do céu. E ela também é aquela que nós podemos depositar tudo nas mãos dela, porque ela não guarda nada para ela mesma, mas ela leva tudo para o seu filho Jesus. Amém ou não? Eu queria que nessa noite você fizesse essa loucura de entregar o seu impossível nas mãos da Virgem Maria, para que a partir dessa noite a sua vida seja conduzida seguramente até o coração de Jesus. Amém ou não? Solta sua voz e canta com tudo que você tem nessa noite.

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Escuta, povo meu! Você conferiu aí Colo de Deus, gente, cantando aqui pra nós no Aleluia 2026. E a canção nova com muita alegria, transmitindo e levando você a viver essa experiência maravilhosa com nosso Senhor Jesus Cristo, através das músicas, através da experiência de cada carisma que aqui está se apresentando e mostrando pra gente que a Igreja Católica, ela é viva, ela é conduzida pelo Espírito Santo e ela tem uma força de evangelização grandiosa. E aqui a gente pode ver que show lindo, que show maravilhoso esse da comunidade católica Colo de Deus, levando a galera a uma experiência maravilhosa de encontro com Jesus. Gente, que alegria! É só a primeira noite do Aleluia, tá, gente? Ainda temos show com Peter de Laura daqui a pouquinho aqui pra você assistir. Peter trouxe o PHN pra dentro do Aleluia, gente. Olha só, PHN saiu de Cachoeira Paulista e veio aqui pro Ceará. E o Peter já trouxe pra gente que vai ter giro de camiseta, vai ter todos os hinos dos últimos PHNs. Ó, vai ser top. Verdadeiro PHN aqui no Aleluia, Peter de Laura, daqui a pouquinho, tá, gente? Então, ó, aguenta mais um pouquinho aí, vale a pena você ir lá, toma uma aguinha, vai no banheiro e vem, porque o show do Peter vai ser muito, muito, muito top, tá? Amanhã nós voltamos com mais shows, com mais atrações, e a Canção Nova vai estar aqui levando toda essa experiência do Aleluia 2026 para você, em todo o sistema de comunicação, na rádio, na TV, na internet, porque, gente, nós queremos levar você a viver essa experiência maravilhosa com o nosso Senhor Jesus Cristo através desse festival lindo produzido pela comunidade Shalom. Gente, ó, Peter de Laura já tá lá no palco. Podemos chamar a produção? Vocês me dão um toque. Peter de Laura já tá lá no palco pra gente conferir o último show da nossa noite de hoje. Então, prepara aí, porque é agora. Eu conto, você conta comigo pra gente conferir esse showzaço. Vamos lá? 10, 9, 8, 7, 6, 5, 4, 3, 2, 1, com vocês!

Muitas vezes, fugimos de ser o alvo. Mas ser alvejado é o que nos dá a liberdade de sermos santos. Vai começar uma jornada. Você vai experimentar o verdadeiro amor. Amor que fere para curar. Amor que banha para purificar.

Olha para a pessoa que está do seu lado e fala assim: chega de pecado. Boa noite, aleluia. É uma grande alegria, uma grande satisfação. Um grande abraço para todos os nossos irmãos da comunidade Shalom. É uma alegria, é uma dívida de gratidão que nós como Canção Nova temos com toda a comunidade Shalom. Amém? Obrigado, aleluia, que noite incrível. Levanta o seu braço, repete comigo: eu seguirei.

0: vou ensinar uma música pra você, pode ser? Vem comigo assim, ó. Nós vamos todo mundo pra lá primeiro, depois nós vamos todo mundo pra cá. Tá comigo sim ou não? Pra cá todo mundo, ó. O céu é meu lugar, sou de lá, eu vou pra lá. Virou, pra cá, ó. O céu é meu lugar, sou de lá, eu vou pra lá. Virou, só isso, vai. O céu é meu lugar, sou de lá, eu vou pra lá. Virou, de novo. O céu é meu lugar, sou de lá, eu vou pra lá. Eu quero ouvir só você, quero ouvir, vai. O céu é meu lugar,
1: eu vou pra lá.
0: Quem vai pro céu aí, canta. 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

Amém? Faz o seguinte, põe a mão no seu coração um pouquinho aí, rapidinho. Eu fiz uma grande experiência com um santo jovem, São Carlo Acutis. Eu só vou pedir uma coisa para você. Eu vou pedir a intercessão de São Carlo Acutis para você, para que você seja também um santo, que nas coisas do cotidiano nunca abandone o desejo pela santidade. Amém? Pega o seu celular aí, liga a lanterna do seu celular. Faz isso. Liga a lanterna do celular, levanta lá em cima. Isso. Levanta lá em cima. Olha que imagem linda. Levanta, levanta, levanta. Isso. Imagina todas essas luzes se transformando em evangelização nas mídias sociais. Já pensou? Já pensou você usar essa ferramenta aí para evangelizar? Que São Carlo Acutis interceda por você. Porque vai por mim. De coisa ruim, o mundo já está muito cheio. Faz o seguinte, leva o evangelho. Tem muita gente precisando conhecer Jesus. Amém? Com a luz lá em cima, pedindo a intercessão dos santos de Deus. Como pode alguém tão jovem ensinar tanto a este nosso mundo atual? Como pode alguém tão jovem? Lá em cima, vamos fazer uma grande homenagem.

São Carlos Acutis, rogai por nós. Uma salva de palmas para nossa Santa Igreja Católica, cheia de santos. Galera, bora tremer o chão, sim ou não? Vamos! Então vambora, arrepia aí, bandá! Quero ver você arrebentar, hein? Vambora! Eu quero ver o aleluia tremer o chão!

Levanta o braço mais alto que você pode e repete assim comigo: meu Deus, que está acontecendo? Olha para a pessoa que está do seu lado e fala assim para ele: mano, que loucura. Fala para outra pessoa do outro lado agora, fala bem assim: velho, nós somos de Deus, mano. Quem é de Deus, levanta o braço e fala: eu. Então, se você é de Deus, vamos ser levantados por Ele. Na palminha da mão de novo, vai. É uma satisfação com o PHN, a gente está aqui nessa noite. Obrigado.

0: O pecado nos aprisiona. O pecado nos leva para a morte. E somente por Jesus, o arqueiro da misericórdia, que conseguimos vencer. Ele quer te dar vida nova, quer te atingir. E uma vez atingido, não há mais espaço que nos afaste dele. O seu lugar é com ele.
1: Repete comigo, meu

No contrabaixo, Samuel Ferreira. Na bateria, Rafael Esperança. Na guitarra, João Abreu. O aniversariante da noite, no teclado, Cleomer Neves.

Feliz aniversário pra ele! Galera, eu quero agradecer mais uma vez. Obrigado pela organização do Hallelujah. Todos que trabalharam para que a gente estivesse aqui nessa noite. Eu quero agradecer pessoalmente ao Moisés. Moisés, obrigado por essa inspiração, por esse carisma. Eu quero agradecer e louvar a Deus pelo carisma Canção Nova e pela saudade que eu tenho dele. Padre Jonas Habib. Obrigado, meus irmãos da Canção Nova que estão aqui, que estão na cidade de Fortaleza. Conheça a Canção Nova também, tá bom? E Deus abençoe a todos. Galera, obrigado. A gente se vê em breve e vamos embora, porque precisamos de salvação, esperança e júbilo.

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2: Frei Francesco Ielpo está completando seu primeiro ano como custódio da Terra Santa. O custódio é guardião do Santo Monte Sião e do Santíssimo Sepulcro. É superior dos frades menores que vivem em todo o Oriente Médio. Reportagem de Cristiane Monteiro.
3: Era 21 de julho de 2025 quando o Frei Francesco Ielpo atravessava a porta de Jafa em Jerusalém, acompanhado em procissão por fiéis e autoridades até a Igreja de São Salvador. Ali pronunciava o juramento que o consagrava novo custódio da Terra Santa, sucedendo o Frei Francesco Paton. Frei Ebrahim recorda as duas entradas solenes em Belém, no Advento e na Epifania.
4: È l'unico in tutti i patriarchi che fa due ingressi a Betlemme. È stato bello e per questo.
5: Ele è l'unico entre os patriarcas a fazer duas entradas em Belém. Foi bonito. Poucos dias atrás fez também uma visita ao ministro do turismo, ao governador de Belém e a todos os prefeitos que recebem o custódio. O prefeito de Beit Jala, que é o primeiro a recebê-lo, em Mar Elias. Depois, o prefeito de Beit Saur, junto ao túmulo de Raquel, com o vice-prefeito de Belém. E por fim, na Praça da Natividade, o governador, o prefeito de Belém e todas as autoridades.
4: Na Natividade, o governador, ele il governatore, anche il sindaco di Betlemme e tutte le autorità.
3: Ser custódio da Terra Santa envolve também obrigações previstas pela tradição, explica Frei Giuseppe Gafurini.
6: Prima di tutto bisogna precisare che il custode.
5: È importante sublinhar che il custódio da Terra Santa tem o título di guardião do Monte Sião e guardião do Santo Sepulcro. Isso nos une de modo especial. Ele é o nosso guardião e por isso visitou várias vezes a nossa comunidade neste ano.
3: Um ano marcado também por momentos difíceis. No domingo de Ramos, Frei Ielpo e o cardeal P. Batista Pizzaballa tiveram a entrada no Santo Sepulcro impedida por algumas horas. Até que as celebrações da Semana Santa puderam prosseguir. Não faltaram momentos de proximidade com as comunidades cristãs da região, de Nazaré a Jafa até os frades da Síria e do Líbano, provados pela guerra.
4: Nonostante que era muito difícil a situação.
5: Apesar de a situação ser muito difícil, terrível, ele insistiu e foi encontrar os frades e as pessoas no Líbano e na Síria, onde estamos presentes, para estar perto das pessoas, como fez em Belém. Sempre perto de quem sofre.
2: Da Central de Jornalismo Canção Nova, Ana Elisa Castro.
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0: Com você, Hora da Misericórdia. Para você que nos acompanha nesta madrugada para rezarmos juntos o Terço da Misericórdia. Acolho você que está na sintonia pela rede Canção Nova de Rádio, pelo 89.1 e pelo aplicativo da Rádio Canção Nova. Eu sou a missionária Érica Fernanda, da comunidade Canção Nova, e lhe faço companhia nesta hora para rezarmos o Terço da Misericórdia. Momento de você se deixar ser visitado pelo amor de Deus, pela misericórdia divina. É hora de rezarmos e clamarmos a misericórdia de Deus sobre nós. E para fazer deste momento da misericórdia um derramamento de bênçãos e graças, quero acolher aqui meu irmão de comunidade, Padre Valdinei, para juntos rezarmos o Santo Terço da Misericórdia. Bom dia, Padre, a paz de Jesus, seja bem-vindo.
3: Bom dia, Érica, Fernanda, paz de Jesus. Agradeço àqueles que do outro lado conosco rezam nesta hora, ao nosso operador de áudio José Hamilton, à nossa produtora Nataliene Rose, e por estarmos juntos é sempre uma eterna alegria e gratidão. A circunstância nos trouxe para rezarmos nesta hora.
0: Amém.
3: Deus seja louvado.
0: Padre, e o Senhor falando me veio ao coração que nós não somos dignos da misericórdia de Deus, mas devemos sempre recorrer à misericórdia do Senhor, assim como nos ensinou a apóstola da misericórdia, Santa Faustina, que inclusive vai dizer no seu diário: a humanidade não encontrará a paz enquanto não se voltar com confiança para minha misericórdia, no seu diário número 300, não é isso, Padre?
3: É verdade, nós buscamos a paz, uma paz que não consiste na ausência de alguns conflitos, mas sobretudo a capacidade de olhar para os nossos conflitos do coração de Jesus, que é o coração misericordioso. A ele nós devemos toda a confiança, o que Deus espera de nós, apenas que sejamos misericordiosos, misericordiosos como o Pai. Nós encontramos a paz e Paulo diz que consolamos a partir da consolação que nós recebemos. Deus, por meio da misericórdia, ele consola a nossa humanidade, nos dá a paz que tanto nós precisamos para viver com confiança a partir da misericórdia. E neste processo, também nós somos capazes de viver uma humanidade misericordiosa para com o próximo.
0: Amém, graças a Deus. E você que sintonizou a Canção Nova FM neste momento, nós estamos rezando o Terço da Misericórdia. Eu convido então a você a colocar suas intenções com confiança nas chagas abertas do nosso Senhor Jesus. Você e a sua família encontrará a paz e as graças que tanto precisa. Nós estamos unidos em nome do Pai, do Filho, do Espírito Santo. Amém. Pai nosso que estais no céu, santificado seja o vosso nome. Venha a nós o vosso reino, seja feita a vossa vontade, assim na terra como no céu.
3: O pão nosso de cada dia nos dai hoje, perdoai-nos as nossas ofensas, assim como nós perdoamos a quem nos tem ofendido. E não nos deixeis cair em tentação, mas livrai-nos do mal. Amém.
0: Ave Maria, cheia de graça, o Senhor é convosco. Bendita sois vós entre as mulheres, e bendito é o fruto do vosso ventre, Jesus.
3: Santa Maria, Mãe de Deus, rogai por nós, pecadores, agora e na hora da nossa morte. Amém.
0: Creio em Deus Pai, Todo-Poderoso, Criador do céu e da terra, e em Jesus Cristo, seu único Filho, nosso Senhor, que foi concebido pelo poder do Espírito Santo, nasceu da Virgem Maria, padeceu sob Pôncio Pilatos, foi crucificado, morto e sepultado, desceu à mansão dos mortos, ressuscitou ao terceiro dia, subiu aos céus, está sentado à direita de Deus Pai Todo-Poderoso, de onde há de vir a julgar os vivos e os mortos. Creio no Espírito Santo, na Santa Igreja Católica, na comunhão dos santos, na remissão dos pecados, na ressurreição da carne e na vida eterna. Amém.
3: Eterno Pai, eu vos ofereço o corpo e o sangue, a alma e a divindade de vosso diletíssimo Filho, nosso Senhor Jesus Cristo, em expiação dos nossos pecados e os do mundo inteiro. Pela sua dolorosa paixão,
0: tende misericórdia de nós e do mundo inteiro.
3: Pela sua dolorosa paixão,
0: tende misericórdia de nós e do mundo inteiro.
3: Pela sua dolorosa paixão,
0: tende misericórdia de nós e do mundo inteiro.
3: Pela sua dolorosa paixão,
0: tende misericórdia de nós e do mundo inteiro.
3: Pela sua dolorosa paixão,
0: tende misericórdia de nós e do mundo inteiro.
3: Pela sua dolorosa paixão,
0: tende misericórdia de nós e do mundo inteiro.
3: Pela sua dolorosa paixão,
0: tende misericórdia de nós e do mundo inteiro.
3: Pela sua dolorosa paixão,
0: tende misericórdia de nós e do mundo inteiro.
3: Pela sua dolorosa paixão,
0: tende misericórdia de nós e do mundo inteiro.
3: Pela sua dolorosa paixão,
0: tende misericórdia de nós e do mundo inteiro.
3: Eterno Pai, eu vos ofereço o corpo e o sangue, a alma e a divindade de vosso diletíssimo Filho, nosso Senhor Jesus Cristo, em expiação dos nossos pecados e os do mundo inteiro.
0: Pela sua dolorosa paixão,
3: tende misericórdia de nós e do mundo inteiro.
0: Pela sua dolorosa paixão,
3: tende misericórdia de nós e do mundo inteiro.
0: Pela sua dolorosa paixão,
3: tende misericórdia de nós e do mundo inteiro.
0: Pela sua dolorosa paixão,
3: tende misericórdia de nós e do mundo inteiro.
0: Pela sua dolorosa paixão,
3: tende misericórdia de nós e do mundo inteiro.
0: Pela sua dolorosa paixão,
3: tende misericórdia de nós e do mundo inteiro.
0: Pela sua dolorosa paixão,
3: tende misericórdia de nós e do mundo inteiro.
0: Pela sua dolorosa paixão,
3: tende misericórdia de nós e do mundo inteiro.
0: Pela sua dolorosa paixão,
3: tende misericórdia de nós e do mundo inteiro.
0: Pela sua dolorosa paixão,
3: tende misericórdia de nós e do mundo inteiro.
0: Eterno Pai,
3: eu vos ofereço o corpo e o sangue, a alma e a divindade de vosso diletíssimo Filho, nosso Senhor Jesus Cristo, em expiação dos nossos pecados e os do mundo inteiro. Pela sua dolorosa paixão,
0: tende misericórdia de nós e do mundo inteiro.
3: Pela sua dolorosa paixão,
0: tende misericórdia de nós e do mundo inteiro.
3: Pela sua dolorosa paixão,
0: tende misericórdia de nós e do mundo inteiro.
3: Pela sua dolorosa paixão,
0: tende misericórdia de nós e do mundo inteiro.
3: Pela sua dolorosa dolorosa paixão,
0: tende misericórdia de nós e do mundo inteiro.
3: Pela sua dolorosa paixão,
0: tende misericórdia de nós e do mundo inteiro.
3: Pela sua dolorosa paixão,
0: tende misericórdia de nós e do mundo inteiro.
3: Pela sua dolorosa paixão,
0: tende misericórdia de nós e do mundo inteiro.
3: Pela sua dolorosa paixão,
0: tende misericórdia de nós e do mundo inteiro.
3: Pela sua dolorosa paixão,
0: tende misericórdia de nós e do mundo inteiro.
3: Eterno Pai, eu vos ofereço o corpo e o sangue, a alma e a divindade de vosso diletíssimo Filho, nosso Senhor Jesus Cristo, em expiação dos nossos pecados e os do mundo inteiro.
0: Pela sua dolorosa paixão,
3: tende misericórdia de nós e do mundo inteiro.
0: Pela sua dolorosa paixão,
3: tende misericórdia de nós e do mundo inteiro.
0: Pela sua dolorosa paixão,
3: tende misericórdia de nós e do mundo inteiro.
0: Pela sua dolorosa paixão,
3: tende misericórdia de nós e do mundo inteiro.
0: Pela sua dolorosa paixão,
3: tende misericórdia de nós e do mundo inteiro.
0: Pela sua dolorosa paixão,
3: tende misericórdia de nós e do mundo inteiro.
0: Pela sua dolorosa paixão,
3: tende misericórdia de nós e do mundo inteiro.
0: Pela sua dolorosa paixão,
3: tende misericórdia de nós e do mundo inteiro.
0: Pela sua dolorosa paixão,
3: tende misericórdia de nós e do mundo inteiro.
0: Pela sua dolorosa paixão,
3: tende misericórdia de nós e do mundo inteiro.
0: Eterno Pai,
3: eu vos ofereço o corpo e o sangue, a alma e a divindade de vosso diletíssimo Filho, nosso Senhor Jesus Cristo, em expiação dos nossos pecados e os do mundo inteiro. Pela sua dolorosa paixão,
0: tende misericórdia de nós e do mundo inteiro.
3: Pela sua dolorosa paixão,
0: tende misericórdia de nós e do mundo inteiro.
3: Pela sua dolorosa paixão,
0: tende misericórdia de nós e do mundo inteiro.
3: Pela sua dolorosa paixão,
0: tende misericórdia de nós e do mundo inteiro.
3: Pela sua dolorosa paixão,
0: tende misericórdia de nós e do mundo inteiro.
3: Pela sua dolorosa paixão,
0: tende misericórdia de nós e do mundo inteiro.
3: Pela sua dolorosa paixão,
0: tende misericórdia de nós e do mundo inteiro.
3: Pela sua dolorosa paixão,
0: tende misericórdia de nós e do mundo inteiro.
3: Pela sua dolorosa paixão,
0: tende misericórdia de nós e do mundo inteiro.
3: Pela sua dolorosa paixão,
0: tende misericórdia de nós e do mundo inteiro.
3: Deus Santo, Deus forte, Deus imortal, tende piedade de nós e do mundo inteiro. Deus Santo, Deus forte, Deus imortal, tende piedade de nós e do mundo inteiro. Deus Santo, Deus forte, Deus imortal, tende piedade de nós e do mundo inteiro. Ó sangue e água que jorrastes do coração de Jesus, como fonte de misericórdia para nós,
0: eu confio em vós. Jesus,
3: eu confio em vós.
0: Viva Jesus!
3: Viva Jesus!
0: E eu quero agradecer a você que esteve conosco nesta manhã, rezando o Terço da Misericórdia. Como é bom estar na sua companhia, nas madrugadas, rezando com a misericórdia de Deus. Padre Valdinei, obrigada pela sua presença, obrigada sempre pelas suas orações pelo povo de Deus, que também acompanha aí pela Rádio Canção Nova FM.
3: Érica Fernanda, agradeço imensamente pelo convite, pela oportunidade de estarmos juntos, e aqueles que do outro lado conosco rezam, a minha eterna gratidão por colocar um pouco do tempo à disposição da misericórdia e da graça de Deus. Disponibilizaram um tempo que deveriam ter com a família para estar conosco nesta grande família que é a Canção Nova. E se posso, quero abençoar a todos nós.
0: Abençoa-nos, Padre.
3: O Senhor esteja convosco.
0: Ele está no meio de nós.
3: Desça sobre vós e permaneça a bênção de Deus Todo-Poderoso, Pai, Filho e Espírito Santo.
0: Amém.
3: É sempre muito bom iniciar o nosso dia sob a bênção de Deus. Que tudo em nossa vida comece e termine com e na presença de Deus.
0: Amém. Louvado seja nosso Senhor Jesus Cristo.
3: Para sempre seja louvado.
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Levanta seus braços. Levanta bem alto seus braços. Se você tem sede, escuta o que Jesus diz a você. Aquele que tem sede, vinde a mim e beba. Se você tem sede, essa sede termina agora. Porque Jesus te encontra. Jesus vai ao teu encontro e Jesus te abraça. Quantos aqui precisavam tanto de um abraço? Mesmo rodeado de pessoas, milhares de pessoas ao seu redor, no fundo, o poço é tão fundo e você fala: eu queria tanto um abraço, mas de alguém que me ame de verdade. Ele te abraça agora. Ele cura suas feridas. Ele te liberta de todos os seus pecados. Seja um homem livre. Eu sinto uma unção de amor sendo derramada nesse lugar. O amor sendo derramado sobre cada um, cada coração. Esse amor quer nos libertar. Você quer ser liberto? O amor desse Deus só quer te libertar. Você precisa ter coragem. Escuta isso.

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1: O Papa Leão XIV visitou nesta segunda-feira a comunidade monástica e a abadia de Monte Cassino. O Santo Padre rezou diante do túmulo de São Bento, confiando-lhe sua súplica pela paz nas regiões do mundo marcadas pelo sangue e pelo conflito. Silvanei José.
2: Lá, contemplando a beleza de uma natureza extraordinária a mais de 500 metros de altitude, o pontífice fez uma pausa em oração junto ao túmulo do copadroeiro da Europa. Ao fundador da Ordem dos Beneditinos, o Papa confiou, conforme divulgado pela sala de imprensa da Santa Sé, a súplica pela paz nas regiões do mundo marcadas pelo sangue e pelo conflito. Foi um presente absolutamente inesperado, comenta o abade padre Luca Falica aos meios de comunicação do Vaticano logo após o evento, pois a visita era estritamente privada e, portanto, nos foi pedido o máximo de discrição. De fato, ela só nos foi confirmada no dia anterior, pelo que pude avisar a comunidade apenas algumas horas antes da chegada do Papa. Assim, tudo se desenrolou com grande simplicidade e familiaridade. No maior mosteiro do mundo em tamanho e o segundo mais antigo da Itália, depois do de Santa Escolástica de Subiaco, o Papa, segundo relata o padre Abade, também teve a oportunidade de cumprimentar, nessa ocasião especial, hóspedes e turistas. Leão rezou junto com a comunidade de monges, visitou o arquivo e a biblioteca e almoçou com a comunidade antes de partir para Castel Gandolfo. Acredito que o Papa tenha ficado contente por poder visitar este lugar onde esteve sozinho há muitos anos, quando, segundo me contou, ainda era estudante em Roma, disse padre Luca. Hoje mais do que nunca ressoa aquele versículo do Salmo 33, busca a paz e persegue-a, citado por São Bento, cuja memória litúrgica foi celebrada em 11 de julho, no prólogo da sua regra. Essa confiança do Papa a São Bento, esclarece o abade, ocorreu no mesmo local onde, em 1964, São Paulo VI havia rezado quando se deslocou até lá para reconsagrar a catedral após a destruição causada pela guerra. Foi nessa ocasião que Montini proclamou São Bento patrono principal da Europa, definindo-o como Patris Nuntius, ou seja, testemunha e anunciador da paz.
1: Da Central de Jornalismo Canção Nova, Ana Elisa Castro.
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10: Quem é fiel nas pequenas coisas será fiel também nas grandes. E quem é injusto nas pequenas será injusto também nas grandes. Evangelho de São Lucas, capítulo 16, versículo 10.
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1: Frei Francesco Ielpo está completando seu primeiro ano como custódio da Terra Santa. O custódio é guardião do Santo Monte Sião e do Santíssimo Sepulcro. É superior dos frades menores que vivem em todo o Oriente Médio. Reportagem de Cristiane Monteiro.
2: Era 21 de julho de 2025, quando Frei Francesco Ielpo atravessava a porta de Jafa, em Jerusalém, acompanhado em procissão por fiéis e autoridades até a Igreja de São Salvador. Ali pronunciava o juramento que o consagrava novo custódio da Terra Santa, sucedendo o Frei Francesco Paton. Frei Ebrahim recorda as duas entradas solenes em Belém, no Advento e na Epifania.
3: È l'unico in tutti i patriarchi che fa due ingressi a Betlemme. È stato bello e per questo.
4: Ele é o único entre os patriarcas a fazer duas entradas em Belém. Foi bonito. Poucos dias atrás fez também uma visita ao ministro do turismo, ao governador de Belém e a todos os prefeitos que recebem o custódio. O prefeito de Beit Jala, que é o primeiro a recebê-lo em Mar Elias. Depois, o prefeito de Beit Saur, junto ao túmulo de Raquel, com o vice-prefeito de Belém. E por fim, na Praça da Natividade, o governador, o prefeito de Belém e todas as autoridades.
3: Na Natividade, o governador, il governatore, anche il sindaco di Betlemme e tutte le autorità.
2: Ser custódio da Terra Santa envolve também obrigações previstas pela tradição, explica Frei Giuseppe Gafurini.
5: Prima di tutto bisogna precisare che il custode.
4: È importante sublinhar che il custódio da Terra Santa tem o título de guardião do Monte Sião e guardião do Santo Sepulcro. Isso nos une de modo especial. Ele é o nosso guardião e por isso visitou várias vezes a nossa comunidade neste ano.
2: Um ano marcado também por momentos difíceis. No domingo de Ramos, Frei Ielpo e o cardeal P. Batista Pizzaballa tiveram a entrada no Santo Sepulcro impedida por algumas horas. Até que as celebrações da Semana Santa puderam prosseguir. Não faltaram momentos de proximidade com as comunidades cristãs da região, de Nazaré a Jafa, até os frades da Síria e do Líbano, provados pela guerra.
3: Nonostante que era muito difícil a situação.
4: Apesar de a situação ser muito difícil, terrível, ele insistiu e foi encontrar os frades e as pessoas no Líbano e na Síria, onde estamos presentes, para estar perto das pessoas, como fez em Belém. Sempre perto de quem sofre.
1: Da Central de Jornalismo Canção Nova, Ana Elisa Castro.
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2: Não é bom agir sem reflexão. Quem anda apressado acaba tropeçando. Livro dos Provérbios, capítulo 19, versículo 2.
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4: Você tá preparado? Você tá preparado? Porque são 5:01. Está no ar o programa Canção Nova Sertaneja desta quinta-feira. E eu, José Eduardo, aqui diante dos microfones, nos estúdios da Rede Canção Nova de Rádio, junto com Thales Augusto. Vamos prosear um pouquinho? Ah, mas eu gosto de prosear um pouquinho. Mas Eduardo, 5:00 da manhã, você quer prosear? É, porque está começando um novo dia com a graça de Deus, né? E a gente precisa se fortalecer. Eu gosto sempre de estar proseando com você algo que eu vivo. E eu procuro trazer aqui para que aquilo que eu vivo você possa refletir e dar os seus passos. Aqui, como membro da Canção Nova que eu sou, a Canção Nova é uma comunidade de amor e adoração. Sim, adorar ao Senhor vivo, verdadeiro, ressuscitado. E nas minhas adorações, parei diante de Jesus, como eu sempre paro, né? E aí, Jesus olhava para mim, ele que olhava para mim, e eu olhava para ele. Ele olhava para mim, olhava para ele. Ele olhava para mim, olhava para ele. Fiquei ali contemplando, adorando o Senhor. E aí, preparando esta prosa aqui no dia de hoje, os primeiros adoradores, eu fiquei pensando, quem foram os primeiros adoradores? Quando Jesus nasceu, Nossa Senhora deu a luz a Jesus, e Jesus e Maria e São José ficaram ali olhando Jesus, agradecendo por tudo. Os primeiros adoradores, sim. E a adoração exatamente é isso, né? Estar ali diante de Jesus e na sua presença. Aí eu fui mais a fundo. Aí eu fui no Catecismo da Igreja Católica. E no Catecismo da Igreja Católica diz assim, no seu artigo 2096, a adoração é o primeiro ato da virtude da religião. Adorar a Deus é reconhecê-lo como tal, Criador e Salvador, Senhor e dono de tudo quanto existe, amor infinito e misericordioso. Ao Senhor teu Deus adorarás e só a Ele prestarás culto. Está lá em Lucas 4:8. A adoração é a primeira atitude do homem que se reconhece criatura diante do seu Criador. E a adoração é isso, o Catecismo da Igreja Católica nos ensina. Que no dia de hoje você possa fazer essa experiência. Se você não tem este hábito, que você possa fazer essa experiência no dia de hoje. Parar diante de Jesus e ali dizer, eis-me aqui. E reconhecer que Ele é Senhor de tudo. Somente prostrar diante de Jesus. E tenha certeza, você vai colher frutos para a sua vida, frutos para a sua relação que você vai ter no dia de hoje com aquelas pessoas que você encontra, e certamente a ação de Deus através do seu Espírito Santo vai te tornar cada vez mais santo. Amém? Amém. São 5 horas, 4 minutos, está no ar seu programa Canção Nova Sertaneja. Chega à frente!

0: santo é o Senhor. 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Graças a Deus! 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Bendito seja Deus!
1: Às 5 horas, 5 horas, 14 minutos, bom dia, chega à frente onde você estiver na sintonia da Rede Canção Nova de Rádio, um novo dia com a graça de Deus, hoje é dia 23 de julho de 2026, chega à frente onde você estiver, eu com muito carinho, respeito e amor, pedindo licença para chegar até você, lógico, respeitando tudo aquilo que você está vivendo, aquilo que você vai viver nesta quinta-feira, para convidar você a prostrar-se diante de Jesus no dia de hoje, dizer meu Senhor e meu Deus, e somente isso, e ficar ali reconhecendo Ele que é o nosso Deus, que é o nosso Senhor. É assim que eu quero convidar você logo de manhã cedinho a viver o programa Canção Nova Sertanejo comigo. Você sabe, quinta-feira eu convido para que você esteja conosco aqui na cidade de Cachoeiro Paulista, São Paulo, Brasil, pertinho da cidade de Aparecida, que nós pedimos a proteção e a intercessão de Nossa Senhora Aparecida, sim, Cachoeiro Paulista, aqui na sede da comunidade Canção Nova, na quinta-feira, em especial, vivemos um momento bonito, né, de adoração, quinta-feira de adoração, mas também em cada núcleo de missão que nós temos, certamente você vai poder viver também esta quinta-feira de adoração. Então, o convite para que você tenha um núcleo da comunidade Canção Nova aí, vá visitar Jesus Eucarístico lá, mas você pode também na sua paróquia, na sua diocese, na sua comunidade, estar diante de Jesus no dia de hoje, tá certo? Deus abençoe você, um abraço a você que me sintoniza pela Rede Canção Nova de Rádio, um abraço para você que me sintoniza pelas web rádio, também por qualquer outra rádio retransmissora, pela 96.3, 98.3, estamos ao vivo e a cor direto aqui dos estúdios da Rede Canção Nova em Cachoeiro Paulista, também mandando um abraço para você que nos sintoniza pela internet, viu? Um abraço para você, que Deus, meus amigos aí de fora do Brasil, é, manda um WhatsApp para nós, 12 991455871, 12 991455871, é, você fora do Brasil, né? Matando a saudade aí através das ondas eucarísticas da Rádio Canção Nova, vivendo aí este momento, né? De alegria, de bênção e provocando você também a viver no dia de hoje este momento de adoração. Quero mandar um abraço também para você que está aqui na zona urbana, você também na zona rural, um abraço a todos os nossos caminhoneiros na sintonia da Rede Canção Nova de Rádio, bom dia, bom dia, bom dia. Ah, você não escutou ainda aquele som que eu gosto, né? Toca o som que eu gosto aí, por favor, toca o som. Tá na hora, são 5 horas e 17 minutos, bom dia, bom dia, bom dia, eu quero falar para você que nesta quinta-feira, que é pré-sexta,

mamão, você segura no manto de Nossa Senhora. Outra mão é Deus que segura a sua mão e você não vai cair, não. Muito pelo contrário, você é vencedor, você é vencedor. Pule deste touro e diga obrigado, Senhor, por essa quinta-feira. Obrigado que tu estás comigo. Bom dia, chega à frente, 5:18.

0: 5 horas, 21 minutos. Você não é todo mundo, é por isso que você precisa ser diferente, você precisa remar contra a maré. Não queira ir seguindo aí a correnteza. Não, deixa a correnteza me levar, eu vou pra lá, vem pra cá, vou pra lá. Vem. Não, é. Você não é todo mundo, viu, gente? Você é convidado aí a pedir força pra Deus para subir esta correnteza do mundo, tá certo? 5 horas, 21 minutos. Agora, para você viver tudo isso, é preciso sempre estar na presença do Senhor, como nós fazemos toda manhã, todos os dias, e você certamente você faz aí na sua casa. Vamos rezar? Em nome do Pai, do Filho e do Espírito Santo, amém. Pai Celeste, eu agora pela fé clamo a proteção da vossa armadura, para que possa permanecer firme contra Satanás e todo o seu exército, e em nome do Senhor Jesus vencê-lo. Pedimos essa armadura também para nós, Senhor, e também para todos os nossos entes queridos, aquele que trazemos no nosso coração. Toma a vossa verdade contra as mentiras e os erros do inimigo astucioso. Toma a vossa justiça para vencer os maus pensamentos e as acusações de Satanás. Toma equipamento do Evangelho da Paz e deixa a segurança e os confortos da vida para combater o inimigo. E acima de tudo, toma a vossa fé para barrar o caminho da minha alma às dúvidas e incredulidades. Toma a vossa salvação e confie em vós para proteger o meu corpo e a minha alma contra os ataques de Satanás. Toma a vossa palavra e peço para que o Espírito Santo me capacite a usá-la eficazmente contra um inimigo, a cortar toda a escravidão e a libertar todo o cativo de Satanás. No poderoso nome de Jesus Cristo, meu Senhor, revisto-me desta armadura, vivendo e rezando em completa dependência de ti. Bendito Espírito Santo. Amém. Amém. E que a tua palavra, Senhor, nos fortaleça no dia de hoje. Quero convidar você a meditar na primeira leitura de Jeremias, no capítulo 2, de 1 a 3, depois 7, 8, 12, 13. Faz o seguinte, então, Jeremias 2, de 1 a 13, para que você possa meditar nesta leitura, onde Deus diz ao profeta: vai e grita aos ouvidos de Jerusalém, isto diz o Senhor. É o Senhor que sempre está gritando, porque ele tem tudo de bom, como diz a leitura aqui, ó. Israel, consagrado ao Senhor, era como as primícias de sua colheita. Todos os que dele comiam pecavam, males caíam sobre eles. O Senhor tinha preparado e prepara sempre um banquete, mas infelizmente o pecado faz com que os homens desviem deste caminho. Infelizmente, fica comendo as migalhas do mundo. É a primeira leitura que no dia de hoje, né? De Jeremias, capítulo 2, de 1 a 13. O Salmo responsorial: em vós está a fonte da vida, ó Senhor. Está aí a resposta do salmista para você no dia de hoje, para você, para mim, para todos nós, né? Em vós está a fonte da vida. Não quero viver somente no mundo, as migalhas do mundo. No Senhor está a fonte de toda a vida. O evangelho do dia de hoje é de Mateus, capítulo 13, de 10 a 17. Quem nos ajuda na reflexão no dia de hoje é o padre Edson, membro da comunidade Canção Nova. Vamos acompanhar.
1: Funcionam como filtro

0: porque o coração deste povo se tornou insensível. Eles ouviram com má vontade e fecharam seus olhos para não ver com os olhos, nem ouvir com os ouvidos, nem compreender com o coração, de modo que se convertam e eu os cure. Felizes sois vós, porque vossos olhos veem e vossos ouvidos ouvem. Palavra da salvação, glória a vós, Senhor. Irmãos e irmãs, estamos diante de uma parábola. E o que são as parábolas? As parábolas, irmãos e irmãs, funcionam como um filtro. Quem está aberto entende mais profundamente. Quem está fechado escuta apenas uma história e considera essa história ainda superficial e sem sentido. Mas o Evangelho diz que o coração deste povo se tornou insensível. Muitas vezes nós temos o nosso coração fechado para as parábolas da vida que nos acontecem constantemente, com a presença do Senhor, com as constantes iniciativas dele a nosso respeito. Tornar-se insensível significa perder a capacidade de perceber o que é verdadeiro e bom, um primeiro ponto. Um segundo ponto do que é tornar-se insensível: endurecer-se interiormente. Eu não quero mudança, eu não quero escutar, eu não quero mudar de vida. E um terceiro ponto: viver no automático, sem abertura para a mudança. O texto, irmãos e irmãs, descreve dois estados humanos. Primeiramente, fechamento. Talvez você caminhe com o seu coração fechado para o Evangelho, fechado para a palavra de Deus, coração endurecido, escuta superficial, rejeição da verdade, ausência de transformação. Mas tem uma outra realidade. A outra realidade, além do fechamento, é a abertura. E é esta realidade que nós devemos vivenciar. Esta realidade deve fazer parte da nossa vida. Abertura. Isso significa que quem caminha com o coração aberto tem uma percepção profunda da realidade, da verdade, escuta verdadeiramente e compreende. Que neste dia, irmãos e irmãs, nossa atitude seja de acolhida e abertura para a ação de Deus em nossa vida. Portanto, se abra. Sobre você, desça e permaneça a bênção do Deus Todo-Poderoso, Pai e Filho e Espírito Santo. Amém.
1: Amém. Está aí, Padre Edson, refletindo o Evangelho de hoje, Mateus capítulo 13, de 10 a 17.

7h31 minutos para você começar bem o seu dia cheio do Espírito Santo de Deus. Diga: vinde Espírito Santo, vinde Espírito Santo. Deixe cada vez mais ele vá fazendo que no seu coração vá fervendo, fervendo de amor por Jesus no dia de hoje. Chega à frente onde você estiver na sintonia. Quero mandar um abraço aqui para o Manuel Laurindo, que está chegando agora aqui, assumindo os botões aqui nos estúdios em Cachoeiro Paulista. O Thales já foi, né? O Thales já foi, foi embora, né? Porque desde a meia-noite estava aqui, né, gente? Canção Nova de Rádio, 46 anos no ar, 24 horas, e os nossos técnicos aqui, os nossos amigos, esses guardiões, viu? Ficam aqui 24 horas levando essa programação até você, para que você, em qualquer momento, você ligou o rádio, você tem uma programação especial para você aí na sua rede Canção Nova de Rádio. Assim como eu falei para você, né? Que hoje, quinta-feira, quinta-feira de adoração, você é convidado a estar aqui. E sabe o que nós vamos viver no dia de hoje? Nós vamos viver o início do acampamento para casais. Você é o nosso convidado, viu? Nós vamos de hoje, dia 23, até o dia 26 de julho. Bom, olha só, o time que vai estar aqui, viu? A presença do padre Christian Shankar, padre Eduardo José, o diácono Nelsinho e Márcio Correia, Moisés Rocha e Andréia. Vamos ter também, no dia de hoje, vamos ter o Rubens e a Tânia também fazendo a sua colocação. Começamos nesta quinta-feira, com a graça de Deus, aí tem sexta, sábado e domingo. Você casal, se achega, né? Se aproxime aí, para que você possa viver este momento de graça e bênção aqui na Canção Nova. Entende por que 46 anos estamos espalhando amor pelo ar? Entende também por que 24 horas nós estamos no ar? Para que restaure o seu casamento, onde você estiver, o seu relacionamento. Não sou casado. Que você possa aprender a dar os primeiros passos para viver na presença de Deus. Amém? Amém. Vamos fazer o seguinte, nós temos muito para prosear agora, né, Manuel? Mas vamos fazer o seguinte, são 5 horas e 33 minutos. Chegou a hora de falar para você, irmãos, minhas irmãs, vamos cantar nesta manhã, pois renasceu mais uma vez a criação das mãos de Deus. Ele está chegando aqui no estúdio. Quem está chegando? É o Daniel. Daniel Gonçalves, já está aqui, ó, prontinho, ao vivo e a cores aqui para trazer para você esta programação. É por isso que eu falo para você, gente, Sistema Canção Nova de Comunicação é assim, gente. Pensa assim, só vai começar a programação ao vivo ali depois das 7 horas, das 8. Não, muito pelo contrário, gente. Aqui, ó, na madrugada, já estamos aqui preparando uma programação para você. Deus abençoe. 5h34, lembrando do nosso WhatsApp, daqui a pouquinho vou atender você, viu? 12991455871. Eu quero repetir para você, irmãos e minhas irmãs, vamos cantar nesta manhã, pois renasceu mais uma vez a criação das mãos de Deus. Louvado seja Deus, Manuel. Toca aquela música preparada aí para nós, por favor. Toca aí. Manuel trocando os botões ali. Deu, Manuel?

0: 5h39, já vamos para 40, né? Esse ritmo é uma catira, né, Manel? É gostoso, né? Dançou catira, Manel? Já? Ô, Manuel, aproveitando, viu, Manuel, que ontem encontrei o Fernando, né? O Fernando é irmão do Manuel. Porque quero falar isso agora. Porque que tem do Erickson vai falar? É porque ontem foi aniversário da sua sobrinha, né, Manuel? A Maria, que é a filha do Fernando, né? É, o Fernando tá descansando, daqui a pouquinho vai chegar à frente aí, né? Mas um abraço, então, para Maria, sobrinha do Manuel Lourenço, fez aniversário no dia de ontem. Vamos lá, gente. Quero mandar um abraço também para a Fabiana Sá, gente. Ela tá conversando comigo aqui. Gente, a Fabiana Sá tá preparando aí as primeiras notícias aí do jornal, na nossa rádio em Curitiba, com a graça de Deus, né? Lá no Paraná. Bom dia, Fabiana. Ela disse aqui que tá mandando aqui um material para mim, viu? Tá bom. Obrigado, Fabiana. Deus abençoe você. Quero mandar um abraço também para Reginete de Silveira, que enviou o WhatsApp. Bom dia! Ei, quinta-feira abençoado para vocês aí, para você também, viu? E o Claudecir do Paraná, ele já tinha me enviado aqui mensagem antes, tá dizendo assim: "Muito bom dia, meu irmão. Tá chovendo bastante aqui no Paraná." Eita, esse é o Brasil do meu Deus, né? Tá chovendo no Paraná. Inclusive a Fabiana falou para mim que já parou um pouquinho, né? Mas choveu no Paraná. Inclusive, a gente já tem divulgado aqui, né? Que as temperaturas vão mudar a partir de hoje, né? Eu cheguei aqui para trabalhar, gente, tava 14 graus, tava quente, Manuel. Tava muito quente, né? Quer dizer, quente para o tempo que nós estamos vivendo, né? Porque nós estava aí no inverno, gente, lógico, tinha que colocar uma blusa, né? Mas para dizer para você, tava quente, mas a partir de hoje a temperatura vai mudar, viu? Daqui a pouquinho vou trazer as primeiras notícias do dia para você e vou destacar aí para você as temperaturas, tá bom? Gente, falar nisso, eu quero agora solidarizar. Eu sei também que você de todo o Brasil vive este momento também de oração, né? Pelo povo lá no Rio Grande do Sul, né? Que está tendo chuva, inclusive ontem, esses dias eu tenho acompanhado, né? Mas ontem, em especial, acompanhei uma matéria que, infelizmente, né, uma casa foi arrastada pela chuva. Eu fico aqui olhando de longe, que eu não entendo, porque diz que o rio sobe 4, às vezes até 10 metros, né? E eu fico pensando, meu Deus do céu, 10 metros é muita coisa, né? Ah, 4, 1 metro já é, 1 metro já é. Agora, 4 metros, né? A nossa solidariedade a todos que estão sendo afetados aí no Rio Grande do Sul. Eu gosto de falar isso e assim pedir ao Senhor, porque muitos escutam a Canção Nova, sim, muitos até são nossos sócios. Então um abraço para você, né? Força para você, para que você possa restaurar o mais depressa possível, tá bom? Contando aí também com as nossas autoridades, né? Para fazer alguma coisa. Porque todos os anos, a gente, infelizmente, a gente vê essas situações, né? Pedindo misericórdia ao Senhor. 5h42, atendendo aqui. Obrigado, viu, Claudecir, pelas suas palavras. Deixa eu ver aqui a Marina de Cambuquira. Bom dia, irmão Zé Eduardo. Quantos graus, Marina? 13 graus em Cambuquira. Tá indo já para a quinta-feira de adoração, né? Na comunidade Magnificat. Deixa eu ver quem mais. O Sérgio de Portugal. Ô Sérgio, tudo bem? É lá de Fátima, Portugal. Dá para colocar um áudio aí, Manuel? Dá? Vamos lá. Bom dia, Sérgio.
1: Olá, bom dia. Fala Sérgio Varela aqui em Portugal. Aqui já são 9h30. Aí, não sei, deve ser a menos de 3 a 4 horas, né? Espero que se encontre bem, Deus abençoe e que saibamos viver esta quinta-feira de oração e agradecer a Cristo por tudo o que Ele faz, fez e faz e fará sempre por cada um de nós. Nós saibamos ver Cristo nas coisas simples.
0: Sim.
1: Até porque era na brisa, na calmaria, Cristo manifestava e não no barulho. Tanto que sabemos ver Cristo nas coisas simples da vida, Eu lhe desejo então uma quinta-feira abençoada. Estamos aqui na padaria. Um abraço.
0: Abraço, Manuel.
1: Aqui já estão 26 graus em Portugal.
0: É, tá quente, 26 graus lá, tá quente em Portugal. Na Europa, é assim, né? No Brasil, aqui nós estamos vivendo o inverno, e na Europa, vivendo aí o extremo, né? Vivendo aí o calor. Obrigado, ô Sérgio, Deus abençoe você na padaria. Você comendo aquele pãozinho gostoso, né? Deixa eu ver, são 5 horas e 44 minutos aqui. Deixa eu ajustar aqui o meu, para dizer para você, né? Lá em Portugal, neste momento, agora são, olha, já são quase 10 horas da manhã, quase 11 horas da manhã, não, 10 horas da manhã, mano, 9h44. Mandando um abraço aqui para o, quem tá chegando na frente aqui, o Vadson Oliveira. Mandando aqui, né? Bom dia, Zé, sou Vadson, aqui de Cachoeira, tá ligado na Canção Nova Sertaneja, né? Preparando para mais um dia de luta. Toca pra nós aí, Romaria, Renato Teixeira. Vou ver aqui no nosso banco aqui, né, Manuel? Se não tiver com o Renato Teixeira, a gente toca com outros integrantes aqui, tá bom? O Gilmar, lá da Suécia. Canção Nova, bom dia. Amei a pregação que teve há 2 minutos atrás, que, né, que foi o Padre Edson, falando sobre o evangelho no dia de hoje, viu? Fala da sensibilidade. Obrigado, Gilmar. Gilmar Gonçalves da Suécia, um abraço aí. A dona Vitalina também mandando o áudio. A Sônia, aqui de São José dos Campos. Sônia, bom dia.
2: Bom dia, José Eduardo. Um dia abençoado para todos nós.
0: Amém.
2: Vamos ter atitude diferente. Atitudes de filhos e filhas de Deus. Não se paga. Não se paga o fogo com gasolina. Quando alguém vier discutindo com a gente, vamos fazer o silêncio de Maria. Um dia abençoado para todos nós. Se for possível, eu gostaria de ouvir o milagre do Caixa 7. Eu ofereço a todos os ouvintes.
0: Amém, Sônia. Bom, quem mais?
2: Sempre quando eu acordo, eu falo: bom dia, Maria. Bom dia, Espírito Santo. Bom dia, Santo Anjo. Bom dia, minha mãe, Senhor do Céu. Fica comigo hoje, o que temos para fazer hoje. E vamos que vamos.
0: E vamos que vamos. Amém. Eu vou tocar essa música para você amanhã, tá bom? Na sexta-feira, tá bom? Ô Sônia, Deus abençoe você, que o tempo já está esgotado aqui, 5h46, e não vai dar tempo de eu tocar para você. Já tem algumas músicas programadas aqui, viu? Bom dia, Zé Eduardo. O dia já amanheceu lindo lá de Planalto, Bahia. Graciélia, um abraço para você. Também quero mandar um abraço aqui para quem? Deixa eu ver. Aqui o meu irmão, o DDD é 12 aqui de Cachoeira Paulista, né? Então vamos lá, daqui a pouquinho eu trago o Mário Barros. Um abraço, Mário. Deus abençoe você que já enviou também sua mensagem. Manuel, vamos tocar as músicas aí programadas? E daqui a pouquinho a gente volta.

0: Eita, eita, música bonita, Renato Teixeira, né, Romaria, música de sucesso, né? E sabendo que sendo o Renato Teixeira, compositor, né, ele é aqui pertinho de nós, natural aqui de Taubaté, né? É, tá certo. Abraço, Renato. 5h54, finalizando o programa Canção Nova Sertaneja de hoje, eu comecei falando pra você da adoração. E eu trago aqui as palavras de Monsenhor Jones Habib, que nos deixou, né? Adoração significa que estou totalmente submetido a Deus. Não existe mais reservas, portas através das quais eu posso fugir ou me entregar às fantasias. Deus tem livre acesso. Adorar significa estar totalmente possuído por Deus, estar completamente abandonado em suas mãos e estar envolto por Ele. A adoração é um encontro íntimo e pessoal com Deus, onde oferecemos a Ele toda a nossa pessoa e Ele nos transforma. Está aí as palavras de Monsenhor Jones Habib, que nos deixou estas palavras para que a gente possa refletir. Amanhã eu vou falar para você, já estou adiantando, né, a nossa prosa de amanhã. Eu vou falar para você sobre os gestos corporais, ou melhor, né, da linguagem corporal. Você sabe o que é genuflexão? Sabe o que é? É quando você se ajoelha em adoração, né? Consiste em dobrar o joelho até o chão, mantendo ali diante de Jesus a nossa adoração. Não vou falar para você mais, né? Mas amanhã para você. Então você já fica sabendo a nossa prosa. São 5 horas e 56 minutos. Vou encerrando o programa Canção Nova Sertaneja de hoje. Deixa eu ver aqui, mandando um abraço a todos que enviaram o WhatsApp. Felizmente não deu para atender todo mundo, viu? Marcos de São José dos Campos, o Leonardo Arruda. Bom dia, Zé Eduardo, Leonardo Arruda do sítio Guaritas de Riacho das Almas. Um abraço. A Lurdinha de Passira, um abraço para você. A Maria Anunciada de São José dos Campos, já costurando e ouvindo a Canção Nova. Um abraço para você. A Graciele de Planalto, eu já falei. Deixa eu ver quem mais não falei aqui. A Márcia de Bom Jesus, Pernambuco. Bom dia, Márcia. E o Manuel de Bicaraí, na Bahia, também enviou o seu pedido. E o Rivaldo Diadema, toquei a música que ele pediu, né? O Milagre da Flecha. 5h57, encerrando o programa Canção Nova Sertaneja de hoje. Se Deus quiser, amanhã eu vou estar de volta, mas você ficou a nossa programação, Oração do Santo Terço, e depois as primeiras notícias no dia de hoje. Deus abençoe você, bom dia Brasil, bom dia mundo!
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11: Não entregues tua alma à tristeza, não atormentes a ti mesmo em teus pensamentos. 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
15: A paz de Jesus, unidos como família, iniciamos mais um momento de intercessão. Eu sou o Padre Sidney Dias, membro da comunidade Canção Nova, e quero rezar por você e com você esse terço mariano. Formamos agora uma grande corrente de oração através das ondas da Rádio Canção Nova. Pegue o seu terço, convide quem está ao seu lado, apresente nesse momento suas intenções. Oremos pelas famílias, pelos doentes, pelas intenções do Santo Padre e o Papa e pelas suas intenções particulares. Iniciamos o Santo Terço. Em nome do Pai, e do Filho, e do Espírito Santo. Amém. Professemos juntos a nossa fé. Creio em Deus Pai Todo-Poderoso, Criador do céu e da terra, e em Jesus Cristo, seu único Filho, nosso Senhor, que foi concebido pelo poder do Espírito Santo, nasceu da Virgem Maria, padeceu sob Pôncio Pilatos, foi crucificado, morto e sepultado, desceu à mansão dos mortos, ressuscitou ao terceiro dia, subiu aos céus, está sentado à direita de Deus Pai Todo-Poderoso, donde há de vir julgar os vivos e os mortos. Creio no Espírito Santo, na Santa Igreja Católica, na comunhão dos santos, na remissão dos pecados, na ressurreição da carne e na vida eterna. Amém. Em honra a São José, nós rezamos. Pai nosso, que estais nos céus, santificado seja o vosso nome. Venha a nós o vosso reino. Seja feita a vossa vontade, assim na terra como no céu. O pão nosso de cada dia nos dai hoje. Perdoai-nos as nossas ofensas, assim como nós perdoamos a quem nos tem ofendido. E não nos deixeis cair em tentação, mas livrai-nos do mal. Amém. Deus o salve, Virgem, Filha de Deus Pai. Ave Maria, cheia de graça, o Senhor é convosco. Bendita sois vós entre as mulheres, e bendito é o fruto do vosso ventre, Jesus. Santa Maria, Mãe de Deus, rogai por nós, pecadores, agora e na hora da nossa morte. Amém. Deus o salve, Virgem, Mãe de Deus Filho. Ave Maria, cheia de graça, o Senhor é convosco. Bendita sois vós entre as mulheres, e bendito é o fruto do vosso ventre, Jesus. Santa Maria, Mãe de Deus, rogai por nós, pecadores, agora e na hora da nossa morte. Amém. Deus vos salve, Virgem, Esposa do Espírito Santo. Ave Maria, cheia de graça, o Senhor é convosco. Bendita sois vós entre as mulheres, e bendito é o fruto do vosso ventre, Jesus. Santa Maria, Mãe de Deus, rogai por nós, pecadores, agora e na hora da nossa morte. Amém. Glória ao Pai, ao Filho e ao Espírito Santo, assim como era no princípio, agora e sempre, e por todos os séculos dos séculos. Amém. Ó meu Jesus, perdoai-nos, livrai-nos do fogo do inferno, levai as almas todas para o céu e socorrei-nos quem mais precisar. Hoje nós vamos rezar os mistérios luminosos, a vida pública e os milagres de Jesus. No primeiro mistério luminoso, contemplamos o batismo de nosso Senhor Jesus Cristo. Ele é batizado por João Batista no Rio Jordão e o céu se abre. Pai nosso que estás nos céus, santificado seja o vosso nome. Venha a nós o vosso reino, seja feita a vossa vontade, assim na terra como no céu. O pão nosso de cada dia nos dai hoje. Perdoai-nos as nossas ofensas, assim como nós perdoamos a quem nos tem ofendido. E não nos deixeis cair em tentação, mas livrai-nos do mal. Amém. Ave Maria, cheia de graça, o Senhor é convosco. Bendita sois vós entre as mulheres, e bendito é o fruto do vosso ventre, Jesus. Santa Maria, Mãe de Deus, rogai por nós, pecadores, agora e na hora da nossa morte. Amém. Ave Maria, cheia de graça, o Senhor é convosco. Bendita sois vós entre as mulheres, e bendito é o fruto do vosso ventre, Jesus. Santa Maria, Mãe de Deus, rogai por nós, os pecadores, agora e na hora da nossa morte. Amém. Ave Maria, cheia de graça, o Senhor é convosco. Bendita sois vós entre as mulheres, e bendito é o fruto do vosso ventre, Jesus. Santa Maria, Mãe de Deus, rogai por nós, pecadores, agora e na hora da nossa morte. Amém. Ave Maria, cheia de graça, o Senhor é convosco. Bendita sois vós entre as mulheres, e bendito é o fruto do vosso ventre, Jesus. Santa Maria, Mãe de Deus, rogai por nós, pecadores, agora e na hora da nossa morte. Amém. Ave Maria, cheia de graça, o Senhor é convosco. Bendita sois vós entre as mulheres, e bendito é o fruto do vosso ventre, Jesus. Santa Maria, Mãe de Deus, rogai por nós, pecadores, agora e na hora da nossa morte. Amém. Ave Maria, cheia de graça, o Senhor é convosco. Bendita sois vós entre as mulheres, e bendito é o fruto do vosso ventre, Jesus. Santa Maria, Mãe de Deus, rogai por nós, pecadores, agora e na hora da nossa morte. Amém. Ave Maria, cheia de graça, o Senhor é convosco. Bendita sois vós entre as mulheres, e bendito é o fruto do vosso ventre, Jesus. Santa Maria, Mãe de Deus, rogai por nós, pecadores, agora e na hora da nossa morte. Amém. Ave Maria, cheia de graça, o Senhor é convosco. Bendita sois vós entre as mulheres, e bendito é o fruto do vosso ventre, Jesus. Santa Maria, Mãe de Deus, rogai por nós, pecadores, agora e na hora da nossa morte. Amém. Ave Maria, cheia de graça, o Senhor é convosco. Bendita sois vós entre as mulheres, e bendito é o fruto do vosso ventre, Jesus. Santa Maria, Mãe de Deus, rogai por nós, pecadores, agora e na hora da nossa morte. Amém. Ave Maria, cheia de graça, o Senhor é convosco. Bendita sois vós entre as mulheres, e bendito é o fruto do vosso ventre, Jesus. Santa Maria, Mãe de Deus, rogai por nós, pecadores, agora e na hora da nossa morte. Amém. Glória ao Pai, ao Filho e ao Espírito Santo, como era no princípio, agora e sempre. Amém. Ó meu Jesus, perdoai-nos, livrai-nos do fogo do inferno, levai as almas todas para o céu e socorrei em quem mais precisar. No segundo mistério luminoso, contemplamos o primeiro milagre de Jesus nas bodas de Caná. Jesus transforma a água em vinho a pedido de sua mãe, a Virgem Maria. Pai nosso que estás nos céus, santificado seja o vosso nome. Venha a nós o vosso reino, seja feita a vossa vontade, assim na terra como no céu. O pão nosso de cada dia nos dai hoje. Perdoai-nos as nossas ofensas, assim como nós perdoamos a quem nos tem ofendido. E não nos deixeis cair em tentação, mas livrai-nos do mal. Amém. Ave Maria, cheia de graça, o Senhor é convosco. Bendita sois vós entre as mulheres, e bendito é o fruto do vosso ventre, Jesus. Santa Maria, Mãe de Deus, rogai por nós, pecadores, agora e na hora da nossa morte. Amém. Ave Maria, cheia de graça, o Senhor é convosco. Bendita sois vós entre as mulheres, e bendito é o fruto do vosso ventre, Jesus. Santa Maria, Mãe de Deus, rogai por nós, os pecadores, agora e na hora da nossa morte. Amém. Ave Maria, cheia de graça, o Senhor é convosco. Bendita sois vós entre as mulheres, e bendito é o fruto do vosso ventre, Jesus. Santa Maria, Mãe de Deus, rogai por nós, pecadores, agora e na hora da nossa morte. Amém. Ave Maria, cheia de graça, o Senhor é convosco. Bendita sois vós entre as mulheres, e bendito é o fruto do vosso ventre, Jesus. Santa Maria, Mãe de Deus, rogai por nós, pecadores, agora e na hora da nossa morte. Amém. Ave Maria, cheia de graça, o Senhor é convosco. Bendita sois vós entre as mulheres, e bendito é o fruto do vosso ventre, Jesus. Santa Maria, Mãe de Deus, rogai por nós, pecadores, agora e na hora da nossa morte. Amém. Ave Maria, cheia de graça, o Senhor é convosco. Bendita sois vós entre as mulheres, e bendito é o fruto do vosso ventre, Jesus. Santa Maria, Mãe de Deus, rogai por nós, pecadores, agora e na hora da nossa morte. Amém. Ave Maria, cheia de graça, o Senhor é convosco. Bendita sois vós entre as mulheres, e bendito é o fruto do vosso ventre, Jesus. Santa Maria, Mãe de Deus, rogai por nós, pecadores, agora e na hora da nossa morte. Amém. Ave Maria, cheia de graça, o Senhor é convosco. Bendita sois vós entre as mulheres, e bendito é o fruto do vosso ventre, Jesus. Santa Maria, Mãe de Deus, rogai por nós, pecadores, agora e na hora da nossa morte. Amém. Ave Maria, cheia de graça, o Senhor é convosco. Bendita sois vós entre as mulheres, e bendito é o fruto do vosso ventre, Jesus. Santa Maria, Mãe de Deus, rogai por nós, pecadores, agora e na hora da nossa morte. Amém. Ave Maria, cheia de graça, o Senhor é convosco. Bendita sois vós entre as mulheres, e bendito é o fruto do vosso ventre, Jesus. Santa Maria, Mãe de Deus, rogai por nós, pecadores, agora e na hora da nossa morte. Amém. Glória ao Pai, ao Filho e ao Espírito Santo, como era no princípio, agora e sempre. Amém. Ó meu Jesus, perdoai-nos, livrai-nos do fogo do inferno. Levai as almas todas para o céu e socorrei em quem mais precisai. No terceiro mistério luminoso, contemplamos o anúncio do reino de Deus. Jesus proclama o reino de Deus e faz o convite à conversão. Pai nosso que estás nos céus, santificado seja o vosso nome. Venha a nós o vosso reino, seja feita a vossa vontade, assim na terra como no céu. O pão nosso de cada dia nos dai hoje. Perdoai-nos as nossas ofensas, assim como nós perdoamos a quem nos tem ofendido. E não nos deixeis cair em tentação, mas livrai-nos do mal. Amém. Ave Maria, cheia de graça, o Senhor é convosco. Bendita sois vós entre as mulheres, e bendito é o fruto do vosso ventre, Jesus. Santa Maria, Mãe de Deus, rogai por nós, pecadores, agora e na hora da nossa morte. Amém. Ave Maria, cheia de graça, o Senhor é convosco. Bendita sois vós entre as mulheres, e bendito é o fruto do vosso ventre, Jesus. Santa Maria, Mãe de Deus, rogai por nós, os pecadores, agora e na hora da nossa morte. Amém. Ave Maria, cheia de graça, o Senhor é convosco. Bendita sois vós entre as mulheres, e bendito é o fruto do vosso ventre, Jesus. Santa Maria, Mãe de Deus, rogai por nós, pecadores, agora e na hora da nossa morte. Amém. Ave Maria, cheia de graça, o Senhor é convosco. Bendita sois vós entre as mulheres, e bendito é o fruto do vosso ventre, Jesus. Santa Maria, Mãe de Deus, rogai por nós, pecadores, agora e na hora da nossa morte. Amém. Ave Maria, cheia de graça, o Senhor é convosco. Bendita sois vós entre as mulheres, e bendito é o fruto do vosso ventre, Jesus. Santa Maria, Mãe de Deus, rogai por nós, pecadores, agora e na hora da nossa morte. Amém. Ave Maria, cheia de graça, o Senhor é convosco. Bendita sois vós entre as mulheres, e bendito é o fruto do vosso ventre, Jesus. Santa Maria, Mãe de Deus, rogai por nós, pecadores, agora e na hora da nossa morte. Amém. Ave Maria, cheia de graça, o Senhor é convosco. Bendita sois vós entre as mulheres, e bendito é o fruto do vosso ventre, Jesus. Santa Maria, Mãe de Deus, rogai por nós, pecadores, agora e na hora da nossa morte. Amém. Ave Maria, cheia de graça, o Senhor é convosco. Bendita sois vós entre as mulheres, e bendito é o fruto do vosso ventre, Jesus. Santa Maria, Mãe de Deus, rogai por nós, pecadores, agora e na hora da nossa morte. Amém. Ave Maria, cheia de graça, o Senhor é convosco. Bendita sois vós entre as mulheres, e bendito é o fruto do vosso ventre, Jesus. Santa Maria, Mãe de Deus, rogai por nós, pecadores, agora e na hora da nossa morte. Amém. Ave Maria, cheia de graça, o Senhor é convosco. Bendita sois vós entre as mulheres, e bendito é o fruto do vosso ventre, Jesus. Santa Maria, Mãe de Deus, rogai por nós, pecadores, agora e na hora da nossa morte. Amém. Glória ao Pai, ao Filho e ao Espírito Santo, como era no princípio, agora e sempre. Amém. Ó meu Jesus, perdoai-nos, livrai-nos do fogo do inferno, levai as almas todas para o céu e socorrei em quem mais precisai. No quarto mistério luminoso, contemplamos a transfiguração de Jesus. Jesus manifesta a sua glória divina no alto do Monte Tabor. Pai nosso que estás nos céus, santificado seja o vosso nome. Venha a nós o vosso reino, seja feita a vossa vontade, assim na terra como no céu. O pão nosso de cada dia nos dai hoje. Perdoai-nos as nossas ofensas, assim como nós perdoamos a quem nos tem ofendido. E não nos deixeis cair em tentação, mas livrai-nos do mal. Amém. Ave Maria, cheia de graça, o Senhor é convosco. Bendita sois vós entre as mulheres, e bendito é o fruto do vosso ventre, Jesus. Santa Maria, Mãe de Deus, rogai por nós, pecadores, agora e na hora da nossa morte. Amém. Ave Maria, cheia de graça, o Senhor é convosco. Bendita sois vós entre as mulheres, e bendito é o fruto do vosso ventre, Jesus. Santa Maria, Mãe de Deus, rogai por nós, os pecadores, agora e na hora da nossa morte. Amém. Ave Maria, cheia de graça, o Senhor é convosco. Bendita sois vós entre as mulheres, e bendito é o fruto do vosso ventre, Jesus. Santa Maria, Mãe de Deus, rogai por nós, pecadores, agora e na hora da nossa morte. Amém. Ave Maria, cheia de graça, o Senhor é convosco. Bendita sois vós entre as mulheres, e bendito é o fruto do vosso ventre, Jesus. Santa Maria, Mãe de Deus, rogai por nós, pecadores, agora e na hora da nossa morte. Amém. Ave Maria, cheia de graça, o Senhor é convosco. Bendita sois vós entre as mulheres, e bendito é o fruto do vosso ventre, Jesus. Santa Maria, Mãe de Deus, rogai por nós, pecadores, agora e na hora da nossa morte. Amém. Ave Maria, cheia de graça, o Senhor é convosco. Bendita sois vós entre as mulheres, e bendito é o fruto do vosso ventre, Jesus. Santa Maria, Mãe de Deus, rogai por nós, pecadores, agora e na hora da nossa morte. Amém. Ave Maria, cheia de graça, o Senhor é convosco. Bendita sois vós entre as mulheres, e bendito é o fruto do vosso ventre, Jesus. Santa Maria, Mãe de Deus, rogai por nós, pecadores, agora e na hora da nossa morte. Amém. Ave Maria, cheia de graça, o Senhor é convosco. Bendita sois vós entre as mulheres, e bendito é o fruto do vosso ventre, Jesus. Santa Maria, Mãe de Deus, rogai por nós, pecadores, agora e na hora da nossa morte. Amém. Ave Maria, cheia de graça, o Senhor é convosco. Bendita sois vós entre as mulheres, e bendito é o fruto do vosso ventre, Jesus. Santa Maria, Mãe de Deus, rogai por nós, pecadores, agora e na hora da nossa morte. Amém. Ave Maria, cheia de graça, o Senhor é convosco. Bendita sois vós entre as mulheres, e bendito é o fruto do vosso ventre, Jesus. Santa Maria, Mãe de Deus, rogai por nós, pecadores, agora e na hora da nossa morte. Amém. Glória ao Pai, ao Filho e ao Espírito Santo, como era no princípio, agora e sempre. Amém. Ó meu Jesus, perdoai-nos, livrai-nos do fogo do inferno. Levai as almas todas para o céu e socorrei em quem mais precisai. No quinto mistério luminoso, contemplamos a instituição da Eucaristia. Jesus entrega seu corpo e sangue na última ceia. Pai nosso que estás nos céus, santificado seja o vosso nome. Venha a nós o vosso reino, seja feita a vossa vontade, assim na terra como no céu. O pão nosso de cada dia nos dai hoje. Perdoai-nos as nossas ofensas, assim como nós perdoamos a quem nos tem ofendido. E não nos deixeis cair em tentação, mas livrai-nos do mal. Amém. Ave Maria, cheia de graça, o Senhor é convosco. Bendita sois vós entre as mulheres, e bendito é o fruto do vosso ventre, Jesus. Santa Maria, Mãe de Deus, rogai por nós, pecadores, agora e na hora da nossa morte. Amém. Ave Maria, cheia de graça, o Senhor é convosco. Bendita sois vós entre as mulheres, e bendito é o fruto do vosso ventre, Jesus. Santa Maria, Mãe de Deus, rogai por nós, os pecadores, agora e na hora da nossa morte. Amém. Ave Maria, cheia de graça, o Senhor é convosco. Bendita sois vós entre as mulheres, e bendito é o fruto do vosso ventre, Jesus. Santa Maria, Mãe de Deus, rogai por nós, pecadores, agora e na hora da nossa morte. Amém. Ave Maria, cheia de graça, o Senhor é convosco. Bendita sois vós entre as mulheres, e bendito é o fruto do vosso ventre, Jesus. Santa Maria, Mãe de Deus, rogai por nós, pecadores, agora e na hora da nossa morte. Amém. Ave Maria, cheia de graça, o Senhor é convosco. Bendita sois vós entre as mulheres, e bendito é o fruto do vosso ventre, Jesus. Santa Maria, Mãe de Deus, rogai por nós, pecadores, agora e na hora da nossa morte. Amém. Ave Maria, cheia de graça, o Senhor é convosco. Bendita sois vós entre as mulheres, e bendito é o fruto do vosso ventre, Jesus. Santa Maria, Mãe de Deus, rogai por nós, pecadores, agora e na hora da nossa morte. Amém. Ave Maria, cheia de graça, o Senhor é convosco. Bendita sois vós entre as mulheres, e bendito é o fruto do vosso ventre, Jesus. Santa Maria, Mãe de Deus, rogai por nós, pecadores, agora e na hora da nossa morte. Amém. Ave Maria, cheia de graça, o Senhor é convosco. Bendita sois vós entre as mulheres, e bendito é o fruto do vosso ventre, Jesus. Santa Maria, Mãe de Deus, rogai por nós, pecadores, agora e na hora da nossa morte. Amém. Ave Maria, cheia de graça, o Senhor é convosco. Bendita sois vós entre as mulheres, e bendito é o fruto do vosso ventre, Jesus. Santa Maria, Mãe de Deus, rogai por nós, pecadores, agora e na hora da nossa morte. Amém. Ave Maria, cheia de graça, o Senhor é convosco. Bendita sois vós entre as mulheres, e bendito é o fruto do vosso ventre, Jesus. Santa Maria, Mãe de Deus, rogai por nós, pecadores, agora e na hora da nossa morte. Amém. Glória ao Pai, ao Filho e ao Espírito Santo, como era no princípio, agora e sempre. Amém. Ó meu Jesus, perdoai-nos, livrai-nos do fogo do inferno. Levai as almas todas para o céu e socorrei em quem mais precisai. Salve Rainha, Mãe de Misericórdia, vida, doçura e esperança nossa salve. A vós bradamos, os degredados filhos de Eva, a vós suspirando, gemendo e chorando neste vale de lágrimas. Eia, pois, advogada nossa, esses vossos olhos misericordiosos a nós volvei. E depois desse desterro, mostrai-nos Jesus, bendito fruto do vosso ventre. Ó clemente, ó piedosa, ó doce e sempre Virgem Maria, rogai por nós, Santa Mãe de Deus, para que sejamos dignos das promessas de Cristo. Amém. O Senhor esteja convosco. Ele está no meio de nós. Desça sobre vós, por intercessão da bem-aventurada Virgem Maria, a Mãe da Canção Nova, a bênção de Deus Todo-Poderoso, Pai e Filho e Espírito Santo. Amém.
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4: O Senhor nos espera com os braços abertos de Pai. Ele nunca rejeita um coração arrependido. São José Maria Escrivá.
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5: Bom dia, pelo horário de Brasília, 6:30, quinta-feira, 23 de julho de 2026. É hora de notícias aqui na Rádio Canção Nova. As férias devem ser um momento de descanso das ocupações e das preocupações, no qual se possa viver experiências autênticas de amizade e de compartilhamento. A resposta do Papa Leão a um leitor de uma revista italiana. O governo federal lucrou 14 bilhões e 700 milhões de reais no ano passado com recursos do Fundo de Garantia do Tempo de Serviço. Fila de espera por benefício do INSS caiu 74% este ano.

0: frente fria avança para São Paulo nesta quinta-feira, levando pancadas de chuva para grande parte do estado. No Brasileirão, visitantes vencem e se destacam na rodada desta quarta-feira. E na Sul-Americana, o Vasco arranca empate na Colômbia e decisão da vaga será no Rio. Na próxima meia hora você acompanha as outras notícias comigo, José Eduardo e Manuel Laurindo, que opera o áudio aqui nos estúdios da Rádio Canção Nova, Cachoeira Paulista, São Paulo, uma emissora da Rede Canção Nova de Rádio, jornalismo a serviço da vida e da esperança. No final da manhã desta quarta-feira, o Papa Leão visitou o Mosteiro de São Bento em Subiaco. Segundo a sala de imprensa do Vaticano, o pontífice parou em silêncio para meditar diante do afresco do século XIII de São Francisco e no Sacro Speco. Beijou o joelho da estátua de São Bento, conforme a tradição, e recitou o Pai Nosso com os presentes. Ao final, foi ao Mosteiro de Santa Escolástica, onde almoçou com a comunidade beneditina e visitou os claustros e o convento. O Papa depois voltou a Castel Gandolfo. E ainda nesta quarta-feira, o Papa Leão visitou a região de Lácio e esteve no Santuário da Santíssima Trindade, em Vale Pietra, município situado na divisa entre as regiões de Lácio e dos Abruzos. Segundo informou a sala de imprensa da Santa Sé, por meio do seu canal no Telegram, o pontífice deteve-se em oração diante do afresco venerado no interior do santuário. Em seguida, saudou alguns fiéis e religiosos presentes. E o Papa Leão enviou nesta quarta-feira uma carta aos líderes das congregações religiosas masculinas, comunidades monásticas e institutos religiosos dos Estados Unidos, que estão reunidos em Assembleia Nacional em Phoenix, capital do estado do Arizona, no sudoeste do país.
1: A reflexão deste ano parte do tema Unidos em Cristo, a vida comunitária hoje, em um contexto inclusive analisado pelo próprio pontífice em mensagem pelos 250 anos de fundação dos Estados Unidos em 4 de julho, quando afirmou que precisamos uns dos outros e também trabalhar juntos pela unidade para enfrentar os desafios atuais. De fato, a Conferência dos Superiores Maiores das Ordens Religiosas Masculinas, que representa mais de 200 comunidades e províncias monásticas para apoiar mais de 16 mil sacerdotes e irmãos religiosos, está explorando durante estes dias modos significativos para reforçar e renovar a colaboração de todos para a vida comunitária. Na carta, dirigida ao diretor executivo da conferência, irmão Frank Donio, Leão XIV se congratula pelos 70 anos de aniversário da conferência, um momento oportuno para agradecer a Deus pelas graças recebidas durante esses anos. A organização nacional, reconhecida pela Santa Sé, foi fundada em 27 de setembro de 1956, a partir de um próprio pedido do Papa Pio XII e canonicamente instituída 3 anos depois. Hoje, a conferência está organizada em 6 regiões do país para ser a voz comum dos superiores maiores a partir dos seus membros e também promover o diálogo com a Conferência Episcopal dos Estados Unidos e outros grupos da Igreja e da sociedade. Em seus esforços para proporcionar um espaço de diálogo e apoiar a liderança das suas comunidades, escreveu o Papa na carta, datada de 16 de julho, vocês ajudaram a reforçar o testemunho público dos homens consagrados que dedicam suas vidas ao serviço do Evangelho. Ao refletir sobre o tema da Assembleia deste ano, o pontífice encorajou a considerar a vida comunitária como um lugar de santificação e uma fonte de inspiração, testemunho e força em seu apostolado. E recordando a exortação apostólica pós-sinodal de 1996 de João Paulo II, dirigida ao episcopado e ao clero, às ordens e congregações religiosas, às sociedades de vida apostólica, aos institutos seculares e a todos os fiéis sobre a vida consagrada e a missão na Igreja e no mundo, o Papa Leão XIV finalizou a carta enaltecendo a vida fraterna no amor que exige disponibilidade para o serviço, prontidão no acolhimento e capacidade de perdoar. Ele então escreveu: é precisamente através da partilha de tudo em comum, incluindo bens materiais, experiências espirituais, ideais apostólicos e serviço caritativo, que a presença mística do Senhor ressuscitado se manifesta entre vocês. Confio que estes dias de reflexão, diálogo e oração lhes permitam discernir caminhos para aprofundar a comunhão fraterna, tanto no seio de seus institutos quanto entre eles, e que assim possam continuar a oferecer um testemunho unido, alegre e autêntico de Cristo nas diversas comunidades e apostolados onde atuam.
0: Andressa Coledo, Vatican News. Agora Silvio Osnei José, que traz a reportagem. O Papa respondeu a um leitor da revista Piazza São Pedro, em que lhe perguntou como viver as férias.
2: As férias devem ser um momento de descanso das ocupações e das preocupações, no qual se possa viver experiências autênticas de amizade e de compartilhamento, para experimentar uma antecipação daquela fraternidade e comunhão que podemos viver e viveremos no Reino de Deus. É esse o desejo que o Papa Leão XIV expressa ao responder à carta que lhe foi enviada por Maurício, de Roma, e publicada na edição de julho e agosto da revista Piazza San Pietro. O leitor, grato ao Papa por seu empenho constante e incansável em nos guiar, fiéis, com palavras de paz, esperança e luz, neste tempo de grande instabilidade entre os povos, em meio ao agravamento dos conflitos, questiona-se sobre o significado da fé na vida cotidiana e sobre como alimentar uma espiritualidade mais consciente e mais verdadeira, que saiba traduzir-se em gestos concretos para com os outros. E pede ao pontífice um conselho sobre como viver esse período de verão, de modo que se torne também um caminho espiritual e não apenas uma pausa na rotina diária. Para fortalecer nossa fé, responde o Papa Leão, é preciso aproveitar também o tempo do verão para viver o evangelho da paz e da misericórdia. Ao refletir sobre esse período de férias, o Papa dirige em primeiro lugar seus pensamentos aos pobres e a todos aqueles que nem mesmo podem desfrutar de um breve período de descanso, pois estão oprimidos pelo peso de dificuldades de todo tipo. Aos doentes, às pessoas que perderam a confiança na vida, àqueles que estão dominados pela dor, pela perda de seus entes queridos, às vítimas das guerras, do ódio, do terrorismo e da violência, e ainda aos perseguidos por causa da fé e da justiça, aos presos, àqueles que ficaram sem trabalho, sem casa, aos migrantes que não são acolhidos humanamente. Em seguida, ele deseja aos cristãos que o período de verão seja uma oportunidade para experiências sociais e religiosas frutíferas, para aprofundar a missão na igreja e na sociedade. Que aos doentes não falte, durante esses meses de verão, a proximidade dos familiares e dos voluntários, prossegue ele, desejando que haja quem decida passar parte das férias em um compromisso fraterno de solidariedade. Na resposta do pontífice, há também o convite às famílias para que não deixem os idosos sozinhos e aos voluntários para que se empenhem em levar humanidade e esperança aos que sofrem. Vocês verão frutos da graça. E quanto amor, alegria e felicidade preencherão a vida de vocês, acrescenta o Papa, explicando, além disso, que é um privilégio apoiar os pobres e testemunhar a pobreza evangélica. Este é um serviço que prestamos ao próprio Cristo. Leão XIV recomenda, além disso, durante as férias, evitar os excessos e o desperdício, o materialismo e o consumismo, e cultivar a sobriedade. Lembra que o acúmulo de bens dificulta a evangelização e exorta à coerência com o estilo cristão de vida. O amor e a graça de Deus nos alcançam todos os dias, sempre, assegura ele, incentivando ajuda mútua em todas as comunidades, para que não se perca esse patrimônio objetivo de humanidade e de paz. A única esperança de dar um futuro ao mundo ameaçado pela guerra, que poderá ser salvo não pelo poder terreno, mas somente pelo poder divino do amor, que é Jesus.
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0: Mudamos de editoria 641. No ano passado, o governo federal lucrou 14 bilhões e 700 milhões de reais com os recursos do Fundo de Garantia.
4: E como já tem acontecido nos últimos anos, deve repassar a maior parte desse dinheiro aos trabalhadores. O FGTS é um fundo formado com o dinheiro do trabalhador com registro em carteira. Por lei, toda empresa deve depositar 8% do salário do funcionário em uma conta do fundo. O trabalhador só tem acesso a esse dinheiro quando é demitido sem justa causa ou em casos específicos, como aposentadoria, diagnóstico de doenças específicas e compra da casa própria. E como lucra com o dinheiro que pertence ao trabalhador, o governo divide parte desse valor. Esse ano, o valor a ser dividido deve ser de 13 bilhões e 200 milhões de reais, o que representa 90% do lucro total. Esse valor será repartido de forma proporcional com os cotistas que tinham saldo nas contas do FGTS em 31 de dezembro do ano passado. Para que a distribuição dos lucros de fato aconteça, no entanto, o Conselho Curador do FGTS precisa aprovar a proposta na reunião marcada para o dia 28 de julho, terça-feira da semana que vem. Com a aprovação, a Caixa, gestora do FGTS, terá até o final de agosto para fazer o depósito nas contas vinculadas. Da Rádio 2, Milena Abreu.
0: E a fila de espera para o benefício do INSS caiu 74% este ano e 1 milhão e 600 mil pedidos aguardavam resposta até 14 de julho. Este é o menor patamar em 21 meses. Segundo os dados do Ministério da Previdência Social, desse total, 486 mil requerimentos estão fora do prazo legal de 45 dias. Outros 745 mil processos seguem dentro do prazo regimental. O Ministério da Previdência considera que a meta de zerar a fila do INSS significa acabar com o estoque de requerimentos com mais de 45 dias. Todos os meses, o INSS recebe, em média, 1 milhão e 300 mil novos requerimentos. O INSS é uma autarquia federal vinculada ao Ministério da Previdência Social, encarregado de executar as ações de concessão, manutenção e pagamento de benefícios previdenciários. Falamos agora do tempo. A frente fria avança por São Paulo nesta quinta-feira, levando pancadas de chuva para grande parte do estado, com risco de temporais isolados, principalmente no oeste e sudoeste paulista. No sul do Brasil, o tempo começa a firmar após a passagem da frente fria, mas ainda há previsão de chuva em algumas áreas da região. No nordeste, a chuva segue concentrada entre o litoral da Bahia e o Rio Grande do Norte, com risco de temporais e acumulados elevados entre o litoral norte de Pernambuco e o de Rio Grande do Norte, além de chuva forte no norte do Maranhão, Piauí e Ceará. No norte do país, as chuvas diminuem em parte da região, mas ainda ocorrem pancadas moderadas a fortes no sul, do Acre, oeste do Amazonas e no litoral e nordeste do Pará, enquanto Tocantins segue com tempo firme, calor e baixa umidade. A baixa umidade do ar continua em atenção e alerta no interior do sudeste, centro-oeste, nordeste no Tocantins, com índices entre 12% e 20%, em algumas áreas mantendo risco de queimadas. Às 6h45, vamos falar do Brasileirão.
5: Os visitantes dominaram a quarta-feira do Campeonato Brasileiro, começando pelo líder Palmeiras, que venceu o Curitiba pelo placar de 3-1. O detalhe é que foi sem sacrifício. E o Maurício, o zagueiro da equipe do Verdão, voltou com tudo da Copa do Mundo. Vitória palmeirense. Foram 3 gols paraguaios. 2 do meio-campista e 1 de Sousa. Paulo Roberto descontou para os mandantes. O detalhe é que o auxiliar técnico do Abel Ferreira, João Martins, apoiou e gostou muito desse jogo no Couto Pereira, até porque o gramado estava bom, o torcedor compareceu e até o juiz foi bem. Outro visitante indigesto foi o Atlético Paranaense, que fez 2-1 no São Paulo, dentro do Cícero de Souza Marques, mesmo placar da vitória do Cruzeiro diante do Internacional no Beira-Rio. Já o Flamengo fez uma goleada em cima da Chapecoense e quem foi o destaque da partida foi o atacante Pedro, que marcou um gol e ainda participou da jogada do outro gol rubro-negro. A goleada do Flamengo teve 2 gols de Pedro, 1 de Lohan e 1 gol contra de Rafael Thierry. Com os jogos desta quarta-feira, o Palmeiras segue líder ainda com 44 pontos, seguido do Flamengo com 37, mas que tem um jogo a menos no campeonato. O Atlético Paranaense 32 e o Fluminense fecha o G4 com 32 pontos. Na zona do rebaixamento, o Vasco é quem abre com 20 pontos, seguido de Mirassol tem 19, Remo 18 e Chapecoense com 9 pontos. A 19ª rodada do Brasileirão fecha na quinta-feira, com o duelo entre Corinthians e Remo na Neoquímica Arena às 19h30. Agência Rádio Web com informações do Brasileirão, Daniela Esperon.
0: E volta falando da Sul-Americana.
5: A noite de quarta-feira foi de empate para as equipes brasileiras que entraram em campo pela repescagem da Copa Sul-Americana. O Vasco foi até a Colômbia enfrentar o Independiente Medellín e ficou no 2-2. O time carioca buscou o empate e agora vai decidir a vaga em São Januário. É bem verdade que o time comandado pelo técnico Pedro Emanuel chegou a ser superior ao adversário no primeiro tempo, criando boas jogadas, mas não conseguiu ser efetivo. O técnico Pedro Emanuel segue sem vencer no comando técnico do Vasco. Foi completado o segundo jogo e ainda não somou vitórias. Agora vai precisar vencer no Campeonato Brasileiro no fim de semana e na semana que vem pela Copa Sul-Americana no jogo de volta. Lembrando que um novo empate leva a decisão da vaga para os pênaltis. Já o Red Bull Bragantino também ficou apenas no empate com o Sporting Cristal fora de casa, 0-0, levando a decisão para São Paulo também na semana que vem. Agência Rádio Web com informações da Copa Sul-Americana, Daniela Esperon.
0: E a campeã olímpica e múltipla medalhista mundial de natação brasileira, Ana Marcela Cunha, estabeleceu nesta quarta-feira um recorde sul-americano na travessia do Canal da Mancha, segundo informações do Comitê Olímpico do Brasil. Ela completou em 8 horas, 25 minutos e 29 segundos a sua travessia de 42,9 quilômetros neste canal que une a França e a Grã-Bretanha. Ela fixou um recorde sul-americano absoluto ao superar os registros de outros 2 nadadores brasileiros, Aderbal de Oliveira e Ana Mesquita. E também é o melhor tempo registrado nessa travessia desde 2022 entre homens e mulheres. Voltamos com a nossa editoria religiosa. O patriarca de Lisboa, Dom Rui Valério, membro da Congregação dos Missionários Monfortinos, está no Brasil para o 8º Congresso Latino-Americano de Espiritualidade Monfortina. O evento também celebra os 60 anos da congregação no Brasil. A reportagem é de Flávio Rogério, do Sistema Canção Nova de Comunicação.
6: Cerca de 120 lideranças da Congregação dos Missionários Monfortinos, conhecida como Companhia de Maria, de 8 países da América Latina, estão reunidas em São Paulo para refletir sobre a espiritualidade da congregação, fundada há mais de 300 anos por São Luís Maria Monfort. O sacerdote francês ficou conhecido pela dedicação aos mais pobres e pela profunda devoção à Virgem Maria. Esse legado que nós, missionários monfortinos da Companhia de Maria, transmitimos em nossas missões e em nosso trabalho, consiste em nos integrarmos nesse caminho de espiritualidade junto às diferentes entidades e comunidades onde atuamos e onde São Luís Maria de Monfort nos conduza ao encontro de Jesus Cristo por meio da nossa mãe, a Virgem Maria. Confiando em Maria, a Igreja da América Latina se consagra a Jesus Sabedoria. É o tema da 8ª edição do Congresso Latino-Americano de Espiritualidade Monfortina, que acontece na paróquia Santa Rosa de Lima, na capital paulista. O congresso também celebra os 60 anos da chegada dos missionários monfortinos ao Brasil. Entre os participantes está o patriarca de Lisboa e membro da congregação, Dom Rui Valério, que visita o país pela primeira vez e destaca o valor desse legado missionário.
7: O São Luís Maria de Montfort ensina-nos a olhar para a memória como o terreno sólido sobre o qual nós podemos construir o futuro, para pensar, para agir, para projetarmos-nos longe e alto.
6: O encontro começou no dia 19 e segue até o dia 26 deste mês. Entre os destaques da programação estão a peregrinação ao Santuário Nacional de Aparecida e a missa de encerramento no domingo na Catedral da Sé, no centro da capital paulista.
8: Para que todos os que estão participando possam voltar a seus países, às suas casas, às suas comunidades paroquias, para sendo transformado e vivendo como consagrado totalmente a Jesus pela Mãos de Maria.
0: De São Paulo, capital, o patriarca de Lisboa, Dom Rui Valério, veio à Cachoeira Paulista, São Paulo, onde visitou a sede da Canção Nova. Ele conheceu as instalações e o trabalho de colaboradores e missionários. Acompanha a reportagem de Isaac Vale, do Sistema Canção Nova de Comunicação, que conversou com o patriarca, com o superior dos monfortinos em Portugal, padre Carlos Miguel, e ouviu também o agradecimento do padre Wagner Ferreira, que é o presidente da Fundação João Paulo II.
9: Uma passagem marcada pela cordialidade e gentileza de um pastor disposto a estar próximo de quem tanto contribui com a mensagem do Reino de Deus. Dom Rui Valério visitou a comunidade Canção Nova pela primeira vez e viu de perto o coração da obra iniciada por Padre Jonas Abib.
10: E de facto, aqui temos a ocasião de contactar e de constatar como a Canção Nova está assente em valores, em princípios, que são mais do que valores éticos, são mais do que princípios morais ou até antropológicos, são verdadeiramente manifestações do coração de Deus.
9: Momento especial também para Padre Carlos. 13 anos após a primeira visita, o sacerdote pôde conhecer o santuário do Pai das Misericórdias.
11: Estar aqui, de facto, porque confirma que quando Deus quer, a obra verdadeiramente nasce, porque Ele vai tocando e usa dos nossos meios humanos para que a sua ação continue a se concretizar.
9: A comitiva ainda passou pelo túmulo do fundador da comunidade, centro de evangelização e pela central de jornalismo.
12: A visita de Dom Rui à Canção Nova demonstra a profunda conexão entre a comunidade e o povo lusitano. Essa relação de amizade e proximidade faz o evangelho ser difundido no Brasil, em Portugal e em todo o mundo.
13: Graças a Deus, a Canção Nova em Portugal, ela tem um relacionamento muito estreito, muito bom com os bispos portugueses. Para nós, recebê-lo aqui na nossa sede é também um momento de renovação missionária para nós, para que a Canção Nova, os membros da Canção Nova, tenham a coragem de ir às nações.
9: Ligação luso-brasileira considerada imprescindível para a unidade da missão.
10: Igreja do Brasil e Igreja de Portugal estão a trabalhar em sentido único, em ordem à concretização do mandato do Senhor, quando nos pedia para irmos e anunciarmos o Evangelho.
9: Conhecendo o íntimo do carisma, o patriarca de Lisboa pôde reafirmar uma célebre expressão evangélica: pelos frutos conhecereis a árvore.
10: É verdadeiramente um veículo maravilhoso que faz acontecer Cristo onde ela alcança.
0: E a 6ª Jornada Mundial dos Avós e das Pessoas Idosas no Brasil tem uma programação nacional especial com eventos que unem todo o país em torno do tema Eu Nunca Te Esquecerei. A Pastoral da Pessoa Idosa preparou momentos que dão visibilidade à jornada e mobilizam comunidades de norte a sul. No domingo, 26 de julho, o Santuário Nacional de Aparecida será celebrado uma missa solene às 8 da manhã, em ação de graças pelas pessoas idosas. A celebração contará com a presença de Dom José Antônio Peruso, arcebispo de Curitiba, e presidente da Pastoral da Pessoa Idosa, reforçando a unidade da igreja na defesa e promoção da dignidade das pessoas idosas. No mesmo dia, em Curitiba, sede nacional da Pastoral da Pessoa Idosa, no Santuário Nossa Senhora de Guadalupe, acolherá outra celebração eucarística às 11 da manhã. Para apoiar dioceses, paróquias, congregações, comunidades em todo o Brasil, a Pastoral disponibiliza um kit pastoral exclusivo com materiais gratuitos. O kit reúne a mensagem do Santo Padre, a oração oficial, orientações pastorais, subsídios litúrgicos, identidade visual da campanha e peças gráficas para as redes sociais. Seguindo as orientações pastorais do dicastério para os leigos, a família e a vida, a jornada é marcada por dois gestos fundamentais: a liturgia eucarística dedicada às pessoas idosas e a visita às pessoas idosas solidárias da comunidade. A visita, como destaca o Papa, é um sinal tangível da igreja em saída e a forma mais concreta de dizer: eu nunca te esquecerei. No Brasil, a Pastoral da Pessoa Idosa realiza este gesto todos os meses, durante todo o ano, por meio de 20 mil líderes voluntários que visitam 100 mil pessoas idosas em 1.200 municípios. Um download do kit poderá ser feito no site da CNBB. Projeto da Minha Alma, chegamos aos 59%, daqui a pouquinho o programa Sorrindo para a Vida, atualizando a porcentagem do projeto. Pelo horário de Brasília, 6h57, chegamos ao final de uma canção nova desta quinta-feira. A apresentação e produção minha, José Eduardo. Obrigado, Manuel Laurindo, pelos trabalhos técnicos. Jornalista responsável, Marcelo. 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
21: O
1: que é nascido de Deus, vence o mundo. E esta é a vitória que vence o mundo, a nossa fé. Primeira carta de São João, capítulo 5, versículo 4.
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21: 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Eis o mistério pascal de Cristo.
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0: Em nome do Pai e do Filho e do Espírito Santo.
1: Amém.
0: O Senhor que encaminha os nossos corações para o amor de Deus e a constância de Cristo esteja convosco.
1: Bendito seja Deus que nos reuniu no amor de Cristo.
0: Irmãos e irmãs, sejam todos bem-vindos a esta Santa Missa nesta quinta-feira da 16ª semana do Tempo Comum. É com muita alegria, esperança, confiança em Deus que nos reunimos em torno do altar do Senhor para oferecer ao Pai das Misericórdias o sacrifício redentor de Cristo que se renova no sacramento da Eucaristia. Saúdo a todos vocês que se encontram aqui no Santuário do Pai das Misericórdias, peregrinos, peregrinas, sejam todos bem-vindos. Minha saudação também a todos aqueles que nos acompanham pelo sistema Canção Nova de comunicação. Acolho com muito carinho o diácono Gabriel, da Diocese de Lusiânia, que vem com uma caravana da cidade de Valparaíso, a paróquia Nossa Senhora de Fátima. Onde estão os paroquianos lá de Valparaíso? Bem-vindos, viu? Deus abençoe. Bem-vindos. Bem-vindo, diácono. Saúdo também uma romaria que vem de Montes Claros. Onde estão os irmãos e irmãs de Montes Claros? Estão ali, ó. Bem-vindos. Deus abençoe. E os demais peregrinos, os demais romeiros que aqui se encontram. Rezemos por todos os aniversariantes desse dia 23 de julho, pela vida de Lucas Sampaio, também pelo casal Ramon e Gisele, que faz aniversário de casamento, todos os sócios contribuintes da obra Canção Nova, os sócios evangelizadores que fazem aniversário nesse dia. Rezemos pelos falecidos, pelas almas dos fiéis, por seu Alcina Borges, Rosilene e também pela alma de Adelaide. Tantos irmãos e irmãs que nos pediram orações, irmãos e irmãs que estão hospitalizados em tratamento de saúde, pelos nossos entes queridos, familiares, e também rezemos pela paz no mundo. Irmãos e irmãs, o Senhor disse: quem dentre vós estiver sem pecado, atire a primeira pedra. Reconheçamo-nos todos pecadores e perdoemo-nos mutuamente do fundo do coração.

0: Todo-Poderoso, tenha compaixão de nós. Perdoe os nossos pecados e nos conduza à vida eterna.
1: Amém.
0: Oremos. Senhor, sede propício a vossos fiéis e benigno, multiplicai neles os dons da vossa graça, para que, fervorosos na fé, esperança e caridade, perseverem sempre vigilantes na observância dos vossos mandamentos. Por nosso Senhor Jesus Cristo, vosso Filho, que é Deus e convosco vive e reina, na unidade do Espírito Santo, por todos os séculos dos séculos.
1: Amém.
2: Leitura do livro do profeta Jeremias. A palavra do Senhor foi me dirigida dizendo: Vai e grita aos ouvidos de Jerusalém. Isto diz o Senhor: Lembro-me de ti, da afeição da jovem, do amor da noiva, de quando me seguias no deserto, numa terra inculta. Israel, consagrado ao Senhor, era como as primícias de sua colheita. Todos os que dele comiam pecavam, males caíam sobre eles, diz o Senhor. Eu vos conduzi numa terra de pomares, para que gozasseis de seus melhores produtos. Mas apenas chegados, contaminastes o país e tornastes abominável minha herança. Os sacerdotes nem perguntaram onde está o Senhor. Os versados na lei não me reconheceram, e os chefes do povo voltaram-me as costas. Os profetas profetizaram em nome de Baal e correram atrás de coisas que para nada servem. Ó céus, espantai-vos diante disso, enchei-vos de grande horror, diz o Senhor. Dois pecados cometeu o meu povo: abandonou-me a mim, fonte de água viva, e preferiu cavar cisternas, cisternas defeituosas que não podem reter água. Palavra do Senhor.
1: Graças a Deus.

Graciosa é, Senhor, vossa graça. Eis que os filhos dos homens se abrigam sobre a sombra das asas de Deus. Na abundância de vossa morada, eles vêm saciar-se de bens. Vós lhe dais de beber água viva na torrente.

0: O Senhor esteja convosco.
1: Ele está no meio de nós.
0: Proclamação do Evangelho de Jesus Cristo segundo Mateus.
1: Glória a vós, Senhor.
0: Naquele tempo, os discípulos aproximaram-se e disseram a Jesus: Por que tu falas ao povo em parábolas? Jesus respondeu: Porque a vós foi dado o conhecimento dos mistérios do reino dos céus, mas a eles não é dado. Pois a pessoa que tem será dado ainda mais e terá em abundância, mas a pessoa que não tem será tirado até o pouco que tem. É por isso que eu lhes falo em parábolas, porque olhando eles não veem e ouvindo eles não escutam nem compreendem. Deste modo se cumpre neles a profecia de Isaías: Havereis de ouvir sem nada entender, havereis de olhar sem nada ver, porque o coração deste povo se tornou insensível. Eles ouviram com má vontade e fecharam seus olhos, para não ver com os olhos, nem ouvir com os ouvidos, nem compreender com o coração, de modo que se convertam e eu os cure. Felizes sois vós, porque vossos olhos veem e vossos ouvidos ouvem. Em verdade vos digo, muitos profetas e justos desejaram ver o que vedes e não viram. Desejaram ouvir o que ouvis e não ouviram. Palavra da salvação.
1: Glória a vós, Senhor.
2: Caríssimo diácono Gabriel, irmãos e irmãs em Cristo Jesus, de acordo com o ensinamento de Jesus no Evangelho, devemos refletir o modo como ouvimos a palavra de Deus, o modo como abrimos o nosso coração para acolher a palavra de Deus, de modo que assim possamos viver à luz da palavra de Deus. No Evangelho, Jesus é questionado por seus discípulos pelo fato dele contar muita coisa, de apresentar muitos dos seus ensinamentos em forma de parábolas. No meio da multidão, das pessoas que seguiam Jesus, sem dúvida alguma, havia pessoas que queriam ouvir, que realmente abriam seus corações para acolher os ensinamentos salvíficos de Jesus. Mas também havia aqueles que, infelizmente, ouviam com má vontade, não davam a devida atenção aos ensinamentos salvíficos de Jesus. Nós que somos discípulos, discípulas, missionários de Cristo Jesus, devemos também nos perguntar: ouvimos com alegria? Damos a devida atenção aos ensinamentos de Jesus? Ou também ouvimos com má vontade? Ou achamos que o ensinamento de Jesus não passa de um ensinamento qualquer? Em nossa caminhada de fé, em nosso processo de conversão, todos nós devemos ter atenção à palavra de Deus, atenção à maneira como nos relacionamos com a palavra de Deus. Normalmente, o momento da escuta da palavra de Deus se dá na celebração eucarística, na Santa Missa, quando nós vamos à igreja, vamos à comunidade paroquial e ouvimos a palavra de Deus. Como nós a ouvimos? De fato, acolhemos a palavra de Deus em nossos corações, procuramos confrontar a nossa vida, confrontar as nossas escolhas com os ensinamentos salvíficos de Jesus, ou tratamos a palavra de Deus como se fosse uma palavra qualquer? Tratamos os ensinamentos de Jesus como se fossem ensinamentos quaisquer? Damos mais atenção a outras coisas, a outras palavras, a outros ensinamentos do que os ensinamentos de Jesus? Eis uma reflexão que todos nós devemos realizar. Se realmente queremos realizar a nossa vocação de fiéis cristãos batizados, se realmente nós queremos fazer valer a vocação de discípulos missionários de Cristo Jesus, devemos dar uma atenção toda especial à palavra de Deus. Devemos, no nosso dia a dia, dar uma atenção toda especial aos ensinamentos salvíficos de Jesus. Do contrário, aquilo que nós ouvimos na primeira leitura, nesse trecho da profecia de Jeremias, acontecerá também conosco. Se nós não cultivarmos no nosso coração o amor à palavra de Deus, nós corremos o sério risco de nos esquecermos do quanto Deus nos ama, de nos esquecermos dos benefícios que o Senhor tem nos concedido, e assim, nos afastando pouco a pouco do amor do Senhor, termos uma vida infrutífera, uma vida marcada por tantas mazelas, por sofrimentos insuportáveis. Jeremias, no nome do Senhor, profetiza ao povo de Jerusalém, esse povo consagrado ao Senhor, que foi alvo de tantas maravilhas de Deus. Infelizmente, sobretudo a liderança religiosa desse povo se afastou do Senhor, a ponto de que os profetas, como diz Jeremias na primeira leitura, profetizaram em nome de Baal, profetizaram em nome de um falso Deus. Por isso diz o Senhor: ó céus, espantai-vos diante disso, enchei-vos de grande horror. Dois pecados cometeu o meu povo: abandonou-me a mim, fonte de água viva, e preferiu cavar cisternas, cisternas defeituosas, que não podem reter água. É a consequência de uma vida vivida longe de Deus. É a consequência de uma vida que não dá a devida atenção à palavra de Deus. É a consequência de uma vida que não se confronta com os ensinamentos salvíficos de Jesus, daqueles que acham que não tem nada a mudar, que não deve fazer um caminho de conversão. Por isso, irmãos e irmãs, ao celebrarmos esta Eucaristia, certamente aqui estamos não apenas com os ouvidos abertos, mas sobretudo com o coração aberto, para acolher as riquezas da palavra de Deus. Certamente aqui estamos decididos a colocar em prática os ensinamentos salvíficos de Jesus, de modo que no nosso dia a dia possamos produzir autênticos frutos de conversão, frutos de amor, frutos de verdade, justiça, solidariedade, que de fato, da graça que nos vem do sacramento da Eucaristia, possamos nos converter ainda mais e viver o nosso dia a dia à luz da palavra de Deus. Que todos nós, irmãos e irmãs, sejamos alvos da bem-aventurança que Jesus proclama no Evangelho. Bem-aventurados vós, porque ouvis. Bem-aventurados vós, porque escutais. Muitos quiseram ouvir a palavra salvífica de Jesus e não ouviram. Muitos quiseram ver, contemplar na fé o Senhor Jesus e não o viram. E nós temos essa graça, que nós possamos, de fato, viver segundo essa graça. Ouvir com atenção a palavra salvífica de Jesus e colocá-la em prática no nosso dia a dia. Louvado seja nosso Senhor Jesus Cristo.
1: Nós caminhamos para o nosso ofertório, colocando sobre o altar os nossos dons, aquilo que podemos hoje de coração oferecer ao Senhor. E se você pode ajudar essa casa, esse santuário, nós temos os nossos irmãos que vão recolher as ofertas, mas também o QR Code que se encontra no seu banco e também na tela da sua televisão. Deus abençoe, Deus lhe pague.

0: meu e vosso sacrifício. Seja aceito por Deus Pai Todo-Poderoso.
1: Receba o Senhor por tuas mãos esse sacrifício para a glória de seu nome, para o nosso bem e de toda a sua santa igreja.
0: Ó Deus, no único sacrifício da cruz, levastes à plenitude os diversos sacrifícios da antiga lei. Aceitai esta oblação das mãos dos vossos fiéis e santificai-a com a mesma bênção que destes a oferta de Abel, a fim de que sirva para a salvação de todos o que cada um trouxe em vossa honra, por Cristo nosso Senhor.
1: Amém.
0: O Senhor esteja convosco.
1: Ele está no meio de nós.
0: Corações ao alto.
1: O nosso coração está em Deus.
0: Demos graças ao Senhor nosso Deus.
1: É nosso dever e nossa salvação.
0: É justo e nos faz todos ser mais santos. Louvar a vós, ó Pai, no mundo inteiro, de dia e de noite. Agradecendo com Cristo, vosso Filho, nosso irmão. É Ele o sacerdote verdadeiro, que sempre se oferece por nós todos, mandando que se faça a mesma coisa que fez naquela ceia derradeira. Por isso aqui estamos reunidos, louvando e agradecendo com alegria, juntando nossa voz à voz dos anjos e dos santos todos, para dizer: Santo, Santo, Santo, Senhor Deus do Universo, o céu e a terra proclamam a vossa glória. Hosana nas alturas. Bendito que vem em nome do Senhor.
1: Hosana nas alturas.
0: Ó Pai, vós que sempre quisestes ficar muito perto de nós, vivendo conosco no Cristo, falando conosco por Ele, mandai o vosso Espírito Santo, a fim de que as nossas ofertas se mudem no corpo e no sangue de nosso Senhor Jesus Cristo.
1: Mandai o vosso Espírito Santo.
0: Na noite em que ia ser entregue, ceando com os seus apóstolos, Jesus tomou o pão em suas mãos, olhou para o céu e vos deu graças. Partiu o pão e o entregou a seus discípulos, dizendo: Tomai todos e comei. Isto é o meu corpo, que será entregue por vós.

Do mesmo modo, no fim da ceia, tomou o cálice em suas mãos, deu-vos graças novamente e o entregou a seus discípulos, dizendo: Tomai todos e bebei. Este é o cálice do meu sangue, o sangue da nova e eterna aliança, que será derramado por vós e por todos para a remissão dos pecados. Fazei isto em memória de mim.

0: Tudo isto é mistério da fé.
1: Toda vez que comemos deste pão, toda vez que bebemos deste vinho, recordamos a paixão de Jesus Cristo e ficamos esperando a sua vinda.
0: Recordando ao Pai neste momento a paixão de Jesus nosso Senhor, sua ressurreição e ascensão, nós queremos a vós oferecer este pão que alimenta e que dá vida, este vinho que nos salva e dá coragem.
1: Recebei, ó Senhor, a nossa oferta.
0: E quando recebemos pão e vinho, o corpo e sangue dele oferecidos, o Espírito nos una num só corpo, para sermos um só povo em seu amor.
1: O Espírito nos una num só corpo.
0: Protegei vossa igreja que caminha nas estradas do mundo rumo ao céu, cada dia renovando a esperança de chegar junto a vós, na vossa paz.
1: Caminhamos na estrada de Jesus.
0: Dai ao vosso servo Papa Leão ser bem firme na fé.

0: fé, na caridade, e a Vladimir, que é bispo desta igreja, muita luz para guiar o seu povo.
1: Lembrai-vos, ó Pai, da vossa igreja.
0: Esperamos entrar na vida eterna com Maria, Mãe de Deus e da igreja, os apóstolos e todos os que na vida souberam amar Cristo e seus irmãos.
1: Esperamos entrar na vida eterna.
0: Abri as portas da misericórdia aos que chamastes para outra vida. Acolhei-os junto a vós, bem felizes, no reino que para todos preparastes.
1: A todos dai a luz que não se apaga.
0: E a todos nós aqui reunidos, que somos povo santo e pecador, dai-nos a graça de participar do vosso reino, que também é nosso. Por Cristo, com Cristo e em Cristo, a vós, Deus Pai Todo-Poderoso, na unidade do Espírito Santo, toda a honra e toda a glória por todos os séculos dos séculos.
1: Amém.
0: Obedientes à palavra do Salvador e formados por seu divino ensinamento, ousamos dizer: Pai nosso que estais nos céus, santificado seja o vosso nome, venha a nós o vosso reino, seja feita a vossa vontade, assim na terra como no céu. O pão nosso de cada dia nos dai hoje. Perdoai-nos as nossas ofensas, assim como nós perdoamos a quem nos tem ofendido. E não nos deixeis cair em tentação, mas livrai-nos do mal. Livrai-nos de todos os males, ó Pai, e dai-nos hoje a vossa paz. Ajudados pela vossa misericórdia, sejamos sempre livres do pecado e protegidos de todos os perigos, enquanto aguardamos a feliz esperança e a vinda do nosso Salvador, Jesus Cristo.
1: Vosso é o reino, o poder e a glória para sempre.
0: Senhor Jesus Cristo, dissestes aos vossos apóstolos: eu vos deixo a paz, eu vos dou a minha paz. Não olheis os nossos pecados, mas a fé que anima a vossa igreja. Dai-lhe, segundo o vosso desejo, a paz e a unidade, vós que sois Deus com o Pai e o Espírito Santo.
1: Amém.
0: A paz do Senhor esteja sempre convosco.
1: O amor de Cristo nos uniu. Cordeiro de Deus, que tirais o pecado do mundo, tende piedade de nós. Cordeiro de Deus, que tirais o pecado do mundo, tende piedade de nós. Cordeiro de Deus, que tirais o pecado do mundo, dai-nos a paz.
0: Eu sou o pão vivo descido do céu. Se alguém come deste pão, viverá eternamente. Eis o Cordeiro de Deus que tira o pecado do mundo.
1: Senhor, eu não sou digna de que entreis em minha morada, mas dizei uma palavra e serei salvo. Meus irmãos e minhas irmãs, nos aproximamos ao momento da Sagrada Comunhão, aproximemos com fé, piedade, comungue aqueles que participaram da missa desde o início. A comunhão precisa ser recebida na mão ou na boca. Se for na mão, coloque uma mão sobre a outra em forma de trono, com todo cuidado e atenção aos fragmentos da Santa Eucaristia. Comunguemos sempre diante do ministro, e aqueles que não puderem comunhar sacramentalmente, façam o seu momento de comunhão espiritual.

0: Oremos. Nós os pedimos, Senhor misericordioso, permanecei junto ao vosso povo e fazei passar da antiga para a nova vida aqueles que iniciastes nos mistérios da fé, por Cristo nosso Senhor.
1: Amém.
0: Rezaremos juntos a oração ao Pai das Misericórdias e em seguida eu também darei a bênção aos objetos de piedade e a água para aqueles que trouxeram consigo essa sacramental.
2: Pai das Misericórdias e Deus de toda a consolação, ouvi a súplica confiante que vos apresentamos neste momento. Acolhe este povo que vem cheio de fé e esperança ao vosso santuário, consolai os aflitos, socorrei os necessitados, enxugai as lágrimas aqui derramadas, amparai os fracos, e recebei em vossos braços paternos este filho pródigo que volta para vós. Dai-nos a graça de sermos instrumentos da vossa misericórdia na vida dos nossos irmãos, para que assim o vosso nome seja amado em nossa família e em nossa nação. Tudo isso vos pedimos por vosso Filho Jesus Cristo, que convosco vive e reina na unidade do Espírito Santo.
1: Amém.
2: Pai das misericórdias e Deus de toda a consolação,
1: ouvi-nos.
2: A nossa proteção está no nome do Senhor,
1: que fez o céu e a terra.
0: Bendito sois, Senhor, fonte e origem de toda a bênção, pois vos alegrais com vigor da piedade dos vossos fiéis. Permanecei ao lado deles e concedei que eles usem estes sinais de fé e piedade para transformar-se na imagem do vosso Filho, que vive e reina para sempre.
1: Amém.
0: O Senhor esteja convosco.
1: Ele está no meio de nós.
0: E a bênção de Deus Todo-Poderoso, Pai, Filho e o Espírito Santo desça sobre vós e permaneça para sempre.
1: Amém.
3: Ide em paz e o Senhor vos acompanhe.
1: Graças a Deus.

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2: Bom dia, Brasil. Bom dia, família. Canção Nova está no ar, Sorrindo para a Vida. Como é bom encontrar você nas manhãs, durante a semana. E hoje um dia especial, quinta-feira de adoração na Canção Nova, mas também é quinta-feira de adoração na sua vida, meu irmão, minha irmã, que hoje você possa reservar um momento do seu dia para visitar Jesus no Santíssimo Sacramento. E se você não pode ir numa igreja, numa capela, no sacrário, onde você está, em casa, no trabalho, que você adore ao Senhor em espírito e em verdade, porque Ele está assim presente em corpo, sangue, alma e divindade na hóstia consagrada, com certeza, não é? E nesta quinta-feira de adoração, Deus tem graças reservadas para nós. Eu tomo posse. Convido você também a tomar posse de cada uma delas. Bom dia para todos que nos acompanham agora pela TV Canção Nova, ao vivo, mas também você que vai acompanhar depois a reprise do programa através do canal oficial, o Canção Nova Play. Bom dia para você que já está acompanhando agora a reprise. Deus abençoe você, meu irmão, minha irmã, e aqueles que estão através do CN Plus. Muita gente nos assiste e nos ouve através do CN Plus, porque no CN Plus, que é o aplicativo de graça da Canção Nova, você pode assistir a TV e a rádio também, você escuta através desse aplicativo, família Canção Nova, tá bom? 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E é claro, nossa amada rede Canção Nova de rádio. Todos que nos escutam agora, no trabalho, na rua, em casa, né? Nas estradas do nosso país, dirigindo e ouvindo a nossa programação. Agora mesmo, o nosso querido motorista aqui que nos trouxe, né? O Fabinho, ele dizia, olha, eu estava ouvindo a Rádio Canção Nova, né? Aqui em Cachoeira nós temos duas rádios, mas temos várias rádios espalhadas pelo Brasil, inclusive uma rádio também lá em Portugal. O povo lindo de Portugal já ouve, né? Nossa Rádio Canção Nova. Aliás, ontem tinha um ouvinte lá de Fátima, né? Me acompanhando aqui no Clube do Ouvinte, o Sérgio. Aquele abraço para os portugueses que sempre estão nos ouvindo também no horário do almoço. Deus abençoe você. E é claro, bom dia para essa equipe maravilhosa aqui por trás das câmeras, nossos cinegrafistas, o pessoal da produção, do suíte e também os operadores de rádio. Como é bom viver junto com essa companhia de pesca, com essa missão maravilhosa que nós temos, que é salvar almas, levar almas para Deus. E quero acolher já os meus irmãos aqui da bancada com muito carinho. Ele que é meu companheiro lá na Rádio Canção Nova também, Inácio, bom dia, meu irmão.
3: Bom dia, Patrícia, bom dia a todos que estão conosco aí pelo Sistema Canção Nova. Gente, é uma benção, né, poder começar o dia louvando ao Senhor aqui no Sorrindo para a Vida. Hoje que é um dia especial, quinta-feira de adoração. Quero também saudar aí a todos aqueles que nos acompanham pela Rádio Canção Nova, também como a Patrícia. Eu faço parte da Rádio Canção Nova também, né, gente? Então, a gente precisa sempre estar saudando esse povo lindo. Tudo começou, né? No sistema, tudo começou com a Rádio Canção Nova e a gente não pode esquecer isso nunca. Porque jamais. Fazer memória é sempre bom, viu, gente? Faz a gente retornar aquilo que é essencial. Bom dia.
2: Bom dia, Sapo.
4: Opa, maravilha, é isso aí, não é? Não pode esquecer das coisas passadas,
2: isso,
4: né?
2: Isso.
4: E o futuro, ele veio porque teve o passado.
3: É, né? É o alicerce.
4: Não existiria hoje a TV Canção Nova, é isso aí. Estamos sempre juntos aí. Bom dia, família Canção Nova.
2: Isso, o Sapo lembrou bem e o Inácio também. Nós precisamos fazer memória. Aliás, Padre Jonas sempre dizia isso para nós, né? Vamos fazer memória da nossa história. Louvar a Deus pelos dias bons, pelos dias maus, porque em todos eles Deus está cuidando de nós. Deus está presente. Nunca esqueça, Deus está no controle de todas as coisas. E o povo de Deus precisa recordar da sua história de salvação. Olhar para trás, louvar e bendizer por toda essa história, mesmo com as lágrimas, com os sofrimentos, porque essas lágrimas e sofrimentos fez com que você tivesse têmpera, fez com que você crescesse, amadurecesse também na fé, e isso é maravilhoso. E quero acolher minha irmã querida de comunidade, Sidna, bom dia!
5: Bom dia, Padre, bom dia meus irmãos que estão aqui na bancada, bom dia para você que está aí e nos acompanha, como meus irmãos já falaram, né, através de todo o sistema Canção Nova de comunicação, graças à rádio, depois veio a TV, a internet, e nós usamos todo o nosso sistema para comunicar nosso Senhor Jesus Cristo. Então, é com muita alegria que nós estamos aqui mais um dia para partilharmos a palavra de Deus. E estou aqui para acolher você, acolher a sua participação, o seu testemunho. E, claro, se você tem um testemunho, quer enviar para nós, quer que nós lemos aqui no Sorrindo para a Vida, já corre aí, nós temos o nosso e-mail, sorrindopravida@cancaonova.com e o nosso Instagram, @sorrindopravidacn. Eu já estou aqui para acolher você e também a sua participação. Graças a Deus, todos os dias a nossa bancada está generosa. Já quero acolher aqui com muita alegria, meus irmãos, e agradecer. Sempre o Padre Bruno, ele traz uma frase no coração: a gratidão, ela gera milagres. E com certeza, o milagre de cada dia do projeto da Em Almas acontece graças a você que está aí do outro lado, você que faz com que a nossa missão continue. São através de pequenas doações, não só grandes, mas também de pequenas doações, que nós sempre estamos em busca do 100%. Quando nós falamos aqui de projeto da Em Almas, 100% é muito mais do que financeiro. Nós falamos de 100% de evangelização. Então, já quero agradecer a Deus. Chegaram alguns generosos aqui, as pessoas pediram para não se identificar. Nós respeitamos tanto com as doações como também com os testemunhos. Ah, Sidna, eu quero mandar meu testemunho para o Sorrindo para a Vida e não quero ser identificado. Não tem problema, a gente lê o seu testemunho e não se identifica. Então, eu já quero agradecer por esse testemunho, esse generoso que chegou de Salinas, Minas Gerais, um generoso de Clemente e Amélia, está aqui, ó. Chegou, está bem pesadinho, saindo daqui já vai direto para o Clube da Evangelização. Esse que a pessoa também fez a sua contribuição, mas pediu para não se identificar, já está aqui. E, gente, assim que o programa entrou no ar, chegou esse aqui para nós, ó. Vou pegar aqui um pouquinho, tá pesado, viu?
2: Ó, Nácio, vai lá ajudar, hein, Nácio?
5: Bem pesado, esse é um generosão, viu?
3: Elas chegaram ali, ó. Eu estava aqui no, nessa nossa vidraça aqui, né? E elas estavam lá embaixo, aí levantaram assim para mim, eu fiz assim para elas esperarem lá embaixo, né? Mas graças a Deus alguém trouxe.
5: Então já quero acolher. Ela colocou aqui, o nome dela é Daniele de Montes Claros, está ali na parte de baixo do jornalismo, acompanhando aqui o Sorrindo para a Vida. E ela colocou: trago essa pequena doação para o Sorrindo para a Vida, para o projeto da Em Almas. E ela colocou a frasezinha: é por isso que eu ajudo a Canção Nova. E é dessa forma e dessa maneira que a Canção Nova continua evangelizando, através do sim generoso de várias pessoas que nos ajudam. Sempre nós falamos, durante toda a nossa programação, a Canção Nova, ela vive da divina providência. Nós não temos propagandas comerciais, nós dependemos unicamente de nosso Senhor Jesus Cristo, através de mãos generosas como essas que eu já li aqui, e também daquelas pessoas que fazem parte da família Canção Nova, sendo um sócio evangelizador. Então, hoje o meu apelo é para você que está aí do outro lado, que já conhece a Canção Nova, já conhece a nossa missão, o que de fato você pode fazer para ajudar a Canção Nova a continuar evangelizando. 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
5: 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Chegou também aqui, ó, essa doação. Estou aqui, ó, com esse pano de prato, se a câmera puder pegar de perto. A pessoa trouxe vários, mas aí eu coloquei um aqui na bancada. Quero mandar um abraço para Joana Dark, ela é de Goiás. Ela mandou para nós esse pano de prato, eu coloquei aqui, mas tem outros. Então, saindo daqui também, já vai direto para o Bazar Canção Nova. Você percebe que tudo em favor da evangelização. Então, já quero convidar você que está aí, está fazendo a sua caravana. Esse mês de julho está uma bênção. Acabei de passar ali pelo estacionamento com a Paty, né, Paty?
2: Isso.
5: O estacionamento lotado de ônibus, muitas pessoas já participando ali da missa de 7 horas da manhã. Então, eu faço um apelo. Se você está aí na sua casa, você quiser trazer alguma doação também para o nosso bazar, seja roupa, calçado, acessório, traz. Esse final de semana teremos o acampamento para casais aqui em Cachoeira Paulista. Toda a doação sua será muito bem-vinda. E já quero aproveitar, Paty, ler o testemunho de hoje que chegou aqui. Na verdade, é um testemunho que a pessoa mandou comunitário para toda a bancada. E eu já quero ler. Ela colocou assim: queridos irmãos, com muito carinho envio esta pequena lembrança para vocês. Quero aproveitar para dizer que talvez vocês não imaginam, mas a vida de vocês, os seus testemunhos e a missão de vocês na Canção Nova evangelizam profundamente o meu coração. Todos vocês são instrumentos de Deus e fazem um bem intenso a tantas pessoas, sem sequer perceber. A TV Canção Nova, ela faz parte da minha vida diariamente. Está presente nos momentos de alegria, mas principalmente nos dias mais difíceis, quando mais precisamos de esperança, fé e consolo. Foi através da Canção Nova que encontrei força para seguir em frente inúmeras vezes. E posso dizer com toda sinceridade que ela ajudou a transformar a minha vida e da minha família. Com carinho e minhas orações, Ana Maria de Campos dos Goitacazes. Ana Maria, Deus lhe pague, Deus abençoe pelo seu sim também, pelo seu testemunho. São testemunhos como esses que fazem com que nós possamos cada vez mais, incansavelmente, comunicar nosso Senhor Jesus Cristo. E com muito carinho, ó, ela mandou aqui, ó, vou falar aqui, que aqui é a minha, tá? Mas ela mandou para a bancada inteira, mandou para todos nós. Essa geleia aqui, a minha, é de maracujá, olha, delícia essa geleia. Então, eu já quero agradecer a Maria e todos aqueles também que de vez em quando chega aqui, né, um doce, um carinho do povo de Deus para conosco, né? Então, muito obrigada. 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
2: 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E esse livro aqui, para quem for...
6: Esquece a data, não.
2: Não posso esquecer, padre. Esse livro aqui, com certeza, é um livro que deve ser de cabeceira, não só para as mulheres casadas, para todas as pessoas de todos os estados de vida, porque essa mulher era uma grande mística da nossa igreja, esposa, mãe, mística, apóstola, né? Mãe de 9 filhos, gente. Será que tem experiência para falar para a gente? E ela aconselhou e acompanhou muitos sacerdotes e bispos na época do comunismo no México. Ela, inclusive, ajudou a salvar a vida de muitos bispos e sacerdotes também. 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Você ouviu a voz dele? Ele está aqui já faz tempo, viu, gente? Bom dia, padre.
6: Bom dia, Deus abençoe. Tudo bem? Como é que você está, querida?
2: Bem, graças a Deus.
6: Bom vê-la, bom ver Inácio, Sapo, Sidna, toda a nossa equipe maravilhosa. Deus abençoe você, estou muito feliz de estar aqui. Hoje é o terceiro dia, portanto, o último dia do nosso tríduo, da nossa série, falando sobre o cansaço espiritual, o desgaste espiritual. Como entender essa realidade, vencer, né, esse cansaço, esse desgaste, à luz da palavra de Deus. Hoje nós leremos Isaías 57, versículo 10. Isaías 57, versículo 10, tá? E o programa vai ser muito forte. O programa de hoje é um pouquinho mais curto, mas mesmo assim o conteúdo vai ser muito certeiro. Eu tenho certeza que Deus vai dar direções preciosas. Mas, Patrícia, eu sempre costumo dizer, quando Deus dá direções, né, a gente precisa responder, a gente precisa reagir. Não adianta você ouvir aqui a pregação, nossa, que bonito, faz sentido. Não, a pregação, ela precisa gerar um movimento, né? Porque eu dizia ontem, repito, é educado quando alguém fala com você, você responder, não é? Então, Deus está falando, responda. já através da oração, sim Senhor, eu quero viver isso, me capacite, retira de mim o que me impede de ser todo teu, de viver a sua palavra, e atitudes, né? A gente tem que implementar, né? Jesus falou em Mateus 7, no discurso mais importante de todo o seu ministério, discurso ali sobre a montanha, que aquele que ouve as palavras do Senhor e não as coloca em prática é semelhante a um homem insensato que construiu a sua casa sobre a areia. Vem o vento, vem a tempestade, vem a chuva e a casa cai. Então é preciso ouvir e colocar em prática. Desafio está feito. Hoje nós vamos ver, ter, Patrícia, passos concretos para de fato, né, descansar em Deus e sair desse ciclo do cansaço que nos desgasta, que vai roubando a nossa energia, a nossa fé e nos prostrando, né?
2: Verdade.
6: Todos nós, de alguma forma, nesse tempo tão exigente, né, estamos vivendo isso de alguma maneira, né?
2: Então avisa todo mundo aí, porque hoje tem direções bem concretas aqui para nós no programa, viu? Já abriu aí sua palavra na passagem, Isaías 57:10. 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E esse final de semana, eu já vou avisar, porque amanhã não estarei aqui no Sorrindo para a Vida, porque vou viajar, vou lá para Santa Cruz
6: Vai
2: do Rio
6: onde?
2: Pardo, interior de São Paulo. Ó, atenção, povo lindo de Santa Cruz do Rio Pardo, dessa região aí de Ourinhos. Quero ver esse povo.
4: Dá tempo de vir aqui, né, Padre?
2: Oi?
4: Dá tempo de vir.
2: Dá tempo de vir?
6: Vem aqui.
2: Mas amanhã eu já estarei na estrada, gente, indo lá para Santa Cruz do Rio Pardo. Quero ver você também lá na paróquia São Benedito. É o 17º encontro da Divina Misericórdia. Precisa fazer inscrição, tá?
6: Legal.
2: É, olha que legal. Vamos nos aprofundar e mergulhar na misericórdia divina. Eu amo falar sobre a misericórdia de Deus, Diário de Santa Faustina. Vamos juntos viver essa experiência. Eu e minha família vamos juntos,
6: viu?
2: O
6: Rivas vai também?
2: O Riva vai dirigindo.
6: O Rivas é um ótimo motorista, viu? Sempre foi. Sempre foi. Muitas virtudes, o esposo da Patrícia. Conheço que ele é do meu noviciado, né? Muito querido. Abraço, Rivas. Paty, posso aproveitar o ensejo para fazer um convite também?
2: Claro.
6: Nossa missão linda, eu já falei essa semana e repito, de São José dos Campos. Amanhã o Padre Edson vem aqui, responsável de missão, ministrar a palavra, grande amigo. Nesse final de semana está acontecendo o encontro Abraça Vale, Canção Nova Abraça Vale, lá no Teatrão, em São José dos Campos. Então venha participar, vai ser muito legal, eu estarei presente com Moisés Rocha, o Padre Edson, o Padre Alex, o Padre Wagner Ferreira, se eu não me engano, Ana Lúcia também. Vai ser muito legal, tá? Dia inteiro de evento lá em São José dos Campos. E também aproveito para convidar você, de Fortaleza, dia 8 de agosto, estarei na Paróquia da Glória em Fortaleza. Povo querido, né, Inácio?
2: Ah.
6: Inácio é de lá. Dois cearenses, perdão. A Sidna.
2: Olha lá, ele também cai na mala, pai.
6: Ah, não. Seria uma alegria, você é muito querido, levaria com prazer. Então, 8 de agosto, Paróquia da Glória. 27 de agosto, Expo Ita, em Itapipoca. Estaremos aí, eu, a Bruna Marta, fazendo um momento lindo de evangelização. Vai ser muito bonito, com a música, com oração. E aproveito para dizer, pessoal de Aracaju, da Missão da Canção Nova, não posso esquecer, de 14 a 16 acontece na Canção Nova em Aracaju, acampamento Aracaju, Terra de Milagres. Estarei junto com o Padre Cleidimar Moreira, o Emanuel Estênio, vai ser lindo. E dia 16... dia 14 e 15 eu estou em Aracaju, dia 16 de agosto venho para São Paulo, aliás, venho aqui primeiro para o acampamento de cura interior, fazer uma pregação no domingo cedo, e aí vou para o Canção Nova Abraça São Paulo, no Ibirapuera, em São Paulo. Você precisa fazer sua inscrição pelo Simpla, todo mundo de São Paulo e região, o Ítalo, o pessoal da Canção Nova, fazendo um trabalho lindo, os nossos irmãos. Eu sou apaixonado por São Paulo, né? Foi, o bispo disse que a primeira paróquia é o primeiro amor, né?
2: É.
6: Então lá foi minha primeira missão, né?
2: Ah,
6: eu fiquei acho que quase 7 anos, fui responsável de missão, foi o primeiro lugar como padre, né, que eu trabalhei. Então é meu primeiro amor, São Paulo é meu primeiro amor, e o Ítalo, os irmãos fazendo um trabalho lindo, um evento imperdível com muitas presenças, 16 de agosto. Recado dado.
2: E eu aproveito para dizer, reze pelo Padre Adriano, reze pelos padres da Canção Nova, reze pelo padre da sua paróquia, porque os sacerdotes, para se doarem assim, precisam da nossa oração também. Aliás, a Beata Conchita, ela ensina isso, que nós precisamos viver a maternidade espiritual, as mulheres, né? Mas precisamos assumir os padres em oração. para que eles possam realmente salvar muitas almas para Deus. Padre Adriano não para, né? Mas ele precisa...
3: Rodinha no pé,
2: literalmente. Claro que ele tem a espiritualidade dele, mas é dever de todo cristão rezar também pelos sacerdotes, tá bom? Quero trazer aqui para você agora a frase do nosso querido pai fundador, Padre Jonas Abibi. Olha que frase linda. Não importa o tamanho do seu pecado, maior é a misericórdia de Deus. Não importa o tamanho do seu pecado, maior é a misericórdia de Deus. E aqui a gente pode acrescentar, né? Quanto maior é a nossa miséria, maior é a misericórdia de Deus para conosco. Confiemos nessa misericórdia, meu querido, minha querida. Deus tem o poder de libertar você desse vício, desse pecado. Agora há pouco mesmo eu recebi aqui o pedido de oração, de súplica de uma esposa, onde o marido permitiu que os jogos entrassem na família, no casamento, e destruísse a família, um
6: tem
2: casamento
6: acontecido
2: de 32
6: tanto,
2: anos, não é, padre?
6: Eu como sacerdote, ontem eu estava nos confessionários, eu tenho ouvido tanto isso. Gente, cuidado com esses jogos de azar, eles são muito perigosos. Muitas famílias, muitos homens, Patrícia, eu vi 3 casos se cometendo suicídio. Porque o cara começa a dever, gasta tudo que tem, gasta, suja o nome da esposa e não tem coragem e se suicida. Então, olha, pelo amor de Deus, gente, cuidado. E se você está com problema de vício nas bets, nos jogos, busque ajuda, não desista da sua vida. Olha, pode parecer circunstancial, mas nós, no confessionário, é o termômetro. Eu tenho ouvido demais. Cuidado com esses jogos que são feitos para você perder e para te viciar, né? Eu não acredito que isso pode ser coisa boa, Patrícia. Com todo respeito, eu não estou criticando ninguém. Isso não pode ser coisa boa. Tem um lobby tremendo. Os influenciadores ganham milhões para falar sobre isso, mas não tem como ser coisa boa. Então, cuidado com isso.
2: Esse dinheiro, eu costumo dizer, é um dinheiro sujo.
6: É um dinheiro maldito.
2: É um dinheiro maldito. Não vai trazer bênção nenhuma, né, para você. E por isso nós estamos aqui também rezando todos os dias e pedindo que Deus liberte. Liberte a nossa família dos vícios, inclusive o vício do jogo, né? Eu não sei qual é o seu vício, qual é o seu pecado. Eu sei dos meus pecados, mas hoje todos nós...

0: convidar você também a participar conosco nesse final de semana. Nós teremos aqui acampamento para casais, que já começa hoje, né? Na verdade,
1: muito
0: com
1: bom.
0: A quinta-feira de adoração. Então vai ser um momento todo especial para os casais. Então venha mesmo, venha. Traga seus filhos também, né?
2: Família toda.
0: Porque nós temos o Espaço Kids aqui, espaço onde Kids. Dá para você deixar os seus filhos com segurança e participar com tranquilidade do acampamento. Então venha mesmo, participe. 23 a 26, né? Então, a partir de hoje, já da quinta-feira, já começa aí toda essa temática para os casais. Padre Christian Shankar, Padre Eduardo José, os diácono Nelson Correia e a sua esposa Márcia, Moisés Rocha e a sua esposa Andréia, né? E você é o convidado especial a estar conosco. Venha.

0: aclamando o Espírito Santo, vá pedindo o Espírito Santo sobre você nesta manhã, dizendo: vem Espírito Santo sobre mim, sobre todas as realidades que eu tenho vivido, sobre as minhas memórias, meus pensamentos, as preocupações, as angústias. Vá submetendo tudo isso à ação poderosa do Espírito Santo, para que nada nesta manhã te roube da presença do Senhor. Se manifestará a nós através da palavra de Deus partilhada com o Padre. Vá pedindo mesmo essa graça, acalma o teu coração, acalma os teus pensamentos. E deixe que o Espírito Santo mesmo submeta a graça de Deus, para que você seja alcançado nesta manhã por esse amor tão grande que Deus tem por cada um de nós. Vá soltando a sua voz no Espírito. Ore, ore mesmo. E ore e vá se consagrando, consagrando a sua casa, a sua família.
1: Espírito Santo, venha emergir a nossa mente nas suas águas, o nosso entendimento. Nós nos rendemos aos teus pés e peço: assuma, Espírito Santo, a partir de aqui. Assuma nossa vida, nosso coração. Nós não podemos nada sem o Senhor. Eu posso nada sem o Senhor. Vem me inspirar, vem falar aos corações. Eu dou o controle a ti, Espírito Santo. Peço: vem nos batizar nessa manhã, nos encher, nos levar às tuas águas vivas. Rogai por nós, Santíssima Mãe de Deus,
0: para que sejamos dignos das promessas de Cristo.
1: Rogai por nós, Santíssima Mãe de Deus,
2: para que sejamos dignos das promessas de Cristo.
1: Rogai por nós, Santíssima Mãe de Deus,
2: para que sejamos dignos das promessas de Cristo. Amém.
1: Já quero convidar você a escrever aí nos comentários do Instagram, da live que está sendo feita no TV Canção Nova, ao vivo, no YouTube. Deus renova as minhas forças, é a frase de hoje. Já começa escrevendo, que é o nosso testemunho público de fé. Como eu disse, a gente tem que responder, né? Já comece respondendo.

0: Deus renova as minhas forças. Digita aí nos comentários do Instagram, digita aí nos comentários do YouTube, se você está ouvindo o vídeo depois. Lembrando que o nosso vídeo da pregação sempre fica depois postado, ele sobe no youtube.com/cancaonovaplay. Canção Nova Play. Escute no Canção Nova Play. Digite depois aqui Sorrindo para a Vida de hoje, né, no cursor aí do YouTube, que vai aparecer para você ouvir de novo, assistir de novo e mandar para mais pessoas, tá bom? Vocês podem repetir depois de mim, irmãos? Deus renova as minhas forças.
1: Deus renova as minhas forças.
0: É isso mesmo. Ele já está fazendo isso. Isaías capítulo 57, versículo 10. Já adianto que eu vou ler a tradução da CNBB, depois vou recorrer ao texto original e traduzir, né, trazer uma tradução original no hebraico, né, que foi escrita em hebraico, essa parte, o hebraico massorético, né, e vou trazer uma tradução mais próxima do que eu quero dizer. De tanto andar, te cansaste, mas não disseste, é inútil. Só essa primeira parte. De tanto andar, te cansaste, mas não disseste, é inútil esse cansaço, é inútil esse caminho. E aqui eu vou trazer o original para nós entendermos. O original do hebraico é Berov, Darkhesh, Yagat, Lo Amart, No Ak, Ash. Seria essa, esse é o texto do hebraico. E a tradução disso é a seguinte. Claro, cada tradutor da Bíblia escolhe um vocábulo, um texto que tem múltiplas possibilidades. Mas a tradição original que eu quero usar aqui, nós lemos aqui, né? De tanto andar te cansaste, mas não disseste é inútil. Olha o texto original, é diferente. Como é diferente a tradução possível no original do hebraico. Tu te cansaste na multiplicidade dos teus caminhos. Tu te cansaste na multiplicidade dos teus caminhos. O que quer dizer multiplicidade, né? É muita coisa, você foi seguindo muito caminho. Você foi para a direita, você foi para a esquerda, você foi para trás, você foi para frente. Você ficou que nem uma barata tonta. E com isso você se cansou. E a palavra cansar, né, que eu li aqui, é o iagar do hebraico. Ela significa fatigar-se, ficar exausto por um esforço. Mas por um esforço que no fundo é infrutífero. Ou seja, você andou, escolheu muitos caminhos, né? Trabalhou demais, procurou demais, só que você não teve fruto, você não teve resultado, você tem uma fadiga mórbida que te esgota, mas que não gera resultado. E o sentido teológico disso aqui, nessa passagem de Isaías, né, o capítulo 57, poderia ser traduzido como o seguinte, Patrícia: você procurou demais, em muitos lugares, aquilo que somente Deus poderia te dar. Ou seja, você cansou, você foi, você trabalhou, você se fatigou, você foi para a direita, você foi para a esquerda, mas você buscou na fonte errada. Porque isso que você buscava, só Deus poderia te dar, e por isso que você se esgotou. Isso aqui é muito forte, né? Porque há um cansaço que nasce do excesso de atividades. Eu trabalhei demais, eu estou fazendo muita coisa, mas há um cansaço que nasce por uma busca errada, por uma busca, sabe, infrutífera, por uma busca insensata. Desculpa o termo que o padre vai usar, mas eu preciso usar aqui. Por uma busca burra. É como, imagina, você cansadíssimo no deserto, um deserto muito quente, você com sede, você cansado, e a 100 metros de você tem uma nascente de água. Você podia ir lá e beber, mas você começa a cavar uma cisterna no meio do nada. Cavar um poço no meio da areia, sendo que ali a 100 metros tem uma nascente de água, você consegue ver, é só beber, porque o cansaço associado à sede num ambiente muito quente, meu Deus, é mortífero, é mortal, né? Você se esgota de uma maneira que não dá. Imagina, então, esse iagar, esse cansaço aqui que o hebraico, que o texto no hebraico está trazendo, essa analogia, esse exemplo cabe bem. Você está vendo, a 100 metros tem uma fonte de água cristalina, você no meio do deserto, cansado, caminhou demais, morrendo, mas você começa com uma picareta a cavar no meio da areia. E você vai morrer, porque você já está cansado, você já está com sede, você já está esgotado. E você começa a cavar no meio do nada, onde não tem água. É um cansaço burro. E é o cansaço de muitas almas que buscam água onde a água não está. que buscam coisas que só Deus lhes poderia dar, mas buscam no lugar errado. É a fadiga da alma que não descansa em Deus, que não tem Deus no centro da vida, que não tem Deus como fonte viva. Se Deus não é a fonte principal da sua vida, se você não aprende a descansar em Deus, a derramar suas angústias e preocupações em Deus, você vai ficar iagar, cansado, cavando uma fonte onde não tem água. E aí é um ciclo, né? O cansaço vai te esgotando, vai te prostrando, e você não consegue sair disso, né? Você sabe que cientificamente isso tem um termo, Patrícia, chama carga alostática. O que que a alostase é? A alostase é a capacidade do organismo se adaptar a situações, né? Eu venho aqui hoje, tenho um problema, eu me adapto, eu mudo, eu me adapto, eu durmo em outro lugar, eu me adapto. Mas a carga alostática é quando o organismo vive, né, esse estresse frequente, prolongado, né, é o preço fisiológico de permanecer sempre se adaptando, sempre buscando, entendeu? Então causa essa carga alostática, é uma prostração dos sistemas cardiovascular, do sistema hipostático, né, da mente, do sistema do estresse, do sistema cardíaco. Você vai vivendo no limite, sempre se adaptando, sempre buscando e sempre dando mais, mais, mais, mais, mais. Só que você vai se esgotando, por quê? Porque você não está buscando a fonte no lugar certo. E mais, né? Tem uma frase de São Bernardo que eu gosto demais. Eu acho que ela vai caber aqui, Patrícia, nesse sentido. Porque São Bernardo, ele fala o seguinte: o cansaço nasce quando a gente não busca na fonte certa, quando você cava, cava, cava no lugar errado. Ou até, dizia São Bernardo de Claraval, que é doutor da igreja, quando ele disse isso no Sermão 18 sobre o Cântico dos Cânticos. O cansaço nasce também até quando você nasce, quando você acha a fonte certa, você achou a fonte certa. Só que você comete um erro tático na vida espiritual. Qual é esse erro tático? Você se torna só canal, mas deixa de ser reservatório. O que São Bernardo dizia? Olha só: se és sábio, mostra-te como um reservatório, não como um canal. O canal transmite imediatamente a água que recebe. O reservatório espera até estar cheio para então derramar sem perder aquilo que possui, né? Então esse cansaço desgastante que deixa o seu sistema alostático, a carga alostática no limite, né? Porque você está dando, ele acontece até que você achou a cisterna de água, você achou a fonte, está ali. Só que você é um canal somente, a água passa por você, mas não fica. Nós temos que ser canal. A gente usa às vezes na linguagem religiosa, né? Eu quero ser canal de Deus. Você tem que ser canal de Deus, mas olha um doutor da igreja dizendo: você tem que ser canal, mas antes você tem que ser reservatório, porque senão não fica nada em você. Essa é a imagem especialmente para quem cuida dos outros, para quem evangeliza, né? Se torna um canal, dão continuamente, dão, mas não se abastecem, não permanecem tempo suficiente para se encher, né? O resultado é o esgotamento espiritual, né? Deus, porém, deseja que a gente seja primeiro cheio da sua graça, para então transbordarmos isso para os irmãos. Porque se você é só canal, você vai vivendo assim esse cansaço da multiplicidade dos caminhos, né? Como eu disse, esse cansaço é da alma que quer encontrar felicidade sem Deus. Então ela busca no prazer, ela busca no jogo, ela busca na bebida, ela busca na droga, ela busca nas compras, ela busca no corpo perfeito, na vaidade, no postar, no ter seguidores. Esse é um tipo de cansaço, esse desgaste que mata. Mas existe também o cansaço daquele que vai na fonte, mas não é reservatório, é só canal, né? Então você tem que ser, dar Deus para as pessoas, sim, mas não a um preço kamikaze. Você tem que aprender a se abastecer. Você não abastece o carro somente no começo de uma viagem longa. Você tem que abastecer no meio também. Como eu disse, todos nós fazemos muitas coisas. Talvez você me diga: padre, mas você faz muitas coisas. Eu faço. É, mas hoje eu acordei de madrugada para ir para a capela. Coisas que talvez a pessoa não vê, né? Então eu entendi, né, que a minha prioridade precisa ser Deus, porque se eu falo de Deus sem falar com Deus, eu não dou Deus, eu dou a mim mesmo. E as pessoas não precisam de mim. Com todo respeito a mim mesmo, não estou me desprezando, mas as pessoas não precisam do Padre Adriano, elas precisam do Jesus que está no Padre Adriano. Elas precisam do Jesus que está no Inácio, do Jesus que está na Patrícia. Então eu preciso me abastecer. E agora, nesse momento, Patrícia, tem muitas pessoas me acompanhando extremamente esgotadas, porque não têm sido reservadas.

0: Observatório tem sido só canal. Isso serve muito para você que cuida de alguém, que cuida de um idoso, que cuida de uma criança. Eu sei que é importante, mas a gente tem que rezar, pedir a Deus sabedoria para criar mecanismos. Por exemplo, eu acredito que todo mundo que cuida de um idoso, para você cuidar melhor desse idoso, pelo menos um dia na semana, tem que vir um irmão, uma cunhada, um genro, um cuidador que seja, para você por um dia da semana sair, ir para o cinema, ir fazer um retiro, ir fazer alguma coisa que você gosta, ir fazer uma caminhada, ir para o shopping, não sei, ir para a natureza e cuidar das flores. Pelo menos um dia na semana, porque senão você vai perder muito a sua qualidade desse cuidado. Aí você vai começar a maltratar esse idoso. Você vai começar a perder a paciência. Você vai perder o mérito de uma ação linda que agrada o coração de Deus, cuidar de um pai idoso, de uma mãe idosa, de uma pessoa deficiente, que tem uma fragilidade.
1: Uma obra de misericórdia.
0: Mas você é uma obra de misericórdia, mas você é um backfire, né? Como a gente costuma dizer. Você atira no pé, sabe? É um tiro que sai no pé, porque você começa a tratar mal, você começa a ser não misericordioso, você começa a ser impaciente, você começa a tratar aquele idoso que deveria ser tratado com um carinho, né? Porque ele já não raciocina bem. Você começa a tratar como se ele fosse um adulto em pleno uso das suas faculdades mentais, humanas, motoras, mas não é. Então você precisa ser reservatório. Sair para se abastecer. Nós que somos pregadores, cantores, nós precisamos ter os momentos de oração. Esse final de semana eu vou fazer um retiro. Amanhã eu não venho no programa. Pedi para os meus superiores, estou em dia com as minhas atividades, vou para o mosteiro ficar em silêncio. Sábado, sexta, sábado, domingo, só saio domingo à tarde para ir para São José dos Campos, presidir a missa lá no Abraça Vale, ajudar, né, os meus irmãos de comunidade, como a gente faz, né? A maioria dos lugares que a gente vai são as casas da Canção Nova. Mas eu preciso ser reservatório. Não estou me colocando como exemplo, eu estou contando a minha vida, que é a mais perto de mim, né? Que é o exemplo mais prático que eu posso dar. Mas a gente precisa. Se você cuida dessas crianças, que lindo que você está fazendo. Mas talvez você está gritando demais. Você está destemperada, destemperado. Então, reza. Eu sei que às vezes não é fácil, né? As condições, o dinheiro. Mas peça ao Senhor para te inspirar soluções. Ele é bom, ele é teu pai. Talvez você vai, sabe, fazer um retiro, você vai tomar um café com uma amiga, como eu dizia ontem. Porque senão essa multiplicidade de caminhos, esse ser somente, sabe, canal, te esgota de uma maneira, aí vem o burnout. O cuidar do filho, que é uma coisa prazerosa, começa a ser traumático, não aguento mais a voz daquela criança. Mas a criança não tem culpa. Ela é uma criança, ela está aprendendo. Eu não aguento mais atender confissão. Eu não aguento mais o povo depois de mim na pregação. Eu não aguento mais para a fábrica, para o consultório, fazer as entregas, limpar aquela casa, você que trabalha, né, como secretária de uma casa. Por quê? Porque se torna pesado e não tem que pesar. Eu preciso entender que Deus me quer como reservatório, sobretudo me reabastecendo dele. O reabastecer é muito importante. Eu lembro, acho que os irmãos são dessa época, né? Quando eu era do grupo de jovens lá no Paraná, nós tínhamos o grupo de oração, tínhamos a reunião dos ministérios, mas toda uma vez por semana a gente tinha aquilo que a gente chamava de abastecimento, né? O que nós fazíamos? Os jovenzinhos, né, gurizada? Nós íamos para diante do Santíssimo, o melhor lugar impossível. Tinha uma capelinha simples. Hoje a paróquia foi reformada, está muito bonita, mas naquela época era bem rudimentar. Estou falando de 25 anos atrás. Mas tinha o mais importante, Jesus, né? A capelinha caindo aos pedaços. Aí entrava lá uns 15 jovens e rezávamos. Rezávamos errado, tinha, imagina, jovenzinho, né? Hoje eu olho para trás e falo, nossa, Padre Jonas lá ia falar, pô, para que essa palavra de ciência não tem nada a ver, né? Padre Jonas iria nos corrigir. Mas nós estávamos lá, né? E aí nós ficávamos uma vez por semana diante do Santíssimo e rezávamos e vínhamos a palavra, vinha-nos a palavra do Senhor, né? Aí um proclamava, aí às vezes um coordenador falava, olha, eu estou bem cansado, vocês podem rezar por mim? Podemos, aí todo mundo impunha a mão. Ali a fase era entre 19 e 23, Inácio, era molecada mesmo, né? Naquela época a gente não tinha tanta formação, informação sobre dons, sobre teologia, era muito simples, mas era o necessário, era o essencial. Aí nós ficávamos, e o que que acontece? O abastecimento espiritual gerava o abastecimento comunitário, né? Porque daí nós saímos, vamos comer lanche? Tudo duro, né? Tudo quebrado, né? Jovens
2: catando,
0: E o lanche naquela época custava R$4, Inácio.

0: E a gente não tinha. Jovem é quebrado, né? Eu trabalhava até, mas pagava uma coisa, pagava uma outra. É normal, né? Que nem o PHN, que o poder aquisitivo dos jovens não é o poder aquisitivo de quem vem no acampamento de casais.
1: Casais,
0: né?
1: É verdade.
0: Obviamente. E aí nós íamos conversar, aí um já levava o violão para a lanchonete, uma lanchonete feia, caindo aos pedaços, desculpa se o dono estiver ouvindo, né? Não falei nome. Aí pegava o violão, começava a tocar. Nessa brincadeira a gente saía de lá meia-noite. E aí o abastecimento começava às sete. Às vezes até antes. Então a gente se abastecia, e o abastecimento da convivência também é importante, né? O Padre Jonas nos ensinou isso na Canção Nova. E aí nós convivíamos, e nessa convivência vem uma partilha, vem uma brincadeira. Dali surgiram amizades profundas, que eu como padre há muitos anos ainda tenho. Tem o Reinaldo da Canção Nova, Reinaldo Gameiro, que lá na minha... Eu já mencionado na Canção Nova, casado com a Luana, que lá na minha terra nós o chamávamos de Kill. Não sei até hoje porque o apelido dele é Kill. Nossa, meu vizinho quase lá no Paraná, lá em Londrina, nós ficamos amicíssimos. Até hoje ele tem criança pequena, eu sou padre, a vida é corrida, mas quando a gente se encontra é uma coisa tão gostosa. Mora lá no mesmo condomínio que você, né? Como é que chama?
1: Lá na Vila Dom Bosco.
0: Vila Dom Bosco, justamente. É um lugar que moram os missionários da Canção Nova aqui na cidade. Então nós criamos uma amizade linda. E ali a gente começava a partilhar, e indo embora, eu e o Reinaldo, às vezes ele falava, olha, tá difícil no meu trabalho, e eu, pô, tô vivendo essa tentação, me ajuda, e criava um link, uma amizade. Então a gente se abastecia espiritualmente e se abastecia comunitariamente. Como a gente precisa disso, né? Talvez você e o seu esposo, agora trazendo para a realidade dos casais, vocês são parceiros, vocês trabalham, mas vocês só descascam pepino junto, né? Qual foi a última vez que você e o seu esposo conversaram? Contaram coisas da história. Ó, meu amor, quando eu tinha 15 anos aconteceu isso, tal, na minha família, nós comíamos essa comida. Ou até, olha, o teu marido te dizendo, olha, eu ia para tal festa, eu cometi tal pecado, mas hoje eu vejo que foi um erro. Partilhar a vida, a amizade, né? A gente também precisa se abastecer de amizade, né? A gente precisa. Às vezes até, é tão legal para nós padres quando a gente tem amigos que não nos tratam, entendam bem o que eu vou dizer, né? O padre é uma figura que exige respeito, óbvio, é um pai espiritual. Mas é bom ter amigos que não te veem só como padre, né? Porque o padre é sempre um pai, e às vezes você quer ser visto como irmão, né? Na Canção Nova a gente tem essa possibilidade, que nem o Inácio. Nós entramos quase junto, né, Inácio?
1: Foi, isso aí. Então, entrou, acho que um ano antes.
0: Um ano, né? Antes, é. Então o Inácio, ele sabe que eu sou um padre, ele me respeita, ele pede a benção. Mas ele também, a esposa dele, sobretudo a Márcia, é muito minha amiga, a esposa do Inácio, que entramos quase juntos também, ela me vê, além de padre, como irmão. Então ela, padre, sua bênção, mas o senhor está bem? Como é que está? Vira e mexe, a gente manda uma mensagem para
1: o outro. Eu me lembro, padre, quando o senhor foi remanejado para São Paulo, o senhor foi lá em casa, aí... O Inácio,
0: você já era casado naquela época?
1: Já.
0: Uau.
1: O senhor foi lá em casa.
0: Não disse, lembrava.
1: É, que eu tinha morado em São Paulo, o senhor foi...
0: É verdade.
1: Aí vim para cá para casar e tal, e o senhor foi remanejado para lá depois. Aí eu me lembro que o senhor foi lá em casa, a importância de partilhar, foi lá em casa assim e disse, ô Inácio, você morou em São Paulo, cara, me dá umas dicas aí, como é que é lá, o que eu preciso esperar, como é que é o povo, não sei o quê, não sei o quê. Então essa sim, parceria, né, essa fraternidade é legal também, nos ajuda também.
0: A gente vive na Canção Nova isso, né, Inácio? Nós vivemos e somos irmãos, né? Então... Eu sou padre, mas é bom ter irmãos, né? É bom ter pessoas aqui, eternamente, que não me vejam só como padre para pedir conselho, mas não, vamos assistir um jogo junto, vamos comer junto. Isso é importante, então nós precisamos ser reservatório. Talvez o seu nível de água aí na vida espiritual está baixíssimo, mas talvez também o seu nível de água, né, do reservatório na vida fraterna, como o Inácio disse, na partilha, está baixo, a gente precisa. Gente, nós precisamos de amigos, né? Como dizia São Thomas Merton, homem algum é uma ilha. Nós precisamos de convivência, nós precisamos de vida de oração, nós precisamos de retiro, nós precisamos de momentos de intimidade com Deus. E isso aqui é diário, né? Falei da vida fraterna, mas vou falar também da vida espiritual. Você precisa ter o seu momento com você e Deus. Que é você e Deus. Não tem mais ninguém. Ah, eu vou rezar com meu esposo, lindo. Vou rezar com os meus filhos, lindo. Mas você precisa ter o seu momento com Deus. Você jovem, você mais velho, quando a gente quer uma coisa, a gente dá um jeito. Agora para rezar, um monte de desculpa. Não dá, não tem tempo, a igreja está fechada. Se vira, meu amigo. Faz amizade com o zelador da igreja e pega uma cópia da chave. Eu fiz isso na minha adolescência, na minha juventude. E vai adorar o Senhor.
1: Às vezes rezava na porta da igreja.
0: Eu também.
1: Estava fechado, encostava-se a cabeça assim, na porta assim. E ali eu rezava.
0: Porque o

0: O batismo tá lá dentro, né?
1: Tá lá dentro, rezava. Porque não tinha como entrar, né? Então, sim, era a forma que a gente encontrava para rezar.
0: E a intimidade com Deus, Inácio, Patrícia, Sapo, nos descansa. Nada descansa mais do que a intimidade com Deus. Por quê? Porque diante de Deus, você é você mesmo. Você pode tirar as armaduras, você pode baixar as guardas, você pode tirar a máscara. Ou você acha que Deus chega em mim e fala assim: sua bênção, padre Adriano Zandoná? Filho, vem aqui. Jesus não se dirige assim, com essa formalidade. O senhor está bem, padre Adriano Zandoná? O senhor tem algum conselho para mim hoje? Não, eu sou filho. Ali você tira. Por isso que Deus falou para Moisés: tira as sandálias. Por respeito, mas também por intimidade. Porque você não fica descalço em qualquer lugar, né? Você fica descalço em qualquer lugar? Ó, eu não vou te mostrar o meu 46 que está aqui embaixo. Meu sapato é enorme. Está aqui, eu estou de sapato, eu não vivo descalço no programa. Mas em casa, eu chuto balde, eu estou descalço, eu estou à vontade. Então Deus te chama a tirar as sandálias dos pés na presença dele. Por respeito, consciência, ele é maior do que eu, mas também por intimidade, né? Então, a intimidade com Deus te descansa. A intimidade com os irmãos te descansa. Mas ter, eu estou falando de forma intercambiável, né, entre intimidade com Deus e com os irmãos. Então eu vou para um assunto, volto para o outro e assim sucessivamente. Só para você entender. A intimidade com Deus é importante, mas também a intimidade com os outros. Mas veja bem, com amigos que edifiquem. Porque tem pessoas, meu Deus, que é melhor você ficar sozinho, né? Tem assuntos, eu vejo às vezes, você pega um metrô, um ônibus, né? Você vê o assunto, né? A pessoa então, né? Eu entrei, né? Quando eu vi, eu estava dentro. Pai, mas onde vai esse assunto? Né? Falar por falar, porque tem gente que é um tagarela, mas não sai do lugar, né? Então, pedir a Deus: Senhor, me dê bons amigos. Amigos que partilhem vida, amigos que partilhem. É tão bom, amigos, amizade em Deus, porque a gente partilha, né? Eu tenho um padre muito meu amigo, um pouquinho mais novo, mas construímos uma amizade linda. E às vezes a gente partilha as nossas lutas, mas também a gente partilha as nossas experiências com Deus. Olha, eu estava em oração, Deus me falou isso, Deus me consolou. Eu descobri esse livro aqui, padre, que fala sobre o sacerdócio, me ajudou tanto. Lê, a gente vai fazendo esse intercâmbio, né? Olha, padre, eu fui em tal lugar, em um mosteiro. Olha, eu tenho... confessei com tal padre, que a gente também confessa em tal mosteiro, me fez tão bem, o senhor não quer ir lá um dia? Então, ter amigos que partilham Deus e que nos elevam na vida mística, né? Na intimidade com Deus, mas momentos de qualidade também com Deus. Fica à vontade, Patrícia.
2: Foi o dia da amizade, lá na rádio, sim, fiz a pergunta, né? Para as pessoas participarem concorrendo ao brinde, faça uma homenagem para o seu melhor amigo. E não foi só uma pessoa que respondeu dizendo: eu sou o meu melhor amigo. E isso me chamou a atenção, porque as pessoas não têm hoje nem alguém que seja o seu amigo, onde você possa partilhar a sua vida e viver a vida fraterna. E eu dizia: peça a Deus, isso que o padre falou, peça um amigo, porque o amigo também é um presente de Deus, é um verdadeiro tesouro.
0: Sim, é maravilhoso. Uma amizade em Deus, ela restaura você. O amigo em Deus é um lugar de descanso, né? A vida fraterna em comunidade nos refaz, ensinava o padre Jonas a Bíblia nos nossos documentos, né? O amigo em Deus é um lugar de descanso. Mas não se permita passar também um dia sem ter um momento de ser reservatório, de estar com Deus. Ah, eu rezo dirigindo, eu rezo no banho. Olha, me perdoe, eu respeito isso. Mas a vida de oração não é feita das coisas mal feitas, dos restos. Ela é feita de prioridades e atitudes. Nem que seja 15 minutos, visite o Santíssimo e permaneça com Ele. Nem que seja acordando 20 minutos mais cedo, permaneça diante do Senhor. Abra a Bíblia lá no quartinho, sem ninguém na sua casa, no cantinho sem ninguém, e se coloque a escutar a Deus. Pergunte para Deus antes de tomar atitude: Senhor, eu penso em mudar de casa, o que, que o Senhor me diz? Me mostra. Senhor, eu penso em mudar de país, eu penso em mudar de trabalho, eu penso em começar aquele namoro, eu penso em terminar aquele namoro, eu penso em ir para tal país. Me mostra, Senhor. O que, que é intimidade? É partilhar a vida. Você não partilha detalhes do seu coração com quem não é íntimo. Mas se você não constrói intimidade com Deus, por mais que você esteja cercado de 50 amigos, você sempre se sentirá só. Porque, como eu disse, existe um lugar dentro de nós que só Deus acessa. E existe um cansaço que vê fruto do procurar fora o que só Deus pode entregar. Procurar fora de Deus o que só Deus pode entregar.

0: Porque tem pessoas também que fogem. São muito comunitárias, muito amigo, muita festa, muito churrasco. Mas não para 10 minutos por dia diante de Deus. Pelo menos de 15 minutos a meia hora. Você tem que ter vida de oração concreta. Tempo de Deus, prioridade para Deus, que é inegociável. Você não pode negociar o seu momento de oração. É você e Deus. Por isso que eu pedi para você escrever: eu descanso em Deus aqui. Se você não chegou agora, escreva aí nos comentários. Mas não é eu descanso somente porque eu penso em Deus. Eu descanso porque eu busco, porque eu rezo, porque eu sou íntimo. A intimidade com Deus é o lugar no qual a alma mais descansa, a mente mais descansa. Mas tem que ser uma intimidade sem celular. Tem que ser uma intimidade, sabe? Você e Ele. E a intimidade com os irmãos, sabe, isso é importante. Mas também, eu vou falar isso em um outro programa aqui, que já está acabando o meu tempo, né? Não deu para falar tudo que eu gostaria, mas tempos de descanso mesmo, descansos inteligentes, descansos programados, isso é importante também. Concreto, né? O descanso concreto, parar, descansar, não fazer nada. Isso é assunto para um outro dia, né? Mas hoje eu me foco nessas dois lugares de descanso: intimidade com Deus, intimidade com os irmãos, bons amigos, né? Você sabe que eu estou fazendo, Patrícia, esse ano, a leitura do Catecismo da Igreja Católica inteiro e estou explicando. Todo dia, ao meio-dia, entra um vídeo novo no meu canal. E eu comecei 1º de janeiro, vai terminar dia 31 de dezembro. E os vídeos ficam todos salvos. Quem quiser começar, é só lá, Catecismo em um ano. E o conselho que eu tenho dado, que eu percebi... Por que eu tenho dado esse conselho? Porque eu percebi a eficácia. Tem um parceiro de estudo, eu tenho falado. Por quê? Porque se você tem um parceiro de estudo, porque o Catecismo ele não é difícil, mas tem coisas um pouquinho complicadinhas, não vou negar. Alguns capítulos ali, quando fala da mistagogia, da economia, da salvação. Só os termos não são coloquiais, não são normais assim, né? As pessoas não estão acostumadas a ouvir isso todo dia. E o que eu percebi? Tem esposa e esposa sendo parceiro de estudo. Os dois trabalham muito. Então a mulher lá no almoço dela ouve o Catecismo e anota. O marido lá no almoço dele, no café, ouve o Catecismo e anota. Aí durante a noite, antes de dormir, eles têm 15 minutos para eles partilharem. Aí ela partilha uma coisa que ela entendeu. O marido fala: eu não entendi isso. Ah, mas está lá. O marido partilha uma coisa que ele entendeu. E ela diz: eu não entendi isso. Ah, mas está lá. Por quê? Porque a mesma palavra que a gente lê, o Inácio percebe uma coisa, você percebe outra, eu percebo outra. Então, eu falei um dia por inspiração do Espírito Santo, despretensiosamente. Mas quando eu comecei a ouvir os testemunhos, eu falei: opa, é por aí. Grupos de estudo. E o que que eu... Tem outras pessoas de grupo de oração, por exemplo, 5 pessoas. Cada dia elas fazem a leitura do Catecismo. E uma vez por semana elas se reúnem na casa de um. Aí ali tem, cada um tem 5 minutos para partilhar. Olha, do número tal, eu entendi isso. O outro, eu entendi aquilo. Então, eles vão se edificando mutuamente, sabe? Com a percepção um do outro. Então, que amizade abençoada, que momento lindo. Por que não você se reunir com seus amigos, com seu esposo, com a sua esposa, para falar sobre a Bíblia? Para fazer o método do Padre Jonas, a Bíblia no dia a dia, e depois conversar sobre o que vocês aprenderam, para conversar sobre a pregação do sorrindo, para conversar sobre o Catecismo, né, se você está fazendo esse estudo. Ter essas amizades que nos edificam, que troca de experiência, troca de percepção espiritual, isso é muito importante.
1: Meu padre, eu pensei numa coisa que eu estou falando aí, pensei numa coisa também. Às vezes você tem pessoas que você tem uma afinidade, mas um está morando num lugar, outro está em outro. Sim. Então, por que não a gente cria grupo de WhatsApp para tanta coisa, e às vezes nada a ver? Então, por que que você, de repente, tem um amigo que está estudando, é um seminarista, está estudando fora, está estudando em outro lugar, você tem um grupo ali, por que não criar um grupo para partilhar? De repente vocês vão, cria um, como o padre falou aí, pega um trecho do diário, ou uma passagem, e por que não vão partilhando ali, colocando no WhatsApp as experiências de cada um com aquela palavra, com aquele trecho, com aquele texto, com aquele livro, né? Usar de forma inteligente, né, o espaço ali da internet.
0: Claro. Né? A Bíblia no meu dia a dia, do Padre Jonas. Esse método, gente, eu comecei em 2001, faço até hoje. É muito bom, santifica gerações. Por que não? Faça a Bíblia no meu dia a dia e depois partilhe. Você vai ver que o outro viu, Deus falou com o outro coisas que ele não falou com você. E é a mútua edificação. Isso descansa a gente, né?
2: Sim.
0: Enfim, é isso.
1: Então vamos pedir a Deus que nos erga, né, dos nossos cansaços, esforços desnecessários. Eu te levantarei.

0: Provavelmente você procurou em lugares errados, equivocados. Então peça ao Senhor a graça hoje desse reencontro com o Senhor mesmo, tendo como o Senhor sendo motivador, tendo como o Espírito Santo aquele que te auxilia. Está na hora de voltar para o Senhor e pedir o seu auxílio. Está na hora de voltar para o Senhor e colocar diante dele, como o padre dizia, todas as suas realidades. Perguntar para ele como fazer, o que fazer, para onde ir. Vá pedindo mesmo essa graça, se submetendo mesmo ao poder do Espírito Santo, e deixa que o Senhor possa te erguer, talvez desse cansaço, talvez desse abatimento, dessa depressão. Vá pedindo esta graça mesmo, ore no Espírito. Senhor, batiza com teu Espírito Santo agora, dando toda esta visão espiritual, discernimento, a sabedoria para se conduzir, Jesus.
1: Nós pedimos também nesta manhã que Jesus dê a graça de sermos reservatórios, cheios da graça, cheios do Espírito Santo de Deus. Vá pedindo nesta manhã, Senhor, enche-me de Ti, batiza-me com o Espírito Santo nesta manhã. E vá dizendo, eu percebi que eu queria ser apenas canal, mas que eu estava vazia, que eu estava seco. E hoje eu peço, vem água viva, vem Espírito Santo, batiza-nos nesta manhã para que possamos ser verdadeiros canais da graça na vida dos nossos irmãos. Shiri ela canta, obrigada, Senhor. Obrigado por esses 3 dias onde o Senhor instruiu o nosso coração, que nós precisamos sim de descanso. E esse descanso vem de Ti. Eu quero descansar em Deus. Você também quer? Entreguemos tudo isso nas mãos do Senhor, agradecendo a Ele por tão grande amor. Glória ao Pai, ao Filho e ao Espírito Santo, como era no princípio, agora e sempre. Amém. Sidna, como é bom descansar no Senhor, né?
2: Como é bom descansar no Senhor, graças a Deus, né? Dá vontade de continuar aqui, eu estava aqui.
1: Eu também, mas o tempo é curto hoje.
2: É, hoje é um pouquinho menos, né? Por causa da nossa quinta-feira de adoração. Como o padre trouxe, né? Para que muitas pessoas pudessem partilhar conosco a frase, Deus renova as minhas forças. E muitas pessoas colocando aqui, viu, padre? Mas quero ler rapidinho o que a Odete colocou aqui no Instagram. Ela disse assim... Bom dia, bancada abençoada. Minha prioridade é Deus, mas sem falar com Deus é em vão. Quanta sabedoria em suas palavras, Padre Adriano. Que lapada em nosso coração. Um choque de realidade para nos fazer rever nossa rota diária e se colocar diante de Deus e de forma mais aberta e sincera. Eu quero ser reservatório e não apenas canal da graça. Gratidão a Deus por tudo que Ele nos comunica através de vocês, família Canção Nova. Essa é a missão que eu creio, Padre, que ficou para todos nós a sairmos aqui no dia de hoje. Que nós precisamos, né, ser também esse reservatório. E quero ler aqui rapidinho o testemunho do Sidney. Ele colocou assim: Olá.

0: Bancada do Sorrindo para a Vida. Meu nome é Sisney e minha esposa é Juliana. Nós somos de João Pessoa, na Paraíba. Este e-mail que estou mandando hoje no dia 22 é em agradecimento, pois é o meu aniversário, celebro o dom da minha vida e eu me dei um presente. O presente que eu me dei foi tornar-se um sócio evangelizador do projeto Dai-me Almas. Esse ato de ser sócio eu fiz pelas primeiras horas do dia 22, pois já faz bastante tempo que nossos dias em família só começam quando termina o Sorrindo para a Vida, pois são a partir das pregações, testemunhos, canções, louvores e mensagens repletas diárias que seguimos em nosso caminhar. Louve e bendiga a Deus pela canção nova, que é esse grande instrumento de Deus em nossas vidas. E quero dizer que, a partir de hoje, me torno o novo sócio da Canção Nova e posso afirmar, é por isso que eu ajudo a Canção Nova. Que bonito, né? Foi o aniversário do Sisney no dia de ontem e ele disse, eu quero me permitir a mim dar um presente. Esse presente é o quê? Me tornar um sócio evangelizador, em paz.
1: E com certeza o Sisney, ele percebeu a importância da Canção Nova, né? Na salvação de almas, sim, na evangelização. E de ontem para hoje, família, nós subimos aí 4% no projeto Dai-me Almas, graças a Deus.
0: Louvado seja Deus.
1: Né? Obrigada a você que faz parte do 63% que já ajudaram o projeto Dai-me Almas. Estamos então com 63%, sim, mas ainda faltam, né, padre?
2: Temos que reagir, gente. Temos 7 dias úteis. Alcançamos pouco mais que a metade. Né? Aliás, 63%, um pouco mais que a metade, mas temos um longo caminho, já 2 meses que não chegamos ao 100%, então nós queremos contar com você, nos ajude, agora é hora de movimentar, convida aquela pessoa que você sabe que ama a Canção Nova, que é do bem, que tem condição de ajudar, pix.doação@cancaonova.com, é importante ajudar essa obra de Deus, gente, é muito importante.
3: 5,3% ao dia, sim, é possível.
2: É possível. É possível, mas se a gente vai deixando, por exemplo, se amanhã tem 3%, depois tem 2%, aí no último dia tem que ter 10%, aí fica ou muito mais pesado, né? 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Mostra onde? Aqui? Vou mostrar para dois aqui. Para você que se sente chamado, talvez, a viver uma consagração a Deus, Sérgio Coutinho, missionário da Canção Nova, loja.cancaonova.com, um bom livro para você conhecer mais sobre a igreja, sobre também o que o padre Jonas disse sobre essas realidades. Né?
1: Isso, realidade tem mesmo. Alguém me perguntou o que é celibato. Então, um livro como esse traz todas as respostas, sim, aí, na verdade. Mesmo. A Sidney lá, né? A Sidney é celibatária, gente.
2: É celibatária. Podia ter deixado ela fazer aqui a fala do livro.
0: Mas eu já fiz. Mas eu também sou. Já falei. Então.
1: Ah, é.
2: Mas não é verdade, amiga?
1: É o celibatário, que é aquele que não é sacerdote, também é uma realidade dentro da igreja.
2: O Sérgio,
1: né,
2: Coutinho, ele não é sacerdote e não se casou, ele é consagrado totalmente a Deus dentro do carisma Canção Nova, né, Sidney também. É o celibato, né?
0: Nós,
2: o reino dos céus.
0: Nós dedicamos a nossa vida integral, inteira ao Senhor. Por exemplo, a Paty tem a realidade dela dentro do carisma Canção Nova, além da missão a ser Canção Nova, mas ela é casada, tem os seus filhos e tudo. E nós temos a nossa vida disposta totalmente para Deus, para sermos integralmente, né? Nós fazemos a nossa consagração, fazemos os votos durante 4 anos e no 4º ano a gente faz o compromisso definitivo, se consagrando totalmente ao Senhor. E posso dizer que eu sou muito feliz e realizada.
1: É lindo, gente. A beleza, o carisma Canção Nova. E nós vamos encerrar agora com a bênção. Vamos agora acolher de todo o coração e assumindo, né, esse descansar em Deus.
2: Eu descanso em Deus.
1: Eu descanso em Deus.
2: O Senhor esteja convosco.
1: Ele está no meio de nós.
2: E desça sobre vós a bênção do Senhor, Pai, Filho e Espírito Santo.
1: Amém.
2: Padre. José dos Campos, região, domingo nos vemos no Abraço a Vale. Teatrão.
1: Um bom retiro, Padre.
2: Obrigado,
1: que Deus o renove.
2: Obrigado, amém.
1: Sidna, querida, você está aqui amanhã, né?
0: Deus amanhã estarei aqui, se Deus quiser.
1: Até a próxima, meu irmão. Deus abençoe, Sapo. Você tá amanhã. Eu tô chegando aí em Santa Cruz do Rio Pardo. Deus abençoe.
2: Muito bom.

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6: E o meu bom dia especial para você que está sintonizado na Rádio Canção Nova. Seja muito bem-vindo, estou ao vivo com você diretamente daqui na nossa sede Cachoeira Paulista para todo o Brasil. 9 horas mais 17 minutos, o meu bom dia especial para você. Seja muito bem-vindo. Hoje, quinta-feira, nós iniciamos o nosso acampamento para casais aqui em Cachoeira Paulista. Eu quero te dizer e eu quero proclamar sobre a sua vida que está aí se preparando para vir para cá, para você que já se propôs com seu esposo, com sua namorada, com seu noivo participar desse acampamento aqui pela nossa rádio, pela internet, pela TV, que vai ser uma bênção na sua vida. Com o propósito de levar fé, de fortalecer a sua vida, de te levar a conhecer e também entender os desígnios que Deus tem para as famílias, este acampamento vem trazendo justamente esta graça para os nossos corações. Se você é aqui da região, já quero deixar o meu convite a partir de hoje, esta quinta-feira, de você vir para a Canção Nova participar de forma presencial. Hoje o nosso evento começa ali no Rincão do Meu Senhor daqui a pouquinho, então você já pode ficar aqui comigo, que daqui eu já passo você para lá, para o nosso primeiro momento de oração, de cânticos, de pregação, que vai ser com o Rubens e com a Tânia, cantando, animando você, levando você a uma experiência de Deus através da música. Vai estar ele, Márcio Todeschini, uma manhã toda especial de quinta-feira de adoração para você aqui na Canção Nova. E a gente abre o nosso programa com música, que a gente não pode deixar jamais a música de lado, e quem chega para cantar, para embalar aí o seu coração, de você que é esposo, de você que é esposa, de você que é namorado, noivo, é ele, Peter de Laura, com a canção Metade da Metade. 9 horas mais 18 minutos, eu estou com você nesse especial acampamento para casais.

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1: Nove horas, mais 26 minutos, eu tô de volta com você, eu sou o Thiago Batista, missionário aqui da comunidade Canção Nova, e hoje aqui vai começar o nosso acampamento para casais. Já deixei aí o meu convite no primeiro bloco para que você esteja aí de forma presencial aqui na nossa chácara, nesses dias de quinta a domingo, para reavivar a fé dentro do seu matrimônio, dentro do seu namoro, dentro do seu noivado. E o Papa Leão 14 traz para você alguns desafios para você viver aí a sua conjugalidade. Primeiro, ser a imagem de casais santos, levar em conta aí o testemunho de casais que foram canonizados, e ele destacou São Luís e Santa Zélia Martim. Então que você tenha também este ideal destes santos casais aí à frente da sua família. Outro fator que ele leva em consideração e convida é a questão do perdão. A aliança conjugal não significa ausência de conflitos, então é importantíssimo a vivência do perdão. Os frutos, que são os filhos, é outro quesito. Outra coisa também que ele levou em consideração: o matrimônio não é o ideal, mas a norma do verdadeiro amor entre homem e mulher. Um amor total,

acreditar que lá no céu existe um lugar para cada um de nós. Digo mais para você, ser família é uma bênção, então vem com a sua família para cá, vem viver esse acampamento para casais na Canção Nova. 9:29, vamos de mais música, Manu? Quem tá aí? Márcio Todeschini chegando para cantar Vou Te Amar nessa manhã para você.

9h32, estou voltando aqui com você. Daqui a pouquinho vai começar o nosso acampamento. Então que você viva nesses dias uma experiência de transformação, de cura, de libertação dentro do seu relacionamento. Que Deus, o Espírito Santo, possa fazer nova todas as coisas aí no seu lar, na sua casa, na sua família, no seu relacionamento. Deus abençoe, até mais!

agora olha para quem está do seu lado e fala assim: já estamos ao vivo pelo sistema Canção Nova de Comunicação. Vamos aplaudir quem está em casa, quem nos recebe, seja muito bem-vindo, muito bem-vinda. Quem nos acompanha pela internet, pelos nossos aplicativos, né? Você que está conectado com a gente, está aí do outro lado, mas está com o coração unido. Isso é o que importa. Quem trouxe muitas intenções aí, levante a mão. Que maravilha, que beleza. Nós vamos cantar uma música bem, bem antiga mesmo. Eu sei que muitos aqui conhecem, outros talvez não conheçam, vão aprender. Mas que diz que o nosso Deus, Ele renova todas as coisas. Quem que precisa de um casamento renovado? Aí levante a mão e diga aí: eu, todos os dias. Quem precisa de uma família renovada? Aí levante a mão e diga eu. Diga eu para valer. Ah, então tá bom. Quer mesmo? Agora eu senti firmeza. Quem precisa de um coração renovado? Levante a mão e diga eu. Eu. Que maravilha. É tudo que a gente precisa. Fala isso para quem tá aí do seu ladinho. Fala aí. É tudo que a gente precisa. O resto é resto, né? A música diz assim, ó.

a palavra de Deus está dizendo para mim e para você que o Senhor está lá no céu, né? E que muitas vezes nós achamos que está longe, mas na verdade ele está perto, diz o Salmo, de todo aquele que o invoca. Então, se você nesse momento está aí, né, pensando nessa realidade, se você sente no seu coração esse desejo de estar mais próximo de Deus, de estar mais perto do Senhor, você veio aqui na Canção Nova. Nós estamos começando, né, esse acampamento de casais neste final de semana, nesse mês de julho, quinta-feira, sexta-feira, sábado, domingo. Todos nós trazemos muitas expectativas, muitas intenções no nosso coração. Mas Deus está dizendo de forma particular para você. Eu sei que você está aí, você que veio casal, né? Nesse acampamento de casais. As suas intenções do relacionamento, da vida de família, os problemas, a situação financeira. São tantas coisas que permeiam a nossa realidade de família. Mas eu preciso dizer para você uma coisa. Segura no tecladinho para mim, por favor. Preciso dizer para você uma coisa. O Senhor, o teu Deus, Ele vai enxugar todas as suas lágrimas. Amém? Esta é a promessa. Nenhuma lágrima é em vão. O Senhor vê. Ele volta o seu olhar para os justos. Ele cuida de nós. Mesmo que a gente não sinta muitas vezes, o Senhor que está lá no céu, Ele tem o poder de fazer novas todas as coisas. Os casais, segura na mão da esposa, segura na mão do esposo, levanta a mão aí, só para eu ver. Isso. Diz para ele, diz para ela: o Senhor tem o poder de fazer novas todas as coisas. Vamos cantar essa música agora com mais fé, com mais esperança, amém? É facinho, não tem mistério. O Senhor sentado no trono disse: eis que eu renovo todas as coisas. Não é algumas, não é só o que você traz no seu coração, porque diante de Deus a gente chega com um monte de coisa, né? Mas Deus, Ele não se deixa vencer em generosidade. Ele faz muito mais, amém? Muito mais. Ele vai além, sempre, sempre, em toda e qualquer situação. Vamos cantar com alegria? Vamos? Então vamos lá, segura na palma. O Senhor, sentado no trono, disse o quê? Eis que

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passarão. Põe a mão no seu coração. A palavra de Deus que nós cantamos nessa música está dizendo que toda lágrima será enxugada, não haverá morte ou choro, porque essas meras coisas passarão. O nosso Deus é o Deus da vida, Ele é o Deus da ressurreição, Ele venceu a morte. Seja qual for a situação que nós estejamos vivendo, nesse momento em que nós nos preparamos para daqui a pouco beber da palavra de Deus, que o Rubens e a Tânia vão trazer para nós, no seu coração, meu irmão, minha irmã, tenha esta certeza: tudo vai passar, mas este amor de Deus por você, por mim, por cada um de nós, pelos nossos, ele jamais vai passar. Ele é desde sempre e para sempre, eternamente. Amém.

Eu sei que tem pessoas que estão dizendo assim aí no seu interior, mas eu não consigo derramar uma lágrima. Você talvez não chore com uma lágrima que escorre do nosso olho, né? Mas você chora por dentro. Aquela angústia que tomou conta do seu coração, aquela aflição, aquele medo. Você desenvolveu doenças, síndrome do pânico, burnout. Olha o que Deus está dizendo.

diga comigo assim: obrigado, Senhor, pelo teu amor, pela tua misericórdia, porque o Senhor olha para mim. Obrigado, Senhor, porque nada passa despercebido aos teus olhos. O Senhor me vê, o Senhor olha para mim, o Senhor volta o seu olhar, o Senhor volta a sua face para mim. Muito obrigado, Senhor.

passarão. E solte a sua voz na linguagem dos anjos. Sim, Senhor, nós cremos na tua palavra e pedimos a força do teu Espírito Santo. Pedimos o derramamento do teu Espírito Santo, Senhor, sobre nós, sobre o nosso coração dolorido, sobre o nosso coração machucado, sobre o nosso coração dilacerado, Senhor, porque o teu Espírito Santo é Ele quem realiza esta obra nova que já está começando nos nossos corações. Obrigado, Senhor, já no início deste acampamento, nós abrimos, Senhor, o nosso coração para a tua ação, Senhor Jesus. Sim, para a restauração, Senhor Jesus, para a regeneração, Senhor, para a renovação. Nós abrimos, Senhor, o nosso coração, a nossa alma, o nosso espírito, o nosso entendimento, a nossa razão, para a ação do teu Espírito Santo. Vem, Espírito Santo.

Convido você também a estender as suas mãos para o Rubens e para a Tânia, colocando eles no coração da Virgem Maria, a vocação, a missão, a família, mas também a saúde, tudo aquilo que eles enfrentam hoje, Senhor Jesus. Nós queremos pedir a Nossa Senhora que os cubra com o seu manto sagrado, que os proteja de todos os dardos inflamados do maligno. Sim, Senhor Jesus, nós os confiamos a Ti pelas mãos da Virgem Maria, a nossa mãe, a mãe da Canção Nova, a mãe da Igreja. Nós pedimos, Senhor, que ela proteja esta família, Senhor Jesus. Sim, para que a missão que o Senhor confiou a eles, aquilo que o Senhor fala no coração deles, que só eles sabem, possa se cumprir, as promessas, as profecias, e que nada, nada, Senhor, possa pará-los. Nós te pedimos isso, Senhor Jesus, confiando-os, consagrando-os mais uma vez à Virgem Maria, rezando juntos: Ave Maria, cheia de graça, o Senhor é convosco. Bendita sois vós entre as mulheres. Bendito é o fruto do vosso ventre, Jesus. Santa Maria, Mãe de Deus, rogai por nós, pecadores, agora e na hora da nossa morte. Amém. Vá se sentando e cantando.

0: Obrigado, irmão. Bom dia, Missério. Bom dia, família Canção Nova.
1: Bom dia.
0: Tudo bem com vocês? Quem está vindo aqui na Canção Nova pela primeira vez? Levanta a mão. Nossa, quanta gente. Vamos aplaudir. Nós queremos aplaudir você. Está vindo pela primeira vez na Canção Nova, tocando nesse solo santo. Mas também queremos acolher você, que vem sempre, está sempre conosco. E de maneira especial, você que nos acompanha pelo sistema Canção Nova de comunicação. Uma alegria muito grande estarmos nesse, dando início a esse acampamento para casais. Ficamos felicíssimos quando nos convidaram para estar mais uma vez nessa edição desse acampamento de casais. Já começamos a rezar, a interceder, colher coisas para a pregação, mas também rezar por você que vem, porque nós sabemos da luta, da batalha espiritual que se trava quando a gente se dispõe a estar num acampamento como esse. Talvez você, para chegar aqui, você viveu muitas lutas. Muitas lutas, com você, consigo mesmo, talvez com seu cônjuge, né? Já houve já dificuldades, deixou criança doente, enfim, muitas batalhas, porque a gente sabe, a gente vive e enfrenta. A palavra de Deus diz que nós não lutamos contra homens de carne e sangue, mas potestades, espíritos malignos. O demônio existe, e aí as batalhas, mas o importante é que você está aqui, e o fato de você estar aqui é que Deus quis, senão você não estaria aqui. Deus foi tirando todos os obstáculos, as dificuldades para que você estivesse aqui. Então, abra o seu coração. Primeiro, deixa eu perguntar, quem veio especificamente para o acampamento de casais, levanta a mão. Olha, a maioria, louvado seja Deus. Então, meu irmão, minha irmã, abre o seu coração. Até o final desse acampamento, eu tenho certeza, Deus não somente vai falar, mas Ele vai gritar ao seu ouvido. E que você saia desse acampamento com coisas muito concretas, a partir de tudo aquilo que você vai ouvir, que você vai rezar, que Deus vai falar com você, porque Deus fala nos fatos, nos acontecimentos, e nós precisamos estar atentos. Deus só não vai falar se o seu coração estiver fechado. Aí Deus, Ele fala, mas bate e volta. Mas se o seu coração estiver aberto, Deus vai falar. Então, antes de nós começarmos, deixa eu nos apresentar bem rapidinho. Meu nome é Rubens. Na comunidade Canção Nova eu sou conhecido como Rubão. Esta jovem senhora se chama Tânia. Nós temos 30 anos de comunidade Canção Nova. Graças a Deus, 30 anos de vida aqui, chegamos jovens, né? E fomos aqui vivendo toda essa experiência linda e maravilhosa de estar na Canção Nova. Como todo mundo diz, ser Canção Nova é bom. Isso é bom demais. Eu não tenho, assim, nenhuma dificuldade de dizer que quando Deus me mostrou esta vocação, eu acertei no alvo quando eu dei a minha resposta. Então eu não tenho arrependimento nenhum de poder estar aqui. Então, 30 anos de comunidade, são 27 anos de casados. Nós temos 3 filhos. Nós temos o Isaac, que é o mais velho, que tem 26 anos. Nós temos o Miguel, que é o do meio, que fez 20 anos. E tem uma Mariana, né? E tem 16 anos, é isso aí, né?
2: É isso mesmo.
0: Que geralmente datas, homem, é terrível, né? Então tem que olhar para ela, porque depois ela puxa a minha orelha. Você errou, né? Então, mas é isso. Nós queremos, no primeiro momento, fala, meu amor.
2: E uma coisa importante, né? Que a gente tem muita alegria de poder dizer que quem nos acompanhou em todo esse processo...
0: Verdade,
2: dentro da comunidade, eu sou muito agradecida pela Canção Nova, porque foi aqui que eu conheci o Rubens.
0: Foi mesmo.
2: Foi aqui que eu fui muito curada na minha história familiar, porque nenhum relacionamento amoroso na minha família deu certo, e eu era uma pessoa muito fechada, verdadeiramente eu não queria o casamento para mim. E o Rubens também vem de uma história bem difícil familiar, uma família bem destruída,
0: dilacerada.
2: Pai abandonou com 8 meses, mãe alcoólatra, 3 irmãs que quando ele estava no ventre da mãe, tinham medo de perder a mãe, queria até que ele fosse abortado, tantas situações
0: dificílimas.
2: Mas eu agradeço a Deus porque foi aqui na Canção Nova que nós nos conhecemos, que nós vivemos uma amizade em Deus, que nós fomos sendo muito curados pelo Espírito Santo, libertos, e o Padre Jonas foi esse pai que acompanhou tanto a mim quanto Rubens no discernimento para o namoro, no namoro, no noivado, no nosso casamento. Foi ele que celebrou
0: no ministério,
2: ele que escolheu a data do nosso matrimônio, porque ele queria celebrar, e ele viu lá na agenda dele e falou: meu Deus, a data que eu tenho, a única que eu tenho, é 12 de dezembro, foi no ano 98, dia de Nossa Senhora de Guadalupe. Depois veio a ser a data da passagem dele
0: para
2: a vida eterna, justamente nessa data. E o padre nos acompanhou, então nós temos uma alegria imensa. E é por isso que a gente não mede esforços de estar aqui num acampamento de oração para casais, ou de sair pelo Brasil e fora do Brasil para pregar encontros para casais, para as famílias, porque a gente assumiu essa vocação, a gente entendeu a beleza, a grandeza do sacramento do matrimônio, e a gente está construindo dia a dia. Não somos perfeitos,
0: um tijolinho de cada vez, né, meu
2: amor? Um tijolinho de cada vez, e a gente quer lutar pelas famílias. Então por isso que a gente está aqui hoje com você. Eu não sei qual foi a sua motivação para vir para este acampamento. A gente que já percorreu muitos anos em diversos encontros de casais, só em Lavrinhas, que é uma casa da comunidade Canção Nova, de formação inicial, nós moramos 7 anos nesta casa, e lá nós tínhamos em torno de 5 encontros de casais por ano. Nós pegamos muitos encontros.
0: Muitos encontros. Nós fomos sendo formados e Deus foi nos preparando no silêncio o ministério que depois Ele ia confiar nas nossas mãos, que é o ministério para trabalhar com famílias, com casais. Então nós fomos sendo fecundados nesses encontros, porque Deus é assim, Ele não revela tudo para a gente, né? Ele vai revelando as coisas aos poucos. E nós tivemos a graça de conviver também com um grande velho mestre, como a Tânia disse, além do Padre Jonas, nós tivemos a graça de conviver com o professor Felipe Aquino, porque ele era um dos que estava sempre nesses encontros em Lavrinhas. Então nós bebemos muito dessa fonte. Professor Felipe é um homem que viveu casado mais de 40 anos, 5 filhos, vários netos, muita experiência. Então é muito válido o que você está fazendo hoje, dar um pit stop, parar um pouco e ouvir. Nós não temos pretensão nenhuma aqui de dar grandes ensinamentos. O que nós vamos fazer com você? Nós vamos partilhar o que nós temos experimentado, o que tem funcionado na nossa vida, o que é bom. É isso que nós queremos fazer nesse momento com vocês. Não é isso, meu amor?
2: E justamente, a gente participou de tantos encontros e a gente sabe que cada um chega com uma motivação. Alguns chegam até dando a última chance no relacionamento. É triste, mas é verdadeiro. Outros estão passando por muitos desafios, muitos problemas,
0: provações,
2: desgastados, e vêm para o encontro para ter forças, se abastecer, para continuar, para perseverar. Outros estão muito bem, mas querem crescer no relacionamento, querem crescer no matrimônio, aprender mais. Então eu não sei qual é a sua motivação, seja para prevenir ou para remediar aquilo que já aconteceu. Você está aqui, Em cada encontro, eu e o Rubens, a gente nunca saía de mãos vazias. A gente sempre saía com propósitos daquilo que a gente precisava
0: metas.
2: E podia melhorar.
0: E coisas
2: crescer.
0: Simples, nada muito grande que a gente não conseguiria vivenciar. Coisas pequenas, mas que a gente percebia conversando que nós poderíamos colocar dentro do nosso casamento, que ia acrescentar no sacramento do matrimônio.
2: E que essa seja uma das motivações que você esteja aqui. Que ao sair daqui no domingo, depois desse encontro de casais, você saia com direções concretas. Você, o seu esposo, e você, daquilo que vocês precisam dar passos. Às vezes são poucos, mas são diretos, são certeiros.
0: Precisos.
2: Que vão ajudar e que vão mudar esse relacionamento, essa família. Porque Deus quer famílias santas. Esse é o desígnio, a vontade de Deus. Famílias santas. E todo relacionamento é assim. É igual uma plantinha, né, Rubens?
0: Isso.
2: A gente tem que cultivar.
0: E que arranjo bonito, né, meu amor?
2: Lindo.
0: Olha. Lindo, lindo.
2: Essas flores.
0: Diversidades.
2: Para elas estarem aqui, elas foram cuidadas.
0: Cultivadas.
2: Cultivadas. Todo dia colocaram água, todo dia colocaram alguma coisa, ora no
0: deixaram
2: sol, ora
0: no
2: na
0: sol.
2: Sombra. E todo cuidado para que elas estivessem assim. Do contrário, o que acontece com a planta quando ela não é cultivada?
0: Se você não molha, se você não cultiva, ela morre, porque ela é sensível, embora uma beleza indescritível. Olha só a beleza desse arranjo aqui.
2: É.
0: Mas se você não cultivar, ou se de repente, então eu vou já jogar um balde só de água aqui sobre essa planta, depois...
2: Exagerou.
0: Daqui um mês eu vou lá, porque um balde de água... Você mata a planta. Tem que ser regada aos poucos. Tem que ser cultivada aos poucos. O relacionamento matrimonial, ele é a mesma coisa. Precisa ser cultivado.
2: E quando a planta morre, ela é linda, sim, é cheirosa. Mas se ela morre, fica um fedor.
0: Fétida.
2: É um,
0: fétida.
2: Um cheiro terrível.
0: É horrível. Tem que
2: não
0: recolher
2: é?
0: Jogando no lixo.
2: Então... A gente precisa cultivar. Então que essa seja uma motivação. Você está aqui para cultivar esse relacionamento, para investir no seu matrimônio e na sua família. Porque o matrimônio, essa unidade do casal, esse amor entre o casal, esse relacionamento bom, ele é a base da família. É a base, é a unidade da família. Então, por isso, tenha essa motivação no seu coração, entre outras, que o próprio Deus vai tocando, vai inspirando a você neste encontro. Mas a gente tem uma coisa difícil para dizer, porque a gente quer colocar você dentro do contexto que nós estamos vivendo. É certo, não é fácil, mas nós estamos passando uma pressão muito grande do mundo moderno. E o nosso matrimônio, ele está sobre a mira de ataque do inimigo. O que é mira de ataque, Rubens?
0: Então, eu costumo dizer que hoje as armas, elas têm precisão. Hoje as armas, elas só não miram, mas elas também elas injetam um laser, uma luz, para que o atirador, né, tem até o atirador Snipes, né, que ele vá, atire com precisão. É dessa maneira que hoje nossos casamentos estão, de mira. O demônio está com mira para destruir, para implodir os nossos casamentos.
2: E a irmã Lúcia, você sabe que ela já havia falado para o Papa João Paulo II que Nossa Senhora, nas suas aparições, Nossa Senhora de Fátima, havia dito que nos tempos de hoje a luta contra a Igreja seria de uma forma mais clara, contra a família e a vida. E no dia 13 de outubro de 1917, numa das aparições de Nossa Senhora, aconteceu o milagre do sol.
0: O milagre do sol.
2: E do lado do milagre do sol apareceu a imagem
0: da Sagrada Família, né?
2: A Sagrada Família de Nazaré. E Nossa Senhora declara nessa aparição que a batalha final seria entre o inimigo, o demônio, e o sacramento do matrimônio. E a gente tem sentido isso. A gente tem tocado na pele, no nosso dia a dia.
0: No dia a dia, no nosso cotidiano, essa batalha. Eu não sei se você tem enfrentado. Você tem enfrentado isso, sim ou não? É uma luta acirrada, né? E a gente não pode ter só olhos naturais para as coisas que acontecem na nossa vida. A gente precisa, em muitas situações, ter visão espiritual do que está acontecendo ao nosso derredor.
2: E o inimigo, como o padre Léo gostava de dizer, o encardido, ele é tão astuto, tão sutil, que ele vai se inserindo no seio das nossas famílias e ele vai dizendo para nós que nós temos que aderir a uma nova mentalidade. Que a gente tem que abandonar o que está antigo, ultrapassado. E a gente tem que assumir novas formas de família. Então ele tem incutido isso sobre nós. A pressão dele sobre nós, as mídias, né, os meios de comunicação, o tempo todo mostra a família como uma instituição falida. E essa pressão sobre nós, o que, que nós vamos vendo em nossas casas, em nossas famílias? A gente vai vendo cada vez mais os nossos adoecerem.
0: Muitos.
2: Nós vamos ficando feridos por causa dessa forma de viver que hoje a nossa sociedade tem.
0: Agride a nossa família.
2: Não tenho dúvida, cada um de nós, na sua família, tem alguém com depressão, tem alguém com crise de pânico,
0: medo,
2: crise de ansiedade, transtornos psicológicos e muitas outras dificuldades que eu e o Rubens, a gente atende na Casa de Maria, em oração os peregrinos, e a gente toca ali no dia a dia tão difícil, e a gente vai tentando ajudar. O Rubens mesmo essa semana passada atendeu uma jovenzinha, né?
0: 14 anos. Ela sentou, a gente começou a conversar e eu percebi que eu precisava ir conquistando ela para ela poder se abrir, né? E eu fui conversando, eu fui como... Tem mineiro aqui? Cadê os mineiros? Levanta a mão os mineiros. Aí, olha a mineirada, assim, coisa boa. O mineiro ele gosta de comer pelas beiradas, né? E eu fui comendo pelas beiradas a ponto dela confiar em mim. E eu fui vendo que ela estava com uma camisa de manga comprida. E havia uma tristeza no seu olhar. E o Senhor foi falando ao meu coração: pergunta para ela se ela tem se cortado. Aí na metade da conversa que a gente está, ela estava bem assim, confiante em mim, eu fiz a pergunta queima-roupa. Eu falei: filha, não me leva mal, mas eu preciso fazer uma pergunta para você. Eu tenho idade para ser seu pai. E eu estou aqui como seu pai, como um homem de Deus, um homem espiritual. Você tem ultimamente cortado o seu corpo? Ela começou a chorar, mas ela chorava assim copiosamente. Ela mostrou os braços, todo ele cortado. Eu perguntei: a sua mamãe sabe disso? Ela disse: não. Meu pai sabe? Seu pai sabe disso? Não. Ela falou: tio, a dor é tanta, que quando eu me corto, eu sinto um alívio. É esse tipo de situação que está chegando na nossa casa. Talvez eu estou narrando aqui, você que está aqui, você que está pela televisão, já está se identificando. Eu nunca vi, antigamente, a gente não via criança, adolescente com depressão. Hoje é a coisa mais natural no mundo, a depressão. E por que que eles estão assim? A gente tem que se questionar, a gente precisa se indagar. A gente não pode viver a vida como era no princípio, agora e sempre. Amém. A gente tem que parar, a gente tem que fazer reflexão. É justamente por esse jeito, é por essa ideologia que tem entrado dentro das nossas casas, como a Tânia disse, através das mídias, através gota a gota, através daqueles programas, daquelas novelas, daquelas séries, que vão falando, destruindo aquilo que é o alicerce da sociedade que se chama família. Se você quer destruir uma nação, você começa pela família. É tudo orquestrado, é tudo pensado. E tão chegando a destruir. Foi isso que eu tenho tocado no meu dia a dia. E eu tenho rezado, eu tenho intercedido junto com a Tânia.
2: E é impressionante que tudo que Deus fez e que é muito bom, o encardido vem para ferir, desfigurar e para destruir. Através dessas ideologias que o Rubens está falando, ao longo dos tempos, o inimigo ele foi nas gerações infundindo ideias contrárias à forma como Deus nos fez.
0: Projeto de Deus.
2: O projeto de Deus
0: para
2: nos descaracterizar e para nos confundir.
0: E adoecer.
2: E ele semeou no coração do homem a revolta dele contra Deus e contra tudo o que é de Deus. Por isso que muitos, seguindo essa semente da revolta contra Deus, muitos hoje não querem se casar, não querem constituir família, não querem ter filhos. Muitos também rejeitam a sua família de origem.
0: Não querem.
2: Muitos não aceitam a Deus e rejeitam até a própria fé. A gente tem vivido isso.
0: Tocado muito nisso.
2: E essas ideologias que a gente tem falado são ideias fixas que a gente ao longo do tempo vai entrando em nós, em cada um de nós, e a gente, tendo ou não consciência, elas vão regendo a nossa vida. E que nós, para fazermos a vontade de Deus, precisamos renunciar. Renunciar no nome de Jesus, porque elas nos paralisam e elas nos impedem de fazer a vontade de Deus. Eu vou dar um exemplo para você de algumas ideias fixas que a gente foi tocando ao longo do tempo e que vão dificultando. E você vai pedindo ao Espírito Santo que mostre se há dentro de você alguma ideia fixa que hoje te impede de fazer a vontade de Deus, ou que hoje está dificultando a sua vida e que talvez você nem tinha consciência, mas que o Espírito Santo quer te mostrar. Então, uma ideia fixa que nós tocamos bem de perto: se eu casar no religioso, eu vou me separar, vai dar tudo errado. É uma ideia fixa. Nós tivemos em Lavrinhas, num encontro de casais, um casal que participou era a mulher que tinha essa ideia fixa. Ela participou durante todo o dia do encontro, sábado. E durante o dia ela foi ouvindo falar sobre o sacramento do matrimônio, as orações, foi maravilhoso. Quando chegou a noite, no momento especial que a gente faz de um jantar...
0: Não conta tudo.
2: Não pode contar tudo.
0: Surpresa.
2: Aí teve o momento da declaração de amor. Aí abriu os microfones para a declaração de amor e lá foi ela. E ela disse assim: olha, o meu marido, ela já era avó, os dois eram avós. O meu marido cansou de me pedir em casamento. Ele me pediu tanto em casamento e todas as vezes eu neguei. Ele ficou até chateado comigo e ele desistiu, porque eu tinha na minha cabeça uma ideia fixa, que se eu casasse no religioso ia dar tudo errado e eu ia me separar. Mas hoje eu vi quantos anos eu perdi de viver a experiência maravilhosa do sacramento do matrimônio, e eu quero isso para mim. Ela ajoelhou na hora, chamou o marido
0: na frente de todo mundo.
2: Na frente de todo mundo, pediu ele em casamento. E todo mundo chorou, ficou muito emocionado. Depois eles se casaram, mandaram convite para nós, mandaram as fotos, os netinhos entrando no casamento deles. E você veja, era uma ideia fixa que a impediu, a paralisou de dar esse passo há quantos anos na vida dela que poderia ter sido diferente?
0: Totalmente diferente.
2: Uma outra ideia fixa. Eu estou falando das ideias fixas em relação ao matrimônio, tá? Porque tem em todas as áreas da nossa vida. Mas, por exemplo, casamento é sofrimento, eu não quero isso para mim. Eu fui uma que tinha essa ideia fixa na minha cabeça. E que foi quebrada, e que foi liberta no nosso relacionamento pela graça de Deus.
0: A partir de uma história, a partir de acompanhamento de pessoas maduras dentro do sacramento do matrimônio na Canção Nova, as coisas foram ficando claras. E muita oração, eu rezava. Eu até brincava com a Tânia, porque você vê como é que era o negócio, era tão sério, que a Tânia nunca tinha namorado. Eu sou o primeiro namorado dela. Então, quando eu chegava perto da Tânia, ela tremia. O negócio era tão sério dentro dela que ela tremia. E eu sou do tipo que perco o amigo, mas eu não perco a piada. Então, para brincar, dizer: nossa, Tânia, você está tremendo. Eu bastei chegar aqui, você está tremendo. E ela brinca falando: nossa, é mesmo, eu estou tremendo. Eu falei: será que eu sou tão feio assim para você ficar tremendo? Aí ela ria. Aí eu já impunha as mãos nela como homem de Deus e orava ao Senhor pedindo a cura profunda dela. Eu não perdia tempo e isso foi sendo quebrado dentro dela. E hoje o nosso casamento, ele é uma bênção. A gente não é perfeito, né? Mas é uma bênção. Ele é tão abençoado que ele transborda para as pessoas. Porque a gente canta, ministra na Missa das Famílias todas as segundas-feiras às 15h30 com o padre Adriano Zandonà, essa missa que é a missa própria das famílias, e as pessoas vêm conversar com a gente: nossa, é uma bênção o ministério de vocês, mas teve todo um percurso, as coisas não vieram prontas. Alguém precisou falar. Isso que vocês estão ouvindo, talvez seja a primeira vez que você está ouvindo isso. Você não tinha clareza dessa luta. Você foi engolindo as coisas. Como eu disse, há pessoas preparadas que orquestram isso. Há ideologias que querem destruir as famílias. E a gente não tem. Olha, perceba bem, você veja as séries, veja as novelas, elas sempre têm de pano de fundo alguma coisa para falar contra o matrimônio.
2: E esse pensamento fixo, essa ideia fixa, casamento é sofrimento, eu não quero isso para mim, pode ser que a pessoa, ela ouviu do próprio pai e mãe dizendo assim: olha bem,
0: você vai fazer
2: o sofrimento que eu estou passando no casamento. Que Deus te livre desse mal, que você nunca se case. Chega até a ser uma palavra de maldição.
0: Cuidado, pai, cuidado, mãe, o que você fala. Padre Jonas tinha uma frase que era muito bonita. Ele dizia que as nossas palavras, elas são semente. O que nós falamos, nós semeamos. Ela pode ser bênção ou ela pode ser maldição. O que você fala do seu casamento diminuindo, colocando ele como uma coisa uma caricatura, tudo isso vai entrando no coração dos seus filhos e aí eles não vão querer casar. Me surpreendeu muito, bem rapidinho, um dia eu estava conversando com a Tânia e o meu filho mais velho, os outros dois não estavam. Estava tomando um cafezinho em casa e aí do nada o Isaac, o mais velho, disse assim: pai, mãe, eu quero me casar. A Tânia até engasgou com café assim, né? Já foi perguntando quem é o nome da menina, a identidade dela, quem é os pais dela, onde ela mora, o CPF. Ele disse: mãe, calma, eu só estou dizendo para a senhora que um dia eu quero me casar. Aí a mãe perguntou: mas por que que você quer se casar? Aí ele disse assim: porque eu quero ter o que você tem com meu pai. Aí eu entrei. eu perguntei, e o que, que eu tenho com a sua mãe? Ele falou, vocês são parceiros, vocês trabalham juntos, vocês têm um ministério juntos. Eu chego às vezes aqui em casa, isso, aplauda, aplauda o Senhor. Nós queremos desconstruir toda a ideologia, nós não o Senhor. Ele disse, eu chego aqui na hora do almoço, eu vejo mamãe atarefada com um monte de coisa para fazer, o papai não faz nada, vai lá, coloca o avental e vai lavar as louças. Eu vejo a senhora e o pai, eu passo assim de relance, vocês estão deitados na cama rindo, conversando. Eu quero ter isso. Você está vendo? A Tânia chorou muito quando ela percebeu isso. Por quê? Nós não ficamos falando de casar, de não casar, de escolher o seu estado de vida. Mas naturalmente, pelo ambiente que ele vive dentro de casa, ele fez a opção do casamento. Deixa eu dizer para você, o contrário também é verdadeiro. Se eu vivesse xingando a Tânia, falando palavrão dentro de casa, desrespeitando os meus filhos, você acha que ele ia querer casar? Ele nunca queria ser casado. Então, cuidado, atenção, as nossas palavras são semente. O que você tem semeado no seu ambiente, da sua casa? Porque o que você semeia, você colhe. As crianças são antenadas, elas captam tudo. Então presta atenção no que você está falando.
2: Não vai dar tempo de falar de todas as ideias fixas, mas a gente está falando só de algumas para você ir trazendo no seu coração. O que pode estar acontecendo comigo? Que ideia será que eu trago dentro de mim que às vezes me paralisa, não me deixa fazer a vontade de Deus? Teria muitas, mas uma delas, eu acho que é muito importante, é aquela pessoa que diz assim, eu mereço ser feliz, o meu cônjuge é um peso, é ele a causa da minha infelicidade. Então está essa ideia fixa aí, e nós temos visto, infelizmente, o crescimento do número dos divórcios, e principalmente de um que tem dado nome hoje em dia de divórcio cinza. E a gente tem tocado isso ali nos atendimentos. Sim. Que nós temos feito. O que é isso? São aquelas pessoas que estão na crise da meia-idade, já chegou no meio da vida, ali dos 50 para frente.
0: Dos 30 aos 50.
2: Dos 50 para frente.
0: E é cinza por quê? Por causa dos cabelos. Os cabelos que ficam grisalhos.
2: Já tá ficando branco.
0: Por isso que é. Depois você pesquisa na internet. Divórcio cinza. Tem aumentado muito. A gente pesquisa muito.
2: E aí o que acontece? A pessoa, quando ela chega nessa meia-idade, é uma crise natural que todos nós passamos e vamos passar, uns de forma consciente, outros nem tanto. Mas o que a gente faz? A gente chega no meio da vida, a gente olha para trás e vê o que foi bom.
0: O que você construiu?
2: O que não foi bom e que eu não quero viver de novo, porque eu tenho menos tempo de vida, então eu quero focar naquilo que é melhor, essencial. Eu quero viver com mais plenitude, de forma melhor. Mas muitas vezes, nessa fase, tanto a mulher quanto o homem querem se sentir jovens de novo. Querem ter o vigor e tantas outras emoções da juventude que vai mudando e não aceitam essa mudança da vida. E aí nós vemos ali, nós atendemos, bem rapidinho, eu atendi uma mulher que ela estava sendo tentada a trair o marido, porque ela estava na meia-idade, ela estava com todos esses sintomas de querer viver as aventuras, ser jovem de novo, já mais de 20 e poucos anos de casada, tinha um filho, trabalhava junto com o marido de igreja, uma fidelidade no matrimônio, algo muito bonito. Só que ela estava nessa situação, e um ex-namorado, aquele que ela gostou muito, entrou em contato na rede social dela, querendo marcar um encontro, e ela ficou muito tentada, e ela disse assim, mas eu não vou trair o meu marido, mas eu quero vê-lo. Marcou um encontro na frente da casa dela, Gente, já imaginou? Porque ela pensou assim, se eu marcar na frente da minha casa, eu não vou fazer nada. Realmente viu, ele foi embora, depois ela veio, se confessou e veio aqui na casa de Maria conversar e passar por oração. E eu disse, minha filha, foi uma tentação. E veja, esse ex-namorado dela já havia, naquela época, magoado ela demais porque traiu ela. E ela ia colocar em risco o matrimônio dela, um casamento de 20 e tantos anos sendo construído na fidelidade, no dia a dia, nas lutas. Alguém que ela ama, que era o marido, ela falou, eu amo meu marido. E eu falei, minha filha, o que você precisa hoje é cultivar o seu relacionamento. Está faltando cultivo, investir. Vocês podem viver tanta coisa bonita junto, mas estão no automático, estão na rotina. Vocês precisam redespertar o que está aí dentro. E aí a gente conversou, rezou. Essa foi uma situação que, graças a Deus, não aconteceu. Uma outra situação foi uma mulher, ministra da Eucaristia, o esposo também ministro da Eucaristia, e ela, por um ano, foi assediada, assim, ali, por um jovem...
0: Acirradamente,
2: um jovem que ficou na cola dela, tentando ela. E ela resistindo firme. Mas passado esse um ano, ela caiu e ela infelizmente veio a trair o marido. E ela estava muitíssimo arrependida, se confessou, veio pedir ajuda. E ali ela viu, eu errei, feio. Eu falei, primeiro, quando a gente passa por isso, a gente tem que partilhar um com o outro. A gente tem que trazer as coisas às claras, porque o inimigo age no escuro, no escondimento, e tudo que está escondido um dia vem à tona, e precisa vir à tona, porque aí Deus entra para poder ajudar. Mas essas foram situações assim, difíceis que a gente tem tocado, e teria muitas outras, para você entender que isso é forte.
0: Meu amor, só pegando um pouquinho do que você está falando, porque é importante, olha como é que o demônio ele age. Ele tira a vergonha da pessoa e diz, não, você tem direito, você é jovem. Olha, seu casamento não está tão bom, vamos apimentar isso aí? E a pessoa tira essa vergonha e ela vai lá e faz o que não deve. Dá um arrepende, os atendimentos que a gente faz, escuta, a pessoa diz, Rubão, eu não sei como eu fiz isso, eu fiquei cega. E é isso que o demônio faz. Ele deixa você cego, ele deixa você surdo e ele só coloca prazer. Mas depois tem consequências. Você pode destruir o seu casamento. É muito sério isso. Então presta atenção no que

0: De repente vai fazer o que você não quereria fazer, como o apóstolo Paulo disse: por que eu não faço o bem que eu quero? Eu estou fazendo o mal que eu não quero. E depois, para você catar as penas, gente, é muito difícil. Rubens, porque você magoa o seu cônjuge, você trai primeiramente a Deus, você trai os seus filhos, é um dano muitas vezes que não tem como reparar. Então presta atenção em tudo que Deus está
1: nesse
0: falando.
1: Nesse combate, nessa batalha,
0: essa luta espiritual,
1: nessa pressão dessas ideias que vão se fixando e que vão regendo a nossa vida, e a gente não tem consciência,
0: não,
1: e que a gente precisa renunciar, né, no nome do Senhor.
0: Meu amor,
1: e,
0: o tempo está passando, porque nós temos que falar de sacramento do matrimônio.
1: Só a última, para que você entenda essa ideia fixa de que eu mereço ser feliz e que o meu cônjuge, ele é a causa da minha infelicidade, né? Essa ideia fixa que alguns têm. Que o Senhor liberte você de ideias fixas que querem destruir a sua casa, destruir o seu relacionamento, o seu matrimônio, o seu relacionamento com seus filhos. Você como pai, você como mãe. Nós tivemos num encontro em Betânia, em Lorena, num Kairós para as famílias, e chegou lá uma senhora. Na hora do almoço, a gente fez a pregação da manhã, na hora do almoço ela veio até nós, estávamos até com os nossos filhos naquele dia, foi muito
0: legal,
1: bonito.
0: Foi muito bacana.
1: E essa senhora, ela disse assim: olha, eu já estava com o advogado do meu divórcio marcado para segunda-feira, porque eu e meu marido temos quase 30 anos de casados. Só que ele teve uma doença muito séria e ele teve que amputar uma das pernas. E o meu marido se transformou. E eu não aguento mais. A minha casa virou um inferno. O nosso relacionamento muito difícil. E aí o que é que acontece? Eu ouvia minhas amigas e elas diziam: você merece ser feliz. Esse homem é um peso na sua vida. Deixa ele para trás e segue em frente, porque você merece ser feliz. E aquilo foi entrando nela. Depois o psicólogo dela reforçou: você merece ser feliz, esse homem, ele só está atrasando você. Você tem tanta coisa ainda para viver, deixa ele para trás. Se ele quer viver desse jeito, deixa ele. E aí ela tinha se decidido. Só que teve uma irmãzinha que estava fazendo uma caravana para esse encontro em Betânia, uma irmã religiosa. E aí ela ficou na cola dela e falou: eu quero que você vá com a gente, tem um lugar para você, vamos conosco. E de tanto essa irmã insistir, ela foi. E ela foi e participou justamente de uma pregação que nós fazemos, onde a gente fala qual é a missão que o Senhor nos revelou do casal no matrimônio, que nós vamos até falar agora.
0: Foi através da palavra de
1: foi
0: Deus
1: através
0: que Deus
1: da palavra
0: revelou.
1: Que Deus nos revelou. E nós deixamos claro que a missão é cuidar um do outro. Deus me colocou na vida do Rubens para que eu cuide dele, que eu ame Cristo no Rubens. E Deus colocou o Rubens na minha vida para que ele cuide de mim. Ele quer que a gente seja um instrumento dele, de Deus, nas mãos dele, para curar o Rubens, para que o Rubens cure também o meu coração, seja um canal, um instrumento de Deus. E Deus não quer que a gente seja um instrumento na mão do inimigo, do demônio, para ferir, para
0: machucar
1: o outro, mas que nós temos essa ordem de Deus: cuida dele, cuida dela. E ela, quando ouviu isso, ela disse:
0: qual é a passagem, amor?
1: É a passagem de Lucas.
0: Isso, para você anotar e pesquisar depois.
1: Lucas capítulo 10, versículo 35. Claro que a história é grande, nós nem vamos poder falar
0: agora.
1: Não dá,
0: não dá.
1: Mas essa parte é a parte da ordem de Deus, do pedido de Deus. Toma conta dele, cuida dele. Toma conta dela, cuida dela. E essa mulher disse assim, que na hora ela sentiu uma paz tão grande. e que ali ela

0: ouviu a voz de Deus, dizendo para ela: na hora em que ele mais está precisando de você, você vai deixá-lo? Você vai abandoná-lo? Ele não tem mais ninguém por ele. Agora é a hora do seu cuidado, agora é a hora do seu amor. E ela disse que aquela palavra trouxe uma paz tão grande, que ela libertou a perturbação que ela se encontrava, e ela
1: destapou os ouvidos dela. A palavra de Deus, ela tem esse poder. Por isso que você precisa ler a palavra, por isso que você precisa ter contato com a palavra. Ela faz isso, ela liberta, ela cura, ela apazigua, ela dá direção.
0: E ela saiu decidida a desmarcar o advogado do divórcio e a retomar com afinco a missão que Deus confiou a ela. E aí eu quero dizer para você,
1: os filhos nossos estavam ali,
0: viram tudo.
1: E viram tudo, e eles ficaram encantados. Eles falaram: pai, mãe, a missão de vocês é linda, que coisa bonita o trabalho de vocês. Porque eles ouviram a mulher testemunhando. E aí nós, a partir daquele encontro, todas as vezes que a gente sai para pregar para os casais, para as famílias, a gente tem a bênção deles, porque eles viram um efeito na vida das pessoas.
0: E a gente descobriu essa missão, que só vai dar para falar dela com a graça de Deus.
1: É o tempo, falta
0: amanhã,
1: 5 minutos.
0: Na outra pregação a gente continua a falar um pouquinho mais. Mas Deus, nessa palavra, ele revelou essa missão nossa, do casal, na família, entre nós. É aquela passagem que aquele homem estava ferido no chão, no caminho de Jericó para Jerusalém.
1: Semi-morto, a palavra.
0: Semi-morto, tinha sido roubado, apanhou muito, já quase desfalecendo. Jesus passa ali e ele dá os primeiros atendimentos, socorros naquele homem. E ele leva lá na hospedaria. E quando chega lá na hospedaria, e eu digo, ele está entregando na hospedaria da sua casa, como ele entregou lá na nossa casa. E ele está falando para você, mulher, agora: olha, esse filho é muito amado, toma conta dele, cuida dele. E não mede esforços, não. Quando eu voltar, o que você tiver gasto a mais, eu vou te pagar. Para você, homem, chegou na hospedaria da sua casa e disse: olha, essa daí é minha filha, que eu estou confiando a você. Cuida dela, toma conta dela. Olha, e não mede esforços, não, porque quando eu voltar, o que você tiver gasto a mais, eu vou te pagar. Ele é meu filho amado, ela é minha filha amada. Nessa palavra, nessa missão, cuida dele, cuida dela. O Senhor está nos dando uma direção muito concreta neste acampamento. E Ele está dizendo a mim e a você que Ele quer que as nossas casas, elas sejam santas casas de misericórdia, onde a pessoa ali, mesmo ferida, machucada, sofrida, talvez até nos vícios, ela é cuidada, ela é acolhida, ela é curada,
1: amada,
0: restaurada. E nesse sistema de vida, nessa forma de vida, nós nos tornamos cuidadores. Essa é a família, esse é o projeto de Deus. As pessoas não são descartadas, mas elas são acolhidas nas suas fragilidades, doenças, limitações, feridas, para serem amadas, cuidadas. O Senhor não quer que a sua casa, a sua família, seja um tribunal, onde a pessoa seja investigada, ela seja acusada, e ela seja aprisionada, encarcerada. E nesse sistema de vida, nós nos tornamos advogados de acusação, juiz e carcereiro uns dos outros, onde as pessoas ali só vão ser mais feridas ainda. E a gente até diz: nossa, a minha casa parece um inferno. E verdadeiramente é. O Senhor não quer isso para você. O Senhor não quer isso para a sua família. Por isso peça agora, peça nesse momento: Senhor, dai-me a graça de fazer da minha casa, no meu relacionamento com meu marido, com os meus filhos, que nós possamos viver essa misericórdia. Dai a graça da minha casa se tornar uma santa casa de misericórdia, Senhor. Ajuda-me, Senhor, a me tornar uma cuidadora, um cuidador, para ser um instrumento na sua mão, para curar aqueles que o Senhor me confiou. O Senhor pode, o Senhor quer. Vai até colocando a mão no seu coração.
1: Eu sei que você que tem a realidade de ter uma pessoa que tem vício na sua casa, vício do álcool, não é fácil. Porque o álcool, ele não somente ele destrói a pessoa, mas ele vai adoecendo todas as pessoas da casa. E no natural seria muito fácil e muito simples você jogar esta pessoa na lata do lixo. Mas Deus não uniu você. Deus não uniu o seu cônjuge para que você descarte ele. Talvez no seu casamento houve uma traição. E você que sempre foi muito fiel está ferido, está muito machucado, porque isso nunca passou pela sua cabeça, do seu cônjuge um dia te trair, te trocar por uma outra pessoa. Você que sempre foi fiel, você que tem esse valor, você que foi formado dentro de uma família que traz esse valor, você teria todo o direito de jogar e descartar essa pessoa. Mas você veio hoje aqui, e você está me assistindo agora pelo sistema Canção Nova de comunicação, e eu quero me colocar como porta-voz de Deus, como voz de Deus. O Senhor está dizendo: não jogue fora, porque um dia você vai se apresentar diante de mim, e eu vou perguntar para você no julgamento final: o que que tu fizestes com a tua família? O que você fez com a sua família? Ah, Deus, ele bebia muito. Ah, Deus, ele me traiu. E o Senhor vai dizer: mas não era para você descartar, era para você amar, era para você cuidar. E sabe por quê? Porque quando você estava amando, quando você estava perdoando, eu estava vivendo dentro de você. O Senhor quer isso de nós. Não deixa que essa mentalidade mundana entre no seu coração. Você nem percebe, mas esses sofrimentos que você tem enfrentado, ele tem te santificado, querido. Ele tem te feito melhor, porque você tem perdoado, você tem sido Cristo crucificado dentro do seu casamento. Uma vez eu tive a graça de ir no Nordeste, e lá no Nordeste eu fui num lugar onde as pessoas fazem bordados. É interessante, porque eu vi o bordado do lado ao contrário, e o bordado do lado ao contrário, ele é cheio de linhas, é um colorido e muitas linhas que você não vê e não entende nada. Mas o mais bonito de tudo, quando você pega o bordado e você vira

0: Você não enxerga com os sofrimentos que você está vivendo, mas Deus está plasmando uma mulher de Deus com esses sofrimentos. Deus está plasmando um homem de Deus que perdoa 70 vezes 7. Um homem que não descarta. Você teria tudo para descartar, mas o Senhor está dizendo: dá chance. Quantas chances eu te dei? Quantas vezes eu te perdoei? Quantas vezes eu te recolhi, peguei pela tua mão? Faça tu o mesmo. Senhor, toca no nosso coração. Senhor, nós estamos pedindo agora, liberta de toda contaminação, de toda ideologia, de tudo que foi entrando no nosso coração, que foi endurecendo o nosso coração. Senhor, dai-nos a graça de termos um coração semelhante ao vosso, manso e humilde. E se você não tem, peça ao Senhor. A palavra de Deus diz: vinde a mim, vós todos que estáis cansados, aflitos, e eu vos aliviarei. Uma vez que você veio, peça ao Senhor que tire esse coração duro, esse coração que não quer perdoar, esse coração que está guardando mágoa, esse coração que está sofrido. Deixe o Senhor tocar em você. Você não pode sair deste acampamento com esse coração duro, com esse coração magoado, com esse coração que já sepultou, desculpe a expressão, sepultou muitas pessoas. O seu coração não é cemitério, o seu coração não é lixo, o seu coração é morada de Deus. Deus habita no meu e no seu coração, e Deus quer curar o teu coração, querido. Peça a Deus, peça ao Senhor: Senhor, me visita nesta manhã, cura as minhas feridas, cura as minhas mágoas. Senhor, eu fui ferido aqui, Senhor, eu estou magoado aqui, eu até proferi isso, eu morro, mas eu não vou perdoar isso. Cancela esta palavra agora. O Senhor quer te dar um coração novo, um coração que ame, um coração que perdoe. Porque esse é o verdadeiro amor. O amor verdadeiro, ele leva para a cruz. Assim que Jesus nos amou, amou até o fim e amou na cruz. É isso que o Senhor quer de mim, de você. O nosso casamento precisa ser isso. Eu não preciso ver a Tânia, eu tenho que ver Jesus nela. E vendo Jesus, eu vou ter força de perdoar as mazelas, as fraquezas. A Tânia precisa ver Jesus em mim. E vendo Jesus em mim, ela vai perdoar as minhas fraquezas, as minhas misérias. E um vai cuidar do outro, e um vai cuidar de toda a família. Senhor, toca-nos nesta manhã.
1: E eu quero convidar você a ficar um pouquinho em pé. E se ajudar você, quem é casado e está com seu marido, com a sua esposa, fica bem juntinho agora. Coloca a mão no coração. Quem não está, põe a mão no coração, se isso te ajudar. Se ajudar você, fecha um pouquinho os olhos. Mas eu quero dizer para você que é a presença de Deus que nos cura, que nos restaura. É a presença dEle, é a sua misericórdia que é derramada sobre nós para nos curar.

nós queremos estar na presença do Senhor, Ele vai ser exposto aqui no Santíssimo Sacramento do altar, para estar conosco, fazer o que só Ele pode, nos curar, curar as nossas feridas, aquilo que tem nos separado, nos dividido. Nós vamos pedindo, nós queremos estar, Senhor, na Tua presença. Nós queremos, Senhor, permitir que o Senhor age em nós, que o Senhor nos cure.

não, espera, espera. Faça a sua oração. Acredite que o Senhor está aqui. É sacramento. Não depende da sua fé ou não, o Senhor está aqui. Mas creia. E faça desse refrão a sua oração. Não é o coração de outra pessoa, não. É o seu coração que Ele quer curar. São as feridas do seu coração. Desse relacionamento, o Senhor quer, o Senhor pode. E se você abrir o coração, Ele vai realizar. Dai a graça, Senhor. Reze, meu irmão. Reze agora, cantando.

Senhor, coloca no meu coração. Antes de nós continuarmos, peço licença, a palavra relacionamento. Situações corriqueiras dentro de casa, em que palavras duras foram proferidas, foram ditas. Rubens, inspiradamente, nos instruía, nos falava do poder da palavra. A palavra que é uma semente, que é lançada na vida do outro. E uma palavra maldita lançada na vida do outro, ela vai gerar maldição na vida do outro. O Senhor está curando todas essas feridas geradas no relacionamento do dia a dia, na rotina, nos compromissos, nas tarefas, muitas vezes na indisposição. Quando a gente acorda, muitas vezes, sem entender o que está acontecendo, mas estamos indispostos, não estamos bem, não sabemos ainda ali definir o que está acontecendo, mas somos tomados muitas vezes por uma indisposição, por um sentimento ruim. Isso vai sendo semeado dentro da nossa casa, causando feridas, muitas vezes sem que a gente tenha conhecimento. O Senhor me mostra situações de relacionamento do esposo, da esposa, mas também do pai com o filho, com a filha, de coisas que vão sendo ali armazenadas, guardadas dentro do coração e que vão ferindo, vão machucando. Situações que chegam ao ponto daquilo que o Rubens trazia para nós, daquela jovem que se cortava, porque ela não aguentava mais as dores que ela sentia, das feridas que ela trazia consigo, e para tentar amenizar a dor, ela se feria ainda mais. Jesus está curando, meu irmão, todas as feridas que você causou, todas as feridas que foram feitas em você. O Senhor está curando agora, nesse momento. É isso que nós estamos proclamando diante do Senhor, que está aqui. Ele está no meio de nós. A presença de Jesus cura todas as nossas feridas. Cante isso com fé. Cante isso com esperança. Cante isso com uma certeza, talvez que você nunca tenha tido em toda a sua vida. O Senhor está curando.

0: a palavra de ciência que me vem agora é ruído na comunicação. O Senhor está tocando em muitos casais onde o demônio tem semeado um ruído. Você fala A e a pessoa entende C. Até a palavra chegar no ouvido do outro, essa palavra ela é contaminada e chega como uma flecha. Quantas pessoas feridas por essas palavras que foram como que alvejadas como flecha no seu coração. E o pior, que na ponta desta flecha havia veneno. Além de ser uma flecha que corta, ela era mergulhada no veneno. O demônio queria destruir toda a comunicação entre os cônjuges. E o Senhor está te libertando agora. Você que aqui está e você que nos assiste pelo sistema Canção Nova de comunicação. Toda troca de palavra, toda palavra pesada que entrou dentro de você, que te deixou no chão, até você disse: nossa, essa palavra que ele disse, que ela me disse, dói mais do que um tapa. E você foi cultivando a mágoa. Era isso a tática do demônio, para que você ficasse com tanta mágoa que só de ouvir a voz do seu cônjuge, isso lhe te causava arrepios. Você não queria nem ouvir e por isso não tinha diálogo. O Senhor está desmascarando. O Senhor está libertando você e abrindo para um tempo novo, um tempo de diálogo. O que que é o diálogo? O diálogo, um fala e o outro escuta. Enquanto o outro não esgotar a sua fala, eu não posso falar, eu não posso interromper. E o Senhor está até nos ensinando como Ele quer. Ele quer diálogo. Ele quer que nós aprendamos a escutar o nosso cônjuge. Ele quer e está nos dando paciência para ouvir as nossas esposas. Nós que somos homens, que muitas vezes cansados do trabalho, com a cabeça cheia, com as nossas responsabilidades, as mulheres querem falar e nós não temos paciência para ouvi-la. O Senhor está nos dando uma graça especial de parar e de ouvir as nossas esposas. Isso vai ser um ganho no seu casamento, querido. Isso vai ser uma graça para o seu casamento. Toma posse e já coloque em prática o diálogo. O que que é o diálogo, Rubão? Um fala e se esgota e o outro escuta. Depois que eu falei, o outro vai falar e eu vou ficar em silêncio. Eu não vou estar tendo intervenções. Eu não vou cortar a fala do outro. Eu não vou jogar mais lenha em cima da fogueira. Eu não vou apagar o fogo com gasolina. Nós estávamos apagando o fogo com gasolina e estava pegando mais fogo. O fogo se apaga com água, o fogo se apaga com bafo, mas não é com gasolina. Obrigado, Senhor. Bendito seja, Senhor.
1: Eu quero confirmar o que o Rubens trouxe. E é muito forte. Você passou por uma humilhação muito grande por causa do seu cônjuge. E ficou uma ideia fixa dentro de você de vingança. Eu vou pagar na mesma moeda. Eu vou fazer de tudo para que ele, para que ela, sofra o mesmo que eu sofri. Isso ficou tão impregnado. Talvez você não tivesse nem consciência. Mas você passa dia a dia fazendo situações para feri-lo, para feri-la, para fazer ele sofrer, para fazer ela sofrer. Você abriu uma brecha para que o inimigo entrasse no relacionamento de vocês, que é a mágoa, que é o ressentimento. E o Senhor, Ele está sendo muito claro que isso precisa cair por terra, que você precisa perdoar. Através do perdão, todas essas situações, toda a influência do inimigo cai por terra. guerra no nosso coração e na nossa casa, nos nossos relacionamentos. Vem forte isso. E eu quero convidar um gesto concreto, cada um aqui nesse momento de adoração. Se você está com seu esposo, com a sua esposa, você pode ficar de frente para ela, de frente para ele, na presença do Senhor. Quem não está aqui, você vai viver no seu coração esse gesto concreto de perdão. Se tiver alguém da sua família, pode também estar com essa pessoa da sua família. É uma decisão. Mesmo que você não sinta ainda vontade de perdoar, mesmo que ainda doa no seu coração, hoje, nesse momento, nesta adoração, o Senhor te convida à decisão. Então nós vamos só falar num ato de decisão, de fazer cair por terra tudo aquilo que separa, que divide, todas essas ideias, essa mágoa, e deixar que a graça de Deus, o perdão que vem dele, tome conta do seu coração e cure agora. Você só vai dizer isso: eu te perdoo em nome de Jesus. Um fala, o outro escuta. Não precisa falar mais nada. Não vai ter justificativa, nada, só isso. Um fala, o outro escuta. Eu te perdoo em nome de Jesus. O outro fala também. Vamos juntos. Eu te perdoo em nome de Jesus.
0: Eu te perdoo em nome de Jesus.
1: E agora você vai dizer: eu te peço perdão em nome de Jesus. Eu te peço perdão, Rubens, no nome de Jesus.
0: Eu te peço perdão, Tânia, no nome de Jesus.
1: Amém.
0: Amém.
1: E esse gesto concreto. Quem é casado e está aqui vivendo esse momento, pode até abraçar na presença de Jesus. É um gesto concreto de unidade, de que você está acolhendo a graça de Deus. O Senhor está derramando amor nos nossos corações. O Senhor está fazendo uma verdadeira cura e libertação em nós. E você vai experimentar, até o final desse encontro, toda a graça que Ele tem reservada para vocês, para o seu relacionamento. É um passo muito claro. Mais uma vez, diante de Jesus.
0: Peraí, Tânia. Antes de você fazer, eu quero partilhar a imagem que o Senhor acabou de me dar, que é um reflexo daquilo que está acontecendo. O Senhor me dava a imagem do sol. O sol muito forte, escaldante. E no solo, várias barras de gelo. O sol ia batendo. O fulgor, o calor, os raios do sol ia batendo nessas barras de gelo, ia descongelando todo, ia virando líquido. E eu perguntei ao Senhor: Senhor, o que está acontecendo? Ele disse: estou fazendo esta obra agora, neste momento. O Senhor está descongelando muitos corações que estavam congelados, que estavam frios diante do seu cônjuge. Foi toda uma maquinação do demônio. Foram situações que você foi vivendo para que o seu coração ficasse congelado. Mas diante daquele que é o sol, nosso Senhor Jesus Cristo, presente na Sagrada Eucaristia, Ele descongela toda a malignidade, toda a palavra, toda a maldição, toda a palavra que não vinha dele. E a partir de agora, o seu coração, ele está pronto para amar, o seu coração está pronto para acolher o outro. Obrigado, Senhor.
1: Obrigado, Senhor.
2: Obrigado, Senhor. Muitas pessoas estão dizendo: como assim? Meu coração está pronto para amar. No seu coração ainda Há um peso, o Senhor me revela, da história vivida. E é justamente este peso. O Senhor não nega a história. Ao contrário, o Senhor está curando a sua história. E ao curar a sua história, o Senhor está retirando este peso. O Senhor está te libertando do sentimento de vingança, daqueles votos íntimos que você fez nas situações difíceis vividas, nas situações que causaram feridas, que causaram dores, nas situações de traição. O Senhor está agora, porque Ele é o Senhor do tempo. Ele é o Senhor do nosso passado, o Senhor do nosso presente, o Senhor do nosso futuro. Ele tem o poder de visitar essas situações vividas na nossa história e nos curar plenamente. Esta graça que está acontecendo agora.

decidir romper com todo vício que tem feito você sofrer e feito a sua família sofrer. E é um vício que você carrega, que já vem de gerações. Seja do alcoolismo, seja da pornografia, é um pecado que se tornou.

coração. E Ele está te dizendo isso não para te acusar. Seja também o cigarro que está te fazendo um mal tremendo. Você já tem até problemas.

O Senhor fala de pessoas que compram compulsivamente. Você se sente melhor comprando e para compensar muitos sofrimentos, dores e querer ter momentos de alegria, você compra, você joga, aposta e você tem entrado em situações de dívida. Você tem feito a sua família sofrer porque até necessidade vocês já passaram por causa desses vícios, dessas dificuldades. E o Senhor, Ele não acusa, mas Ele pede: meu filho, minha filha, decida-se agora a romper com esse vício que te faz sofrer e faz sofrer a sua casa, a sua família. E o Senhor, Ele diz que se você decidir, Ele te dará toda a graça necessária.

0: Deus, para que isso aconteça. Eu te agradeço, meu Deus, porque o Senhor vai tocando em muitos corações, abrindo esses corações, amando esses teus filhos, para restaurá-los. Bendito seja, Senhor.
1: A imagem que o Senhor me dá é uma interrogação. E eu fui perguntando ao Senhor, por que essa interrogação? Porque alguns estão em dúvida. E o Senhor está te dando uma resposta para você. O Senhor está dizendo...

0: falou que você se abria para o amor, quando você verbalizou que você perdoava e que você estava também perdoando, você destravou, você está pronto. Deus estava na porta, mas ele é cavalheiro. Nosso Senhor é um gentleman. Ele não invade o coração se nós não abrirmos. Uma vez que você abriu, a graça já está aí, querido. Agora é tomar posse. O perdão, ele precisa virar agora uma rotina na sua vida, porque a graça Deus já deu. Toma posse dessa graça. Eu sei que ainda há dor, eu sei que ainda há lembranças, mas não fique nisso. Transcenda, vai além disso, porque a graça de Deus já foi assistida, já foi destravada. Quando você verbalizou, quando você disse, Deus entrou, e é Ele que dá a graça do perdão. Nós somos incapazes de perdoar. O perdão, ele não é humano, o perdão é divino, é coisa do alto. Se Deus não entrar, se a graça de Deus não entrar, a gente não consegue. Então toma posse, jogue no lixo agora tudo que é o teu passado. É um tempo novo que Deus inaugura na sua vida. Obrigado, Senhor.
1: Amém, Jesus. Nós queremos te louvar e te agradecer, Senhor, por este tempo novo. Com as suas palavras, meu irmão, louve o Senhor, bendiga o Senhor, agradeça ao Senhor por este tempo novo, este tempo de renovação, de transformação dos relacionamentos, este tempo de cura. Depois de toda a tempestade vivida, este tempo novo na sua vida, vocês, o casal que chegou aqui, dando esta última chance para Deus, o Senhor está dizendo, eu estou dando uma nova chance para vocês, um novo tempo.
0: Amém, Senhor, obrigado.
1: Se confiem a mim.
0: Amém, Senhor.
1: Se entreguem a mim. Eu vou estar no barco com vocês. Aliás, eu sempre estive, mas só agora você percebeu. Só agora vocês se deram conta de que eu nunca os abandonei. Eu estou com vocês. Obrigado, Senhor.
0: Obrigado,
1: nós te bendizemos.
0: Senhor, te bendizemos,
1: Senhor. Nós te agradecemos, Senhor. Nós te louvamos. Nós nos entregamos, Senhor, a Ti, com esta atitude, Senhor, de louvor. O louvor é a atitude contrária ao pecado, meu irmão, minha irmã. Nós pecamos muitas vezes contra Deus pela nossa indiferença, porque não nos voltamos para Deus, na nossa rotina, no nosso dia, nos nossos afazeres, nos problemas, nos conflitos. Nós esquecemos de Deus, mas Ele não se esquece de nós. Por isso nós te louvamos, Senhor, pela Tua presença. Obrigado, Senhor.
2: Obrigado, Senhor. E são muitas as situações que o Senhor está visitando, para curar. E eu sinto um convite tão grande de Jesus hoje a cada um que aqui está e que reza conosco nesse momento, o convite de ir ao encontro dele lá na paróquia perto de você, na sua casa, lá naquela capelinha aonde ele se encontra todos os dias, para que você possa adorar o Senhor, para que você possa beber da fonte, para que Ele possa fazer em você esse homem novo, essa mulher nova, para que Ele possa curar o seu coração. Quando nós estamos em adoração, nós não fazemos nada, não somos nós, mas é o Senhor quem faz em nós. A imagem era de raios da misericórdia de Jesus saindo da Eucaristia, e atingindo coração por coração. Era um raio certeiro, ia direto no coração, no seu coração, no meu coração. O Senhor infundindo em nós o seu amor, a sua misericórdia. Ele nunca desistiu de você. Mesmo quando você se virou, deu as costas, foi para longe dele, viveu mil e uma coisas, o Senhor nunca desistiu de você, porque você é um filho amado, uma filha amada. E o Senhor é apaixonado por você. É apaixonado por você. Esse convite: visite o Senhor mais vezes, lá na capela, lá onde está o Santíssimo, ou no sacrário. O Senhor quer curar, quer amar, quer restaurar você.

16 diz que nós não sabemos pedir e muito menos orar como convém, mas o Espírito Santo que habita em nós, ele ora, ele adora. É isso que está acontecendo, irmão. É o menor dos dons, mas é aquele que abre a porta, é a chave para abrir a porta para o mundo sobrenatural. Adentra no mundo sobrenatural, o mundo que está acima da minha e da sua natureza humana. Entra, meu irmão, não fica de fora, não. Entra, entra nesse mundo sobrenatural. Entra, meu irmão, nesse mundo carismático. Deixa Deus te batizar agora. Deixa Deus orar em você. Deixa Deus tirar você do ferrugem. Você estava enferrujado. E o Senhor quer desenferrujar você. O Senhor quer desintoxicar você. Você que estava intoxicado, deixa o Senhor desintoxicar você agora, através desta oração. Isso, nós estamos atraindo os anjos de Deus. Os santos são atraídos. Sim, o céu desce aqui, o céu está aqui, até porque Jesus está presente na Eucaristia. Há anjos adoradores no meio de nós, anjos, miríades de anjos adoradores que adoram.

0: Olha, você... minha irmã, olha, minha irmã.
1: Isso.
0: Solte você... a sua voz.
1: Vai orando.
0: Vamos ouvir a sua voz.
2: Isso, rezando, isso.
0: Vai aumentando a intensidade.
2: Isso.
0: Não pare. Nós vamos ouvindo uns aos outros, rezando,
2: isso,
0: juntos, vamos nos juntando. Porque é o Espírito, a palavra que o Rubens acabou de proclamar. O Espírito ora em nós, com gemidos inefáveis, com gemidos que nós não podemos compreender e entender. Mas Ele perscruta os nossos corações. Ele entra no mais profundo do nosso ser. O Deus que nos ama, que nos conhece e coloca diante de Deus. É o mistério da Trindade, aquilo que nós verdadeiramente necessitamos. Paulo vai dizer que é o menor dos dons, a oração em línguas. Ore, meu irmão, ore no poder do Espírito.
2: Vai rezando,
0: vai
2: aumentando o volume, vai. Isso, você pode dar mais. Isso, isso. Como se você estivesse dentro do seu carro e cantasse aquela música que você gosta e que você canta junto com aquele cantor. Dá vida, dá volume.

Ela expulsa toda a malignidade do nosso coração, todo veneno, todo bloqueio. E é isso que o Senhor está fazendo, desbloqueando. O Senhor está curando isso. Vai rezando, vai soltando a sua voz, sem medo, sem medo. Não tenha medo, até mesmo você que já foi tolhido na sua paróquia, falaram tantas coisas dessa oração e você tinha pré-conceito. Deixa cair por terra agora todo pré-conceito. Aqui é o habitat de Deus. A Canção Nova é um lugar carismático. Aqui você pode rezar. Se solta então, aproveita. Nada de braçada agora. E não somente nesse momento, mas outros momentos que vai ter, você vai se exercitando nesta oração, vai desatrofiando. Você que estava paralisado, você precisa fazer

esse exercício é como uma fisioterapia para movimentar espiritualmente o seu interior novamente, para que a escuta venha, para que a palavra de ciência venha, para que a direção de Deus venha, para que a sabedoria venha. Como nós dissemos, é o menor dos dons, mas ele é uma chave que abre para a porta do mundo sobrenatural. Seja bem-vindo, seja bem-vindo.

você vai experimentando uma paz profunda que só a presença de Deus pode dar a você. Nada mais, ninguém mais, em nenhum outro lugar você encontra essa paz que vem de Jesus. E tudo aquilo que estava parece que bagunçado, misturado, confuso na sua mente, no seu coração, o Senhor agora vai ordenando, vai acalmando, vai apaziguando. Você que chegou aqui muito oprimido, angustiada, inquieto, agitado, muito preocupado, agora você experimenta essa paz. O Senhor agiu. Muito obrigado, meu Deus. Eu vivo milagres todos os dias. Todos os dias eu vivo promessas. Eu vivo promessa que eu nem mais pedia.

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Isso, mais uma vez, canta. 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

0: Senhor vai tocando em muitas pessoas nesse momento, que tinham uma ideia fixa de que não conseguem, de que não tem força, de que não pode. Tudo é muito difícil para você. Para você tudo dá errado. E essas ideias foram tomando conta de você. E você foi paralisando. Quantas graças o Senhor quer realizar na sua vida. Quantos passos o Senhor quer que você dê. E Ele está curando você. Ele está te dizendo, comigo, em mim, você pode. Eu te dou forças. Eu faço o que você não pode fazer. Eu te ajudo. Obrigado, meu Deus.
1: Obrigado.
0: Obrigado, Senhor.
1: Enquanto eu te adoro, vai, canta. Solta a sua voz.

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1: O Tribunal Superior Eleitoral divulgou os dados sobre o perfil das pessoas que devem comparecer às urnas em outubro.
2: O número de eleitores cresceu 1,46% no país e agora 158 milhões de brasileiros estão aptos a votar em 2026. São 2 milhões de pessoas a mais na comparação com as eleições gerais de 2022. Ao todo, 158.745.463 brasileiros vão escolher os próximos presidente da República, governadores, senadores, deputados federais e estaduais. A região norte apresentou o maior crescimento, com alta de 4,37% do número de eleitores, com Roraima registrando o maior crescimento de mais de 9%. A região sudeste foi a única que teve queda no número de eleitores, com uma redução de cerca de 0,5%. Apesar disso, a região continua concentrando o maior eleitorado do país, com 41% de todos os votantes. O número de eleitores no exterior também teve uma alta de quase 32%, sendo que agora são 918 mil aptos a participar do pleito. Os maiores colégios eleitorais são os estados de São Paulo, Minas Gerais, Rio de Janeiro, Bahia e Paraná, concentrando 52% do eleitorado nacional. As estatísticas do TSE ainda mostram maior diversidade do eleitorado brasileiro. Após 2022, a autodeclaração de raça ou cor passou a compor a base de dados eleitorais, mas até o momento pouco mais de 20% dos eleitores fizeram a autodeclaração. Do total, 62% se declararam negros, que reúne os pretos e pardos, 35% brancos, 0,88% indígenas e 0,70% amarelos. Os dados reforçam a maioria do eleitorado feminino, representando 52% do total. Em termos de faixa etária, o maior grupo está entre 40 a 44 anos, representando 10% do total. Da Rádio Nacional em Brasília, Gésio Passos.
1: No Pernambuco, a paróquia de Santana, localizada em Gravatá, foi elevada a santuário diocesano. A então Capela de Santana começou a ser construída em 1816 e foi concluída em 1822. Em 1937, começou a construção da atual Igreja de Santana para substituir a antiga capela. Em estilo neocolonial e com capacidade para cerca de 800 pessoas, o templo foi inaugurado em 15 de novembro de 1940. Com sua elevação, Santana torna-se o terceiro santuário da Diocese de Caruaru. Da Central de Jornalismo Canção Nova, Ana Elisa Castro.
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9: Durante a Idade Média, santos e místicos em nossa igreja aprofundaram a devoção ao sangue de Jesus. Em 1849, o Papa Pio XI instituiu a festa do sangue de Jesus. Anos mais tarde, São João 23 incentivou e recordou a toda a igreja que o sangue de Jesus é fonte de unidade, perdão e esperança. Peçamos nesse mês de julho que o sangue de Cristo esteja entre nós e o perigo.
10: Basta-te a minha graça, pois é na fraqueza que a força se realiza plenamente. Segunda carta aos Coríntios, capítulo 12, versículo 9.
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2: E Deus de toda a consolação, ouvi-nos. Bendito seja Deus pela oportunidade de entrar na sua casa, de ser companhia para você, a ir aonde quer que você esteja, dentro desse carro, viajando. Nós somos a Rádio Canção Nova, este é o programa do Pai das Misericórdias. Você que está na sintonia da FM 89.1 e em toda a rede de Rádio Canção Nova, bendito seja Deus pela oportunidade de estar com você, de entrar na sua casa, de fazer companhia com você. Este é o programa do Pai das Misericórdias. Nós estamos ao vivo aqui dos estúdios da Rádio Canção Nova, aqui em Cachoeira Paulista, sede da comunidade Canção Nova, nesta quinta-feira de adoração, um dia tão precioso para a Canção Nova, onde você já está acompanhando desde a manhã, de manhãzinha, de 9h30 começou a nossa programação. Vocês têm acompanhado a quinta-feira de adoração, já no clima do acampamento para casais. Eu sou o Padre Sidney Dias e lhe farei companhia até a próxima hora aqui na rede de Rádio Canção Nova. Quero dizer que é apenas um pretexto esse programa para chegar até você e dizer que o Pai te ama, que o Pai está para te receber e quer te abraçar, quer estar com você. Então, bendito seja Deus que você está ligado ou através da rede de Canção Nova de rádio, ou pelo nosso aplicativo rádio.cancaonova.com, ou pelo nosso aplicativo Rádio Canção Nova, ou até mesmo pelo CN Plus. E graças a Deus eu não estou sozinho, eu estou aqui com a Ana Maria. Bem-vinda, minha santa de Deus.
3: Muito obrigada, padre, sua bênção.
2: Deus te abençoe e te guarde de juízo. Você tá boa?
3: Amém. Eu tô bem, graças a Deus.
2: Nós estamos aqui diante de nós com uma grande irmã de comunidade, né, Ana?
3: É.
2: Ela não é querida?
3: Ela é querida demais.
2: Tão querida, gente. Ela tá até consertando aqui umas coisas que ela quebrou. ela tá consertando o tripé aqui do negócio.
3: Disse que tá nervosa.
2: Tá nervosa de quê? A Dani está aqui na nossa frente. Dá tchauzinho pra nós, Dani. Aê, bem-vindo. Daqui a pouco você vai escutar a voz dela, que ela também vai sentar aqui na bancada. Não é isso, Ana?
3: É isso mesmo, aqui estamos mais um dia, mais uma quinta-feira, onde temos esse encontro marcado, né? Toda quinta-feira, às 12 horas, onde fazemos companhia para você que está aí acompanhando. Então, eu estou aqui também para receber a sua intenção para o Terço do Pai das Misericórdias, que vamos rezar no fim do programa. Então, envie sua intenção pelo WhatsApp da Rádio Canção Nova, que o número é 12 99145-5871. 12 99145-5871. Não esqueça de colocar o seu nome e a cidade de onde você nos acompanha. E aproveita também para nos seguir no Instagram, que é @santuariodopaidasmisericordias. Lá também você pode nos seguir, acompanhar as nossas atividades do santuário, ficar ligado em tudo que acontece por lá e também enviar a sua intenção para o Terço do Pai das Misericórdias que vamos rezar hoje. Então, enquanto você manda a sua mensagem e o seu pedido de oração, nós vamos de música. E quem abre o programa é o missionário Shalom, com a música Volto à Casa do Meu Pai.

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1: São 12 horas e 10 minutos, nós estamos ao vivo nos estúdios da Rádio Canção Nova e nesta hora é o programa do Pai das Misericórdias e nós chegamos com a palavra de misericórdia para você. É claro que nesta hora nós estamos querendo receber este abraço do Pai por meio da a misericórdia de Deus que nos alcança por meio do abraço do Pai. Então, no quadro da palavra da misericórdia de hoje, nós queremos meditar sobre as palavras do Papa Leão XIV no Ângelus do último domingo. O Papa começou sua reflexão dizendo: após a parábola do semeador, Jesus continua a falar às multidões por meio de algumas imagens. O joio e o trigo, o grão de mostarda e o fermento na farinha. Trata-se de três pequenas parábolas que pretendem invocar a chegada do reino de Deus na história, a sua ação na vida dos homens, a maneira como cresce, se expande e transforma o mundo a partir de dentro. Com esses relatos, Jesus nos adverte contra a tentação de pensar em Deus como uma figura poderosa, que se impõe pela força, que ocupa o espaço para dominar, que chega de forma triunfante. Pelo contrário, Deus prefere a pequenez, sinal de seu amor discreto. Ele nos deixa livres para acolhê-lo ou rejeitá-lo. Procura abrir caminho mesmo em meio ao joio e age de forma oculta e invisível. Como a menor de todas as sementes, fermentando a massa sem fazer barulho. Irmãos e irmãs, com essas parábolas, Jesus nos diz algo importante sobre o modo como Deus opera em nossa vida e na história. Às vezes, esperamos algo espetacular. Desejamos um Deus que intervenha do alto, arrancando imediatamente o joio, que é o mal. Imaginamos que Deus forte e poderoso, e infelizmente também adequamos nossa maneira de ser cristãos e de ser igreja a essa imagem. Em vez disso, o reino de Deus se difunde também em meio ao joio e nos pede um olhar capaz de reconhecer o bem que brota mesmo nas trevas do mal, sem que julguemos tudo apressadamente. Ele vem como a menor das sementes e exige, portanto, a paciência de saber acompanhar os processos, reconhecendo-o na simplicidade do cotidiano e na singeleza da vida comum. Cresce invisivelmente como o fermento na farinha e assim nos liberta do desânimo, convidando-nos a ter confiança, ainda que nos pareça que Deus está ausente. Pois, na verdade, Ele nos acompanha continuamente no seu amor e seu amor está sempre agindo em nosso favor. Esse estilo de Deus deve se tornar também o modelo segundo o qual vivemos a realidade que nos rodeia, tanto como indivíduos quanto como igreja. Somos chamados a assumir um estilo evangélico sem adotarmos precipitamente uma postura de oposição marcada por julgamentos arrogantes, sem nos impormos pelo poder e pela força e sem perdermos a confiança na obra de Deus. Trata-se, dizia o então cardeal Ratzinger, de nos submetermos à lógica da semente, que não é a do sucesso e da grandeza, mas que nos pede para nos tornarmos pequenos e servirmos a vida das pessoas. Assim, nós também nos tornaremos como uma pequena semente do Evangelho que brota e como um fermento de amor que transforma a massa do mundo. Meus amados irmãos, vendo o nosso querido Papa Leão comentar o Evangelho do domingo passado, ao comentar estas parábolas do joio e do trigo, do grão de mostarda e do fermento, O Santo Padre, ele nos recorda que Deus quase nunca age de modo como nós imaginamos, né? Ele parece que a lógica dele parece sempre contrária a nós. Nós gostaríamos de intervenções imediatas, nós queríamos soluções espetaculares de um Deus que eliminasse, assim, instantaneamente todo o mal. E todo o mal e as pessoas que nos fizeram mal completamente sejam defastadas do nosso meio. Mas Jesus revela um caminho diferente. O reino de Deus, ele cresce no silêncio. Ele cresce na paciência. Ele cresce na discrição. Essa é a grande lição para a nossa vida espiritual, meus irmãos. Veja, quantas vezes nós nos desanimamos porque não vemos resultados rápidos na nossa vida de conversão, naquilo que nós queríamos que mudar e parece que nós não mudamos. O mal que nós queremos não fazer, nós acabamos fazendo. Nós queremos resultados rápidos na nossa família, na nossa vida de igreja. Nós rezamos, nós lutamos, nós fazemos o bem, nós enfrentamos e aparentemente nada muda. No entanto, Jesus nos ensina que a graça trabalha como o fermento na massa, de maneira escondida, mas profundamente eficaz. Meus irmãos, Deus nunca deixa de agir. Mesmo quando nós não conseguimos perceber, sabe? Ele está agindo. É como a semente debaixo da terra, né? Nós também precisamos aprender a olhar para realidades que nós vivemos com olhos de esperança. Parece que a esperança foi retirada do nosso meio. Veja, o joio, ele não deixa de existir. O joio existe. O mal, ele é real. Mas ele não tem a última palavra. Em meio às trevas, Deus continua fazendo brotar o trigo, sabe? No meio das dificuldades, ele continua fazendo o reino crescer. Por isso, o cristão não vive do desânimo. O cristão vive da confiança. Por isso, meus irmãos, não tenha medo. Não tenha medo. É interessante porque o Papa Leão, ele nos convida a rever até o nosso modo de evangelizar. Às vezes nós queremos convencer as pessoas pela força, nós queremos convencer as pessoas pelo discurso, ou até mesmo pela discussão, né? Nós não queremos que as pessoas falem mal da nossa igreja, nós queremos convencer as pessoas pela imposição. O evangelho, porém, ele transforma o mundo sempre de dentro para fora. Não há mudança no evangelho de fora para dentro, é sempre de dentro para fora. Portanto, uma palavra dita com amor, um gesto de misericórdia, um perdão concedido, até mesmo uma visita a um doente, até mesmo uma oração silenciosa, sem ninguém ver, diante do sacrário, tudo isso pode parecer pequeno demais. Mas é pequeno aos olhos do mundo. Aos olhos de Deus é muito grande. Possui uma força extraordinária, meus irmãos, quando é realizado com Deus. Portanto, peçamos nesta tarde ao Pai das Misericórdias a graça de acreditar na força das pequenas fidelidades. Veja, nosso Senhor nunca vai nos tratar segundo as nossas faltas, mas Ele sabe que uma pequena infidelidade gerará uma grande infidelidade. O contrário também é verdadeiro. Uma pequena fidelidade gerará uma grande fidelidade. Que não desprezemos os começos humildes que nós começamos todos os dias. E que nem percamos a esperança, né? Quando os frutos demorarem a aparecer. Tem fruto que demora tanto, né? Mas vai aparecer, tá? O Senhor continua trabalhando silenciosamente no coração daqueles que se deixam ser transformados pelo seu amor. Que o Pai das Misericórdias nos conceda um coração paciente, um coração humilde, um coração confiante, capaz de reconhecer que a sua presença discreta de cada dia nos salva.

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1: 12 horas e 23 minutos, nós estamos ao vivo nos estúdios da Rádio Canção Nova e agora nós vamos conhecer o testemunho do Paulo Sidney. Ó, meu xará, gente. Será que é isso mesmo? Paulo Sidney, de São Caetano do Sul, São Paulo. Ele diz assim: oi, eu me chamo Paulo. O testemunho que compartilho hoje ocorreu em 2003. Na época, eu tinha 14 anos. Eu acompanhava a missa da quarta-feira, que acontece no santuário, sempre rezando para que a minha mãe parasse de fumar. Um dia, o padre Edmilson abençoou a água e a minha mãe bebeu. Momentos depois, ela mencionou sentir o gosto de nicotina, tossiu e desde então parou de fumar. Já se passaram 23 anos. Obrigado, Deus. Bendito seja Deus, Paulo, pelo seu testemunho, pelos feitos de Deus, e aqui nós queremos já apresentar, né, tantas pessoas que lutam para parar de fumar e não conseguem. Então nós vamos pedir a Deus, a Divina Providência, que sempre coloque diante de nós a realidade de que a nossa vida ela é valiosa, vale muito mais do que qualquer prazer. E assim você, como Paulo, pode mandar o seu testemunho para nós, não é isso, Ana?
2: Isso mesmo. Você que deseja enviar o seu testemunho e testemunhar as graças alcançadas do coração do Pai, você pode enviar um e-mail para faleconosco@paidasmisericordias.com ou também através do nosso site santuario.cancaonova.com. E não esqueça de colocar o seu nome e a sua cidade. É sempre uma bênção proclamar as maravilhas que o Pai fez por nós.

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8: Não deixe que ninguém se aproxime de você sem sair melhor e mais feliz. Madre Teresa de Calcutá.
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5: Estamos de volta no programa do Pai das Misericórdias. Eu sou o Padre Sidney. E nós estamos em mais uma quinta-feira de adoração aqui no programa do Pai das Misericórdias. São 12 horas e 32 minutos. Nós estamos levando até você essa experiência do Pai que nos ama e que nos acolhe sempre. Graças a Deus, você sabe que o nosso santuário não para, né? Independente das atividades que tem no decorrer dos eventos aqui da Canção Nova, nós temos o nosso santuário que está aberto e sempre por você. Temos missas diárias com vários horários e nós chegou a hora de nós trazermos as atividades do nosso santuário para você que é peregrino e passará esse final de semana aqui na nossa chácara. Não é isso, Ana?
6: Isso mesmo. Como o senhor falou, graças a Deus não para. E vamos lá a programação deste sábado. Às 15 horas teremos a oração do Terço da Misericórdia e às 17h50 a oração do Terço Mariano. Um sábado inteiro de oração. E todos os sábados, das 8 às 18 horas, temos Jesus Eucarístico exposto na Capela São João Paulo II. O Pai procura adoradores e Ele espera por você. E toda segunda-feira também temos o grupo de oração no santuário, começando sempre às 19h30. E você é nosso convidado para participar conosco deste momento de intimidade com a Palavra de Deus e também com o Espírito Santo. E você que vem à Canção Nova não pode deixar também de visitar a Sala das Graças lá no Santuário do Pai das Misericórdias. O horário de funcionamento da Sala das Graças de sábado e domingo é das 8 às 18 e durante a semana, segunda a sexta, é das 8 ao meio-dia e depois das 13 horas às 17 horas. Você pode vir trazer seu testemunho, tirar uma foto na linda capelinha do Pai na parte externa e também acender sua vela ali no velário, lugar onde as pessoas vêm agradecer a Deus por tantas graças alcançadas. Então venha fazer essa experiência com o amor do Pai, ser acolhido nos braços do Pai.

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1: São 12 horas e 38 minutos. Nós estamos ao vivo nos estúdios da Rádio Canção Nova e queremos rezar pelas suas intenções. Queremos apresentar neste momento ao Pai das Misericórdias as graças que nós necessitamos. Nós apresentamos as nossas intenções para rezarmos este texto do Pai das Misericórdias. De forma especial, nós queremos apresentar todos os ouvintes da Rádio Canção Nova. Nós apresentamos esta rádio diante do Pai das Misericórdias, o Deus de toda a consolação. Nós apresentamos também os sócios evangelizadores. De forma também especial, nós apresentamos o projeto Dai-me Almas neste mês de julho. Nós pedimos ao Pai das Misericórdias a graça dos 100%. E graças a Deus são muitas as intenções que chegam até nós, não é isso, Ana?
2: Isso mesmo, graças a Deus. Colocamos hoje nesse terço do Pai das Misericórdias as intenções que você enviou aqui, também as intenções que você carrega no seu coração, você que está nos ouvindo. Quero colocar todas as intenções que o Igor Lima nos enviou através do nosso Instagram. Quero colocar também a vida do Gabriel Gomes, que foi enviado pela Jane, que é o seu. Ela colocou a vida do seu filho, eles são de São Paulo. Quero colocar também o Sidney Araújo, olha seu xará. Colocar também.
1: Gente boa.
2: A intenção do coração dele, que ele enviou aqui para nós. A Tamires também. A Lilian Saldanha também pediu a intenção para a sua saúde. Então colocamos todas essas intenções e também as outras que foram enviadas aqui para nós hoje nos braços do Pai.
1: Muito bem, então apresentamos todas as intenções e rezemos com confiança o texto ao Pai das Misericórdias. Bendito seja Deus e Pai de nosso Senhor Jesus Cristo, o Pai das Misericórdias e Deus de toda a consolação. Ele nos consola em todas as nossas aflições, para que com a consolação de que nós mesmos recebemos de Deus, possamos consolar os que se acham em toda e em qualquer aflição. Em nome do Pai, do Filho e do Espírito Santo. Amém. Professemos juntos a nossa fé.
3: Creio em Deus Pai Todo-Poderoso, Criador do céu e da terra, e em Jesus Cristo, seu único Filho, nosso Senhor, que foi concebido pelo poder do Espírito Santo, nasceu da Virgem Maria, padeceu sobre Pôncio Pilatos, foi crucificado, morto e sepultado, desceu à mansão dos mortos, ressuscitou ao terceiro dia, subiu aos céus, está sentado à direita de Deus Pai Todo-Poderoso, de onde há de vir julgar os vivos e os mortos. Creio no Espírito Santo, na Santa Igreja Católica, na comunhão dos santos, na remissão dos pecados, na ressurreição da carne, na vida eterna. Amém.
1: Pai das Misericórdias, consolai-me para que eu possa consolar. Pai, em vós coloco a minha esperança. Pai, em vós coloco a minha esperança. Pai, em vós coloco a minha esperança. Pai, em vós coloco a minha esperança. Pai, em vós coloco a minha esperança. Pai, em vós coloco a minha esperança. Pai, em vós coloco a minha esperança. Pai, em vós coloco a minha esperança. Pai, em vós coloco a minha esperança. Pai, em vós coloco a minha esperança. Pai das Misericórdias, consolai-me
2: para que eu possa consolar. Pai, em vós coloco a minha esperança. Pai, em vós coloco a minha esperança. Pai, em vós coloco a minha esperança. Pai, em vós coloco a minha esperança. Pai, em vós coloco a minha esperança. Pai, em vós coloco a minha esperança. Pai, em vós coloco a minha esperança. Pai, em vós coloco a minha esperança. Pai, em vós coloco a minha esperança. Pai, em vós coloco a minha esperança. Pai das Misericórdias, consolai-me
1: para que eu possa consolar.
4: Pai, em vós coloco a minha esperança. Pai, em vós coloco a minha esperança. Pai, em vós coloco a minha esperança. Pai, em vós coloco a minha esperança. Pai, em vós coloco a minha esperança. Pai, em vós coloco a minha esperança. Pai, em vós coloco a minha esperança. Pai, em vós coloco a minha esperança. Pai, em vós coloco a minha esperança. Pai das misericórdias, consolai-me
3: para que eu possa consolar.
2: Pai, em vós coloco a minha esperança. Pai, em vós coloco a minha esperança. Pai, em vós coloco a minha esperança. Pai, em vós coloco a minha esperança. Pai, em vós coloco a minha esperança. Pai, em vós coloco a minha esperança. Pai, em vós coloco a minha esperança. Pai, em vós coloco a minha esperança. Pai, em vós coloco a minha esperança. Pai, em vós coloco a minha esperança. Pai das misericórdias,
3: consolai-me para que eu possa consolar.
4: Pai, em vós coloco a minha esperança. Pai, em vós coloco a minha esperança. Pai, em vós coloco a minha esperança. Pai, em vós coloco a minha esperança. Pai, em vós coloco a minha esperança. Pai, em vós coloco a minha esperança. Pai, em vós coloco a minha esperança. Pai, em vós coloco a minha esperança. Pai, em vós coloco a minha esperança. Pai, em vós coloco a minha esperança. Pai das misericórdias,
3: consolai-me para que eu possa consolar.
1: Fazemos juntos a oração que o próprio Senhor nos ensinou. Pai nosso que estais no céu,

0: céu. O pão nosso de cada dia nos dai hoje. Perdoai as nossas ofensas, assim como nós perdoamos a quem nos tem ofendido. E não nos deixeis cair em tentação, mas livrai-nos do mal. Amém.
1: Glória ao Pai, ao Filho e ao Espírito Santo.
0: Como era no princípio, agora e sempre. Amém.
1: Rezemos juntos a oração ao Pai das Misericórdias. Pai das misericórdias e Deus de toda a consolação, ouvi a súplica confiante que vos apresentamos neste momento. Acolhei este povo que vem cheio de fé e esperança ao vosso santuário. Consolai os aflitos, socorrei os necessitados, enxugai as lágrimas aqui derramadas, amparai os fracos e recebei em vossos braços paternos este filho pródigo que volta para vós. Dai-nos a graça de sermos instrumentos da vossa misericórdia na vida dos nossos irmãos, para que assim o vosso nome seja amado em nossa família e em nossa nação. Tudo isso vos pedimos por vosso Filho Jesus Cristo, que convosco vive e reina na unidade do Espírito Santo. Amém. Pai das misericórdias e Deus de toda a consolação,
0: ouvi-nos.
1: O Senhor esteja convosco.
0: Ele está no meio de nós.
1: Por intercessão da bem-aventurada Virgem Maria e de Santa Brígida, desça sobre vós a bênção de Deus Todo-Poderoso, Pai, Filho e Espírito Santo.
0: Amém.
1: Bendito seja Deus pela oportunidade de ter ficado com você, de ter entrado na sua casa, de ser companhia para você no decorrer desta hora. É o Pai das Misericórdias que te visita. Então, bendito seja Deus pela oportunidade de estar com você. Ana, obrigado, viu, querida?
2: Muito obrigada, padre.
1: Até a próxima.
2: Até a próxima.
1: Só não sei qual é a próxima. Dani, obrigado, minha santa de Deus.
3: Por nada, padre.
1: Grazie mille.
3: Grazie mille.
1: Nossa romana. Deus te abençoe e te guarde, queridos. Vamos continuar com a programação da Rádio Canção Nova. Saiba que 24 horas no ar, a Canção Nova, a Rádio Canção Nova está para evangelizar. Daqui a pouco nós continuaremos com a programação da quinta-feira de adoração e você é nosso convidado. Deus abençoe. Tchau, tchau.

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8: Jornal Canção Nova, pelo horário de Brasília, 13 horas. Quinta-feira, 23 de julho de 2026. É hora de notícias aqui na Rádio Canção Nova. Papa Leão XIV visita o Mosteiro de São Bento na Itália e reza no Santuário da Santíssima Trindade. Dom Rui Valério, Patriarca de Lisboa, visita a sede da Canção Nova. Belo Horizonte recebe relíquia de primeiro grau de Santa Inês. Congresso e empresários acompanham os impactos das novas tarifas impostas pelos Estados Unidos. Palmeiras, Flamengo e Cruzeiro, Atlético vencem. Corinthians estreia hoje nesta rodada do Campeonato Brasileiro. Essas e outras notícias a partir de agora no Jornal Canção Nova. Eu sou Daniel Gonçalves e trabalha comigo na operação do áudio Valdemir Dias. 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O Papa Leão XIV visitou nesta quarta-feira o Mosteiro de São Bento, na Itália, e rezou no Santuário da Santíssima Trindade, em Vala Petra. Danúbia Gleiser tem os detalhes das atividades do Santo Padre, que segue em período de descanso.
7: A sala de imprensa da Santa Sé informou que o Papa realizou algumas visitas durante seu período de descanso. Leão XIV seguiu na manhã de ontem para o norte da região do Lácio e esteve no Santuário da Santíssima Trindade, que se ergue sobre a encosta do Monte Talhata, em Vale Pietra, um pequeno município. O local, situado a cerca de 1.400 metros de altitude, é um dos destinos de peregrinação mais tradicionais da Itália Central. Segundo o Vaticano, o pontífice rezou diante do afresco venerado pelos fiéis e, ao término da visita, cumprimentou peregrinos, religiosos e moradores da região. Antes de retornar a Castel Gandolfo, o Santo Padre visitou o mosteiro de São Bento, em Subiaco. De acordo com a imprensa vaticana, em silêncio, o Papa meditou diante do afresco de São Francisco, do século XIII, e na Gruta Sagrada, beijou o joelho da estátua de São Bento, como é tradição, antes de recitar o Pai Nosso com os presentes. Logo depois, Leão XIV subiu ao mosteiro de Santa Escolástica, onde almoçou com a comunidade beneditina e visitou os claustros e o convento. Em uma entrevista publicada no site da Santa Sé, o abade ordinário de Subiaco, padre Mauro Miatti, expressou que a comunidade beneditina de Subiaco acolheu com alegria e gratidão a visita de sua santidade, o Papa Leão XIV, aos Sagrados Mosteiros, local onde São Bento deu início à sua jornada espiritual.
8: A Caritas venezuelana já distribuiu cerca de 16 mil toneladas de ajuda aos afetados pelos terremotos ocorridos há 3 semanas. A iniciativa de socorro imediato conta com apoio de diversos organismos da igreja de vários países. A Caritas brasileira também realiza uma campanha para prestar apoio na reestruturação da Venezuela. Aline Campelo.
9: As equipes de resgate venezuelanas e estrangeiras continuam tentando identificar corpos soterrados sob os escombros. Ao meu lado, o assessor nacional da Caritas brasileira, Hugo Lima. Hugo, muito obrigada pela presença. 3 semanas após os terremotos, quais são as necessidades mais urgentes das famílias que sobreviveram?
10: São mais de 5 mil mortes, né? Mais de 17 mil pessoas que estão desabrigadas, mais de 50 mil pessoas que estão desaparecidas. E nesse primeiro momento, a Caritas Venezuela está distribuindo água, kits de higiene, alimentação, principalmente em centros de coleta, né, nas regiões mais afetadas. Temos uma vasta rede de voluntários na Venezuela, sendo apoiados inclusive pela Confederação Caritas Internacionales, pela Caritas Latino-Americana e Caribenha e por diversas Caritas nacionais da América Latina e de outros países.
9: E de que forma essas doações feitas pela campanha SOS Venezuela chegam às comunidades que continuam enfrentando a perda de moradia, alimentos, água e atendimento básico?
10: A nossa campanha, ela tem um status de chegar um pouco depois, é um momento de reestruturação das famílias. Esse momento mais emergencial é aquilo que eu falei, água, kits de alimentação, mas em um momento as famílias vão precisar de eletrodomésticos, apoios diversos, né? E aí entra o recurso que está sendo organizado no Brasil, pela Igreja Católica no Brasil, né? Mas nesse momento a gente precisa ainda mais que as pessoas continuem doando para o doe@caritas.org.br, que é o nosso Pix, para que justamente esse recurso chegue para as famílias, para esse momento de reconstrução. Elas vão precisar, vão ser muitas famílias que vão precisar de itens dos mais básicos possíveis para esse momento de reconstrução.
9: Perfeito, Hugo. Muitíssimo obrigada pelas informações. A contribuição pode ser feita via Pix, pela chave Pix, doe@caritas.org.br. A Venezuela segue em estado de emergência humanitária e especialistas avaliam que a condição precária dos desabrigados e a propagação de doenças agrave a crise.
8: A comunidade Canção Nova recebeu ontem em sua sede a visita do patriarca de Lisboa, Dom Rui Valério, que pôde conhecer as instalações e o trabalho de colaboradores e missionários. Foi um momento de fraternidade e demonstração de amizade entre a comunidade e o prelado. A reportagem é de Isaac Vale.
11: Uma passagem marcada pela cordialidade e gentileza de um pastor disposto a estar próximo de quem tanto contribui com a mensagem do Reino de Deus. Dom Rui Valério visitou a comunidade Canção Nova pela primeira vez e viu de perto o coração da obra iniciada por Padre Jonas Habib.
12: E de facto, aqui temos a ocasião de contactar e de constatar como a Canção Nova está assente em valores, em princípios, que são mais do que valores éticos, são mais do que princípios morais ou até antropológicos, são verdadeiramente manifestações do coração de Deus.
11: Momento especial também para Padre Carlos. 13 anos após a primeira visita, o sacerdote pôde conhecer o santuário do Pai das Misericórdias.
13: Estar aqui, de facto, porque confirma que quando Deus quer, a obra verdadeiramente nasce, porque Ele vai tocando e usa dos nossos meios humanos para que a sua ação continue a se concretizar.
11: A comitiva ainda passou pelo túmulo do fundador da comunidade, centro de evangelização e pela central de jornalismo.
14: A visita de Dom Rui à Canção Nova demonstra a profunda conexão entre a comunidade e o povo lusitano. Essa relação de amizade e proximidade faz o evangelho ser difundido no Brasil, em Portugal e em todo o mundo.
11: Ligação luso-brasileira considerada imprescindível para a unidade da missão.
12: Igreja do Brasil e Igreja de Portugal estão a trabalhar em sentido único, em ordem à concretização do mandato do Senhor, quando nos pedia para irmos e anunciarmos o Evangelho.
11: Conhecendo o íntimo do carisma, o patriarca de Lisboa pôde reafirmar uma célebre expressão evangélica: pelos frutos conhecereis a árvore.
12: É verdadeiramente um veículo maravilhoso que faz acontecer Cristo onde ela alcança.
8: Em Minas Gerais, os devotos de Santa Inês celebraram a chegada da relíquia de primeiro grau da Santa, padroeira da pureza, da castidade e da juventude. O relicário ficará exposto de forma permanente na paróquia Santa Inês, em Belo Horizonte, tornando-se um novo espaço de devoção e peregrinação para os fiéis. O repórter Léo Apolinário conversou com o pároco Padre Carlos Roberto Creminosi, que destacou a importância espiritual da presença da relíquia para fortalecer a fé e a devoção.
15: A celebração reuniu a comunidade para a entronização da relíquia, um fragmento do osso de Santa Inês que permanecerá exposto para a veneração e oração dos fiéis. Santa Inês viveu no século IV. Filha de uma família romana, fez voto de castidade ainda muito jovem. Denunciada por professar a fé cristã, foi presa e martirizada depois de recusar o casamento com o filho do prefeito de Roma. A jovem tornou-se uma das santas mais veneradas da igreja. A relíquia que chega a Belo Horizonte foi doada pela Arquidiocese de Salerno, no sul da Itália.
16: É uma relíquia de primeiro grau, ou seja, um pedacinho do osso da nossa padroeira.
15: A chegada da relíquia também renova histórias de fé. O motorista Flávio guarda a lembrança da graça que acredita ter alcançado pela intercessão de Santa Inês, depois de enfrentar problemas cardíacos.
17: Durante essa recuperação, o padre me visitou lá, inclusive para abençoar sobre isso, da unção. Então rezei muito para Santa Inês e hoje com a presença, principalmente com a presença da relíquia, bater o joelho no chão e rezar muito por ela mesmo.
18: A relíquia é mais do que um objeto histórico, é a materialização do testemunho de fé de Santa Inês. A expectativa é que a igreja receba cada vez mais peregrinos em busca do fortalecimento da fé e da esperança.
16: Com esta relíquia, ou seja, esse pedacinho da nossa santinha, vem nos reforçar o nosso compromisso de evangelho, que é sermos uma igreja aberta a acolhimento, a escuta e sermos testemunhas do amor do Pai por todos nós.
8: Agora 1:11, na Diocese de Guarapuava, no Paraná, a paróquia Nossa Senhora do Perpétuo Socorro, na cidade de Pitanga, vai realizar nesse fim de semana o Night 2026. O evento, que teve origem em encontros noturnos de evangelização, organizado pelo setor juventude da diocese, agora acontece em 3 dias e tem programação para toda a família. Nossa equipe conversou com o padre Messias de França sobre a programação.
19: Nosso NAT surgiu a partir da experiência da juventude, que fazia o encontro à noite, então foi dando nome, a noite com Maria, a noite com o Espírito Santo, a noite com Jesus, e aí surgiu então este nome, né, o NAT, e que deu origem ao nome deste evento, né, que então é a experiência que se dava ali no período da noite, mas deu origem ao nosso evento, que acontece agora uma vez por ano e tomou uma outra proporção. É aberto então a nível diocesano, para nossa diocese, para todos os públicos, então foi crescendo aos poucos o nosso NAT, e agora nós estamos aí já com essa edição NAT de 2026. As nossas atrações do nosso NAT, que será 3 dias, né, terá muita adoração, pregação, então temos aí a comunidade Colo de Deus, que vai vir realizar o show, pregação, condução de oração, entre outros pregadores que estarão conosco. E inicia dia 31 de julho, à noite, e aí vai noite adentro, com show, pregação, adoração, e também dia 1 e 2 de agosto, vai acontecer durante o dia e também vai noite adentro também. Então podem entrar em contato com nossa secretaria paroquial, né, da Paróquia Perpétuo Socorro, pelo telefone 429-9937-9770, né? Ou lá no link do Instagram da Paróquia Perpétuo Socorro também, tá lá, Perpétuo Socorro Pitanga, entra lá na bio da Instagram, no Instagram tá lá, então é o link também, o contato para fazer a inscrição.
8: Começa hoje em São Paulo a Expo Católica, que já é considerada uma das maiores feiras do segmento católico da América Latina. O evento inclui evangelização, negócios e inovação. O repórter Flávio Rogério tem mais informações.
20: A Expo Católica chega na sua 19ª edição, com mais de 200 expositores, entre eles a Canção Nova, que terá uma programação especial. Eu conversei com a organizadora da Expo Católica, Kiara Castro, que nos traz mais detalhes. Vamos ouvir.
21: Acontece durante 4 dias, né, de 23 a 26 de julho. Então, na quinta e na sexta-feira, nós deixamos a feira um pouco mais reservada para negócios. Então, é onde a feira está, os expositores estão preparados para receber os religiosos e os lojistas para fazer seus negócios. E sábado e domingo ela é aberta ao público em geral. Já tem a arena musical com shows acontecendo com os principais cantores, inclusive presenças de cantores da Canção Nova. E além dessa arena musical, as outras arenas têm conteúdos gratuitos o tempo inteiro, com temas, com participações para a família católica, para o leigo. Assim, é muita coisa acontecendo ao mesmo tempo, e toda essa preparação, toda essa de cada canto da Expo Católica é preparado para esse público.
20: A Expo Católica acontece no Centro de Eventos Promagno, na zona norte da capital paulista. Os ingressos são de graça e podem ser retirados pelo site expocatolica.com.br, onde também é possível conferir a programação e as atrações da feira. Os participantes são convidados a levar 1 quilo de alimento não perecível.
8: O Hallelujah 2026 começou ontem em Fortaleza, no Ceará. O evento deve receber mais de 1 milhão de pessoas ao longo de 5 dias. O Hallelujah é um dos maiores festivais de música católica da América Latina. Nossa correspondente, Elane Pires, conversou com Moisés Azevedo, fundador e moderador da comunidade católica Shalom, que é a organizadora do encontro.
22: 29ª edição do Festival Hallelujah, e eu estou aqui com Moisés Azevedo, fundador da comunidade católica Shalom. Moisés, eu gostaria que você partilhasse uma experiência ao longo desses 29 anos de Festival Hallelujah.
23: Em primeiro lugar, eu gostaria de saudar todos que estão nos acompanhando pela Canção Nova, essa comunidade que é tão irmã da nossa comunidade Shalom. E o Festival Hallelujah, ele começou, como você disse, alguns anos atrás, e tinha no seu coração, desde o seu início, o desejo de, no final das férias, apresentar para os jovens da nossa cidade uma alternativa de um sadio e verdadeira experiência de alegria, de uma alegria que não passava. E foi assim, então, que começamos o festival, com muita arte, com muita evangelização e, sobretudo, centrado na pessoa de Jesus Cristo. O festival foi crescendo, crescendo, e nós fomos vendo a providência de Deus, um verdadeiro milagre, porque ele começou pequenininho, éramos 5 mil pessoas durante as 4 noites que nós tínhamos. E o festival foi crescendo, crescendo, e hoje a gente tem, nas 5 noites, 4 noites do Hallelujah, a gente tem 1 milhão de pessoas.
22: E eu gostaria que você partilhasse um pouco do presente que o festival ganhou do Papa Leão XIV. Fala um pouquinho dessa experiência.
23: Sem dúvida. Eu tive a oportunidade, em junho, de me encontrar com o Santo Padre. E naquela oportunidade a gente partilhou um pouco sobre a comunidade, sua vida, sua missão. E no meio de tudo isso, falamos do Festival Hallelujah, este evento que alcança o coração dos jovens. E o Papa tem um amor especial pelos jovens. E eu dizia, Santo Padre, imagina se o senhor conseguisse gravar uma mensagem para aqueles jovens todos lá. E ele não hesitou. Então, na semana passada, nós recebemos essa mensagem em português, o Papa se dirigindo aos jovens do Hallelujah, uma mensagem grande, posso dizer assim, porque são mais de 5 minutos, e numa linguagem jovem e chegando ao coração dos jovens. Uma alegria imensa, mas a alegria maior vai ser os jovens ouvirem o Santo Padre, serem encorajados por ele, e essa pertença de sermos igreja, filhos da igreja. O Hallelujah é isso, essa festa. Festa que não acaba mais. Eu quero convidar você para vir aqui presencialmente. Então, é uma experiência que transforma a vida. Uma das coisas que me marca no Hallelujah, a gente pode pensar o Hallelujah como um festival de música e de arte. Não é só isso. Tem isso. Mas o Hallelujah tem os momentos de adoração, confissão, aconselhamento. O Hallelujah tem esporte, Hallelujah Adventure para os jovens. O Hallelujah tem promoção humana, doação de sangue. O Hallelujah é muito diverso, mas, sobretudo, tem a presença viva de Jesus Cristo. Então, vem aqui, faça essa sua experiência. Se você está longe, não consegue vir aqui, eu queria lhe convidar para você acompanhar aqui pela Canção Nova. Sim, vamos viver essa experiência bela e transformante. Então, o Hallelujah, não se esqueça, foi feito para você.
22: Obrigada, Moisés. É a Canção Nova no Hallelujah 2026.
8: 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Participação de Marco Rubio no Fórum dos Países do Sudeste Asiático é destaque no noticiário internacional. Detalhes com Malu Souza.
1: Nesta quinta-feira, durante o Fórum dos Países do Sudeste Asiático em Manila, nas Filipinas, o secretário de Estado americano, Marco Rubio, disse que qualquer acordo de cooperação nuclear civil entre Estados Unidos e Arábia Saudita inclui salvaguardas como garantia de que a tecnologia nunca se transforme em um programa de armas. Ontem, o Departamento Americano de Armas informou que uma negociação nuclear histórica havia sido firmada. firmada entre os Estados Unidos e o governo saudita e que o pacto permite ao país da Ásia Ocidental construir reatores usando tecnologia americana para enriquecer urânio. Se o Congresso americano não apresentar objeções em 90 dias, o acordo entra em vigor. Também hoje, Rubio se reuniu com o ministro das Relações Exteriores da Rússia, Sergei Lavrov, durante o fórum. Após a reunião, Marco Rubio disse que a conversa foi boa e franca e afirmou que os Estados Unidos estão comprometidos em ajudar a pôr fim à guerra na Ucrânia. Já Lavrov evitou responder aos repórteres ao deixar o local do encontro, mas o Ministério Russo emitiu comunicado dizendo que a Rússia tem disposição para encontrar uma solução política e diplomática para o conflito e reforçou que o Kremlin permanece comprometido com as propostas apresentadas pelos presidentes Donald Trump e Vladimir Putin na reunião de agosto do ano passado, ocorrida no Alasca. Marco Rubio deve retornar a Washington nesta quinta-feira.
8: Começou a valer a nova tarifa de 25% imposta pelos Estados Unidos sobre diversos produtos brasileiros. A alegação de Washington é de que o Brasil adota práticas comerciais desleais. Com o novo imposto, economistas e empresários alertam para o risco de prejuízos bilionários e até demissões no setor produtivo nacional. A reportagem é de Sidney Fernandes.
2: Os navios que saem dos portos brasileiros em direção aos Estados Unidos carregam uma conta muito mais cara. A nova tarifa de 25% atinge setores estratégicos como madeira, alumínio, etanol, máquinas e principalmente a indústria de calçados. Os americanos compram um em cada cinco sapatos exportados pelo Brasil.
3: A Confederação Nacional da Indústria afirma que os efeitos das tarifas impostas pelos Estados Unidos são cada vez mais sentidos pela indústria brasileira. De acordo com a CNI, 20 das 27 unidades da federação reduziram suas exportações ao mercado norte-americano no primeiro semestre deste ano. E diante da nova taxação, o cenário é cada vez mais preocupante.
2: Com a alta dos impostos, o setor calçadista já revisou a estimativa do ano e prevê uma queda de mais de 7% nas vendas externas. O governo brasileiro vai oferecer apoio aos setores atingidos.
8: Mais da metade dos professores da educação básica ainda não tem especialização. Uma nova lei busca mudar essa realidade ao garantir licença remunerada para cursos de qualificação e pós-graduação. De acordo com o Ministério da Educação, a medida pode beneficiar cerca de 2 milhões e 350 mil professores em todo o país. A reportagem é de Aline Campelo.
4: Aprovada na Câmara dos Deputados e no Senado, a lei garante aos professores da educação básica da rede pública o direito de utilizar a licença remunerada para fazer cursos de qualificação, cursos de pós-graduação, como especialização, mestrado e doutorado, ou pesquisas na área da educação. Atualmente, a Lei de Diretrizes e Bases da Educação Nacional, a LDB, já prevê o aperfeiçoamento contínuo dos docentes, mas não detalha as modalidades, o que muitas vezes dificulta a liberação de professores para estudos mais longos ou pesquisas de campo. Com a mudança, o aperfeiçoamento profissional passa a incluir, de forma expressa, cursos de qualificação, pós-graduação lato sensu, mestrado e doutorado, além de períodos destinados à realização de pesquisas no campo da educação. A licença remunerada para essas atividades continua prevista como instrumento de valorização dos profissionais do magistério público.
8: Pelo Campeonato Brasileiro, Palmeiras venceu ontem o Coritiba por 3-1. O Atlético Paranaense derrotou São Paulo por 2-1. E o Cruzeiro bateu o Internacional também por 2-1. E o Flamengo goleou a Chapecoense por 4-0. Nesta quinta-feira, a rodada continua com Corinthians e Remo às 19h30 da noite. E pelo Brasileirão, Botafogo e Vitória disputam a partida adiada da quarta rodada.
20: Pela Copa Sul-Americana, o Vasco empatou em 2-2 com o Independente Medellín, na Colômbia. Já o Sporting Cristal e Bragantino ficaram no 0-0. Nesta quinta-feira, o Grêmio vai enfrentar o Bolívar às 7 horas da noite. Pelo horário de Brasília, 13 horas e 27 minutos, chegamos ao final do Jornal Canção Nova desta quinta-feira. Apresentação e produção Daniel Gonçalves. Trabalhos técnicos Valdemiro Dias. Jornalista responsável Marcelo Tel. Outras informações acesse noticias.cancaonova.com. Uma ótima tarde a você. 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

0: Acampamento para casais na Canção Nova.
1: Eu quero ser batizada no Espírito Santo. Eu quero ser visitada.

de Deus. No 3, você vai dar um boa tarde para quem nos acompanha. É acampamento para casais na Canção Nova. Tá lindo demais. Esse povo veio aqui clamando pela graça do Espírito Santo. Você quer ser batizado no Espírito Santo? Você quer ser visitado pela graça? E muitos daqueles que nos acompanham também desejam isso. Então, no 3, você vai dar um boa tarde. 1, 2, 3. Boa tarde, família Canção Nova Unida, pelo sistema Canção Nova de Comunicação. É acampamento para casais. Quem quer ser batizado no Espírito Santo? Segura na palma lá em cima, assim.

diz a mim. Deixa eu perguntar uma coisa: cadê as mulheres? Cadê as mulheres que querem ser santas? Cadê as mulheres que querem edificar uma família santa para o céu? Então ergue seu braço, só as mulheres, só as mulheres, e diga comigo: eu quero ser mulher nova, renovada pela força do Espírito. Agora me diz uma coisa: cadê os homens que querem ser como São José? Sente firmeza, hein? Cadê os homens que querem ser santos? Que querem edificar uma família santa? Digam só os homens: eu quero ser homem novo, renovado pela força do Espírito. Tá bom, então vamos começar só as mulheres. Vocês vão cantar assim comigo, ó.

0: Espírito. Só as mulheres. Eu quero ser mulher nova, renovada pela força, renovada pela força do Espírito. Agora só os homens. Eu quero ser, canta, homem novo, renovado. Ótimo, de novo, homens. Eu quero ser homem novo, renovado. Só as mulheres de novo, só as mulheres. Eu quero ser, eu quero mulher nova, renovada. Agora só os homens. Eu quero. Renovado. Agora os homens e as mulheres cantam juntos. Eu quero ser homem novo e mulher nova, renovada. Lindo. Canta mais uma vez, profetiza. Eu quero homem novo, mulher nova, renovados pela força. Estende seu braço bem alto e pede isso. Eu quero ser renovado pela força do Espírito. Espírito de Deus, se derrame sobre nós, como em Pentecostes. Com línguas de fogo, vem agora incendiar os nossos pensamentos e sentimentos. Traz uma mão na sua cabeça, uma mão no seu coração e pede comigo assim: Espírito Santo, vem incendiar com línguas de fogo os meus pensamentos e os meus sentimentos, porque eu quero ser. Aí os homens dizem: homens, mulheres, não, mulheres, homens e mulheres novas, renovados pela força do Espírito. Queremos ser renovados pela força do Espírito. Estende suas mãos na direção do diácono Valdir e da Ivana, que vem trazer para nós a palavra de Deus, esse casal de missionários da comunidade Canção Nova. Vamos acolhê-los com uma salva de palmas primeiro? Bem-vindos. Que bom ter vocês aqui. Quantos anos de Canção Nova?
1: 30.
0: 30 anos de Canção Nova. Olha que lindo. Estende suas mãos para eles, diante das batalhas, das necessidades, das missões, dos filhos. Que Deus derrame uma graça sobrenatural. A graça do carisma Canção Nova se renove no coração de vocês a cada dia. Pela intercessão de Nossa Senhora, a Mãe da Canção Nova. Ave Maria, cheia de graça, o Senhor é convosco. Bendita sois vós entre as mulheres. E bendito é o fruto do vosso ventre, Jesus. Santa Maria, Mãe de Deus, rogai por nós, pecadores, agora e na hora de nossa morte. Amém. Vocês podem se sentando e cantando. Oh, Espírito Santo, oh, renova-me.

0: Boa tarde.
1: Boa tarde.
0: Vamos falar junto então? Boa tarde. É uma alegria estar com vocês para partilhar um pouco da palavra de Deus, também da nossa experiência. Nós somos, como foi dito, membros da comunidade Canção Nova há 30 anos, somos casados há 27 anos, eu sei que não parece, mas é verdade. Nós temos 3 filhos, o mais velho tem 16 anos, Davi Ângelo, depois a Marie Sophie, que tem 14, e a Inês Helena, que tem 10. Vocês veem que existe uma distância entre o tempo de casamento e a idade dos filhos, né? Demorou 10 anos para que a gente pudesse ter o primeiro filho, porque ele não vinha de jeito nenhum. E aí nós fomos enviados em missão para a França, e a França nos deu 3 filhos. Então, mesmo que a França às vezes tenha derrotado o Brasil, nós amamos a França profundamente, porque ela nos deu grandes presentes.
1: E é uma alegria para nós nos encontrarmos com vocês nesse acampamento de casais. É uma alegria, a Canção Nova recebe você de todo o coração, porque a família é de fato o santuário da vida. Ela é essa pequena igreja, esse pequeno lugar onde nós, famílias, pai, mãe, filhos, somos vocacionados a refletir algo fantástico que acontece no seio da Trindade, que é essa comunhão e esse amor. Então a sua família, ela é um projeto lindo de Deus, querido por Deus, pensado por Deus e amado por Deus. E é isso que hoje, nessa tarde, a gente vai falar um pouquinho.
0: Queria convidar você a fechar os seus olhos e faça realmente esse exercício. Você que tem filhos, pense nos seus filhos, ali, aquele primeiro momento onde eles começaram a fazer perguntas. Você que não tem, alguma criança que seja próxima, que você convive bem e que viveu e vive essa experiência de uma criança que faz pergunta de tudo, quer resposta para todas as coisas. Por que que o céu é azul? Por que que o vovô morreu? Por que que a gente teve que mudar de casa? Por que que a gente reza antes de dormir?
1: Pense no rostinho dessa criança, nos olhos dela, porque criança sempre vai fazer pergunta. Já perguntou muitas coisas, e a gente sabe que criança vai perguntar, e vai perguntar as mesmas coisas de formas diferentes. E muitas vezes a gente é interpelado pela criança que pergunta: existe alguém maior do que tudo isso? Papai, mamãe, existe um pai no céu? Existe algo maior?
0: Existe alguém que pensou em nós? Que nos desejou? Que sonhou com a nossa existência?
1: Essa é a pergunta que Deus coloca no coração de cada filho e de cada filha. Há poucos meses atrás...
0: Você pode abrir os olhos, tá?
1: Pode olhar pra gente agora. O Papa Leão XIV disse algo muito importante. Ele disse assim: confere aos pais e às mães a tarefa de fazer com que seus filhos tomem consciência da paternidade de Deus. Vou repetir de novo. O que foi que disse o Papa Leão? Que cabe a nós, pais e mães, a tarefa de que os filhos tenham consciência dessa paternidade de Deus, que existe um pai no céu. E ele se inspirou ele se inspirou em Santo Agostinho, que diz: assim como em ti temos a fonte da vida, assim na luz veremos a luz. Você entendeu o peso disso? Você entende que o primeiro catequista que Deus concedeu aos nossos filhos somos nós? É a nós essa missão em primeiro lugar. Não é ao catequista somente da paróquia, não é à escola, não é ao padre, não é à freira, não é ao missionário. A primeira missão de revelar às crianças o rosto maravilhoso de Deus somos nós. É nossa, de pai e de mãe.
0: Veja bem, para que eles tenham consciência da paternidade de Deus, confere a nós, Deus, essa tarefa. Aí eu pergunto para você, bom, foi-lhe dada uma tarefa, se você não sabia, você está sabendo agora que é tarefa sua ser aquele que vai lhe revelar, dar consciência aos seus filhos da paternidade de Deus. Pergunta importante, você tem consciência que é filho? Porque eu não posso passar algo que eu não compreendo. Como é que eu vou passar o que eu não vivenciei? Como é que eu vou passar para o meu filho uma realidade que é longe de mim? Como é a sua relação com Deus, Pai? Como você reza ao Pai? Como você entende que o Pai tem um projeto de amor infinito para com você, para essa família que você formou? A partir desta relação de intimidade com o Pai é onde a gente tem como revelar para o outro algo que eu recebi, algo que eu conheço, algo que eu entendo, que eu fiz experiência. Vocês estão entendendo? Então é muito importante que nós façamos constantemente esta experiência do amor do Pai, do cuidado do Pai, da providência do Pai na nossa vida, para que a gente possa transmitir para os nossos filhos aquilo que nós experimentamos em primeiro lugar. Não é teórico.
1: Não é teórico. Sabe por quê? Porque Deus colocou no meu coração, no seu coração, no coração de todos nós, uma sede de infinito. Não é verdade? A gente sente isso. A gente sente isso quando a gente busca a felicidade. A gente sente isso quando a gente busca vivermos de forma alegre. A gente busca essa felicidade, essa sede de infinito, quando a gente quer viver nas nossas relações paz, alegria, amor. Por quê? Porque Deus imprimiu, colocou, depositou no nosso coração essa sede, e é uma sede mesmo. E a gente sabe que a gente não descansa quando a gente não encontra essa alegria perene. Nós somos insaciáveis, e o problema, e hoje, eu não sei se você foi à missa ainda, na primeira leitura fala que o meu povo, a palavra de Deus vai dizer em Jeremias, pelo profeta Jeremias, Deus expressa: o meu povo trocou fonte de água viva por poços rotos, que não pode matar a sede. Então, colocando essa sede em nós, Deus dá a missão aos pais, primeiramente, de mostrarem aos filhos a verdadeira fonte. A quem foi conferida a missão de mostrar? Para o Davi, para a Marie, para a Inês, que a sede que eles trazem, e que na infância, na adolescência, a gente vê isso de forma maravilhosa, onde eles vão saciar essa sede? Deus, em Deus. Então, nós pais precisamos mostrar, porque ninguém nasce sabendo, ninguém nasce já com a consciência que Deus é esse lugar onde eu vou matar a minha sede. A gente precisa mostrar, e foi aos pais que foi confiado essa missão.
0: Outra coisa importante, queridos, é que essa missão não pode ser terceirizada. Nos dias de hoje, é muito comum a gente terceirizar muitas coisas. Nós terceirizamos a limpeza da casa, compra aquele robozinho redondinho que sai batendo em tudo lá e limpando. Tem uns que são muito bons, tem outros que você usa uma vez e joga fora, que é bem ruimzinho. A gente terceiriza o conserto do carro, a gente terceiriza até a comida
1: por aplicativo.
0: Por aplicativo, e agora com a modernidade, não sei se já tem nas grandes cidades do Brasil, mas na China tem, em outros países, você faz a sua encomenda e o drone vem entregar a comida quentinha para você. Então a gente terceiriza tudo. Mas sem perceber, muitos de nós, com essa mentalidade da terceirização, com a mentalidade de que, e é real, tá? É difícil, não é fácil, dá trabalho, gasta-se tempo, é exigente, porque eu preciso passar pelo processo, eu preciso me encontrar com ele primeiro para apresentá-lo. E aí nós acabamos terceirizando, e terceirizamos isso para quem? Para catequese, para o padre, para o retiro de adolescentes, para o retiro do crisma, para o retiro de jovens, como se lá fosse o lugar onde tudo vai acontecer, é lá que eles vão descobrir. Claro que sim, muitos jovens podem descobrir Nosso Senhor nessas oportunidades que são tempos de graça para a vida deles. Esses dias mesmo nós enviamos a nossa filha número 2, 14 anos, né, para fazer um acampis, que é um retiro do Shalom. Nossa, Canção Nova manda fazer retiro no Shalom? Claro, eu quero que ela encontre Jesus. E foi bom, ela gostou, foi ótimo, porque ali ela pode ser um lugar onde ela vai encontrar Jesus e fazer a experiência dela com Ele. Então nós não podemos terceirizar essa missão. É uma missão linda, uma missão nobre, uma missão importantíssima, que eu não posso deixar para que outro faça, ou eu não posso me omitir de fazer. Muitos de nós estamos nos omitindo de exercer na vida dos nossos filhos essa autoridade e graça de pai e mãe.
1: E presta atenção, no livro de Deuteronômio, no Antigo Testamento, lá no capítulo 6, versículo de 6 a 7, é facinho, ó, Deuteronômio 6, 6 a 7, a palavra de Deus vai dizer: essas palavras que hoje te ordeno estarão em teu coração. Preste atenção. O que que a palavra vai dizer? Que a palavra que Deus nos dá, ela precisa estar primeiramente aonde?
0: No meu coração.
1: No meu coração. Ela precisa estar no meu coração. Eu preciso ser o primeiro, aquele que, vou usar essa palavra, que come a palavra de Deus, que coloca dentro do coração a palavra de Deus. E dando sequência, e tu as inculcarás a teus filhos. Vou ler de novo. Essas palavras que hoje te ordeno estarão em teu coração, e tu as inculcarás a teus filhos, e delas falarás. Olha só, é tão bonito, porque você deve ter pensado assim: mas Ivana, eu não sou catequista, eu não sou pedagoga, como é que eu vou fazer, como é que eu vou ensinar, como é que eu vou falar? Eu faço o quê? Compro um livro e falo para o meu filho, como é que eu vou fazer isso? E a palavra de Deus, o próprio Deus vai dizer como é que a gente tem que fazer. Você vai falar dela. Aonde? Quando? Na tua casa, andando pelo caminho, ao deitar-se e ao levantar-se. Olha que bonito! É no cotidiano da vida. Padre Jonas nos ensinou na Canção Nova que a gente vive Deus no ritmo da vida. A gente se alimenta da palavra, a gente faz da lei de Deus a lei do nosso coração, da nossa vida, é o nosso valor. E a gente fala com os nossos filhos nas coisas cotidianas da vida. Eu sei que muitas vezes a vida é muito rápida, muitos de nós não temos nem tempo para viver um tempo de qualidade ali junto. Um exemplo, na mesa, um almoço, mas talvez uma vez por semana, duas vezes por semana, naquele tempo que você tem, fale de Deus, sentado, andando, ao deitar-se, ao levantar-se. Tudo pode ser ocasião para você falar de Deus para os seus filhos, para você ensinar. Não precisa ter esse nome Deus tão grande assim no começo, mas muitas vezes você passando um valor, você ensinando a ele aquilo que é justo, aquilo que é verdadeiro. Hoje nós sabemos, e olhando a nossa sociedade, a gente percebe que a gente precisa ensinar mesmo os valores mais simples e mais básicos para os nossos filhos. A gente não pode de jeito nenhum terceirizar isso, e sobretudo terceirizar isso ao aplicativo, terceirizar que os nossos filhos aprendam sobre a beleza da sexualidade, aprendam sobre a fé, aprendam sobre a vida no smartphone. Não, é a nós, essa responsabilidade é nossa e a gente precisa assumir. Por quê? Porque Deus falou. O que que ele disse? Inculcarás a teus filhos, falarás a eles, sentado na tua casa, andando pelo caminho, ao deitar-se e ao levantar-se.
0: Não adianta você colocar os seus filhos diante da IA e falar para ela assim, fala de Deus para eles. Porque a IA não tem experiência de sentimento. Mesmo que ela possa manifestar algum tipo de sentimento, foi algo que foi colocado lá dentro. Foi programado para que ela simule sentimento. Então somos nós que temos que fazer isso. Tu inculcarás, essa palavra é forte. E como é que eu vou falar daquilo que eu não estiver transbordando? Como é que eu vou falar de um Deus maravilhoso se eu não encontrei esse Deus maravilhoso? Eu tenho que transbordar para poder, quem está perto de mim, né, respingar e ser molhado por aquilo que o meu coração está cheio. Do que o seu coração está cheio? Quando nós estamos cheios, por exemplo, de preocupação com dívida, a gente só fala que falta dinheiro. Não é verdade? Ou se eu quero comprar um carro, eu lembro quando a gente foi ter o nosso primeiro filho, né, a Ivana ficou grávida, eu só via grávida na rua, só, parece que todas as mulheres do mundo ficaram grávidas no mesmo momento, e toda hora via carrinho de bebê, porque estava procurando para comprar um carrinho de bebê. Nós ficamos fixados naquilo que para nós é importante naquele momento, e transbordamos o quê? Aquilo. Mas dentro da nossa casa, no nosso dia a dia, transborda-se Deus? Tu inculcarás, quando deitar, quando levanta, quando caminhar, onde a gente estiver junto, estiver passeando, estiver curtindo as férias, estiver no retiro, é Deus que eles enxergam em nós? É Deus que a relação de vocês está, e a nossa relação está transpirando? Ou o que é então que eu estou revelando, que eu estou mostrando, e que hoje precisa, nesse retiro, vários dias, que nós saiamos daqui diferentes, exalando um perfume de agradável odor de Deus, e que Deus ocupe o centro, o lugar mais importante.
1: E agora aqui, a gente quer fazer você entender uma coisa. Primeiro ponto, a missão de inculcar e de revelar Deus aos nossos filhos é nossa. Ela foi confiada a você, pai e mãe. Ela foi confiada a você, vó. Eu lembro com muito carinho da minha avó, Dona Dina, que quando eu ia visitá-la, passar o final de semana na casa dela, ela fazia a gente sentar e rezar o texto. Foi minha avó que me ensinou a rezar o texto. Foi minha avó que me levava às missas aos domingos. Primeiramente não foi meu pai e minha mãe. Depois vieram meu pai e minha mãe, no momento de conversão forte familiar. Mas quem me inculcou a fé foi minha avó. Foi minha avó que me levava muitas vezes para a catequese, que quis que eu fizesse catequese. Então, nós, a família é um lugar maravilhoso, onde se pode e se deve revelar a face maravilhosa de Deus. Mas preste atenção, porque educar não é prender, educar é libertar. E aqui vem um ponto essencial, que muitas vezes a gente entende errado. Muita gente pensa que educar é sinônimo de proibir, trancar, criar uma criança protegida do mundo e cheia de medo. Gente, hoje não tem como mais a gente criar as nossas crianças com medo do mundo, tentar colocar elas numa bolha e dizer que não existe, ou que aquilo ali é mal, do mal. Lógico que a gente tem que apontar de fato o que é do mal, mas a gente precisa criar e educar para a liberdade. Sabe por quê? A verdadeira liberdade não é fazer o que se quer. Quando a gente educa para a liberdade, a gente vai educar aquela criança, aquele jovem, a não viver sobre os impulsos do seu querer. Educar para a liberdade, liberdade não é fazer o que eu quero. Liberdade é fazer aquilo que eu preciso. E liberdade é dar para as nossas crianças um chão firme onde eles podem caminhar. A gente prepara os nossos filhos, os de 16, 14, a de 10 ainda está longe, mas sobretudo a gente prepara o nosso de 16 para que ele saia de casa. E a gente conversa um dia mesmo, ele falou assim, mamãe, não vai ser fácil. Não vai ser fácil. Porque a gente vive a nossa fé, a gente é livre para viver a nossa fé, a gente conversa. Eu posso ser de fato o que eu sou, mas como é que vai ser lá fora? Como é que vai ser quando eu deixar aqui a casa? A gente conversa sobre isso. E o que que eu e o Valdir tentamos fazer? A gente tenta dar um chão. Esse chão sólido, firme, debaixo do pé do Davi, da Marie, da Inês, para quê? Para no dia que a gente não tiver mais olhando, agora nesse momento. Eles podiam estar aqui, mas eles estão em casa, estão de férias, na nossa casa. A gente foi educando para dar esse chão firme, para eles fazerem o bem, escolherem o bem, mesmo eu e o Valdir não estando perto.
0: Eu não almocei hoje, né? Comi uma coisinha assim, bem leve, e falei para ele: se vira, faça o seu almoço. Por quê? Porque ele já sabe fazer. Ele tem 16 anos, ele é escoteiro. Ele fez um almoço lá, eu falei assim: ficou ótimo, mas tá meio gordo, né, o seu almoço. E ele come com a maior alegria do mundo. Outro dia ele fez um arroz com calabresa, só que ele usou uma calabresa que dava para usar para 3 pessoas só para ele.
1: Ele tá 16 anos também, né? Come,
0: né? Não dá nem para sair mais para comer lanche com ele, porque fica muito caro. Então, a gente sai para comer quando ele
1: nem
0: não está.
1: Nem self-service, porque ele, o quilo fica muito grande.
0: Mas dá responsabilidade para ele, porque daqui a pouco ele sai de casa. Ele vai estudar em talvez uma outra cidade. Ele pode entrar para a Canção Nova, porque ele está fazendo caminho vocacional. E ele vai ter que se virar. Ele vai ter que saber fazer.
1: Então a gente precisa dar esse chão firme para as nossas crianças. Por quê? Porque o mundo grita o contrário. Eles vão encontrar pessoas. E não precisa muitas vezes nem encontrar pessoa. Aqui ele vai escutar um mundo que grita o contrário. As nossas meninas nas redes sociais, nesse desejo profundo de ser validada por uma rede social, vai, e muitas vezes sem sair de casa, encontra um mundo que grita completamente diferente daquilo que nós ensinamos. Por isso que nós precisamos inculcar nas nossas crianças o bem. Não ter medo de conversar, gente. Eu e o Valdir, a gente, desde o começo, para nós foi muito claro: melhor uma verdade aprendida em casa do que uma mentira aprendida na rua. Então a gente conversa e conversa de tudo, sem medo. Por quê? Porque é melhor uma verdade escutada de mim e do pai do que uma mentira. E para desfazer mentira é complicado, não é verdade? Sobretudo para uma criança. Como é complicado você desarmar a mentira. Você tem que vir com a verdade mais uma vez, uma verdade mais uma vez. Até que a verdade de fato convença essa criança de novo. Por isso não tenha medo. Não tenha medo. E é bonito porque a palavra de Deus vai dizendo isso. A gente não precisa de grandes ocasiões. A gente tem que ir nas pequenas ocasiões. Numa pergunta que a criança faz: de onde eu vim, mamãe? Essa pergunta, ela dá acesso a você mostrar a beleza da criação de Deus, a beleza do amor do pai e da mãe, sem medo de falar que a criança veio, você veio do amor profundo do seu pai e da sua mãe. E aí quando eles vão crescendo, a gente pode ir falando e falando e revelando. Mas é melhor a verdade aprendida debaixo dos nossos pés, dentro do nosso colo, do que uma mentira aprendida fora da rua. E hoje, gente, se a gente não fizer isso, fica difícil. Por isso, não tenha medo de conversar, de gastar a palavra, de criar esse ambiente. E não precisa criar grandes ocasiões. O almoço, um jogo.
0: Eu não me lembro qual foi dos três que, quando perguntou, né, de onde eu vim, aí era pequenininho, então tinha que dar uma explicação um pouco simples, né? Então eu falei assim: você veio de um abraço bem apertado entre papai e mamãe. Um abraço bem forte, bem intenso. E aí você nasceu desse grande abraço. É o que ele podia entender naquela época, né?
1: E a resposta é: nossa, então esse abraço foi muito forte. A criança entende. É bonito isso, intui.
0: A palavra de Deus diz assim: conhecereis a verdade e a verdade vos libertará, João 8,32. Um filho que conhece a verdade sabe quem ele é. Filho amado de Deus, criado com um propósito, não é um filho preso. Um filho que sabe andar sozinho no meio da tempestade, é um filho que sabe andar sozinho no meio da tempestade. Por quê? Porque ele tem bússola.
1: E a bússola quem deu foi você.
0: É nós que damos bússola para eles poderem andar na tempestade sozinhos. Ou enfrentar os desafios que eles vão enfrentar quando eles não estiverem mais sobre o nosso controle. Quem tem filhos aqui que já saíram de casa, que é o processo que nós estamos começando a viver, que não é um processo fácil, né? Eles ficam tanto tempo conosco que de repente um vai embora. E sofre e dói. E fala assim: meu Deus, vai decidir sozinho agora a vida dele. E a gente só vai poder aconselhar quando pedir conselho. Mas se eu dei bússola, se eu dei orientação, se eu dei experiência, eles vão escolher pelo bem. Mesmo que às vezes, no meio da tempestade, dá umas desviadinhas aqui, mas volta.
1: Olha só que bonito, a palavra de Deus vai dizer em Provérbios 22:6: instrui o menino no caminho em que ele deve andar, e até quando envelhecer, não se desviará dele. Preste atenção, não é controle, é direção. Instrui, indica o caminho, diz para ele onde deve andar, onde é o melhor andar. E é tão legal quando a gente pode dizer: olha filho, eu andei por caminhos tortos, olha filho, eu entrei por vielas, eu caí em barrancos, eu não quero isso para você. Por isso, olha, o melhor caminho é esse. E muitas vezes a gente pode dizer para os nossos filhos a partir de experiências difíceis, duras que a gente viveu, escolhas que a gente fez errada, e a gente dizer para ele: ó, o melhor caminho é esse. Por quê? Porque um barco sem leme não é livre, ele só deriva, ele anda perdido. Então, educando, a gente dá, como o Valdir falou, bússola, leme, mostrando a verdade, indicando para onde essa criança vai ir.
0: Há um tempo atrás, eu vendo hoje se chama Reels, né? Um videozinho, porque eu ia dar uma formação sobre que os nossos filhos nos observam. E o vídeo era muito tocante e mexeu muito, porque assim, o tema era assim: papai, eu te vejo. Só que eu te vejo gritando, eu te vejo perdendo a paciência, eu te vejo desesperado, eu te vejo maltratando mamãe, ou a mãe maltratando o pai, gritando comigo. E a criança fazia assim no vídeo, naquela imagem de que aquilo está ferindo. Esse é o ponto central daquilo que nós queremos trazer para você nesse dia. Os filhos não aprendem a fé com aquilo que nós dizemos. Nós podemos gastar palavra, verbo, ler a Suma Teológica para eles, a Bíblia de ponta a ponta. Não é assim que eles vão aprender a fé. Dentro da casa eles vão aprender a fé com aquilo que nós vivemos. é com o testemunho demonstrado de luta, de chamar, vamos rezar, não quero rezar, ai que chato rezar terço, nós vamos rezar, gostando ou não. E eles são lisos, igual sabão, né? Um já quer vir tricotar na hora do terço, quer desenhar na hora do terço, quer fazer alguma coisa para não rezar só o terço. Mas a gente vai rezar, por quê? Porque rezar é importante. Quando falta alguma coisa, vamos pedir a Deus que a providência nos dê aquilo que nós não temos. É aquilo que eles veem os pais vivendo, como os pais se tratam.

0: observam o tempo todo. Eu tenho certeza que todos vocês levantariam as mãos, que você às vezes vê o seu filho repetindo uma atitude sua que você sabe que não é boa.
1: Tem um provérbio que diz, né? Os defeitos dos nossos filhos são os filhos dos nossos defeitos.
0: Você grita com o filho mais velho, você vê depois o filho mais velho gritando com o irmão mais novo. Do mesmo jeito, você olha para a cena e fala assim: meu Deus, sou eu falando. Está me copiando. Por quê? Porque está me vendo. E como me vê naquilo que em mim está falho, vai ver também aquilo que em mim está bom. E vai copiar. Então esse é o ponto mais importante. Eles vão aprender com aquilo que eles olharem para nós, assim, eles estão vivendo. E nós estamos vivendo, irmãos. Aquele lugar que deveria ser um oásis, que é a nossa casa, que a gente deveria querer voltar para ela, ficar nela, é um lugar de encontro, é um lugar onde a gente se refaz, é um lugar onde a gente se diverte, não é um lugar pesado de cobrança, não, é um lugar de amor. Se tornou um deserto que a gente quer fugir daquele lugar. A gente fica arrumando coisas para fazer fora, para não ter que se encontrar.
1: A palavra de Deus também vai dizer em Efésios, capítulo 6, versículo 4: vós, pais, não provoqueis a ira a vossos filhos, antes criai-os na disciplina e admoestação do Senhor. Sabe quando é que a gente provoca a ira dos nossos filhos? Quando acontece essa incoerência, quando se exige dos filhos aquilo que nós não vivemos. Isso cria uma grande distância, primeiro nossa, dos nossos filhos, e dos nossos filhos com Deus. Catecismo da Igreja vai dizer lá no número 2226, que os pais educam os filhos pelo exemplo. Olha só, é pelo exemplo, pela palavra, sem dúvida a palavra também, pela oração em família e sobretudo através do testemunho concreto de vida, que o lar cristão torna-se para a criança a primeira escola de virtudes. Gente, é no lar cristão que a criança vai aprender que não dá para a gente viver corrupção. É no lar cristão que a criança aprende justiça. É no lar cristão que a criança aprende a partilhar. É no lar cristão que a criança aprende que ela precisa proteger os mais fracos, que ela precisa aprender o perdão. É no lar cristão que a gente aprende educação, amabilidade. É no lar cristão que a gente aprende as relações justas. Então, a gente precisa escutar isso atentamente. O seu filho não vai lembrar do sermão que você dá. E olha, eu sou daquelas que adoro dar sermão. Eu amo dar sermão, mas ele vai lembrar, eles vão lembrar da nossa vivência concreta, muitas vezes dos joelhos dobrados em oração, da nossa reconciliação, do nosso humildade dizer para eles: filho, a gente errou, nós erramos com vocês, do perdão. Ele vai lembrar dos momentos bons em família. Ele vai lembrar do perdão depois da briga. Ele vai lembrar da paz que havia. Eles não vão lembrar dos nossos discursos. Eles vão lembrar da nossa vivência concreta. Eles vão lembrar da vida. E vão ter saudades disso, desse Deus vivo que a gente vivia dentro de casa, desse Deus que a gente, que você veio buscar nesse final de semana, dessa paz que você veio buscar esse final de semana, dessa chance que você está dando de novo ao seu casamento, à sua família. É isso, é em vocês que eles vão procurar. E sem dúvida, isso é um trabalho imenso, isso é um trabalho enorme que precisa acontecer primeiro na nossa vida. Porque de fato, quando Deus pensou família, ele pensou em lugares repletos de amor. Só que amar não é só fazer o que eu sinto.

0: ato. Amar é um ato de decisão, é de vontade. Eu escolhi fazer da minha casa esse oásis. E a primeira pessoa que eu tenho que brigar para viver esse oásis, muitas vezes não é o outro, é comigo mesmo. Então, os nossos filhos nos olham. E a gente precisa, de fato, viver esse Deus na nossa vida.
1: A fé se transmite por contágio, não por decreto. É por contágio. É tão grande dentro de mim que contagia quem está ao meu redor. Esse amor, essa experiência. E assim, quando a gente está falando aqui para vocês, gente, não olhem para nós dizendo, nossa, eles vivem tudo isso. Nós não somos hipócritas.
0: É luta lá em
1: casa. Nós lutamos em permanência para viver isso que a gente está falando. Acerta aqui, erra ali. Mas estamos lutando para ajudar os nossos filhos a se encontrarem com Deus. Mas uma coisa de extrema importância para todos nós: você quer se converter? Você quer mudar de vida? Você quer de verdade encontrar Jesus para que a sua família seja transformada? Para que mude aquilo que você está vendo que tem que mudar? Aí eu vou falar para os homens, depois a Ivana fala para as mulheres. Você, homem, marido, pai, quer encontrar Jesus nesses dias? Quer encontrar Jesus hoje? Fique de pé. Se você não quer, fica sentado, não tem problema nenhum não. E eu quero rezar para você agora, pedindo que nosso Senhor conceda esta graça, na qual você se levantou prontamente. Eu quero te encontrar, Senhor. Eu quero te receber, eu quero mudar de vida, eu quero me tornar para os meus filhos esse lugar onde eles vão olhar e dizer assim: eu quero ser assim, um lutador como o meu pai é. Luta para ser santo, luta para ser de Deus, luta para fazer aquilo que é certo. Então concede, Senhor, a esses homens que estão aqui, pais de família, esposos, a graça de te encontrar, essa experiência extraordinária que muda as nossas vidas. Que eles nesses dias sejam tomados pelo teu Espírito e façam esse encontro, que é o maior, o melhor dos encontros que nós podemos fazer: nos encontrar com Jesus. Você pode se sentar.
0: Eu queria convidar agora as mulheres que querem encontrar Jesus. Vamos rezar juntas. Eu queria convidar você a levantar seus braços e dizer comigo: Jesus, eu quero hoje te encontrar, mais uma vez te encontrar e ser aquela que o Senhor deseja que eu seja. Mãe, esposa, filha, eu quero, Jesus, neste dia, sentir o teu amor e reconhecer que eu sou amada, que eu sou tua, que eu nasci para ser tua e cumprir, Jesus, a missão que o Senhor me deu. Esposa e mãe, envia teu Espírito, Senhor.
1: Envia teu Espírito.
0: Envia teu Espírito, Senhor. Amém? Pode sentar. Dê a mão agora para o seu esposo. A Bíblia, sobretudo nos Atos dos Apóstolos, ela conta várias vezes. Me veio a lembrança a casa de Cornélio, que encontrando, ele pediu que toda a sua família fosse batizada e voltada para Deus. Queridos, nossos filhos buscam nesse mundo, sobretudo os jovens, o Papa recentemente disse isso, eles buscam autenticidade, eles querem pessoas autênticas, e nós precisamos ser pais e mães autênticos diante dos nossos filhos. Sim, simples, fracos, nós somos mesmos, mas autênticos, mestre da vida, de vida o Papa Leão. E eu queria que você aí, dada a mão com seu esposo, com a sua esposa, com seus familiares, mesmo se você veio sozinho, mesmo você estando em casa, que não esteja com seu esposo ou sua esposa, você que escuta e pensa nos seus pais agora também, peça agora para Jesus: Senhor, derrama teu Espírito Santo sobre nós.
1: Derrama teu
0: derrama,
1: Espírito.
0: Senhor. Nós queremos ser mestres de vida para os nossos filhos. Coloca calor onde a fé.

0: Coloca, Senhor, alegria onde existe tristeza. Visita, Senhor, os lares nesta tarde. Infunde em nós a graça do Teu Espírito Santo. Que a nossa família, sobretudo, Senhor, que nós dois, como pais, como pai e mãe, como mãe e pai, possamos ser para os nossos filhos reflexo do Teu amor. Peça isso agora. Eu quero, Senhor. Eu quero ser com o Valdir, reflexo do Teu amor para os nossos filhos. Aquece o nosso lar, Senhor. Coloca os Teus anjos na nossa casa, Jesus, e traz paz. Traz paz. Coloca paz, Senhor, na nossa família e derrama o Teu Espírito Santo.
1: Convido você a ficar de pé e faça um pequeno oicos aí da sua família, os membros da sua casa. Se vocês estiverem entre amigos, façam um oicos. O que é um oicos, gente? É uma casinha aí, um lugar entre vocês.
0: Se abracem, se aproximem.
1: Se aproximem. Vamos pedir esse Espírito Santo, que a grande missão que o Padre Jonas confiou a todo aquele que é a Canção Nova, levar as pessoas ao encontro pessoal com Jesus no poder do Espírito. E é o que nós queremos pedir para você, para sua família que está aqui, que está longe, porque para Deus não tem distância. Ele vê aquele que você traz no coração nesse momento, aquele que sofre e não pôde vir, aquele casal que você está rezando, que está a ponto de se separar. Deus vê, Deus alcança. Vamos cantar pedindo esse Espírito Santo, depois vamos rezar para que essa efusão do Espírito aconteça nas nossas famílias e que ela aconteça agora.
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encontra, se encontra a sua terra, a terra do seu coração, a terra da sua família, da sua casa. Senhor, essa terra está precisando de água, Jesus, está precisando de Ti.

falta de perdão, muitas feridas. Vem, Espírito Santo, vem nos libertar das nossas prisões. Vem nos libertar desse jugo.

vem sobre nós, está soltando a sua voz, reza conosco, reza no Espírito, solte a sua voz, que esse lugar seja

quer vir nos visitar, quer fazer morada dentro de nós, quer habitar dentro de nós. Ele, o Pai e o Espírito Santo. Vem, Espírito Santo de Deus, transforma a nossa vida. Que exista um antes e um depois desse encontro que está acontecendo aqui na Canção Nova, Senhor. Que está acontecendo na sua casa. Você que está aí ouvindo, pedindo, clamando, rezando conosco de joelhos, suplicando: Jesus, toca em mim. Jesus, toca na minha família que está

0: enfermos que estão aqui, Senhor. Vem, Espírito Santo, e realiza sinais àqueles que acompanham a pregação da Tua Palavra. Cura o nosso coração, cura a nossa alma, cura o nosso físico doente.
1: A Palavra de Deus diz que quando o Espírito Santo vem, nós recebemos uma força do alto. Foi essa promessa de Jesus: recebereis uma força que vem do alto.

forças, é como se eu nadasse contra a maré e tudo fosse mais forte. O mundo, as mídias sociais, as redes sociais, as respostas

0: Essa é a palavra que vem no meu coração. Talvez hoje a sua casa, a casa da sua família, a instituição, a construção da sua família precise de uma reforma. Talvez ela precise ser totalmente demolida para que o Espírito Santo edifique a maneira do céu. Talvez não tenha nada e você não tenha nem conseguido levantar, vocês não tenham conseguido nem conseguir levantar o primeiro pavimento. Mas a partir de hoje, o Espírito de Deus está te convidando para edificar a sua casa aos moldes do céu. Amém? Se você aceita esse convite, é um verdadeiro desafio diante desse mundo. Mas o Espírito Santo está te dizendo que você não vai fazer isso sozinho, sozinha, mãe, pai. É Ele que vai direcionar a sua casa a partir de hoje. Para que você construa sobre a rocha. Para que a sua casa tenha fundamento. E que para que a partir de agora, você e a sua casa sirvam a Deus. Eu não sei em que ponto você chegou aqui nesse acampamento. Se a sua casa precisa de uma reforma, precisa de uma restauração, ou se ela precisa ser totalmente demolida para ser reedificada. Mas que seja com o céu, amém?
1: Amém.
0: Então ergue o braço do seu esposo, da sua esposa, quem está com o cônjuge, firmando esse compromisso com o Espírito Santo. Vocês dois estão firmando esse compromisso com o Senhor, que não é mais da sua vontade, nem da vontade dele, mas da vontade do céu, amém? Canta esse compromisso que você está fazendo com o Espírito Santo, esse compromisso que você está fazendo junto com o seu cônjuge, de reedificar a sua casa no Senhor, que é a rocha verdadeira, a rocha inabalável que é Cristo. Somente a gente...

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2: Vivemos esse dia intensamente. Eu, Gleiciane de Castro, quero cumprimentar você que agora me acompanha pela Rádio Canção Nova FM Brasília. Quero também já abraçar você pela Rádio Canção Nova de Cachoeira Paulista, a nossa geradora. Estamos já vivendo o acampamento para casais em Cachoeira Paulista e já abraçamos também todas as famílias, né? E a família Canção Nova, quero agradecer também a todos que são os nossos sócios, benfeitores desta obra. E com alegria, eu, Gleiciane de Castro, quero abraçar também você acompanhando em Nova Esperança, no Paraná. É uma alegria ter você junto conosco e hoje eu estou direto da nossa capela da Rádio Canção Nova aqui no Distrito Federal. Eu não estou sozinha, né? Eu tenho aqui famílias também comigo, crianças, tenho também aqui senhoras, senhores, né? Boa tarde para todos.
3: Boa tarde.
2: Vamos dar uma boa tarde também para quem está nos acompanhando? Vamos lá no 3, 1, 2, 3.
3: Boa tarde
2: para você, família Canção Nova. Que alegria podermos também estar em família e estarmos diante do nosso Senhor, o nosso Mestre, o nosso Salvador, o nosso amor, podemos dizer. Não é como nós te amamos, Jesus. É ou não é verdade? Vamos dizer isso para Jesus? Jesus, eu te amo.
3: Jesus, eu te amo.
2: E Jesus também hoje está muito feliz, né, de ter essa capela tão cheinha aqui com as nossas crianças. E Jesus fica feliz também porque as crianças vieram rezar conosco. Já já você vai poder conhecer também quem são, de onde vieram. Mas aqui mensalmente nós temos a alegria de também rezarmos juntos numa quinta-feira de adoração, diante de Jesus sacramentado, o nosso Deus amado. Então quero convidar você também para dizer: graças e louvores se deem a todo momento ao Santíssimo e Diviníssimo Sacramento. Digamos juntos novamente: graças e louvores se deem a todo momento e Diviníssimo Sacramento. E você que nos acompanha da sua casa, do seu trabalho, quero dizer que você também é bem-vindo para estar na presença do Senhor. Todos os dias somos convidados também a guardar alguns minutos, pelo tempo que pudermos, para buscar o Senhor da vida, a fonte da vida. Quero dizer a você que na quinta-feira é o dia por excelência que nós estamos em adoração junto com a igreja. Mas todos os dias, Jesus também nos espera. E ele fica escondidinho assim, sabe por quê, crianças? Por que que Jesus fica escondidinho assim? Para que a gente possa encontrá-lo. Por isso que ele fica escondidinho, para que a gente possa buscá-lo, para que a gente possa encontrá-lo. E ele fica feliz. Ele também hoje está muito feliz de você estar aqui, de você vir também até ele para esses minutos de adoração, contemplação. E diante dele, todo o joelho se dobra no céu, na terra e nos infernos. Então, eu vou me ajoelhar aqui porque eu estou diante de Jesus, né? E você que está na sua casa, você também se dobra diante de Jesus no seu coração, né? Todos nós, que quem pode ajoelha, quem não pode fica em pé, né? Fica sentado, mas o mais importante é estar na presença de Jesus com o coração ao alto, com o coração nele, com o coração elevado, porque hoje ele se deixa encontrar. E eu quero dizer a você que está conosco pela Rádio Canção Nova que você pode participar enviando também as suas intenções através do nosso WhatsApp. Qual é o nosso WhatsApp, minha gente? DDD 61 30 33 58 58. Vamos dizer de novo para quem está acompanhando: 30 33 58 58. Então você pode também enviar a sua intenção, a sua ação de graças, o seu testemunho. Hoje nós não temos como ouvir a sua participação, ter a sua participação pelo telefone e nem por áudio, né? Mas você pode escrever para nós. E eu terei a alegria de receber você aqui, né? E agradecer desde já aqueles que querem enviar o seu pedido de oração. Então, quem enviou o áudio, escreve aí para nós, tá bom? Temos também o nosso canal no YouTube, Canção Nova Brasília, que eu já tenho aqui bastante gente, e eu fico feliz com a sua presença aqui também. Não é você de tantos lugares do nosso Brasil, você aqui do Distrito Federal, você de Cachoeira Paulista, você de Canas, de Cruzeiro, você também em Guaratinguetá, Aparecida, São José dos Campos, Lorena. Para nós é sempre uma alegria e você seja bem-vindo também para participar conosco e hoje, aqui diante de Jesus sacramentado, o nosso Deus amado. E nós vamos iniciar esse terço, vamos iniciar esse momento também, né, de adoração ao Senhor e o nosso terço da misericórdia que vamos rezar. Você já pode pegar o seu terço também. Eu estou com um terço que tem um pedacinho também do hábito de Santa Faustina. É uma relíquia, não é? Que eu tenho neste terço e que hoje eu quero também rezá-lo com ele, pedindo também pelas suas intenções. Você que está no hospital, você que está na sua casa, você que tem uma enfermidade, mas também você que hoje celebra o dom da vida. Tem algum aniversariante aqui hoje? Não, mas tem alguém talvez nos acompanhando que esteja fazendo aniversário ou tem algum familiar fazendo aniversário, né? Eu quero dar as boas-vindas aqui também, né? Porque aqui eu tenho muitas crianças e eu quero também convidar a Genilda, que vai rezar também hoje conosco, para apresentar essas crianças que vieram conosco. Boa tarde, bem-vinda.
3: Boa tarde a todos. Muito obrigada pela oportunidade de estar aqui, Gleice, e por todo o carinho e pelas orações. Então, hoje nós recebemos a visita das crianças, né, da família.
2: Aqui, ó, o pessoal também que está acompanhando pela nossa live, né, poder também te ver, isso, e você pode contar para nós.
3: Então, hoje nós recebemos, né, na nossa casa, a família do Terço dos Pastorinhos, que são lá da cidade de Rio Verde, Goiás.
2: Bem-vindos. Como é que é o nome?
3: Eu conheci essa amiga, né, amiga do trabalho e se tornou amiga para a vida inteira, né? E então ela trouxe, né, as filhas dela, né, os filhos, e também ela é responsável pelo movimento que chama Terço dos Pastorinhos, né? E através da inspiração de Nossa Senhora. Então, ela é responsável.
2: A mãe sempre leva o filho, não é?
3: Sim.
2: E hoje o filho também está feliz com a presença desta família. Passa o microfone para ela, para eu poder também saber o nome dela, do esposo, dos filhos, né? Boa tarde, bem-vinda.
4: Muito obrigada, boa tarde. Salve Maria. É uma grande alegria estar aqui, mais uma vez aqui em Brasília, na casa da Genilva, do Fábio, na casa do Miguel, dos seus avós, Dona Nilva, que sempre nos acolhe com tanto amor e tanto carinho. E de uma forma muito especial, eu falo que Nossa Senhora, junto com Jesus, nos presenteou com esse momento de oração. E justamente hoje acordamos 3:30 da madrugada para vir para cá e tivemos essa graça, né, de poder estar aqui. Então eu falo que o Terço dos Pastorinhos de Fátima nasceu do coração imaculado de Maria ao meu coração.
2: Sim.
4: Então eu me chamo Cristine, esse é o meu esposo, Nivaldo, e hoje nós temos os 4 dos 6 filhos, né? Nós temos 6 filhos, 1 no céu e 5 aqui conosco. Mas hoje aqui em Brasília temos 4, né? Que o mais velho, João Vitor, tem 22 anos e está trabalhando.
2: Olha aí.
4: Temos a Maria Fernanda, de 12 anos, o Matheus, de 10 anos... Ana, de 6 anos, e a doce Helena, de 4 anos.
2: Ah, tinha que ser Helena, né?
4: E é isso mesmo, Helena, né?
2: Helena, né?
4: E é justamente
2: o nome
4: por
2: de Santa Faustina.
4: Justamente por
2: Helena
4: causa
2: Kowalska.
4: De justamente por causa de Santa Faustina.
2: Por causa de Santa Faustina? Olha,
4: sim,
2: que lindo, homenageando Santa Faustina com o nome de Helena. É lindo o seu nome, como você, viu? Helena.
4: É.
2: Quantos
4: alegria.
2: Anos tem a Helena?
4: A Helena tem 4.
2: 4, não é? É 12.
4: 10, 6, 4.
2: E o de 22, né?
4: Isso.
2: Então a gente fica muito feliz e honrado também pela presença de vocês hoje. Obrigada por se dispuserem também a estar aqui conosco, né? E nesse momento de oração vamos rezar, não é? Pelas famílias. Nós estamos em acampamento para os casais. Então hoje nós vamos rezar especialmente pelas famílias, né? Pela sua família, você que está nos acompanhando, você que nos acompanha todos os dias. Vamos rezar também pelos filhos, né? Vamos rezar pelas famílias que estão em crise, os casamentos. Vamos rezar por aqueles que estão passando também por dificuldades financeiras. Aqueles que estão distantes, quantas famílias precisam de Deus, né? Tem tudo, mas não tem o tudo. É, nós vemos que muitas realidades familiares, né, estão mais difíceis, não que a gente não tenha, mas estão mais difíceis quando nós estamos distante do tudo da nossa vida. Nós buscamos tudo, mas não temos o tudo. Então isso faz toda a diferença na vida da família, né? As famílias que rezam sabem bem disso, vocês podem também testemunhar. Tribulações sempre tereis, Jesus já disse, mas coragem, é com ele que nós vencemos e é com ele que você que também está nos acompanhando vai vencer. Então nesta tarde nós queremos rezar e pedir especialmente, né, nessas realidades, também por violências, queremos aqui apresentar aqueles que estão passando também pelas dificuldades na sua saúde, mas rezar também, sobretudo, pelos relacionamentos, né? Você que é esposo, esposa, namorado, noivo, ou que almeja isso, comece também a verificar se você, em primeiro lugar, está buscando a base, o tudo, a fonte da vida e da alegria. A fonte da vida. E nesse mês dedicado também ao preciosíssimo sangue de nosso Senhor, nós queremos também rezar, clamando que este sangue redentor, que jorrou do coração divino de Jesus, que está aqui neste quadro diante de nós, você que tem o quadro de Jesus Misericordioso, né? Contemple também este quadro. Jesus quer que nós contemplemos, quer que estejamos na sua presença diante do Santíssimo, para não esquecermos que ele deve ser o centro e o primeiro da nossa vida. E tudo mais virá por acréscimo. E diante das dificuldades, das dores, dos desamores, né? Nós somos curados. Somos curados por este sangue derramado, por esta água que jorrou do peito aberto de nosso Senhor, que vem também para encontrar o meu e o seu coração. Talvez um coração ferido, machucado, um coração que está fechado. Eu não sei como está o seu coração hoje, mas eu quero dizer a você: olhe para Jesus e fale com Jesus. Diga para Jesus hoje, de você. Cada um hoje pode se dizer diante de Jesus. E nós que estamos aqui na sua presença, reunidos em nome do Pai, do Filho e do Espírito Santo, amém. Digamos juntos: nós os adoramos, Senhor Jesus Cristo, e vos bendizemos, porque pela vossa Santa Cruz remistes o mundo. Vamos repetir? Nós vos adoramos, Senhor Jesus Cristo, e vos bendizemos, porque pela vossa Santa Cruz remistes o mundo. Meu Deus, eu creio, adoro, espero e amo-vos, e peço-vos perdão para os que não creem, não adoro, não espero e não vos amo. E eu pergunto para você: você conhece alguém que não acredita em Deus? Que ainda não se rendeu ao amor de Jesus? Que não adora Jesus? Que não espera em Jesus? Diga o nome desta pessoa para Jesus. Fale para Jesus. Peça a Jesus que também agora visite esta pessoa. Que talvez seja um amigo, um parente, ou até mesmo agora nós podemos pedir pelo mundo inteiro. E nós queremos, na presença de nosso Senhor, eu vou falar e você vai repetir: meu Jesus, perdão e misericórdia, pelos méritos de vossas santas chagas, pelas chagas de vossa cabeça, curai-me da ira. Quero convidar você a colocar a mão na sua cabeça. Coloca aí a mão na sua cabeça. Diga comigo: pelas chagas de vossa cabeça, curai-me da ira. Pelas chagas das costas, Senhor, Curai-me da sensualidade.
5: Pelas chagas dos ombros.
2: Curai-me da preguiça.
5: Pelas chagas do vosso rosto.
2: Curai-me da inveja.
5: Pelas santas chagas de vossas mãos.
2: Curai-me da avareza.
5: Pelas chagas dos vossos santos pés.
2: Curai-me da gula.
5: Pelas chagas do vosso sacratíssimo coração.
2: Curai-me do orgulho.
5: Põe a mão no seu coração.
2: Peça agora a Jesus, pelas chagas do vosso sacratíssimo coração.
5: Curai-me do orgulho.
2: Por vossas santas chagas.
5: Vossas chagas gloriosas.
2: Que o Senhor Jesus
5: nos proteja.
2: Nos guarde.
5: Amém.
2: Chagas abertas, coração ferido. O sangue de Cristo está entre nós e entre todo o perigo. Chagas abertas, coração ferido. O sangue de Cristo está entre nós e entre todo o perigo. Chagas abertas, coração ferido. O sangue de Cristo está entre nós e entre todo o perigo. E aqui eu quero colocar aqueles que estão nas estradas, os motoristas, aqueles também que estão trabalhando de motocicleta, de bicicleta, onde você estiver, no comércio. Quero pedir também que você seja agora protegido pelo sangue de preciosíssimo de nosso Senhor. E que agora nós sejamos também lavados e curados dos nossos pecados. Peçamos a Jesus, perdão, Senhor. Digamos, perdão, Senhor, e misericórdia pelos meus pecados e os pecados de toda a humanidade. Mais uma vez, perdão, Senhor Jesus, pelos meus pecados e pelos pecados da humanidade. Jesus, obrigada por nos permitir de estarmos diante de vós. E que nesta hora eu quero pedir também a nossa Mãe Santíssima que interceda por nós, a Santa Faustina, São João Paulo II, para que recebamos também todas as graças que nosso Senhor deseja nos conceder, mas também não somente a nós que estamos aqui na capela, mas todos os nossos ouvintes espalhados também neste mundo, aqueles que nos acompanham via internet, pelo rádio. Quero também abraçar você que talvez esteja pela primeira vez. O Senhor te atraiu. O Senhor te chamou. E que bom que você está respondendo, dizendo, eis-me aqui, Senhor. Nós vamos rezar esse terço, lembrando também do versículo em 1 Pedro, capítulo 2, versículo 24. Por suas chagas fostes curados. Pelas chagas de nosso Senhor, nós somos curados. E agora diante de nós, Jesus glorioso, Jesus ressuscitado. Nos sofrimentos, somos convidados a manter a calma. Na hora da dificuldade, da dor, da tribulação, não é hora de decisão. É a hora de acalmar o coração. E quem é que acalma o nosso coração? Jesus. Ele é a nossa paz. Santa Faustina diz no diário número 227. Nos sofrimentos, manter a calma e o equilíbrio. Nos momentos difíceis, recorrer às chagas de Jesus. E nelas, buscar consolo, alívio, luz e força. Quem aqui precisa de consolo? Quem precisa de alívio? Quem precisa de luz? Quem precisa de força? Todos nós. Eis aqui o Senhor que pode nos dar tudo isso. E por isso, de todas as minhas chagas, diz nosso Senhor, como torrentes, corre a misericórdia para as almas. Mas a chaga do meu coração é uma fonte de insondável misericórdia.
5: Desta fonte jorram grandes graças para as almas. Desta fonte, qual é a fonte? Do coração de Jesus. Jorram grandes graças para as almas. Você hoje está recebendo graça. E se você crê, diga amém.
6: Amém.
5: Diga amém.
6: Amém.
5: Eu creio.
6: Eu creio.
5: Mas aumenta, Senhor, a minha fé. Porque eu quero, Senhor, todos os dias, pelo resto dos meus dias, confiar em vós. Rezemos. Pai nosso, que estais nos céus, santificado seja o vosso nome, venha a nós o vosso reino, seja feita a vossa vontade, assim na terra como no céu. O pão nosso de cada dia nos dai hoje, perdoai-nos as nossas ofensas, assim como nós perdoamos a quem nos tem ofendido, e não nos deixeis cair em tentação, mas livrai-nos do mal. Amém. Ave Maria, cheia de graça, o Senhor é convosco, bendita sois vós entre as mulheres, bendito é o fruto do vosso ventre, Jesus.
7: Santa Maria, Mãe de Deus, rogai por nós, pecadores, agora e na hora de nossa morte. Amém.
5: Creio em Deus Pai, Todo-Poderoso, Criador do céu e da terra, e em Jesus Cristo, seu único Filho, nosso Senhor, que foi concebido pelo poder do Espírito Santo, nasceu da Virgem Maria, padeceu sob Pôncio Pilatos, foi crucificado, morto e sepultado, desceu à mansão dos mortos, ressuscitou ao terceiro dia, subiu aos céus, está sentado à direita de Deus Pai Todo-Poderoso, donde há de vir julgar os vivos e os mortos. Creio no Espírito Santo, na Santa Igreja Católica, na comunhão dos santos, na remissão dos pecados, na ressurreição da carne, na vida eterna. Amém. Nesse texto rezemos também pelo Santo Padre, por toda a Igreja, pelas vocações. Rezemos também pela nossa nação brasileira, os nossos governantes. Rezemos também pedindo a nosso Senhor que não permita o aborto na nossa nação. Queremos pedir também pelas mães gestantes, pelos pais desempregados, pelos aflitos e necessitados, pelas almas do purgatório, pelos doentes e agonizantes também de hoje. E aqui quero apresentar também a intenção da Dalva de Aguazinha de Goiás. Boa tarde, Gleice. Peço oração para todos que estão com câncer, por todos que me pediram oração, por todas as crianças lindas que estão aí rezando convosco. Estou aqui no Guará, estou fazendo faxina, com fone de ouvido. Mas Jesus, eu confio em vós. Que bonito, não é? Obrigada a você que também do seu trabalho nos acompanha. Abraço também aqui o Júlio César em Minas Gerais, acompanhando e rezando conosco. Suas intenções apresentamos aqui diante de Jesus, pelo Mário Evandro, desaparecido. Continuamos aqui pedindo por ele, pelos seus familiares. O Igor de Samambaia Norte, aqui no Distrito Federal. Boa tarde, bem-vindo, Igor. Clamando a Jesus misericordioso que abençoe também sua família, os seus propósitos. Reza pela Santa Igreja e por toda a comunidade Canção Nova. Jesus, eu confio em vós. Amém. Obrigada. Nós agradecemos também a sua presença. No nosso canal no YouTube também tem muita gente nos acompanhando. A gente vai mandar um alô já já, porque agora a primeira dezena, eu já tenho aqui alguém para rezar. Primeira dezena, a Cristine vai rezar conosco.
8: Eu gostaria só de acrescentar, por gentileza, rezar então pela missão do texto dos pastorinhos, apresentar aqui diante da misericórdia, dos raios misericordioso de nosso Senhor Jesus Cristo, a missão, os mais de 90 pastorinhos que já temos cadastrado nesse movimento aí que se inicia, né?
5: Vocês rezam com as crianças?
8: Nós rezamos,
5: casas, com as famílias.
8: Nós rezamos mensalmente, tem um encontro fixo na paróquia, que é a paróquia qual, né, nós somos paroquianos, que é Imaculado Coração de Maria. E de lá nasceu, né, essa missão, através de uma pergunta que Nossa Senhora fez ao meu coração: aonde estão as minhas crianças que não rezam mais o terço? Então, diante dessa pergunta, nasceu essa missão.
5: E hoje não somente as crianças, os adultos
8: não.
5: Também.
8: E aí Nossa Senhora primeiro pediu o coração das crianças, né? Hoje nós temos mais de 90 crianças. E aí, em certo momento de oração, ela falou: bom, agora eu quero peregrinar na casa dos meus pastorinhos. Aí nós temos o projeto onde é sorteado duas casas onde recebe a hora, né, a Nossa Senhora Peregrina, e lá nós rezamos, porque Nossa Senhora me disse, né, mostrou, eu não quero somente o coração das crianças, mas eu quero o coração de toda a família.
2: Amém.
8: Por isso que primeiro ela chamou, vem a mim os pequeninos, para depois ela ir alcançando...
2: Com eles a família.
8: A família. Então, é um projeto realmente que nasceu, né, do coração.
2: Amém.
8: De Nossa Senhora, que sabemos que é um só coração com Jesus.
2: Amém. Porque a família que reza unida permanece unida.
8: Então, rezamos pela missão, pelos pastorinhos enfermos, em especial o Nicolas. É a cura também da Isabela Campos, que é uma pastorinha que tem, né, um problema parecido com câncer, né? Ela luta com esse câncer. E também a Maria Antônia, que tem cardiopata, todos os pastorinhos. Então, na pessoa deles, eu queria rezar, né? Colocar todos os pastorinhos e suas necessidades.
2: E todas as crianças enfermas também. Sim. Nós rezamos agora, que estão hospitalizadas. Eterno Pai, eu vos ofereço o corpo e o sangue, a alma e a divindade de vosso diletíssimo Filho, nosso Senhor Jesus Cristo, em expiação dos nossos pecados e os do mundo inteiro.
8: Pela sua dolorosa paixão,
2: tende misericórdia de nós e do mundo inteiro.
8: Pela sua dolorosa paixão,
2: tende misericórdia de nós e do mundo inteiro.
8: Pela sua dolorosa paixão,
2: tende misericórdia de nós e do mundo inteiro.
8: Pela sua dolorosa paixão,
2: tende misericórdia de nós e do mundo inteiro.
8: Pela sua dolorosa paixão,
2: tende misericórdia de nós e do mundo inteiro.
8: Pela sua dolorosa paixão,
2: tende misericórdia de nós e do mundo inteiro.
8: Pela sua dolorosa paixão,
2: tende misericórdia de nós e do mundo inteiro.
8: Pela sua dolorosa paixão,
2: tende misericórdia de nós e do mundo inteiro.
8: Pela sua dolorosa paixão,
2: tende misericórdia de nós e do mundo inteiro.
8: Pela sua dolorosa paixão,
2: tende misericórdia de nós e do mundo inteiro. Nós vamos rezar agora a nossa segunda dezena. Obrigada também a Cristine, né, que rezou agora conosco. Quero, enquanto nós vamos para a próxima dezena, o próximo que vai rezar conosco, quero trazer também o pedido da Santa Ramos, que pede a saúde de Gisaneile Cavalcante, também pela aposentadoria do Isaac, pela cirurgia do José Aparecido, a saúde também de Maria Eliane. Vamos rezar. Um abraço para você. Maria Estela Oliveira, boa tarde, bem-vinda. Um grande abraço aí para você, para sua família também aqui em oração. A Santa ainda pede também um trabalho para o Antônio, a graça de passar no concurso. Vamos aqui rezar também pelo estágio da Maria Clara. E que ela possa também passar no emprego, no concurso, perdão. Vamos rezar por todos os desempregados. Diane Pereira, pela saúde do meu esposo Josias Camargo. A Indiara Gonçalves, boa tarde, salve Maria. Quero colocar também a recuperação do meu filho Nicolas. Ele está com hipotermia e eu creio que Jesus está também concedendo a graça da cura a ele. Amém. Que o Senhor visite também todas as UTIs, os hospitais. Diane Pereira, também aqui unida a nós. Milene Mendes, pelo nosso retorno a São Paulo, peço também que Nossa Senhora abençoe a moradia e proteja. Peço pelo trabalho do meu esposo. Eneide Alves, boa tarde, Gleice. Nesse terço, peço a cura também do Edivaldo, da Socorro, da Rita, Edinália, Messias, Rússia, pelo meu matrimônio. E também Laiane, pelo 100% do projeto da Minha Almas, que Jesus cuide de cada um de vocês. Amém. Rezemos essa segunda dezena com
6: Camila.
2: Camila, bem-vinda, Camila. Você veio de onde?
6: Muito obrigada, do Riacho Fundo 1. Sou vizinha lá da Genil.
2: Do Distrito Federal. Diga as suas intenções.
6: Intenções de todos que estão aqui presentes, as intenções guardadas em nossos corações, em especial pela nossa família, né? Pelo meu esposo Diego, pelas minhas filhas Clarice e Cecília.
2: Que estão aqui. Né, a família toda, que bom que você trouxe a sua família toda. Rezemos então, Eterno Pai. Eu vos ofereço o corpo e o sangue, a alma e a divindade de vosso diletíssimo Filho, nosso Senhor Jesus Cristo, em expiação dos nossos pecados e os do mundo inteiro.
6: pela sua dolorosa paixão,
5: tende misericórdia de nós e do mundo inteiro.
6: Pela sua dolorosa paixão,
5: tende misericórdia de nós e do mundo inteiro.
6: Pela sua dolorosa paixão,
5: tende misericórdia de nós e do mundo inteiro.
6: Pela sua dolorosa paixão,
5: tende misericórdia de nós e do mundo inteiro.
6: Pela sua dolorosa paixão,
5: tende misericórdia de nós e do mundo inteiro.
6: Pela sua dolorosa paixão,
5: tende misericórdia de nós e do mundo inteiro.
6: Pela sua dolorosa paixão,
5: tende misericórdia de nós e do mundo inteiro.
6: Pela sua dolorosa paixão,
5: tende misericórdia de nós e do mundo inteiro.
6: Pela sua dolorosa paixão,
5: tende misericórdia de nós e do mundo inteiro.
6: Pela sua dolorosa paixão,
5: tende misericórdia de nós e do mundo inteiro. Nós vamos agora para a nossa terceira dezena. Eu quero também aqui apresentar o pedido da Andréia, do Distrito Federal. Boa tarde, peço que rezem também pela minha família, pelo emprego, que está muito difícil, também a comunicação em casa, como também no meu local de trabalho. Vamos pedir agora que pelo sangue derramado de nosso Senhor, não é? Ele venha lacrar tudo aquilo que tem sido investida do demônio na nossa comunicação. Nossa comunicação fraterna, na nossa comunicação entre cônjuges, entre filhos, não é? De pais com filhos. Nós agora clamamos pelo poder do sangue de Jesus, que sejamos libertos, não é? De toda a ação maligna. E também rezamos também pelo ambiente de trabalho. Reze também pelo seu ambiente de trabalho. Você que se encontra agora no seu trabalho, peça pelos seus colegas, né? Os colaboradores que estão aí junto com você. E que você seja o canal também da misericórdia para a vida deles. Nós precisamos muitas vezes rezar, silenciar e pedir ao Espírito Santo para iluminar, não é? Ele pode mudar todo e qualquer ambiente, toda e qualquer situação e comunicação. Nós também acolhemos aqui com muito carinho, não é? A Edinete Costa, que está rezando pelos pais do Daniel, pela intercessão também do Miguel, a conversão dos jovens, principalmente os seus filhos Fernando e Fred, a Michelle em Rio Verde, a Leuza em Campo Norte, que coisa boa, olha quanta gente também, não é? Nos acompanhando de outros estados. Quero também colocar toda a nossa missão da Canção Nova, você em Cachoeira Paulista, cada departamento, não é? Você também em Nova Esperança, no Paraná, e aqui em Brasília. Nós vamos ter um encontro este final de semana, em Cachoeira Paulista já começou hoje. E aqui em Brasília vamos ter, a partir de sábado, o nosso encontro de cura e libertação. Então quero colocar os pregadores, Frei Oslan, quero colocar o Tadeu Roxander, quero colocar Padre Wagner Bahia da nossa comunidade, né, que amanhã estará chegando também aqui em Brasília para este encontro. Então, o seu deslocamento, colocar também a sua viagem, colocar todos aqueles que

0: A minha família, meus filhos, netos, genro, minha nora, principalmente o meu tratamento. Fiz minha primeira quimio semana passada, graças a Deus estou bem. Quarta-feira é a próxima. Gostaria que Deus sempre esteja à frente. E gostaria de pedir também bastante saúde e bastante conforto para os meus filhos, que eu sei que eles estão sofrendo muito, principalmente minha filha Flávia, que está aqui cuidando de mim 24 horas por dia. Minha irmã Heloísa, ao marido dela, que está com depressão também, e a todos os enfermos, e a todas Amém. As crianças também.
1: Rezemos, Eterno Pai, eu vos ofereço o corpo e o sangue, a alma e a divindade de vosso diletíssimo Filho, nosso Senhor Jesus Cristo, em expiação dos nossos pecados e os do mundo inteiro.
0: Pela sua dolorosa paixão,
1: tende misericórdia de nós e do mundo inteiro.
0: Pela sua dolorosa paixão,
1: tende misericórdia de nós e do mundo inteiro.
0: Pela sua dolorosa paixão,
1: tende misericórdia de nós e do mundo inteiro.
0: Pela sua dolorosa paixão,
1: tende misericórdia de nós e do mundo inteiro.
0: Pela sua dolorosa paixão,
1: tende misericórdia de nós e do mundo inteiro.
0: Pela sua dolorosa paixão,
1: tende misericórdia de nós e do mundo inteiro.
0: Pela sua dolorosa paixão,
1: tende misericórdia de nós e do mundo inteiro.
0: Pela sua dolorosa paixão,
1: tende misericórdia de nós e do mundo inteiro.
0: Pela sua dolorosa paixão,
1: tende misericórdia de nós e do mundo inteiro.
0: Pela sua dolorosa paixão,
1: tende misericórdia de nós e do mundo inteiro. Nós vamos agora para a nossa quarta dezena, não é? E eu peço o Marquinhos também, se estiver aí na câmera, né, que possa aumentar esse zoom para quem está acompanhando também ver quantas crianças estão aqui diante de Jesus, né, estão também rezando por você. Você que está em casa, você no trabalho, você nos acompanhando pelos aplicativos, pela rádio. Onde quer que tenha um ouvinte da Canção Nova, um telespectador da Canção Nova, que seja agora também alcançado, agraciado. Porque temos muitos intercessores por você nesse momento diante de Jesus. Agradeça ao nosso Senhor, que visita você no seu trabalho, que visita você também diante das suas dores, das suas enfermidades. Ele nos ouve, Ele não é indiferente, Ele é um Deus vivo. E que você tenha certeza disso, que você também acolha essa visita de Jesus. Abraço também aqui a Érica Amaral, que pede pelas famílias e a conversão de todos. A Alessandra Silva, bem-vinda. O Luiz Carlos, de Mossoró, no Rio Grande do Norte. Que coisa boa, seja bem-vindo. Meu abraço aí para todo o povo querido do Rio Grande do Norte. O Wellington Almeida, boa tarde, Gleice. Peço também por todos que estão acompanhando esse texto, por toda a minha família, meu local de trabalho, os meus estudos, um abraço. A Estela colocando também o tratamento e crescimento da Ana Maria. A professora Fia, né, também aqui colocando a família, as almas do purgatório, os doentes. Isso, as crianças podem vir para mais pertinho. Pode sentar também no tapete, viu? Pode ficar à vontade. Jesus está feliz com vocês aqui. E que nós tenhamos esse coração como criança, né? Que Deus nos dê este coração. Joana Andrade, pelos filhos Fábio e Ítalo. A Lucinete Maria, também pela sobrinha que está grávida, com risco. Então, a gravidez de alto risco, pedindo a Jesus também que abençoe a sua gestação, passe à frente do seu parto. Eu confio em vós, amém. Nós também confiamos, viu? Vai dar tudo certo, Lucinete. Abraço também todas as mães que perderam seus filhos, também pede aqui, não colocou o nome. Vamos rezar pelas famílias enlutadas. Vamos rezar pela Geisiane Cabral, que também diz que é do texto dos pastorinhos, está nos acompanhando. Que coisa boa, um beijo para você. Michele, pela saúde de Maria Catarina, Maria Clara, Maria Tereza, Darcy Souza, acompanhando de Rio Verde, Goiás, também aqui conosco, rezando pelos pastorinhos, a Emanuel, Laura e Isabela. Também quero pedir aqui, junto com a Leusa Raiz, a saúde da irmã, a Joana, Jesus, eu confio em vós, a Fernanda Leite, também de Rio Verde, Goiás, olha que coisa boa, Dona Fátima em Minas Gerais, também acompanhando, que o Senhor tenha misericórdia de nós do mundo inteiro. Eu quero colocar também a Cida, que também sempre está nos acompanhando, que é das mães que oram, um beijo carinhoso para ela, e a Dona Elisete, que sempre também vem todos os meses, mas desta vez ela não pôde porque ela está com uma pneumonia e está internada. Vamos rezar por ela. Um beijo, Dona Elisete.

0: hospital nos acompanhando. Um beijo para Camila, sua filha, seu Antônio, seu esposo, seu filho também. Vamos rezar por toda a família dela também nesse momento. Quero abraçar a Isa Carneiro. Boa tarde, Gleice, de Vicente Pires. Estou aqui em casa, rezando com vocês a Canção Nova. Que coisa boa. Quero também orações pelo meu genro Rodrigo. Está fazendo aniversário hoje. Parabéns para o Rodrigo, não é? E que Deus abençoe e proteja sempre. Acompanhando pelo YouTube, mandou a foto, né? E a gente fica feliz. Parabéns para todos os aniversariantes. E quero também lembrar que você que está em Cachoeira Paulista, você que está aí na região do Vale do Paraíba, mande a sua intenção. Dá tempo também de você rezar conosco aqui, DDD 61 3033 5858, no nosso WhatsApp ou no nosso, na nossa live agora, né? Canção Nova Brasília. Você pode enviar também aqui a sua intenção, colocando aqui, escrevendo para nós, né, para que possamos rezar e apresentar você diante de Jesus sacramentado, o nosso Deus amado. Quarta dezena. Quem vai rezar? Ah, é a nossa pequenina. Como é que é o nome dela? A Ana. Puxa você, querida. Puxa você e as crianças te ajudam, Fernanda.
1: Eterno Pai,
0: eu vos ofereço o corpo e o sangue, a alma e a divindade de vosso diletíssimo Filho, nosso Senhor Jesus Cristo, em expiação dos nossos pecados e os do mundo inteiro. Põe pertinho o microfone.
1: Pela sua dolorosa paixão,
0: tende misericórdia de nós e do mundo inteiro.
1: Pela sua dolorosa paixão,
0: tende misericórdia de nós e do mundo inteiro.
2: Pela sua dolorosa paixão,
0: tende misericórdia de nós e do mundo inteiro.
1: Pela sua dolorosa paixão,
0: tende misericórdia de nós e do mundo inteiro.
2: Pela sua dolorosa paixão,
0: tende misericórdia de nós e do mundo inteiro.
2: Pela sua dolorosa paixão,
0: tende misericórdia de nós e do mundo inteiro.
2: Pela sua dolorosa paixão,
0: tende misericórdia de nós e do mundo inteiro.
1: Pela sua dolorosa paixão,
0: tende misericórdia de nós e do mundo inteiro.
1: Pela sua dolorosa paixão,
0: tende misericórdia de nós e do mundo inteiro.
1: Pela sua dolorosa paixão,
0: tende misericórdia de nós e do mundo inteiro.
2: Pela sua dolorosa paixão,
0: tende misericórdia de nós e do mundo inteiro.
2: Pela sua dolorosa paixão,
0: tende misericórdia de nós e do mundo inteiro. Que coisa linda, né? Cada um rezou, né, uma jaculatória desse texto por você também, que está aí do outro lado, né? A oração mais pura do coração das nossas crianças. Obrigada, viu? Jesus ficou muito feliz de vocês rezarem também aqui junto com a gente agora esse texto. E muita gente está agradecendo vocês, porque vocês estão aqui rezando, viu? Vocês são lindos demais. Vamos continuar aqui o nosso texto nesta última dezena, apresentando, continuar a apresentar também aqui muitas intenções, né, que são diversas, de muitos lugares, né? E eu quero agradecer você também que está aqui para rezar conosco. E quero bendizer a Deus, né, porque você de tantos lugares pode acompanhar a Canção Nova. Quero rezar também por todos que nos acompanham no exterior. Muitos que todos os dias nessa hora param também para rezar. Abraço aqui com carinho. Ah, deixa eu ver, não disse o nome. Mas, aqui. Eliane. Eliane Cristina de Lorena, São Paulo. Bem-vinda lá no Vale do Paraíba, pertinho da Canção Nova. Quem já foi na Canção Nova aqui? Alguém já foi? Só os adultos. As crianças ainda não foram? Ah, já foi. Ó, vamos rezar também aqui com o pedido dela, que pede que a infinita misericórdia de Deus venha sobre a vida do seu irmão, Luiz Eduardo da Silva. Vamos rezar sim, tá bom, Eliane? Um beijo para você, obrigada pela sua participação. Também aqui quero rezar, deixa eu ver aqui, estava aqui acompanhando o texto da misericórdia e de repente apareceu um cara falando de doações e prêmios. Quando prestei atenção, que a chave é um golpe. Então atenção, você que está nos acompanhando, tá vendo, gente? O mal tenta até enquanto nós rezamos, por isso vigiai e rezai. E eu quero rezar também por todos aqueles que estão nos acompanhando e estejam atentos, viu? Para que você não caia em golpe algum. Se você quiser fazer alguma doação para o nosso projeto da M-Almas, para a Canção Nova, você vai digitar pix.doação@cancaonova.com, tá bom? Se tiver dúvida, não faça, espere, termina o programa, você fala conosco pelo nosso WhatsApp, mas não clique em nada. Nós, Canção Nova, não enviamos nada para você clicar, para você também fazer nenhum tipo de doação, tá bom? Então, obrigada também à nossa querida aqui que nos avisou, aliás, é o Fábio Monteiro. Obrigada, Fábio, que ajudou aqui também já e bloqueia essa pessoa, tá bom? A gente já está unido aqui a você também. Então, esse golpe está rolando enquanto está acontecendo a transmissão ao vivo aqui do nosso canal no YouTube. Então, você que está no YouTube, preste bem atenção. Não faça nenhuma doação, tá bom? Mário Sérgio, em Ohio, um abraço para você nos Estados Unidos. Acabamos de falar aí, para quem está fora do Brasil, bem-vindo. Também aqui unido a você, Gleice, a família Canção Nova, nesse texto da misericórdia. Rezo pelas nossas famílias, o nosso trabalho. Jesus, eu confio em vós. A Fátima também aqui de Paranaíba, Mato Grosso do Sul, bem-vinda, um beijo para você, Fátima, rezando pela Canção Nova, pelas almas do purgatório e a conversão de toda a nossa família, amém. Maria José, também um grande abraço para você. Que lindo, Gleice, que hoje vocês estão aí adorando Jesus na capela. Esses momentos sejam realizados cada vez mais, cada vez mais pessoas também possam, como eu, acompanhar, não é? De casa, do trabalho. Eu hoje rendo meu coração em louvor e adoração por Jesus na sua presença, em minha casa, família, e também a presença dele em todo o coração de todo aquele que o adora, né? Estamos aqui unidos em oração, que todos possamos nos abrir a tamanha graça. Sei que todos os meus passos estão sendo guiados por ele. Te amo, Jesus, que bonito. Obrigada, Senhor. Vamos rezar sim. Vamos aqui nos unir nesta última dezena, rezando por todas as nossas necessidades. E a gente vai rezar junto, todo mundo junto, tá bom? A Heloísa tem um pedido, não é, Heloísa?
3: Eu sou Heloísa, do Lago Norte. Estou aqui, tenho vindo já há bastante tempo, rezando por todos nós, por vocês que chegaram aqui, por ela que a gente já está rezando há um tempão, pela minha irmã que está passando um processo de quimioterapia, e para o meu marido com depressão. E hoje é aniversário da minha filha, e eu queria rezar para a saúde dela, né? Para que continue aí, né, Gleice? Que é isso que eu mesmo quero. Bastante saúde, que o resto a gente corre atrás.
0: E que seja, né, feita a vontade de Deus, né?
3: Seja feita a vontade de Deus.
4: Só um minutinho, também eu esqueci aquela hora. O irmão do meu genro também está passando por uma fase difícil, está com câncer, está fazendo os exames e já está bem, bem avançado. E eu queria que todos rezassem por ele. O nome dele é Francisco Rodrigues Vasconcelos.
0: Amém. Vamos rezar por todas as intenções aqui apresentadas. Estou aqui apresentando a Jesus. Jesus, olha, todos aqueles que a gente não conseguiu ler, mas todos aqueles que colocaram aqui para o Senhor. Todas as intenções, necessidades, situações impossíveis, que nós só podemos te ofertar e apresentar e rezar, não é? E aqueles também que estão aqui. Olha quantos pedidos. São os pedidos de vocês que a gente traz aqui para a capela e que a gente reza e pede também a nosso Senhor. Por cada intenção, por cada coração, por cada família também aqui apresentada. Rezemos juntos. Eterno Pai, eu vos ofereço o corpo e o sangue, a alma e a divindade de vosso diletíssimo Filho, nosso Senhor Jesus Cristo, em expiação dos nossos pecados e os do mundo inteiro.
5: Todo mundo bem forte para Jesus.
6: Pela sua dolorosa paixão, tem misericórdia de nós e do mundo inteiro.
7: Pela sua dolorosa paixão, tem misericórdia de nós e do mundo inteiro.
8: Pela sua dolorosa paixão, tem misericórdia de nós e do mundo inteiro.
9: Pela sua dolorosa paixão, tende misericórdia de nós e do mundo inteiro.
10: Pela sua dolorosa paixão, tende misericórdia de nós e do mundo inteiro.
11: Pela sua dolorosa paixão, tende misericórdia de nós e do mundo inteiro.
12: Pela sua dolorosa paixão, tende misericórdia de nós e do mundo inteiro.
13: Pela sua dolorosa paixão, tende misericórdia de nós e do mundo inteiro.
14: Pela sua dolorosa paixão, tende misericórdia de nós e do mundo inteiro.
15: Pela sua dolorosa paixão, tende misericórdia de nós e do mundo inteiro.
0: Todo mundo junto. Deus Santo, Deus Forte, Deus Imortal,
16: tende piedade de nós e do mundo inteiro.
0: Deus Santo, Deus Forte, Deus Imortal,
16: tende piedade de nós e do mundo inteiro.
0: Deus Santo,
17: Deus forte, Deus imortal, tende piedade de nós e do mundo inteiro. Ó sangue e água, que jorraste do coração de Jesus, como fonte de misericórdia para nós,
18: eu confio em vós.
17: Bem forte, Jesus.
18: Eu confio em vós.
17: Mais forte, Jesus.
18: Eu confio em vós.
17: Ele quer ouvir mais forte ainda, Jesus.
18: Eu confio em vós.
17: Viva Jesus! Vamos aplaudir nosso Senhor. Cadê as palmas para Jesus? Bem forte. É isso mesmo. Obrigada, Jesus, né? Vamos falar para Jesus. Jesus, eu te amo. Jesus, obrigada. Fala aí as palavras bonitas que você quer falar para Jesus no seu coração, né? As suas palavras, que seja a sua palavra agora para Jesus. Jesus, obrigada. Obrigada, Senhor Jesus. Eu te amo, eu te adoro. Em ti quero confiar, Senhor, todos os dias. Vai deixando brotar do seu coração as palavras para ele. O seu coraçãozinho tá cheio de palavra. É ou não é verdade, crianças?
19: Sim.
17: É, não é? O que você também quer falar para Jesus? Jesus, eu
20: te amo.
17: Fala para ele. Jesus,
20: eu te amo.
17: Quero ouvir suas crianças. Jesus,
20: eu te amo.
17: É isso, agora todo mundo. Jesus,
20: eu te amo.
17: Obrigada, Senhor, por nos permitir também nesta hora estar diante de vós. Obrigada pelas graças, Senhor, derramadas nesta hora. Para nós que estamos aqui, mas também para o mundo inteiro. Foi desejo do Senhor. E o Senhor está reunindo multidões para estar também nesta hora em louvor, em adoração, em gratidão, para reconhecer também a sua misericórdia. Como o Senhor é bom, não é verdade? Nós queremos aqui agradecer também a presença de cada um. Tem mais alguém que veio pela primeira vez? Eu quero ouvir os homens também, né? Só as mulheres que falaram. Cadê os homens para falar? Quero ouvir o esposo dela aí. Boa tarde, bem-vindo.
21: Boa tarde, meu nome é Diego, somos lá do Riacho Fundo 1, aqui no Distrito Federal, paróquia São Miguel Arcanjo, do nosso abençoado Padre Fábio. Gostaria também de colocar aqui como intenção, né, que Jesus acolha, que ele esteja sempre presente nas famílias do Riacho Fundo 1, do Distrito Federal, do Brasil como um todo.
17: Sim, e o que foi para você participar desse momento? Você já tinha vindo aqui na Canção Nova antes?
21: Não, aqui na Canção Nova a primeira vez e muito satisfeito, muito feliz de estar aqui com a minha família, de estar aqui com todos vocês, de podermos partilhar desse momento de oração juntamente com todos que também nos assistem.
17: Ah, que bom. Vamos agradecendo também a presença, a vinda de vocês hoje aqui pela primeira vez. Que seja a primeira de muitos, porque a gente tem todo mês, viu?
21: Obrigado.
17: Convida mais gente, traz também mais gente, faz o convite, né, para tantos que podem vir, né?
21: Tá joia, muito obrigado.
17: Agora quero ouvir também o papai, né? O esposo da Cristine, né, Cristine? Bem-vindo.
22: Obrigado. Boa tarde, meu nome é Nivaldo. A gente veio lá de Rio Verde, né? Da paróquia Imaculada.
17: Olha, gente, eles vieram de Rio Verde. E você aqui do Distrito Federal? Você tem que vir, né? Teve gente aqui de Rio Verde que saiu 3 horas da manhã, não é? Olha isso. E você que tá aqui no Distrito Federal? Cadê você, não é? Da Cristine, né, Cristine? Bem-vindo.
22: Obrigado. Boa tarde. Meu nome é Nivaldo. A gente veio lá de Rio Verde, né? Da paróquia Imaculada.
17: Olha, gente, eles vieram de Rio Verde. E você aqui do Distrito Federal? Você tem que vir, né? Teve gente aqui de Rio Verde que saiu 3 horas da manhã, não é? Olha isso. E você que tá aqui no Distrito Federal? Cadê você, não é? Fala pra gente também a sua experiência hoje aqui conosco.
22: Olha, eu achei muito bom. Gostei muito.
17: Que bom, né? E como é que é pra você também fazer esse trabalho junto com a sua esposa?
22: Sempre
17: essa missão, na verdade, né?
22: Sempre que eu posso, eu acompanho, né? Mas eu tô sempre junto aí, acompanhando ela. Nessa...
17: E tem alguma criança que quer falar? A mais velha? Conta aqui pra nós como é que é pra você também estar com o papai e com a mamãe, né? Nessa missão.
23: É, primeiramente, meu nome é Maria Fernanda. E eu quero agradecer muito por estar presente aqui, que é uma graça muito grande de Deus. E agradeço muito por estar aqui.
17: Que coisa linda, né, gente? Quem mais? Tem mais alguém que quer falar? O microfone não morde. Não morde o microfone. Eu acho que o Matheus quer falar. Não quer, Matheus? Quem mais? Agora vamos para os adultos, então, né? A gente agradece aqui a presença, né? Obrigada, Fábio, também pela sua presença. Está aqui com a Genilva. Genilva, por favor, tem algum convite também para ser feito? Eu sei que eu estou sabendo que vai ter também o texto dos pastorinhos, não é isso?
24: Isso. No sábado,
1: Após a missa das 19h30, nós teremos o terço com os pastorinhos lá na nossa paróquia, São Miguel Arcanjo, do Riacho Fundo 1. Então estão todos convidados, levem as suas crianças e vamos rezar, vamos estar juntos nesse momento de oração.
17: Tá certo, olha que bênção, né? Então você também que tem uma maneira de convidar alguém, né, para rezar, qual a importância da oração, né? Conta pra gente também, Genilva, na sua vida, a importância da oração.
1: Sim, a oração é o que tem nos mantido de pé, né? Nós perdemos o nosso único filho, Miguel Fernandes Brandão. E somente através da oração é que nós estamos aqui de pé.
17: Graças a
1: Deus. Se não fosse pela oração de todas as pessoas, todos os amigos, nós não estaríamos aqui. Então, Deus nos dá a força de cada dia e joelho no chão.
17: Amém, amém. Fábio, quer falar alguma coisa? A gente também quer dizer para você que está nos acompanhando agora, quem é sócio da Canção Nova, né? Quem é sócio da Canção Nova? A gente agradece, porque é você que também, através da sua ajuda, mantendo esse sistema de comunicação, você faz acontecer esta missão. A missão que vai se unindo a outras, né? Como esta família que está aqui, que veio de tão longe. Aqueles que estão também tão distantes, mas que se tornam tão próximos, tão família conosco. Essa é a família Canção Nova. Obrigada a você que ajuda a Canção Nova, né? Obrigada também por você não desistir. Não desista também da sua família. Não desista daquela realidade que talvez para você seja impossível na sua situação de saúde, na sua situação em casa. Não desista, mas recorra à misericórdia infinita do Senhor. Nós estamos aqui para dizer para você que existe um Deus que te ama. Que existe um Deus também que não está distante. É que às vezes nós nos fechamos tanto diante dos problemas e das realidades que vivemos, que nos distancia dele, mas somos nós que nos distanciamos. Não é ele quem se distancia de nós. Ele está sempre conosco, segurando você quando você não vê. É ele quem nos sustenta. É por isso que você ajuda a Canção Nova. Continue firme, continuemos firmes, porque somos família de Deus. É ou não é verdade, minha gente? Quem é família de Deus, diga eu. Coisa boa, então a gente vai se despedindo agora, né? Vamos olhar para aquela câmera lá, ó, tá vendo aquela câmera lá? A gente vai dar um tchau assim para todo mundo e vamos encerrar dizendo: ser família Canção Nova é bom demais, tá bom? No 3, 1, 2, 3, vamos lá? Ser família Canção Nova é bom demais! Viva Jesus! Um beijo no coração para você que nos acompanha. Que você permaneça conosco. Daqui a pouquinho a celebração eucarística. Você vivendo também o centro e o cume da nossa vida, que é Jesus sacramentado, nosso Deus amado. Um beijo no seu coração. Obrigada, família Canção Nova, porque ser Canção Nova é bom demais. Tchau. Vamos dar tchau para todo mundo.

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Pai das misericórdias e Deus de toda a consolação, ouvi-nos. Boa tarde, família Canção Nova. Estamos no acampamento para casais. Aqui, esses casais maravilhosos que já estão aqui na chácara de Santa Cruz vivenciando esse acampamento. Pode aplaudir esse irmão, essa irmã que está aí do teu lado. Acolhe esse irmão com o seu aplauso. Acolhemos você também de casa. É o momento mais importante do nosso dia, a Santa Missa. Cantemos com alegria o nosso canto de entrada, todos juntos.

0: Em nome do Pai, e do Filho, e do Espírito Santo.
1: Amém.
0: O Senhor esteja convosco.
1: Ele está no meio de nós.
0: Queridos irmãos e irmãs, que alegria estarmos aqui na Canção Nova e no Santuário do Pai da Divina Misericórdia para celebrarmos essa Santa Eucaristia. E iniciando o nosso acampamento para casais, que bom que você veio participar. E aqueles que ainda vão chegar, porque o acampamento começou hoje e nós vamos aí até domingo, rezando com os casais e pelas famílias. Gostaria que, antes de nós entrarmos no ato penitencial, que os padres que aqui estão pudessem se apresentar, falar o nome, de onde veio.
2: Eu sou o Padre Cláudio, pároco da paróquia Nossa Senhora Aparecida, cidade Aguanil, Diocese de Oliveira, Minas Gerais.
3: Eu sou o Padre Antônio José, da paróquia São João Evangelista, em Campo Grande, Rio de Janeiro. Estou com alguns casais equipistas, casais das equipes de Nossa Senhora.
4: Eu sou o Padre Rafael, da paróquia São Sebastião, na cidade de Chácara, e a quase paróquia São Geraldo, em Filgueiras, arquidiocese de Juiz de Fora.
5: Frei Márcio, franciscano capuchinho, paróquia São Francisco de Assis, Águas Lindas de Goiás.
6: Padre Pedro Henrique Nunes, paróquia Nossa Senhora de Fátima, arquidiocese de Montes Claros.
7: Padre Mike, da paróquia Senhor Bom Jesus, em Juramento, Minas Gerais, arquidiocese de Montes Claros.
8: Eu sou o diácono permanente Fábio, sou da paróquia São João Evangelista, em Campo Grande, Rio da Arquidiocese do Rio de Janeiro. Estou junto com o Padre Antônio, acompanhando os casais da equipe de Nossa Senhora.
0: Maravilha. Eu sou o Padre Eduardo José, fundador da comunidade Nossa Senhora Mãe de Jesus das Bodas de Caná, e estou na Diocese de Itumbiara, Goiás, na cidade de Joviânia e Aluândia. Estarei com vocês aqui, celebrando essa Eucaristia hoje e amanhã, e pregando também para os casais neste acampamento no dia de amanhã. Então, com o coração contrito, arrependido, eu vos convido a fechar os olhos, baixar um pouco a cabeça. Você ainda pode trazer a mão sobre o seu coração, e nós nos colocamos na presença daquele que é a própria misericórdia. Aqui nesse santuário, onde nós contemplamos a volta do filho pródigo, que nesse ato penitencial possamos experimentar a alegria de voltar com o coração arrependido, contrito, na esperança de sermos alcançados pela misericórdia do Senhor. Por isso cantamos, cantemos as suas misericórdias.

0: Deus Todo-Poderoso, tenha compaixão de nós, perdoe os nossos pecados e nos conduza à vida eterna.
1: Amém.
0: Oremos. Senhor, sede propício a vossos fiéis e benigno multiplicai neles os dons da vossa graça, para que fervorosos na fé, esperança e caridade, perseverem sempre vigilantes na observância dos vossos mandamentos. Por nosso Senhor Jesus Cristo, vosso Filho, que é Deus, e convosco vive e reina na unidade do Espírito Santo, por todos os séculos dos séculos.
1: Amém.
2: Leitura do livro do profeta Jeremias. A palavra do Senhor foi me dirigida dizendo: vai e grita aos ouvidos de Jerusalém. Isto diz o Senhor: lembro-me de ti, da afeição da jovem, do amor da noiva, de quando me seguias no deserto, numa terra inculta. Israel, consagrado ao Senhor, era como as primícias de sua colheita. Todos os que dele comiam pecavam. Males caíam sobre eles, diz o Senhor. Eu vos introduzi numa terra de pomares, para que gozasseis de seus melhores produtos, mas, apenas chegados, contaminastes o país e tornastes abominável minha herança. Os sacerdotes nem perguntaram onde está o Senhor. Os versados na lei não me reconheceram, e os chefes do povo voltaram-me as costas. Os profetas profetizaram em nome de Baal e correram atrás de coisas que para nada servem. Ó céus, espantai-vos diante disso. Enchei-vos de grande horror, diz o Senhor. Dois pecados cometeu meu povo: abandonou-me a mim, fonte de água viva, e preferiu cavar cisternas defeituosas, que não podem reter água. Palavra do Senhor.

vosso amor chega aos céus, ó Senhor. Chega às nuvens a vossa verdade. Como as altas montanhas eternas é a vossa justiça.

preciosa é, Senhor, vossa graça. Eis que os filhos dos homens se abrigam sob a sombra das asas de Deus. Na abundância de vossa morada, eles vêm saciar-se de bens. Vós lhes dais de beber água viva na torrente das vossas delícias.

pois em vós está a fonte da vida, e em vossa luz contemplamos a luz. Conservai aos fiéis vossa graça, e aos retos a vossa justiça.

Naquele tempo, os discípulos aproximaram e disseram a Jesus: Por que tu falas ao povo em parábolas? Jesus respondeu: Porque a vós foi dado o conhecimento dos mistérios do reino dos céus, mas a eles não é dado. Pois a pessoa que tem será dado ainda mais e terá em abundância, mas a pessoa que não tem será tirado até o pouco que tem. É por isso que eu lhes falo em parábolas, porque olhando eles não veem, e ouvindo eles não escutam nem compreendem. Deste modo se cumpre neles a profecia de Isaías: Havereis de ouvir sem nada entender, havereis de olhar sem nada ver, porque o coração deste povo se tornou insensível. Eles ouviram com má vontade e fecharam seus olhos, para não ver com os olhos, nem ouvir com os ouvidos, nem compreender com o coração, de modo que se convertam e eu os cure. Felizes sois vós, porque vossos olhos veem e vossos ouvidos ouvem. Em verdade vos digo, muitos profetas e justos desejaram ver o que vedes e não viram, e desejaram ouvir o que ouvis e não ouviram.

Será que você pode fechar os seus olhos por alguns instantes? Trazer a mão sobre o seu coração e ter a coragem de pedir ao Senhor um coração sensível, ouvidos que escutam verdadeiramente e olhos que veem. Três coisas que nós estamos te pedindo, Senhor, nesta celebração: um coração sensível, a tua palavra, aquilo que tu queres nos falar, olhos que veem, Senhor, como os teus olhos, e ouvidos, Senhor, que queiram escutar a tua palavra, ouvidos que queiram obedecer à ordem e aos teus comandos. Porque foi justamente isso que o Senhor está falando no Evangelho: de corações insensíveis, de olhos que se fecham e de ouvidos que estão ensurdecidos à verdade e à tua palavra. Então, a nós que aqui estamos nesse santuário, dai-nos a graça, Senhor, de termos um coração diferente, um olhar novo e ouvidos que obedeçam a tua palavra. Você pode até fazer um sinal da cruz nos seus ouvidos, sobre os seus lábios e sobre o seu coração, pedindo ao Senhor, pedindo ao Espírito Santo nessa santa Eucaristia, que nos dê sentidos novos para estarmos alinhados com os céus nesta tarde. No início deste acampamento para casais, que tenhamos um coração sensível, ouvidos que escutam e olhos que desejam ver o que o Senhor quer nos mostrar. Você pode agora abrir os seus olhos e olhar aqui para mim, por favor. Jesus começa dizendo assim no Evangelho, no versículo 14: deste modo se cumpre neles a profecia de Isaías: havereis de ouvir sem nada entender, havereis de olhar sem nada ver. E aqui está o mais triste do Evangelho: porque o coração deste povo se tornou insensível. O coração deste povo se tornou insensível. Significa que num determinado momento esse coração não era insensível. Só que, se nós buscarmos no original grego desse Evangelho de Mateus, eu fui buscar, fui ler lá no grego essa parte, esse versículo escrito corações insensíveis, e para o meu grande espanto, a palavra insensível aqui no grego, ela traz o significado de coisa gordurosa, ou como se o coração tivesse engordado. Isso muda completamente o sentido do texto, trazendo um significado profundo da Escritura para nós. Vai dizer: esse povo se tornou, esse povo passou a ter, ou o coração desse povo se tornou insensível, o coração desse povo se tornou gorduroso, engordou. E o que é um coração cheio de gordura? É um coração pronto para um infarto. É um coração pronto para morrer. É um coração pronto para que as veias estejam entupidas e não levem mais oxigenação para o cérebro, e consequentemente pode levar à morte, ou pode levar a pessoa a ter até um AVC, e ao mesmo tempo essa pessoa ter partes do seu corpo paralisadas, porque já não recebe mais o comando do cérebro. Portanto, um coração gorduroso, um coração cheio de si mesmo. E é o contrário daquilo que Jesus vai falar nas bem-aventuranças: felizes os humildes de coração. Sabe o que é a palavra aqui, o significado do grego humilde de coração? Significa
É um coração com pouco sopro, ou seja, vazio para ser preenchido. Sendo que no Evangelho de hoje já é um coração preenchido demais de si mesmo. Dois significados diferentes. O humilde de coração é aquele que tem espaço para Deus. E aquele que tem o coração gorduroso significa que é aquele que já está cheio de si e já não tem mais espaço para Deus. Este é o grande risco de um colapso na vida espiritual. É ter um coração cheio das suas próprias verdades e um coração cheio de si. Em outras palavras, é um coração orgulhoso, cheio de si mesmo. O que que Jesus está dizendo? O coração deste povo foi se enchendo de si mesmo e acabou se tornando insensível àquilo que eu estou falando. Insensível àquilo que Deus quer revelar. Insensível àquilo que os céus querem dar. Insensibilidade. E o interessante é que a insensibilidade, a lepra, ou hoje chamada de hanseníase, mas a lepra bíblica, e nós sabemos muito bem, ela começa muitas vezes com a insensibilidade. Queima com o frio e queima com o calor, mas aquele lugar está insensível. Machuca sem sentir nada. Ou uma mão muito calejada, que já acabou perdendo até as próprias digitais, porque está tão calejada e insensível. Jesus está olhando para aquele povo e Jesus está dizendo: este povo que deveria ter um coração novo, este povo que deveria cumprir na própria vida a profecia que, quando o Senhor diz: arrancarei do seu peito um coração de pedra e vos darei um coração de carne, imprimirei a minha lei dentro de vós, esse povo passou a ter um coração calejado, insensível e cheio de si mesmo. Jesus estava falando de quem? Daqueles que não acolhiam a sua palavra, daqueles que não queriam saber da sua missão e da sua evangelização. Portanto, um coração cheio de si mesmo. E é o que nós ouvimos na primeira leitura. Quando o nosso coração está tão insensível e cheio de nós mesmos, gordurosos, prontos para um infarto, um colapso da vida espiritual, o que que nós acabamos fazendo? Duas coisas que é o pecado do meu povo, disse o profeta. Esse povo me abandonou e cavou cisternas que não retêm água, cisternas rachadas e furadas. Primeira coisa, o coração insensível nos leva a fazer: abandonar a Deus e começar a cavar cisternas que não retém mais a água. Isso é muito interessante porque esse pecado aconteceu com Adão e Eva, esse pecado depois veio acontecer com Pedro, depois da negação, e ali antes da negação, antes de negar Jesus. Acompanha comigo. Adão e Eva estavam nus e revestidos da glória de Deus. A única veste de Adão e Eva era a glória de Deus. Uma vez que o homem pecou, a Bíblia vai dizer que ele se viu nu e quis costurar para si tangas com folhas. Ou seja, eu larguei aquilo que Deus me deu e fui atrás de uma construção que eu mesmo fiz com as minhas mãos. Então eu deixo de receber o que Deus tem para mim como dom e começo a fazer para mim mesmo aquilo que não era o que o Senhor queria. Deus tinha vestes de glória, eu quis me vestir com as vestes costuradas com as minhas próprias mãos. Primeiro pecado dos primeiros pais: abandonar a Deus, a glória de Deus, e fazer para si roupas que não eram as que Deus havia feito. Quando nós olhamos para Pedro, antes da negação, nós vamos ver Simão Pedro deixando a fonte da luz e indo se aquecer numa fogueira construída por homens. Ele deixou a coluna de fogo e foi se aquecer numa fogueira preparada pelos homens. E ali
acabou negando o Senhor. Ali acabou dizendo que não conhecia o Mestre. Portanto, todas as vezes que nós entramos num caminho de insensibilidade, um coração insensível à vontade de Deus, a primeira coisa que nós fazemos é abandonar a Deus e depois construir para nós uma cisterna, sendo que o Senhor quer derramar sobre nós uma fonte de água viva. Nós abandonamos a fonte e nos contentamos com a cisterna furada e morremos de sede, porque aquela cisterna construída por nós não pode reter a água, sendo que aquele que crer, do seu interior fluirão rios de água viva. Primeira coisa então, corações insensíveis. Jesus olha para aquele povo e vai dizer: o coração desse povo se tornou insensível. Depois Jesus continua no Evangelho. Outra coisa muito triste que está acontecendo aqui no Evangelho: o coração deste povo se tornou insensível, gorduroso, cheio de si mesmo. Eles ouviram com má vontade. Ouvir com má vontade aqui no original grego significa colocar um peso nas orelhas e elas vão se fechar para não ouvir nenhuma palavra da parte do Senhor. Então é baixar os ouvidos para não ouvir, sendo que Paulo vai dizer mais tarde que a fé vem da escuta da palavra. Fechar os ouvidos significa desobedecer a Deus, porque a palavra escutar no hebraico é a mesma que obedecer. Não escutar a Deus, fechar os ouvidos, significa desobedecer a Deus. Não foi esse o pecado dos primeiros pais? Não obedeceram. É muito sério isso, sabe por quê? Nós estamos vivendo num mundo de muito barulho. Um mundo cheio de barulho que vai ensurdecendo o nosso coração e ensurdecendo a nossa alma. E o que que vai acontecendo? Nós estamos vivendo num tempo que não paramos mais para escutar ninguém. Só que o escutar na Bíblia vai muito além. Escuta para obedecer, e é o primeiro mandamento da lei de Deus, segundo o livro do Deuteronômio. O primeiro mandamento, segundo o Deuteronômio, é: escuta Israel, obedeça Israel. Escutar significa eu coloco a minha atenção naquilo que Deus está dizendo e coloco os meus passos na vontade de Deus. E por que que os judeus dizem que o primeiro mandamento é escutar? Porque os judeus, os rabinos vão dizer que é o único remédio

os judeus dizem que é escutando a Deus. É como se fosse um remédio nos ouvidos. Cada vez que eu obedeço a Deus, cada vez que eu escuto a Deus, eu estou curando os meus ouvidos das mentiras causadas pela serpente. Aqui no Evangelho Jesus está dizendo: fecharam os seus ouvidos. Os ouvidos estão pesados. O original é este: ouvidos pesados, como se tivessem amarrado uma pedra, e os ouvidos ficaram fechados, e os ouvidos ficaram tão pesados, e ouvidos pesados significa pés pesados. Quando nós olhamos para a Virgem Maria, nós vemos nos ícones de Nossa Senhora, se você tiver a oportunidade de ver um ícone de Nossa Senhora, geralmente no ícone ela tem a boca bem pequena e tem os ouvidos, as orelhas bem grandes, para dizer que ela é a mulher da escuta, e porque ela é a mulher da escuta, ela tem pés ligeiros. Ouvidos pesados, pés pesados. Quanto mais eu deixo de escutar a Deus, mais devagar eu vou andando na sua vontade. Quanto mais eu escuto a Deus, mais ligeiros são os meus pés na vontade de Deus. Por isso que Maria foi apressadamente, depois do anúncio do anjo, ela foi apressadamente visitar a sua prima Isabel. Pés ligeiros, porque os seus ouvidos ouviram e obedeceram. Jesus está dizendo: corações insensíveis são corações que estão correndo o risco de morrer e de levar a vida espiritual à morte. Ouvidos pesados significam pés pesados que não vão caminhar nunca na vontade de Deus. E é por isso que a serpente está lá em Gênesis 3, versículo 15, quando o Senhor diz: colocarei inimizade entre ti e a mulher, tu esmagarás a sua cabeça e ela picará o teu calcanhar. Por que que ela quer picar o nosso calcanhar? Para que a gente fique lento na vontade de Deus, para que a gente caminhe claudicante, para que a gente caminhe mancando na vontade de Deus. A única maneira de termos pés ligeiros na vontade de Deus é se nós tivermos uma escuta alinhada com a palavra de Deus. Coração insensível e ouvidos pesados, abandono da vontade de Deus e, ao mesmo tempo, cisternas rachadas que não retém água. Às vezes a gente fica pensando assim: mas por que que está tudo dando errado? Por que que parece que na minha vida é como se eu tivesse bolsos furados? Tudo que eu coloco vai embora, eu não consigo reter nada, tudo está desperdiçando, nada está dando certo. É hora de nós pararmos e começarmos a refletir um pouco. Como que está o meu coração em relação à vontade de Deus? E como que estão os meus ouvidos em relação àquilo que Deus está falando? Deus fala e eu preciso obedecer, colocando os meus pés ligeiramente na sua vontade. Só que Jesus ainda não para, são três coisas. E é por isso que nós pedimos no início da homilia, nós rezamos pedindo um coração sensível, olhos que veem e ouvidos que ouvem. E Jesus ainda continua: eles ouviram com má vontade, coração tornou sensível, ouviram com má vontade e fecharam os seus olhos. Fechar os olhos aqui, é claro, quando a gente fecha os olhos, são as nossas pálpebras que fecham. Só que no original grego está assim: olhar para baixo. Não é apenas fechar os olhos, é olhar para baixo. Lembra do Bartimeu cego no meio do caminho? Jesus saindo de Jericó, Jesus encontra com aquele cego e Jesus vai dizer para ele: o que queres que eu te faça? O que que aquele cego responde? Que eu veja. Só que no original está assim: que eu levante os meus olhos. Isso muda completamente o significado das coisas. Porque

Não é apenas uma visão física, é passar a olhar as coisas para o alto, como diz o Salmo. Para os montes eu elevo os meus olhos, de onde virá o meu socorro? O meu socorro vem do Senhor que fez o céu e a terra. Levantar os olhos significa, eu quero olhar as coisas como Deus vê, eu quero olhar as coisas como Deus olha. O único animal que não consegue levantar a cabeça e olhar para cima é o porco, por causa de um ossinho que ele tem no pescoço. Só olha para baixo, só fica olhando para baixo. Fechar os olhos, ou seja, baixar os olhos e olhar para o chão, significa viver uma vida de escravidão. É isso que Jesus está dizendo no Evangelho. Corações insensíveis, ouvidos pesados e olhos que olham para o chão nos levam para a escravidão. Eu já não sou livre para olhar para o alto. Eu não sou mais livre para viver as coisas do alto, porque a minha cabeça e o meu pescoço está voltado para o chão, para as coisas passageiras, para as coisas efêmeras, para aquilo que não retém. É uma cisterna furada, eternamente furada, que não retém água. É uma vida, veja, uma vida que está pronta para acabar. Corações insensíveis, na verdade, como se fosse um leproso, insensível. E os judeus diziam que os leprosos eram como cadáveres vivos que andavam na rua, insensíveis e desfigurados. Coração insensível é uma vida desfigurada. Ouvidos pesados, pés pesados e olhos para baixo. Escravidão, como uma vida de porco, uma vida no lamaçal, uma vida no próprio chiqueiro. Três coisas que Jesus está dizendo, só que ele ainda continua. Por causa dessas três coisas, eles não se convertem e eu não posso curá-los. Para que a grande cura do Senhor nos alcance, para que sejamos curados, seja emocionalmente, espiritualmente, fisicamente, a cura precisa nos levar à conversão, e essa conversão, ela gera em nós corações sensíveis, ouvidos que obedecem e olhos que se voltam para o alto. São três coisas, irmãos. Três coisas que nos roubam da conversão, três coisas que nos impedem de sermos curados, porque a maior cura é a liberdade da glória dos filhos de Deus. É aquilo que São Paulo vai dizer, a liberdade da glória dos filhos de Deus. Essa é a maior cura que Deus quer fazer em nós, nos tornar homens e mulheres livres, não escravos de coisas nem de pessoas. Mas enquanto nós não pedirmos ao Senhor e lutarmos para isso, para que nós tenhamos um coração sensível, olhos voltados para o alto e ouvidos que escutam, nós estamos longe da cura e da conversão. E o que é conversão? A conversão, muitas vezes nós pensamos que nós estamos caminhando aqui nessa estrada. Então vou me converter, eu viro apenas para a direita ou viro para a esquerda? Eu estou tomando um novo caminho. Não. A palavra converter, do hebraico, significa voltar para a origem, voltar para dentro. Se nós fomos criados para viver dentro de Deus, conversão é muito mais do que virar para a direita ou para a esquerda, é voltar para o lugar de onde eu não deveria ter saído, é voltar para dentro de Deus, é viver a vida de Deus, e lá na vida de Deus eu terei um coração sensível, terei olhos que verão e terei ouvidos que vão obedecer a Deus. Hoje o Senhor está nos chamando a isso. Por isso que o Evangelho começa dizendo, a quem muito foi dado, ainda vai ser confiado muito mais. Mas a quem pouco foi dado, até o pouco vai ser tirado. Por quê? Porque o que o Senhor espera de nós, tudo que foi derramado sobre nós, precisa gerar conversão, precisa gerar obediência, precisa nos dar um coração novo e sensível ao querer de Deus.
Diga comigo: Senhor, dá-me um coração convertido. Senhor, dá-me um coração sensível à tua vontade. Um coração que experimenta a tua vida. Dá-me, Senhor, ouvidos que te escutam, que obedecem a tua palavra, que caminha na verdade, e consequentemente, Senhor, eu terei pés ligeiros. Dai-me, Senhor, olhos que olham para o alto. Eu não quero mais olhar para baixo, como escravo, mas levantar os meus olhos para ti. E é do monte que me vem o meu socorro. É do alto que me vem o meu socorro, porque o meu socorro está no nome do Senhor. Quando nós olhamos na primeira leitura e vemos essas cisternas furadas que não retêm água, dois pecados cometeu o meu povo. O meu povo me abandonou e cavou para si cisternas rachadas e furadas. Isso nos faz lembrar daquela mulher sentada ao poço de Jacó, que deixou até as suas vasilhas para trás, porque encontrou aquele que é a fonte de água viva. Irmãos, se nós temos uma fonte de água viva que pode jorrar sobre nós, qual é a necessidade de termos cisternas furadas? Qual é a necessidade de perdermos tempo com aquilo que não vai alimentar e nem saciar a nossa sede? O Senhor te trouxe para esse acampamento de casais, para que você como homem, você como mulher, você como marido, como esposa, você como família, nós que aqui estamos, para nós buscarmos na fonte certa e a água certa, que vai saciar a nossa sede, que vai limpar o nosso coração de todo tipo de endurecimento. A nossa vida, na medida que o tempo vai passando, nós vamos permitindo muitas vezes que o nosso coração vai ficando endurecido e insensível. E vamos cavando cisternas e nos cansando. Quantas pessoas cansadas, como aquela samaritana, de buscar água e uma água que não pode saciar mais a sede. Cavamos, armazenamos e quando chegamos aquela cisterna está vazia. Este é o grande pecado do meu povo. Enquanto eu tenho em abundância, o meu povo quer viver na miséria. O que Deus tem para nós, o que o Senhor tem para mim e para você, é uma água viva em abundância, é vida em abundância. Mas enquanto nós vivermos uma vida de miséria, enquanto nós buscarmos uma vida miserável, enquanto nós nos contentarmos com pouco, nós vamos continuar vivendo com cisternas rachadas e furadas, porque o nosso coração se tornou insensível e nós abandonamos o Senhor e começamos a cavar para nós aquilo que não vai reter a água que precisamos. O Senhor hoje está nos chamando a voltarmos para Ele de todo o nosso coração, para que Ele possa nos curar. E a grande cura que o Senhor quer fazer conosco é curar tudo aquilo que ficou rachado no nosso coração, restaurar, ligar, colar, fazer novo, nos dar um coração novo. Pode ser que essas cisternas sejam o nosso coração, seja o seu matrimônio, seja a sua família, nada mais retém, está tudo furado, tudo machucado, tudo destruído, como se fossem talhas quebradas. Hoje nós queremos pedir ao Senhor que a cura que Ele tem para nós nesse final de semana que se aproxima, que seja a cura das nossas talhas, que as nossas talhas possam agora reter não somente água, mas o vinho novo que o Senhor está preparando para nós nesse final de semana. Mas o Senhor, antes disso, quer nos dar um coração sensível à sua vontade.
Antes disso, o Senhor quer nos fazer ouvir de novo a sua palavra e não ouvir com má vontade. Irmãos, uma coisa muito triste que nós estamos vivendo nos nossos tempos é uma escuta a Deus com má vontade. Isso nós vemos em tantas paróquias. Hoje, por exemplo, nós temos até cursos, dá curso de batismo, dá curso de matrimônio, para as pessoas se prepararem para o casamento, para o batismo. Quantas pessoas estão ali sentadas, ouvindo com má vontade, com ouvidos pesados, porque se não estiverem ali, não se casam e nem batizam seus filhos. E perdem a oportunidade de terem um coração transformado. Quantas pessoas nas nossas igrejas, aqui não tem problema, né, que vocês são todos santos, graças a Deus, não tem esse problema, mas eu falar da minha paróquia, quantas pessoas, e da paróquia dos padres que estão aqui não tem problema, né, graças a Deus, mas quantas pessoas que estão na missa, no momento da homilia, no momento da pregação da palavra, elas já olham para o relógio, vamos ver quanto tempo ele vai falar. Já começa com má vontade. Outras abrem a boca bocejando que parece que vai engolir o padre. A gente fica desanimado. Fica da vontade de falar, segura a dentadura porque senão ela vai cair. Então veja, é ouvir com má vontade. É a oportunidade que nós temos para ouvir a palavra. Ou de braços cruzados dizendo, tudo que você está falando está entrando por aqui e saindo por ali. Ouvidos pesados, ouvindo com má vontade. Você que é pai, você que é mãe, quantas vezes você vai conversar com seus filhos e eles te ouvem com má vontade? É ou não é? Ou seja, ouvidos pesados. E ouvir com má vontade, o que que significa? Eles não vão fazer o que você está dizendo. Pés pesados, não foi isso que eu disse? Ouvidos pesados, pés pesados. Quando uma mãe fala com o filho, quando um pai conversa com o filho e ele escuta com má vontade, pode saber que ele não vai fazer o que você está dizendo. E nós somos assim também com Deus. Mas hoje nós queremos pedir uma graça ao Senhor, que Ele arranque do nosso peito o coração de pedra e nos dê um coração de carne. Eu lhe convido a começar a pedir isso ao Senhor. Põe a mão no seu coração. Nós vamos rezar agora pelo nosso coração, que é o símbolo das nossas decisões, das nossas escolhas. Coração insensível significa que eu estou insensível a escolher o que Deus escolheu para mim. Eu estou longe, abandonando a vontade de Deus. E as minhas escolhas já não estão mais alinhadas com as de Deus. Coração distante. Coração que não compreende mais o coração de Deus e não quer o que o coração de Deus quer me entregar e derramar sobre mim. Senhor, dai-nos um coração sensível ao Teu querer. Senhor, amoleça o nosso coração se preciso for, como a mulher quando ela vai fazer as suas unhas e que ela coloca os seus dedos de molho numa água, para que a pele fique, Senhor, mais sensível para ser trabalhada, para tirar, Senhor, as impurezas. Nós queremos pedir hoje, nessa Santa Eucaristia, aqui nesse santuário, o santuário do Pai das Misericórdias, é aqui que nós queremos mergulhar o nosso coração, Senhor, nas Tuas misericórdias. Amoleça o nosso coração, Senhor, que muitas vezes pela dureza da vida, pelas labutas, pelas perguntas sem respostas, pelo sofrimento, pelas tribulações, pelas provações, por muito tempo no vale, ou quem sabe por muito tempo no pecado, Senhor, ou por causa de tantas contrariedades, nós acabamos ficando insensíveis, Senhor, perdão a Ti, a Tua palavra, e o nosso coração foi endurecendo, Senhor, e Ele está nos matando. Nós não aguentamos mais o nosso coração tão frio, tão insensível, tão cheio de si mesmo, tão gorduroso, tão grande, Senhor. Coloca, Senhor, o nosso coração no Teu coração,
Como Tomé, Senhor, que foi convidado a sustentar a vida dele do teu lado, nós te damos agora o nosso coração. Será que você pode fazer esse gesto como se você segurasse o seu coração nas suas mãos? Apresente o seu coração, quem sabe dolorido, ferido, magoado. Quem sabe você que passou por situações de perdas tão grandes. Quem sabe você que é pai, você que é mãe, e que passou a ter um coração tão insensível porque perdeu pessoas, perdeu filhos. Ou quem sabe você acabou perdendo seus filhos para as drogas. Você que está aqui no santuário, você que nos acompanha pela televisão, você que nos acompanha pelas redes sociais da Canção Nova, você que nos acompanha pelo sistema Canção Nova de comunicação, entregue seu coração. Quem sabe um coração atribulado, aborrecido, cansado. Quem sabe você que não vê a hora de morrer, já desistiu de viver, coração tão duro, tão insensível, já foi tão ferido que acabou construindo uma barreira em volta dele para não ser ferido de novo. Você desistiu de amar, você desistiu do amor. Entrega seu coração, dê essa chance para Deus, dê essa chance ao Senhor nessa tarde. Dê essa chance para Deus. Senhor, me dê um coração novo, Jesus. Me dê o teu coração, Senhor, sensível à vontade do Pai. O meu coração se endureceu, Senhor, e eu estou vivendo uma vida no automático. Eu estou vivendo uma vida, Senhor, que eu não gostaria de vivê-la. Reza, reza comigo, não me deixa rezar sozinho, não. Toma seu coração nas suas mãos e apresenta, levante a sua mão direita, como se você segurasse o seu coração e eu apresentasse para Deus agora, com toda a tua verdade, e verbaliza a sua oração, põe volume na sua voz, não me deixa rezar sozinho, como se eu fosse um animador de oração, não. Reza, você veio aqui para isso. Apresenta, fala das suas dores, fala das suas batalhas e fala daquilo que tornou seu coração tão insensível. Quem sabe lutas no casamento, traições. Quem sabe você que foi traído no seu trabalho ou foi traído no próprio casamento, e isso deixou seu coração tão machucado, tão ferido. O Senhor está me dizendo, eu ouço o Senhor me dizer, que tem uma pessoa aqui que desejou muito ter filhos biológicos, e como você não pôde engravidar, o seu coração foi ficando insensível, endurecido para com Deus, como se Deus

Deus, devolva para nós a sensibilidade. Agora põe as mãos nos seus ouvidos e peça ao Senhor ouvidos que obedeçam a Deus. Peça ao Senhor agora que rompa a nossa surdez. Coloca, Senhor, se o remédio para toda mentira que entrou nos nossos ouvidos é a obediência à Tua palavra. Dai-nos a graça de Te ouvir, de Te escutar, de obedecer a Tua voz, como fez a Virgem Santíssima. E com

fica de pé, põe as tuas duas mãos nos seus ouvidos e reze. Reze para valer, que nós possamos ouvir aquilo que Jesus falou para aquela que falou para aquele surdo. Éfeta, abre-te, e os ouvidos se abriram. Que nós possamos ouvir agora a voz do Senhor rompendo a surdez causada pela mentira. E ao mesmo tempo, põe a mão nos seus olhos no finalzinho dessa nossa oração e peça a Deus para levantar a sua cabeça, para que nós possamos olhar para a

poderá nos curar. Erga agora os seus dois braços em direção aos céus e toma a decisão de voltar para Deus. Toma a decisão e peça ao Senhor, já que o segredo para a cura é uma conversão sincera, é a volta para Ti, Senhor. Eu quero voltar. Me busca, Senhor.

Obrigado, Senhor, porque escutas a nossa oração e derramas sobre nós o Seu Espírito. Nós chegamos agora no momento do ofertório, e você que é tão abençoado pelo carisma Canção Nova, é hora de você abençoar também essa comunidade, esse carisma, com a sua doação, com a sua oferta, para que a evangelização ainda possa chegar a muitos corações endurecidos e que precisam serem transformados. Por isso, nesse ofertório, coloque aquilo que você puder, faça seu sacrifício e abençoe essa comunidade com a sua oferta.

0: irmãos e irmãs, para que o meu e o vosso sacrifício seja aceito por Deus Pai Todo-Poderoso.
1: Receba o Senhor por tuas mãos este sacrifício, para a glória do seu nome, para o nosso bem e de toda a sua santa igreja.
0: Ó Deus, no único sacrifício da cruz levastes à plenitude os diversos sacrifícios da antiga lei. Aceitai esta oblação das mãos dos vossos fiéis e santificai-a com a mesma bênção que destes à oferta de Abel, a fim de que sirva para a salvação de todos o que cada um trouxe em vossa honra, por Cristo nosso Senhor.
1: Amém. Amém.
0: O Senhor esteja convosco.
1: Ele está no meio de nós.
0: Corações ao alto.
1: O nosso coração está em Deus.
0: Demos graças ao Senhor, nosso Deus.
1: É nosso dever e nossa salvação.
0: Na verdade, é digno e justo, é nosso dever e salvação dar-vos graças sempre em todo lugar, Senhor Pai Santo, Deus Eterno e Todo-Poderoso. Em vossa bondade criastes o homem e a mulher, e com justiça condenados, em vossa misericórdia os salvastes, por Cristo Senhor nosso. Por ele os anjos e arcanjos e todas as forças celestes proclamam com alegria a vossa glória. Concedei também a nós associar-nos aos seus louvores, cantando a uma só voz.

0: Na verdade, ó Pai, vós sois santo, fonte de toda santidade. Santificai, pois, estes dons, derramando sobre eles o vosso Espírito, a fim de que se tornem para nós o corpo e o sangue de nosso Senhor Jesus Cristo.
1: Enviai o vosso Espírito Santo,
0: estando para ser entregue, abraçando livremente a paixão. Jesus tomou o pão, pronunciou a bênção de ação de graças, partiu e o deu a seus discípulos, dizendo: tomai todos e comei. Isto é o meu corpo, que será entregue por vós.

Do mesmo modo, no fim da ceia, ele tomou o cálice em suas mãos e, dando graças novamente, o entregou a seus discípulos, dizendo: Tomai todos e bebei. Este é o cálice do meu sangue, o sangue da nova e eterna aliança, que será derramado por vós e por todos para a remissão dos pecados. Fazei isto em memória de mim.

0: Mistério da fé.
1: Anunciamos, Senhor, a vossa morte e proclamamos a vossa ressurreição. Vinde, Senhor Jesus.
0: Celebrando, pois, o memorial da morte e ressurreição do vosso Filho, nós vos oferecemos, ó Pai, o pão da vida e o cálice da salvação, e vos agradecemos porque nos tornastes dignos de estar aqui na vossa presença e vos servir.
1: Aceitai, ó Senhor, a nossa oferta.
0: Suplicantes vos pedimos que, participando do corpo e sangue de Cristo, sejamos reunidos pelo Espírito Santo num só corpo.
1: O Espírito nos una num só corpo.
2: Lembrai-vos, ó Pai, da vossa Igreja, que se faz presente pelo mundo inteiro, que ela cresça na caridade e em comunhão com o Papa Leão, com o nosso Bispo Vladimir, os bispos do mundo inteiro, os presbíteros, os diáconos e todos os ministros do vosso povo.
1: Lembrai-vos, ó Pai, da vossa Igreja.
3: Lembrai-vos também na vossa misericórdia dos nossos irmãos e irmãs que adormeceram na esperança da ressurreição. E de todos os que partiram desta vida, acolhei-os junto a vós na luz da vossa face.
1: Concedei-lhes, ó Senhor, a luz eterna.
4: Enfim, nós os pedimos, tende piedade de todos nós e dai-nos participar da vida eterna com a Virgem Maria, Mãe de Deus, São José, seu esposo, os apóstolos e todos os santos que neste mundo viveram na vossa amizade, a fim de vos louvarmos e glorificarmos por Jesus Cristo, vosso Filho.
0: Por Cristo, com Cristo e em Cristo, a vós, Deus Pai Todo-Poderoso, na unidade do Espírito Santo, toda honra e toda glória, por todos os séculos dos séculos.
1: Amém.
0: Rezemos com amor e confiança a oração que o Senhor Jesus nos ensinou. Pai nosso que estais nos céus, santificado seja o vosso nome. Venha a nós o vosso reino, seja feita a vossa vontade, assim na terra como no céu. O pão nosso de cada dia nos dai hoje, perdoai-nos as nossas ofensas, assim como nós perdoamos a quem nos tem ofendido. E não nos deixeis cair em tentação, mas livrai-nos do mal. Livrai-nos de todos os males, ó Pai, dai-nos hoje a vossa paz. Ajudados pela vossa misericórdia, sejamos sempre livres do pecado e protegidos de todos os perigos, enquanto aguardamos a feliz esperança e a vinda do nosso Salvador, Jesus Cristo.
1: Vosso é o reino, o poder e a glória para sempre.
0: Senhor Jesus Cristo, dissestes aos vossos apóstolos: eu vos deixo a paz, eu vos dou a minha paz. Não olheis os nossos pecados, mas a fé que anima a vossa Igreja. Dai-lhe, segundo o vosso desejo, a paz e a unidade. Vós que sois Deus com o Pai e o Espírito Santo.
1: Amém.
0: A paz do Senhor esteja sempre convosco.
1: O amor de Cristo nos uniu. Cordeiro de Deus, que tirais o pecado do mundo, tende piedade de nós. Cordeiro de Deus, que tirais o pecado do mundo, tende piedade de nós. Cordeiro de Deus, que tirais o pecado do mundo, dai-nos a paz.
0: Felizes os convidados para a ceia do Senhor. Eis o Cordeiro de Deus que tira o pecado do mundo.
1: Senhor, eu não sou digno de que entreis em minha morada, mas dizei uma palavra e eu serei salvo.

É chegado o momento da Sagrada Comunhão. Aproximemo-nos com fé e piedade. Comunguem aqueles que participaram da missa desde o seu início. A comunhão pode ser recebida na boca ou na mão. Se for na mão, coloque uma mão sobre a outra em forma de trono, com todo cuidado e atenção também aos fragmentos da Santa Eucaristia. Comungue diante do ministro. Aqueles que hoje não puderem comungar sacramentalmente, façam nesse momento a sua comunhão espiritual.

0: Oremos. Nós vos pedimos, Senhor misericordioso, permanecei junto ao vosso povo e fazei passar da antiga para a nova vida aqueles que iniciastes nos mistérios do céu. Por Cristo nosso Senhor.
1: Amém.
0: Nós vamos então agora fazer a oração do Pai das Misericórdias, voltados aqui então para o ícone. Pai das Misericórdias e Deus de toda a consolação, ouvi a súplica confiante que vos apresentamos neste momento. Acolhei este povo que vem cheio de fé e esperança ao vosso santuário. Consolai os aflitos, socorrei os necessitados, enxugai as lágrimas aqui derramadas, amparai os fracos e recebei em vossos braços paternos este filho pródigo que volta para vós. Dai-nos a graça de sermos instrumentos da vossa misericórdia na vida dos nossos irmãos, para que assim o vosso nome seja amado em nossa família e em nossa nação. Tudo isso vos pedimos por vosso Filho Jesus Cristo, que convosco vive e reina na unidade do Espírito Santo.
1: Amém.
0: Pai das misericórdias e Deus de toda consolação,
1: ouvi-nos.
0: Você que traz algum objeto para ser abençoado, água, terços, velas, camisetas, pessoas representadas em fotografias, enfim, tudo aquilo que você gostaria de apresentar para ser abençoado. Bendito sois, Senhor, fonte e origem de toda bênção, pois vos alegrais com vigor da piedade dos vossos fiéis. Permanecei ao lado deles e concedei que eles usem estes sinais de fé e piedade para transformar-se na imagem do vosso Filho, que vive e reina para sempre.
1: Amém. Amém.
0: O Senhor esteja convosco.
1: Ele está no meio de nós.
0: Abençoe-vos o Deus Todo-Poderoso, Pai e Filho e Espírito Santo.
2: Amém. A alegria do Senhor seja a vossa força, e de em paz que o Senhor vos acompanhe.
1: Graças

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1: Programa Canção Nova e você, chegando até você nesta hora, em todo lugar, em qualquer situação que você esteja. É uma alegria nos encontrarmos para celebrar a vida, celebrar o amor, a misericórdia de Deus que nos sustenta. Não sei o que você já viveu até agora, mas de uma coisa eu tenho certeza: Deus lhe sustentou, Deus lhe trouxe até aqui. Até contemplando a sua história, tantas superações, tantas lutas, você vai constatar isso. Quem me segurou foi Deus. O diácono Nelson Corrêa, da comunidade Canção Nova, até tem uma música bonita com este tema. Quem me segurou foi Deus. E ele testemunha que foi exatamente fazendo a experiência de contemplar as superações que tinha vencido, né, as lutas que marcavam a sua história. Ele constatou em oração isso. Quem me segurou foi Deus. E nós certamente podemos fazer esta mesma descoberta, né? Viver essa experiência também de perceber que é Deus que nos sustenta, sempre, diante de todo e qualquer acontecimento. Então, bendito seja Deus que nos trouxe até aqui. Vou pedindo licença, porque a partir de agora eu lhe faço companhia em nome da Canção Nova. Eu sou Djanira Silva, sou missionária na comunidade Canção Nova. Atualmente estou em São Paulo, capital, e é através da Rádio Canção Nova FM 85.9 que eu chego também até você que sintoniza uma das demais.

imaginar. Por isso a ele todo louvor, toda honra e toda glória. Seja muito bem-vindo, o programa está só começando, aqui nós compartilhamos a palavra de Deus, testemunhos, momento de oração também, falamos do projeto da M-Almas, trazemos partilha de vida, temas especiais que nos ajudam a viver melhor a palavra de Deus. Inclusive o tema de hoje é Sozinhos não somos nada. Você já chegou a essa constatação? Ela é importante, é libertadora. Sozinhos não somos nada. E até nós poderíamos completar a frase: com Deus nós somos fortes. Com Deus nós vamos além. O nosso nada em Deus se transforma em tudo. Eu e você fomos criados, antes e acima de tudo, por uma iniciativa amorosa de Deus. E nascemos para louvar a Deus, para engrandecer a sua glória. Por isso, quanto mais nós nos aproximamos de Deus, mais livres nós nos tornamos e mais fortes em Deus também nós nos tornamos. E quanto mais nós nos distanciamos de Deus, mais fracos nós nos tornamos, caímos na tentação e vamos viver aquela experiência triste do vazio existencial. É como Eva e Adão, os nossos primeiros pais, que decidiram reger a sua própria vida do seu jeito, né? Ter a sua vida nas suas mãos. Desobedeceram a Deus porque queriam reger a sua vida longe de Deus, do seu jeito. E nós herdamos essa tendência, como fruto do pecado original, de sempre querermos as coisas do nosso jeito, sempre queremos ocupar o lugar de Deus. E isso vai nos levando a um profundo vazio, a uma falta de sentido. E o que fazer? Buscar Deus. Nos colocar nas mãos de Deus. Reconhecer que Deus é Deus e dar a Ele o seu devido lugar. Tem uma música que nós cantamos muito aqui na Canção Nova. É uma composição do Peter. E a Eliana Ribeiro até gravou. Que diz assim: quem deixa Deus ser Deus vê melhor aquilo que os olhos não podem ver. Por isso eu deixo aqui o meu querer. Então vamos fazer essa experiência de deixar o nosso querer diante de Deus, os nossos sonhos, os nossos projetos, de deixar Deus ser Deus na nossa vida. É a melhor escolha que nós podemos fazer. Seja bem-vindo ao programa que está só começando. Daqui a pouquinho tem o testemunho do dia e agora tem música para você. Música.

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1: Este é o programa Canção Nova e Você. Eu sou Djanira Silva, te fazendo companhia nesta hora e dividindo também com você a graça, o dom e ao mesmo tempo a responsabilidade que é sermos família Canção Nova. Meu abraço especial para você que agora sintoniza a Canção Nova, talvez enquanto dirige, para você que está em casa, para você que está no trabalho. Eu acredito que tudo é fruto da divina providência. Então, providencialmente, nós estamos agora unidos aqui na rede Canção Nova de Rádio e é bom saber que você está aí do outro lado na nossa sintonia. Hoje no programa estamos falando a respeito dessa presença de Deus que nos leva a reconhecer pela sua graça que sozinhos nós não somos nada. Reconhecer a autoridade, a grandeza de Deus, o poder de Deus na nossa vida nos faz também perceber que sozinhos nós não podemos nada. Já pensou que você não controla mais nem um segundo a mais da sua existência? Se lhe falta o ar, você também não consegue continuar existindo? Ou seja, somos sustentados pelo amor misericordioso de Deus o tempo todo. Que tenhamos consciência disso ou não, é Deus quem nos sustenta. São João Paulo II diz em uma das suas frases que só Jesus de Nazaré é capaz de satisfazer as aspirações mais profundas do coração humano. Só Ele é quem nos sustenta. Então nós pedimos hoje ao Senhor a graça de nos voltarmos inteiramente para Ele, reconhecendo a sua autoridade na nossa vida, o seu amor, e rendendo a Ele também todo o nosso louvor ao permitir que Ele seja o centro da nossa vida. Vamos pedir essa graça juntos? Senhor, vem em meu auxílio. Capacita-me a viver esta experiência de entrega, de reconhecimento da tua autoridade. Trabalha no meu interior, Senhor. Converte-me, muda-me. Amplia a minha visão, desperta o meu ouvido para ouvir a tua voz. Eu quero seguir os teus passos, Senhor. Vem ser o centro da minha vida. Amém. Bom, vamos ao testemunho do dia. Hoje quem partilha a sua vida conosco é a Fabiana Biondi. Ela é da cidade de Cruzeiro, no estado de São Paulo, uma cidade que fica no Vale do Paraíba, bem próxima à cidade de Cachoeira Paulista. Então vamos ouvir a Fabiana.
2: Meu nome é Fabiana Biondi, eu sou de Cruzeiro. Conheci a Canção Nova há 27 anos atrás e foi aí que tive o meu encontro pessoal com Jesus Cristo. Eu estava separada do meu atual esposo, passando por um período muito difícil da minha vida e neste período um casal de amigos me levou para conhecer a comunidade. Conheci e me apaixonei. Participei de muitos acampamentos, vigílias, momentos profundos de adoração. Passei muitas vezes por orações, confissão, li muitos livros do Padre Jonas Habib. Vivi momentos profundos de cura interior neste lugar. Posso dizer que fui formada pelo Padre Jonas e sou eternamente grata por tudo que ele fez e ensinou. Depois de um ano de muita oração e discernimento, eu e meu esposo voltamos e estamos juntos até hoje, completando esse ano 31 anos de casados. Há 4 anos atrás, eu também tive síndrome do pânico e depressão. E nesse tempo em que eu me afastei do serviço para me cuidar, eu fiquei em casa e foram incontáveis as vezes que Deus falou comigo através de vocês pela rádio e televisão. Passei um ano muito difícil por conta disso, mas hoje estou curada e posso dizer com toda certeza que vocês foram o meu sustento nesse tempo. Aqui em casa estamos todos os dias ligados ou na rádio ou na TV, ouvindo, rezando, adorando ao Senhor e aprendendo com todos os ensinamentos que vocês nos proporcionam. Sempre que podemos, nós estamos aí participando presencialmente também dos acampamentos. Vocês fazem parte da nossa história e da história de milhões de famílias. Eu sou eternamente grata por essa obra tão maravilhosa. Desejo profundamente que vocês se mantenham firmes e fiéis, dando a vida por esta obra até a segunda vinda do Senhor. Deus os abençoe eternamente.
1: Louvado seja nosso Senhor Jesus Cristo, para sempre seja louvado. Bendizemos a Deus pelo testemunho da Fabiana, que viveu essa experiência tão linda com Deus através da Canção Nova. A Canção Nova é o meio, mas é Deus quem escolhe este meio, é Deus quem age. Por isso a Ele nós rendemos todo o louvor junto com a Fabiana por essa experiência tão bonita de vida restaurada por Deus através da Canção Nova. Que lindo! Vamos dar continuidade ao programa Canção Nova e Você. Inclusive, você pode também enviar o seu testemunho para nós, contar a sua história de vida transformada por Deus através da Canção Nova. Pelas nossas redes sociais ou enviando um e-mail, né? Existem várias formas de você chegar até nós também para contar o seu testemunho. Nas nossas casas de missão, nos nossos eventos. Eu particularmente gosto muito de ouvir os testemunhos. Assim, eu vou longe para ouvir uma história, um testemunho de uma vida transformada por Deus, para que juntos nós possamos louvar ao Senhor por toda a transformação, tá bom? A próxima música vai para você, com carinho.

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1: Este é o programa Canção Nova e Você, acontecendo na Rede Canção Nova de Rádio. E eu sou Djanira Silva, te fazendo companhia nesta hora. Você, quem é? Tudo bem? Tomara que sim. Como que está sendo o seu dia? Qual foi o fato que você viveu até agora mais marcante no dia de hoje? Foi bom? Ótimo. Louvado seja Deus. Se não foi tão bom, respira fundo, tenha paciência, um dia de cada vez, tudo passa, tá bom? Às vezes nós gastamos energias demais com coisas que não valem a pena, picuinhas, uma palavra, um mal entendido, uma coisa ou outra. Olha, isso passa, foca nas coisas mais importantes, louve a Deus por você estar vivo, por estar com saúde, por estar trabalhando, pelas pessoas que fazem parte da sua história e não deixe que os sentimentos desordenados roubem a sua paz e lhe afaste do momento presente, que é o lugar onde Deus se revela. O nosso Deus demonstra o seu amor, nos cura e se revela a nós no tempo presente. Ele disse, eu sou aquele que sou, no presente. Então Deus está lhe amando agora, está cuidando de você agora. Se abandone nos braços dele, deixe ele curar o seu coração. 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E a próxima música vai com carinho para você, onde quer que esteja. Que Deus lhe abençoe.

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1: Este é o programa Canção Nova e você, lhe fazendo companhia através da rede Canção Nova de Rádio. É sempre muito bom estarmos juntinhos. Hoje, inclusive, falando a respeito desta presença de Deus na nossa vida. Um Deus maravilhoso que não desiste de nós e que o tempo todo, incansavelmente, vai nos mostrando que sozinhos nós não somos nada, mas com Ele nós podemos ir além das nossas misérias, das nossas fragilidades. São Paulo diz, tudo posso naquele que me fortalece. Então, reconhecer essa autoridade de Deus e dar a Deus o seu devido lugar é a melhor escolha que nós podemos fazer hoje, amanhã e depois, ou seja, sempre, em toda a nossa vida. O programa Canção Nova e Você de hoje vai chegando ao fim. Agradeço muito pela sua companhia, pelo seu amor dedicado à Canção Nova. Somos todos Canção Nova, cada um ocupando ali o seu lugar, desempenhando o seu papel. Eu estou aqui diante dos microfones, mas os meus colegas estão trabalhando na parte técnica para que o programa chegue até você. Outros produziram aqui os textos, outros colocam a música, e todos nós estamos juntos na mesma missão que Deus confiou à Canção Nova, que é evangelizar. E você, como ouvinte, como alguém que colabora com a Canção Nova, que ama essa obra, que reza por ela, também faz parte desta missão. Então todos nós somos Canção Nova e bendito seja Deus por isso. Agradeço muito pela sua presença na nossa vida. Hoje nós tivemos o testemunho da Fabiana Biondi, da cidade de Cruzeiro, São Paulo. Nosso muito obrigada, Fabiana, pelo seu testemunho. E eu termino com um trechinho do Evangelho de São João, no capítulo 15, versículo 5, onde Jesus diz: eu sou a videira, vós os ramos. Quem permanece em mim e eu nele, esse sim dá muito fruto. Então vamos permanecer em Deus. Um grande abraço para você e até o próximo programa, se Deus quiser.

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8: Durante a Idade Média, santos e místicos em nossa igreja aprofundaram a devoção ao sangue de Jesus. 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
10: A saudação da igreja à Virgem Maria.
11: O anjo do Senhor anunciou a Maria e ela concebeu do Espírito Santo. Ave Maria, cheia de graça, o Senhor é convosco. Bendita sois vós entre as mulheres e bendito é o fruto do vosso ventre, Jesus. Santa Maria, Mãe de Deus, rogai por nós, pecadores, agora e na hora da nossa morte. Amém. Eis aqui a escrava do Senhor, faça-se em mim segundo a vossa palavra. Ave Maria, cheia de graça, o Senhor é convosco. Bendita sois vós entre as mulheres, e bendito é o fruto do vosso ventre, Jesus. Santa Maria, Mãe de Deus, rogai por nós, pecadores, agora e na hora da nossa morte. Amém. E o Verbo Divino se fez carne e habitou entre nós. Ave Maria, cheia de graça, o Senhor é convosco. Bendita sois vós entre as mulheres, e bendito é o fruto do vosso ventre, Jesus. Santa Maria, Mãe de Deus, rogai por nós, pecadores, agora e na hora da nossa morte. Amém. Rogai por nós, Santa Mãe de Deus, para que sejamos dignos das promessas de Cristo. E agora, através das mãos de Nossa Senhora, a sua mãe, a nossa mãe, a mãe da sua família, a mãe daqueles que você ama e pelos quais você é responsável, através das mãos dela, a bênção daquele que é o filho da Virgem Maria, Rei dos Reis e Senhor dos Senhores, que abranja todas as suas situações, todos os seus problemas, todos aqueles que lhe são caros. Sobre tudo isso, especialmente sobre você, a bênção do Deus Todo-Poderoso, Pai, Filho e Espírito Santo. Amém.
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12: Boa noite a você que está sintonizado pela rede de rádio Canção Nova 89.1. E pela Canção Nova de Rádio, nós espalhamos o amor pelo ar. Eu sou o Soares, juntamente comigo está a Dona Raquel. Boa noite, Dona Raquel.
13: Boa noite, seu Soares.
12: Boa noite, Marcos.
14: Boa noite, Soares. Boa noite, bancada.
12: Boa noite, Gislaine.
15: Boa noite, Soares. Boa noite, toda bancada.
12: Boa noite, Clóvis.
16: Boa noite, Soares, e a todos nós.
12: Boa noite, Fernandinho.
17: Boa noite, Deus abençoe.
12: Amém. Junto vamos rezar Santo Terço a Nossa Senhora. Meditamos os mistérios luminosos. Preparemos o nosso coração para rezarmos junto e convidamos você a participar conosco, trazendo as suas intenções. Envie a sua intenção pelo nosso WhatsApp 12 99145-5871. Vou repetir: 12 99145-5871. Não esqueça de colocar o seu nome, sua cidade e a sua intenção. Iniciamos o Santo Terço. Pelo sinal da Santa Cruz, livra-nos Deus nosso Senhor dos nossos inimigos. Em nome do Pai, do Filho e do Espírito Santo. Amém. Oferecimento. Divino Jesus, nós vos oferecemos esse terço que vamos rezar, meditando nos mistérios da vossa redenção. Concedei-nos, por intercessão da Virgem Maria, Mãe de Deus e Nossa Mãe, as virtudes que nos são necessárias para bem rezá-los e a graça de ganharmos as indulgências desta santa devoção. Oferecemos particularmente em desagravo dos nossos pecados cometidos contra o Sagrado Coração de Jesus, Imaculado Coração de Maria, pela paz no mundo, conversão dos pecadores, pelas almas do purgatório, santificação das famílias, pelo Santo Padre Papa Leão XIV e toda a Santa Igreja e pela comunidade Canção Nova. Professamos a nossa fé.
18: Creio em Deus Pai Todo-Poderoso, Criador do céu e da terra, e em Jesus Cristo, seu único Filho, nosso Senhor, que foi concebido pelo poder do Espírito Santo, nasceu da Virgem Maria, padeceu sob Pôncio Pilatos, foi crucificado, morto e sepultado, desceu à mansão dos mortos, ressuscitou ao terceiro dia, subiu aos céus, está sentado à direita de Deus Pai Todo-Poderoso, de onde há de vir a julgar os vivos e os mortos. Creio no Espírito Santo, na Santa Igreja Católica, na comunhão dos santos, na remissão dos pecados, na ressurreição da carne, na vida eterna. Amém.
12: Rezaremos um Pai Nosso e três Ave Marias em honra à Santíssima Trindade. Pai Nosso que estás no céu, santificado seja vosso nome. Venha a nós o vosso reino, seja feito a vossa vontade, assim na terra como no céu.
18: O pão nosso de cada dia nos dai hoje. Perdoai as nossas ofensas, assim como nós perdoamos a quem nos tem ofendido. E não nos deixeis cair em tentação, mas livrai-nos do mal. Amém.
12: Ave Maria, cheia de graça, o Senhor é convosco. Bendita sois vós entre as mulheres, e bendito é o fruto do vosso ventre, Jesus.
18: Santa Maria, Mãe de Deus, rogai por nós, pecadores, agora e na hora da nossa morte. Amém.
12: Ave Maria, cheia de graça, o Senhor é convosco. Bendita sois vós entre as mulheres, e bendito é o fruto do vosso ventre, Jesus.
18: Santa Maria, Mãe de Deus, rogai por nós, pecadores, agora e na hora de nossa morte. Amém.
12: Ave Maria, cheia de graça, o Senhor é convosco. Bendita sois vós entre as mulheres, e bendito é o fruto do vosso ventre, Jesus.
18: Santa Maria, Mãe de Deus, rogai por nós, pecadores, agora e na hora de nossa morte. Amém.
12: Glória ao Pai, ao Filho e ao Espírito Santo.
18: Como era no princípio, agora e sempre. Amém.
12: Ó meu Jesus,
18: perdoai-nos, livrai-nos do fogo do inferno, levai as almas todas para o céu e socorrei principalmente as que mais precisarem.
12: Jesus, Maria e José,
18: a nossa família vossa é.
12: Ó Maria concebida sem pecado,
18: rogai por nós que recorremos a vós.
12: E neste primeiro mistério, Dona Raquel, quais as suas intenções para o Santo Terço?
19: A minha intenção é pela minha conversão, pelas almas de meus pais, esposo e todos da família, pelas almas do purgatório, pelos sacerdotes, em especial Padre William, Padre Marco Antônio Valadares, Padre Alex e todos os sacerdotes do mundo inteiro. Hoje eu peço também pela minha tia Maria de Lourdes e toda a minha família. Peço também pelos doentes, pelo Jair, pela Dona Gilda e pela Ivone. E também peço pela minha amiga Cássia, e peço também pelo Fernandinho e sua família, e por todos meus amigos aqui da bancada.
12: Amém. Marco, quais as suas intenções para o Santo Terço?
14: Eu queria oferecer esse terço hoje pela minha conversão, pela conversão de todos os meus familiares, a intenção do meu pai, minha mãe, em Jacuí, dos meus irmãos, meus cunhados, minha sobrinha, intenção de todos os servos do nosso grupo de oração de Fortaleza de Minas e Areias, intenção do Carlinhos, que está lá na roça ligadinho também, ouvindo a gente aqui, intenção de todos os ouvintes, né? Intenção do projeto da M Almas, né? Da Canção Nova, né? Dessa obra que a gente ama muito.
12: Amém. Amém. Gislaine, boa noite, e quais as intenções para o Santo Terço?
15: Boa noite, as intenções era eu pedindo pela minha conversão, pela conversão da minha família, pedindo pelo meu pai, Juventino, minha mãe Aparecida, lá no bairro Areias, município de Fortaleza de Minas. Também na intenção da minha irmã Gleida, Andréia, minhas sobrinhas Lara, Lívia, Lavínia, o Lucas, o Luan, meu cunhado Dejinei. Também na intenção da Maria Helena, que passou hoje por uma cirurgia, pedindo pela recuperação dela. Pedindo também na intenção do Lucas, que vai passar por uma cirurgia, mas já agradecendo a Deus pelo que está respondendo bem ao tratamento. Ele está internado em São Sebastião do Paraíso, pedindo pela Marluce, né, a mãe dele, o Fernando, o pai dele, que Deus abençoe. E pedindo também por todas as pessoas que estão internadas, as pessoas que vão passar por cirurgia, as pessoas que estão doentes, e também pelos médicos, os enfermeiros, todos que trabalham na área da saúde, e nas nossas intenções aqui da bancada.
12: Amém. Clóvis Moraes, suas intenções para o Santo Terço.
20: Reze o Santo Terço em ação de graças pela nossa vida, pela nossa saúde, em especial pelo restabelecimento da pós-cirúrgico do Felipe, filho do Ricardo e da Rosane lá do Rio de Janeiro. Rezo também por todos os enfermos e por todos aqueles que me pedem orações.
12: Amém. Fernandinho, nosso sonoplasta, quais as intenções para o Santo Terço?
17: Eu quero colocar por todos aqui da bancada, suas famílias, também quero colocar pela Rose de Lorena, também o seu irmão Reginaldo e toda a família, quero colocar pela Rosane e Ricardo, e também reforçando pelo Felipe, né, pela recuperação dele, também pelas irmãs da Rosane, a Tarciana e a Simone, e toda a família.
12: Amém. Também aqui conosco, a Vani de Lorena. Vani, colocamos aqui todas as suas intenções. Ela pede por nós da bancada, pelo aniversário da Rosana Martinelli, na pessoa da Rosana, todos que estão aniversariando no dia de hoje. Também pelo filho, a nora, neto, netinho, Júlio César de Leopoldo, Minas Gerais. Colocamos aqui, Júlio César, todas as suas intenções que você carrega aí no seu coração. Carlos Alberto de Cruzeiro, aqui próximo de nós, também colocando aqui, reza por todos da Canção Nova, pede saúde a todos os familiares. Maria Santos de Cruzeiro, também colocamos aqui, Maria, todas as suas intenções. Irineu de Piquete, colocamos aqui, ele coloca bastante coisa aqui, mas pode ter certeza que Nossa Senhora acolhe e leva até seu filho Jesus. Sônia de Lorena, né, ela reza por todos, quero agradecer porque a minha mãe saiu hoje e está se recuperando bem, amém. E no primeiro mistério luminoso, contemplamos o batismo de Jesus no Rio Jordão.
1: Pai nosso que estás no céu, santificado seja o vosso nome. Venha a nós o vosso reino, seja feita a vossa vontade, assim na terra como no céu.
21: O pão nosso de cada dia nos dai hoje. Perdoai as nossas ofensas, assim como nós perdoamos a quem nos tem ofendido.
22: E não nos deixeis cair em tentação, mas livrai-nos do mal. Amém.
1: Ave Maria, cheia de graça, o Senhor é convosco. Bendita sois vós entre as mulheres e bendito é o fruto do vosso ventre, Jesus.

0: Amém.
1: Ave Maria, cheia de graça, o Senhor é convosco. Bendita sois vós entre as mulheres e bendito é o fruto do vosso ventre, Jesus.
2: Santa Maria, Mãe de Deus, rogai por nós, pecadores, agora e na hora da nossa morte. Amém.
1: Ave Maria, cheia de graça, o Senhor é convosco. Bendita sois vós entre as mulheres e bendito é o fruto do vosso ventre, Jesus.
2: Santa Maria, Mãe de Deus, rogai por nós, pecadores, agora e na hora da nossa morte. Amém.
1: Ave Maria, cheia de graça, o Senhor é convosco. Bendita sois vós entre as mulheres e bendito é o fruto do vosso ventre, Jesus.

0: cheia de graça, o Senhor é convosco. Bendita sois vós entre as mulheres e bendito é o fruto do vosso ventre, Jesus.
1: Santa Maria, Mãe de Deus, rogai por nós, pecadores, agora e na hora da nossa morte. Amém.
0: Ave Maria, cheia de graça, o Senhor é convosco. Bendita sois vós entre as mulheres e bendito é o fruto do vosso ventre, Jesus.
1: Santa Maria, Mãe de Deus, rogai por nós, pecadores, agora e na hora da nossa morte. Amém.
0: Ave Maria, cheia de graça, o Senhor é convosco. Bendita sois vós entre as mulheres e bendito é o fruto do vosso ventre, Jesus.
1: Santa Maria, Mãe de Deus, rogai por nós, pecadores, agora e na hora de nossa morte. Amém.
0: Ave Maria, cheia de graça, o Senhor é convosco. Bendita sois vós entre as mulheres e bendito é o fruto do vosso ventre, Jesus.
1: Santa Maria, Mãe de Deus, rogai por nós, pecadores, agora e na hora da nossa morte. Amém.
0: Ave Maria, cheia de graça, o Senhor é convosco. Bendita sois vós entre as mulheres e bendito é o fruto do vosso ventre, Jesus.
1: Santa Maria, Mãe de Deus, rogai por nós, pecadores, agora e na hora da nossa morte. Amém.
0: Ave Maria, cheia de graça, o Senhor é convosco. Bendita sois vós entre as mulheres e bendito é o fruto do vosso ventre, Jesus.
1: Santa Maria, Mãe de Deus, rogai por nós, pecadores, agora e na hora da nossa morte. Amém.
0: Glória ao Pai, ao Filho, ao Espírito Santo.
1: Como era no princípio, agora e sempre. Amém.
0: Ó meu bom

0: Amém. Jesus, Maria e José,
1: a nossa família vossa é.
0: Jesus, manso e humilde de coração,
1: fazei o nosso coração semelhante ao vosso.
0: Doce coração de Maria,
1: sede a nossa salvação.
2: E neste segundo mistério, eu coloco aqui as minhas intenções. Hoje eu rezo pela minha conversão, pela minha família, por um cunhado que fez uma cirurgia, ou está fazendo ainda, o Carlos Godoy, lá em Curitiba, pelo Edésio, a sua esposa, a Heloína, seu filho Diogo, que amanhã estão saindo de Guarapuava, indo para Maringá, que façam uma boa viagem. Também coloco a Inês, o Remy, pela alma do Edilson Soares, cunhado do Edésio. Também coloco o Giovanni de Souza, pelo tratamento oncológico que ele faz, pelo seu casamento que se oficializará no dia 19 de setembro com a Zilda. Também coloco aqui a dona Clélia Carvalho de Castro, o Henrique da Ótica, a sua esposa, seus filhos, o Lindomar, o Preto, aqui em Cachoeira Paulista. Também conosco pelo WhatsApp, Catarina de Cruzeiro, colocamos aqui as suas intenções. Maria Aparecida de Caxambu, Minas Gerais. Boa noite, irmãos do Santo Terço. Vamos rezar e agradecer por mais um dia. Bênção recebida, rezando. Ela reza pelos seus filhos, a Sandra, o Emanuel e os netos, a Eloá e o Rafael, pela conversão deles e pela paz no mundo e pelo 100% do projeto Dai-me Alma. Rosileia de Lorena, boa noite, Rosileia. Hoje ela reza por João Pedro, pelas finanças da loja da Paula, meninos do áudio Fernandinho, pela dona Celina, pela alma da mãe do Fernandinho, pelos militares e civis, porque ela tem um filho que é policial militar, pelas causas do INSS. Também conosco Paulo Henrique, de Vitória da Conquista. Ele reza pelo seu filho. Odair Reis. Odair Reis, ele coloca aqui, boa noite. Clóvis Soares, dona Raquel, Fernandinho, Gislaine, Marcos. Ele é um carreteiro que sempre está rezando conosco. Colocamos você aqui na sua pessoa. Todos que trafegam pelas rodovias estão sempre ligados e rezando conosco. Também a nossa fidelíssima Rosane Gomes. Boa noite, Soares, dona Raquel, Marcos, Clóvis, Gislaine, Fernandinho.
3: Boa noite.
2: Ela reza pela comunidade Canção Nova, pelo matrimônio dela com o Ricardo, pelos seus filhos Felipe, Pedro Henrique, João Marcos e Bruno, por todos. A gente aqui coloca em especial o Felipe, que graças a Deus, após uma cirurgia, está retornando para a sua casa. Colocamos aqui pela sua irmã Tarciana, que ela possa se libertar do vício do cigarro, pelo padre Isaac Freire, pelo Instituto Francisca Paula de Jesus. Também conosco, rezando aqui, a Ana Amélia de Guaratinguetá, rezando o terço com vocês, tal, pela filha dela, Patrícia, tal, que hoje está fazendo aniversário. Assim como a Patrícia, nós colocamos todos que fazem aniversário no dia de hoje. Reza também por todos os seus filhos, netos, bisnetos, pelas almas no purgatório. E neste segundo mistério luminoso, contemplamos a revelação de Jesus nas bodas de Cana.
3: Segundo mistério, eu queria oferecer também a intenção do padre Edno, lá da paróquia de Fortaleza de Minas, e o padre Alessandro, da paróquia de Jacuí. Pai nosso que estais no céu, santificado seja o vosso nome, venha a nós o vosso reino, seja feita a vossa vontade, assim na terra como no céu.
1: O pão nosso de cada dia nos dai hoje, perdoai as nossas ofensas, assim como nós perdoamos a quem nos tem ofendido, e não os deixeis cair em tentação, mas livrai-nos do mal. Amém.
3: Ave Maria, cheia de graça, o Senhor é convosco. Bendita sois vós entre as mulheres. Bendito é o fruto do vosso ventre, Jesus.
1: Santa Maria, Mãe de Deus, rogai por nós, pecadores, agora e na hora da nossa morte. Amém.
3: Ave Maria, cheia de graça, o Senhor é convosco. Bendita sois vós entre as mulheres. Bendito é o fruto do vosso ventre, Jesus.
1: Santa Maria, Mãe de Deus, rogai por nós, pecadores, agora e na hora da nossa morte. Amém.
3: Ave Maria, cheia de graça, o Senhor é convosco. Bendita sois vós entre as mulheres. Bendito é o fruto do vosso ventre, Jesus.
1: Santa Maria, Mãe de Deus, rogai por nós, pecadores, agora e na hora da nossa morte. Amém.
3: Ave Maria, cheia de graça, o Senhor é convosco. Bendita sois vós entre as mulheres. Bendito é o fruto do vosso ventre, Jesus.
1: Santa Maria, Mãe de Deus, rogai por nós, pecadores, agora e na hora da nossa morte. Amém.
3: Ave Maria, cheia de graça, o Senhor é convosco. Bendita sois vós entre as mulheres. Bendito é o fruto do vosso ventre, Jesus.
1: Santa Maria, Mãe de Deus, rogai por nós, pecadores, agora e na hora da nossa morte. Amém.
3: Ave Maria, cheia de graça, o Senhor é convosco. Bendita sois vós entre as mulheres. Bendito é o fruto do vosso ventre, Jesus.
1: Santa Maria, Mãe de Deus, rogai por nós, pecadores, agora e na hora da nossa morte. Amém.
3: Ave Maria, cheia de graça, o Senhor é convosco. Bendita sois vós entre as mulheres. Bendito é o fruto do vosso ventre, Jesus.
1: Santa Maria, Mãe de Deus, rogai por nós, pecadores, agora e na hora da nossa morte. Amém.
3: Ave Maria, cheia de graça, o Senhor é convosco. Bendita sois vós entre as mulheres. Bendito é o fruto do vosso ventre, Jesus.
1: Santa Maria, Mãe de Deus, rogai por nós, pecadores, agora e na hora da nossa morte. Amém.
3: Ave Maria, cheia de graça, o Senhor é convosco. Bendita sois vós entre as mulheres. Bendito é o fruto do vosso ventre, Jesus.
1: Santa Maria, Mãe de Deus, rogai por nós, pecadores, agora e na hora da nossa morte. Amém.
3: Ave Maria, cheia de graça, o Senhor é convosco. Bendita sois vós entre as mulheres. Bendito é o fruto do vosso ventre, Jesus.

0: Maria concebida sem pecado,
1: rogai por nós que recorremos a vós.
0: Jesus, Maria e José,
1: a nossa família vossa é.
2: E nesse terceiro mistério, colocamos aqui, que sempre está rezando conosco, o Zezinho, a Márcia, o William, o Samuel, lá em Iretama, no Paraná, pelo Vanberto e todos os seus familiares, pelo Eduardo Satina, a pessoa dele, todos, o João, o Guto, o Eduardinho. Também coloco a Fraternidade Padre Pio, na pessoa do Moisés, o fundador, pelo Luiz Oliveira, o Jonatas, o Francisco, o cofundador da Fraternidade. Pelo WhatsApp conosco aqui, a Etelvina Fernandes, de Jaíba, Minas Gerais. Colocamos aqui, Etelvina, todas as suas intenções. Também o Francisco, de Fortaleza, no Ceará. É diferente de Fortaleza de Minas, Ceará. O Júnior, rezando conosco lá da Flórida, nos Estados Unidos, sempre também. João Paulo, de Guarulhos, hoje ele reza pela sua conversão, pela família, pela equipe de limpeza humana. A Diná, de São Paulo capital, né? Ela reza pela saúde da sua filha Daniela e o trabalho dela, e a saúde do seu genro, o Felipe, que Maria passe à frente. Ela coloca aqui, espera atrás também. Aqui é 88. É a Socorro Oliveira. Colocamos as suas intenções aqui. E nesse terceiro mistério luminoso, contemplamos Jesus anuncia a boa nova e nos convida à conversão.
3: Pai nosso que estais no céu, santificado seja o vosso nome. Venha a nós o vosso reino, seja feita a vossa vontade, assim na terra como no céu.

0: Amém.
1: Ave Maria, cheia de graça, o Senhor é convosco. Bendita sois vós entre as mulheres. Bendito é o fruto do vosso ventre, Jesus.
2: Santa Maria, Mãe de Deus, rogai por nós, os pecadores, agora e na hora da nossa morte. Amém.
1: Ave Maria, cheia de graça, o Senhor é convosco. Bendita sois vós entre as mulheres. Bendito é o fruto do vosso ventre, Jesus.

0: Amém.
1: Ave Maria, cheia de graça, o Senhor é convosco. Bendita sois vós entre as mulheres. Bendito é o fruto do vosso ventre, Jesus.
0: Santa Maria, Mãe de Deus, rogai por nós, pecadores, agora e na hora da nossa morte. Amém.
1: Ave Maria, cheia de graça, o Senhor é convosco. Bendita sois vós entre as mulheres. Bendito é o fruto do vosso ventre, Jesus.

0: Ave Maria, cheia de graça, o Senhor é convosco, bendita sois vós entre as mulheres, bendito é o fruto do vosso ventre, Jesus.
1: Santa Maria, Mãe de Deus, rogai por nós, pecadores, agora e na hora da nossa morte. Amém.
0: Ave Maria, cheia de graça, o Senhor é convosco, bendita sois vós entre as mulheres, bendito é o fruto do vosso ventre, Jesus.

0: Ave Maria, cheia de graça, o Senhor é convosco. Bendita sois vós entre as mulheres, bendito é o fruto do vosso ventre, Jesus.
1: Santa Maria, Mãe de Deus, rogai por nós, pecadores, agora e na hora da nossa morte. Amém.
0: Ave Maria, cheia de graça, o Senhor é convosco. Bendita sois vós entre as mulheres, bendito é o fruto do vosso ventre, Jesus.
1: Santa Maria, Mãe de Deus, rogai por nós, pecadores, agora e na hora da nossa morte. Amém.
0: Glória ao Pai, ao Filho e ao Espírito Santo.

0: precisarem.
1: Jesus, Maria e José,
0: a nossa família vossa é.
2: Neste quarto mistério, também coloco aqui o pessoal do Terço dos Homens São João Paulo II, da paróquia Nossa Senhora Aparecida aqui em Cachoeira Paulista. Juntamente com o pessoal do Terço aqui, a gente coloca todos do Terço dos Homens em diversas cidades, em diversas paróquias. Também conosco aqui o William Tolentino da Silva, ele é lá de Porteirinha, Minas Gerais. Hoje ele reza e celebra, né, o seu 21º aniversário de casamento e também pelo aniversário da sua esposa. Comemora duas vezes. Também coloco nesse Santo Terço o Vati Dias, Marcos Luco, o Renato Salgado, todos os seus familiares, né? Luiz Carlos de São José do Rio Preto. Ele reza aqui, ele pede por cura e libertação, salvação e chuva, por todas as necessidades e os impossíveis, tanto para ele quanto para nós.
3: Hoje eu sei porque ele pede chuva.
2: Teve lá, né? Região seca, né? E também ele pede pela saúde da sua neta Laurinha. Vera Resine, lá do Rio de Niterói. Também ela está rezando por todos os enfermos e as necessidades urgentes de toda a família. Aqui tem um 22 aqui, não falou o nome, mas a gente coloca as intenções dele. O Eduardo Satinha, aqui de Cachoeira Paulista, unido sempre conosco no Santo Terço e em orações. Obrigado. Rosane Gomes agradecendo aqui a nós

0: no Monte Tabor.
1: Pai nosso que estás no céu, santificado seja o vosso nome. Venha a nós o vosso reino, seja feita a vossa vontade, assim na terra como no céu.
2: O pão nosso de cada dia nos dai hoje. Perdoai as nossas ofensas, assim como nós perdoamos a quem nos tem ofendido. E não nos deixeis cair em tentação, mas livrai-nos do mal. Amém.
1: Ave Maria, cheia de graça, o Senhor é convosco. Bendita sois vós entre as mulheres, e bendito é o fruto do vosso ventre, Jesus.
2: Santa Maria, Mãe de Deus, rogai por nós, pecadores, agora e na hora de nossa morte. Amém.
1: Ave Maria, cheia de graça, o Senhor é convosco. Bendita sois vós entre as mulheres, e bendito é o fruto do vosso ventre.

0: Amém.
1: Ave Maria, cheia de graça, o Senhor é convosco. Bendito sois vós entre as mulheres, bendito é o fruto do vosso ventre, Jesus.
2: Santa Maria, Mãe de Deus, rogai por nós, pecadores, agora e na hora de nossa morte. Amém.
1: Ave Maria, cheia de graça, o Senhor é convosco. Bendito sois vós entre as mulheres, bendito é o fruto do vosso ventre, Jesus.
2: Santa Maria, Mãe de Deus, rogai por nós, pecadores, agora e na hora da nossa morte. Amém.
1: Ave Maria, cheia de graça, o Senhor é convosco. Bendito sois vós entre as mulheres, bendito é o fruto do vosso ventre,

0: da morte. Amém.
1: Ave Maria, cheia de graça, o Senhor é convosco. Bendita sois vós entre as mulheres, bendito é o fruto do vosso ventre, Jesus.
0: Santa Maria, Mãe de Deus, rogai por nós, pecadores, agora e na hora de nossa morte. Amém.
1: Ave Maria, cheia de graça, o Senhor é convosco. Bendita sois vós entre as mulheres, e bendito é o fruto do vosso ventre, Jesus.
0: Santa Maria, Mãe de Deus, rogai por nós, pecadores, agora e na hora de nossa morte. Amém.
1: Glória ao Pai, ao Filho, ao Espírito Santo.
0: Como era no princípio, agora e sempre. Amém.
1: Ó meu Jesus,

0: precisarem.
1: Jesus, Maria e José,
0: a nossa família vossa é.
2: E nesse quinto mistério, a Márcia e o Ney, de Jacuí, Minas Gerais, reza e pede pela sua conversão, pela saúde do corpo e da alma, pelos pais delas, pela sogra lá em Monte Belo, saúde dela, dos irmãos, cunhados, cunhadas, pelo patrão, Dr. Maurício, que teve um AVC e está na UTI em Goiânia, pelo padre Alessandro e a nossa paróquia. Nesse quinto mistério luminoso, nós contemplamos a instituição da Sagrada Eucaristia e do sacerdócio.
3: Pai nosso que estais no céu, santificado seja o vosso nome. Venha a nós o vosso reino, seja feita a vossa vontade, assim na terra como no céu.
0: O pão nosso de cada dia nos dai hoje. Perdoai as nossas ofensas,

0: Amém.
1: Ave Maria, cheia de graça, o Senhor é convosco. Bendita sois vós entre as mulheres. Bendito é o fruto do vosso ventre, Jesus.
2: Santa Maria, Mãe de Deus, rogai por nós, pecadores, agora e na hora da nossa morte. Amém.
1: Ave Maria, cheia de graça, o Senhor é convosco. Bendita sois vós entre as mulheres. Bendito é o fruto do vosso ventre.

0: Ave Maria, cheia de graça, o Senhor é convosco, bendita sois vós entre as mulheres, bendito é o fruto do vosso ventre, Jesus.
1: Santa Maria, Mãe de Deus, rogai por nós, pecadores, agora e na hora da nossa morte. Amém.
0: Ave Maria, cheia de graça, o Senhor é convosco, bendita sois vós entre as mulheres, bendito é o fruto do vosso ventre.

0: Amém.
1: Ave Maria, cheia de graça, o Senhor é convosco. Bendita sois vós entre as mulheres. Bendito é o fruto do vosso ventre, Jesus.
2: Santa Maria, Mãe de Deus, rogai por nós, pecadores, agora e na hora de nossa morte. Amém.
1: Ave Maria, cheia de graça, o Senhor é convosco. Bendita sois vós entre as mulheres. Bendito é o fruto do vosso ventre, Jesus.
2: Santa Maria, Mãe de Deus, rogai por nós, pecadores, agora e na hora da nossa morte. Amém.
1: Ave Maria, cheia de graça, o Senhor é convosco. Bendita sois vós entre as mulheres. Bendito é o fruto do vosso ventre, Jesus.
2: Santa Maria, Mãe de Deus, rogai por nós, pecadores, agora e na hora da nossa morte. Amém.
1: Ave Maria, cheia de graça, o Senhor é convosco. Bendita sois vós entre as mulheres. Bendito é o fruto do vosso ventre, Jesus.
2: Santa Maria, Mãe de Deus, rogai por nós, pecadores, agora e na hora da nossa morte. Amém.
1: Ave Maria, cheia de graça, o Senhor é convosco. Bendita sois vós entre as mulheres. Bendito é o fruto do vosso ventre, Jesus.
2: Santa Maria, Mãe de Deus, rogai por nós, pecadores, agora e na hora da nossa morte. Amém.
1: Glória ao Pai, ao Filho e ao Espírito Santo.
2: Amém.

0: precisarem.
1: Jesus, Maria e José,
0: a nossa família vossa é.
1: Infinitas graças vos damos, soberana Rainha,
0: pelos benefícios que todos os dias recebemos de vossas mãos liberais. Dignai-vos agora e para sempre tomarmos debaixo do vosso poderoso amparo. E para mais obrigados, saudamos com uma salve, Rainha. Salve, Rainha, Mãe de Misericórdia, vida do

0: de Deus, para que sejamos dignos das promessas de Cristo. Amém.
1: Obrigado a você que esteve conosco rezando esse Santo Terço, com a certeza de que Nossa Senhora acolheu todas as nossas intenções e necessidade e levou até seu Filho Jesus. Tenhamos aí uma noite abençoada. Boa noite, Dona Raquel.
2: Boa noite, boa Soares. Noite, Marcos. Boa noite, Marcos. Boa noite, Gilene. Boa noite, Clóvis. Boa noite, Fernandinho.
1: Boa noite, Clóvis. Boa noite, Fernandinho.
3: Boa noite.
1: E boa noite a você que ficou e rezou conosco esse Santo Terço. Estivemos unidos e permaneceremos unidos. Em nome do Pai, do Filho e do Espírito Santo. Amém. Nos consagramos a Nossa Senhora com irmã Kelly Patrícia. Deus vos abençoe. Uma noite abençoada.
2: Amém.

0: ferido. O sangue de Cristo está entre nós e o perigo. 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
1: Termina na sexta-feira, 24 de julho, o prazo para confirmar os dados informados na inscrição do ProUni. Os candidatos pré-selecionados na primeira chamada do programa Universidade para Todos precisam entregar à instituição privada de ensino superior a documentação que comprova as informações prestadas. O ProUni oferece bolsas de estudo integrais ou parciais em cursos de graduação e sequenciais de formação específica. O cartão de crédito, os empréstimos financeiros e o crediário são os principais responsáveis pela inadimplência e restrição ao crédito no Brasil.
2: É o que mostra uma nova pesquisa realizada pela CNDL e pelo SPC Brasil, que aponta que o uso dessas linhas de crédito deixou de ser apenas uma conveniência e passou a funcionar como um complemento de renda de orçamentos familiares apertados. O cartão de crédito lidera o ranking dos negativados. Atualmente, 42% das pendências que resultam na anotação do nome do consumidor no cadastro de inadimplentes são no cartão de crédito, percentual que é 18 pontos superior ao registrado em 2025. Já os empréstimos em bancos e financeiras somam 26% das pendências e os crediários 23%. O levantamento também apontou que os inadimplentes priorizam o pagamento de serviços essenciais como água, luz, telefone e internet, cujos atrasos raramente passam de 5 meses devido ao risco iminente de suspensão do fornecimento. Em contrapartida, as obrigações que não geram essas sanções imediatas na rotina da casa, como mensalidades escolares, parcelas de financiamentos estudantis, impostos e os próprios cartões, ficam abertas por mais tempo, com atrasos médios que já superam 1 ano e dificultam a renegociação no curto prazo. Da Rádio 2, Milena Abreu.
1: Papalhão 14 gravou uma videomensagem em português para os jovens que participarão do Festival Hallelujah 2026, que acontece até domingo, 26 de julho, na Cidade da Paz, em Fortaleza, Ceará. O vídeo será exibido pela primeira vez durante o evento. A organização espera receber cerca de 1 milhão de pessoas nos 5 dias do festival, promovido pela Comunidade Católica Shalom, Associação Privada Internacional de Fiéis, reconhecida pela Santa Sé, fundada em Fortaleza no ano de 1982, dedicada especialmente à evangelização dos jovens. Considerado pela organização o maior evento de música católica da América Latina, o Hallelujah faz parte do calendário turístico oficial do Brasil desde 2024. O sistema Canção Nova de Comunicação faz a cobertura do Hallelujah. Da Central de Jornalismo Canção Nova, Ana Elisa Castro.
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8: Em Brasília, 19 horas. Está no ar, a voz do Brasil. As notícias do governo federal que movimentaram o país no dia de hoje.
11: Olá, boa noite.
8: Boa noite para você que nos acompanha em todo o país.
11: Quinta-feira, 23 de julho de 2026.
8: E vamos ao destaque do dia.
11: Governo contesta a decisão dos Estados Unidos de impor nova tarifa de 12,5% a produtos brasileiros.
8: E diz que o Brasil é reconhecido na Organização Internacional do Trabalho pelo combate ao trabalho forçado.
11: Restituição do imposto de renda.
8: Receita Federal abre amanhã consulta ao terceiro lote de pagamento.
11: Depósito será feito no dia 31 de julho, Thaisa de Araújo.
12: Para saber se a sua restituição foi liberada, basta acessar o serviço Meu Imposto de Renda no site da Receita Federal ou consultar pelo aplicativo oficial do órgão em celulares e tablets.
8: Ciência e inovação contra desigualdades.
11: Prêmio Jovem Cientista reconhece iniciativas que desenvolvem tecnologias de inteligência artificial com impacto social.
8: Sobre o assunto, conversamos com Olival Freire Júnior, presidente do CNPq.
13: No princípio, todos os alunos do segundo grau da universidade, aluno de mestrado, aluno de doutorado, um jovem pesquisador já com doutorado, todos esses podem se candidatar.
11: Na apresentação da Voz do Brasil, Luciana Vasconcelos e eu, Ellen Bernardes.
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11: Produtores rurais devem ficar atentos. Os imóveis cadastrados no Cadastro Ambiental Rural, o CAR, precisam ter as informações validadas ou corrigidas.
8: A consulta é simples e pode ser feita pela internet.
11: Quem não verificar possíveis pendências pode perder benefícios. Saiba como consultar a situação do cadastro.
14: Mais de 845 mil produtores rurais de todo o Brasil receberam notificação para validar as informações de seus imóveis no Cadastro Ambiental Rural. As notificações foram enviadas pelo gov.br. Para consultar se o imóvel tem alguma pendência, o proprietário deve acessar o site www.car.gov.br e consultar a caixa de mensagem da Central Proprietário Possuidor, como explica Henrique Dolabella, diretor do Cadastro Ambiental Rural.
15: A mensagem pode ser para validar a análise que o Estado fez, pode ser para retificar alguma informação que o Estado identificou que não estava corretamente declarado, ou pode ser para subir algum documento comprovando aquela informação. Em outros estados que não usam o sistema federal, que usam o sistema estadual próprio, aí ele vai ter que entrar no SICAR do Estado, né, e cada estado vai ter o seu processo.
14: O CAR funciona como um mapa digital das áreas rurais e compõe uma base de dados para controle, monitoramento, planejamento ambiental e econômico. econômico e combate ao desmatamento. Atualmente, 8 milhões de propriedades estão inscritas no Cadastro Ambiental Rural. De acordo com Gabriela Gonçalves, coordenadora-geral da gestão do SICAR, o registro é obrigatório, gratuito e dá oportunidades para quem vive no campo.
16: É muito importante estar com o cadastro em dia e acompanhar as notificações da Central do Proprietário Possuidor, porque o Cadastro Ambiental Rural ele é obrigatório para o acesso ao crédito, ele também traz melhores condições de acesso ao crédito quando ele está regularizado. Então, é necessário e vale muito a pena acompanhar o Cadastro Ambiental Rural através da Central do Proprietário Possuidor.
14: Produtores do Acre, Rondônia, Pará, Tocantins, Mato Grosso, Mato Grosso do Sul, Goiás, Bahia, Espírito Santo, São Paulo e Santa Catarina devem acessar os cadastros ambientais do próprio estado para checar pendências. Todos os demais vão encontrar as informações no sistema federal, car.gov.br. Reportagem Graziele Bezerra.
17: E produtores rurais podem procurar na Embrapa orientações sobre as mudanças climáticas causadas pelo El Niño.
11: As previsões climáticas indicam mais chuva e temperaturas acima da média para a região sul do país nos próximos meses.
17: Diante desse cenário, produtores rurais podem adotar medidas de planejamento para reduzir os impactos nas lavouras e na pecuária.
18: O El Niño deve permanecer até o início de 2027 e trazer mais chuva, maior nebulosidade e temperaturas acima da média para a região sul do país. Mas, segundo especialistas, conhecer o fenômeno com antecedência permite reduzir riscos no campo. Orientações técnicas voltadas às principais atividades agropecuárias da região reúnem recomendações que podem auxiliar os produtores nesse planejamento, explica José Reinaldo Moraes, pesquisador da Embrapa Clima Temperado.
19: Ele reúne aí recomendações específicas para grãos, fruticultura, silvicultura, horticultura, pastagem, né, diversas aí, né, tipos de manejo, sempre com base no histórico de eventos, né, anteriores que nós tivemos, e também no conhecimento acumulado de anos, né, que a gente tem aí de convivência com esse fenômeno.
18: O documento recomenda que o produtor acompanhe as previsões meteorológicas oficiais, respeite o zoneamento agrícola de risco climático, planeje os investimentos e considere a contratação do seguro rural. A orientação é adaptar o manejo de acordo com cada cultura, já que os efeitos do El Niño variam entre lavouras e sistemas de produção. Nos cereais de inverno, como trigo, cevada e aveia, a atenção deve ser redobrada com doenças e com o planejamento da colheita. Para soja, milho e arroz irrigado, o foco está na drenagem das áreas, conservação do solo e monitoramento fitossanitário, para detectar pragas e doenças. Já na fruticultura, o excesso de chuva pode favorecer erosões, doenças e até comprometer a produtividade dos pomares. O pesquisador José Reinaldo da Embrapa ressalta que planejar pode evitar grandes perdas no campo.
19: Quanto antes o produtor incorporar essas orientações, né, no plano da sua safra, menor tende ele a sofrer os impactos financeiros, né, que pode levar o El Niño.
18: Além das recomendações para cada atividade, prevenir perdas começa antes mesmo da chegada das chuvas. O acompanhamento das informações climáticas e a adoção de práticas já conhecidas pela pesquisa ajudam o produtor a tomar decisões mais seguras e aumentar a capacidade de enfrentar os desafios provocados pelo El Niño. Reportagem Pablo Mundim.
11: E a chegada do El Niño com previsão de mudanças climáticas acendem o alerta dos cuidados para evitar doenças transmitidas por insetos e mosquitos, como dengue e chikungunya.
17: Altas temperaturas e maior volume de chuva em algumas regiões podem favorecer a circulação do mosquito Aedes aegypti a partir do segundo semestre desse ano.
11: E o Ministério da Saúde recomenda que estados e municípios intensifiquem as ações de vigilância e controle. Saiba mais com Diego Freitas.
20: O Ministério da Saúde emitiu uma nota técnica em que alerta estados e municípios para a possibilidade de aumento na transmissão de arboviroses, como dengue e chikungunya, em razão da previsão de ocorrência do fenômeno El Niño ao longo do segundo semestre deste ano. Segundo projeções citadas no documento, o aumento das temperaturas e das chuvas em algumas regiões e os períodos de seca em outras áreas podem favorecer a proliferação do mosquito Aedes aegypti. A estimativa é de cerca de 1 milhão e 700 mil casos de dengue em 2027, considerando cenários climáticos que ainda podem ser atualizados. A orientação é reforçar as ações de vigilância e controle, com bloqueio da transmissão nos primeiros casos identificados, reorganização das atividades dos agentes de combate às endemias e adoção das medidas de controle do vetor. A população também deve eliminar possíveis criadouros do mosquito, observar os sintomas das arboviroses e procurar atendimento de saúde ao surgimento dos primeiros sinais da doença. Para acompanhar os alertas, basta acessar o portal info.dengue.mate.br. Diego Freitas, para a Voz do Brasil.
17: Os Estados Unidos anunciaram novas tarifas de importação a produtos brasileiros.
11: E o governo brasileiro acaba de divulgar nota contestando a decisão.
17: A repórter Luana Karen está aqui no estúdio da Voz do Brasil e tem mais informações pra gente. Boa noite, Luana.
2: Boa noite, Luciana e Ellen. Boa noite aos ouvintes da Voz do Brasil. Olha, em nota divulgada há pouco, o governo brasileiro rechaçou a decisão do governo dos Estados Unidos de impor tarifas de 12,5% sobre produtos brasileiros. A nova tarifa está relacionada a investigações sobre trabalho forçado. De acordo com a nota assinada pela Secretaria de Comunicação Social da Presidência da República, ao longo da investigação, o Ministério do Trabalho e Emprego prestou explicações e forneceu farta documentação sobre a legislação brasileira e da atuação das autoridades aduaneiras para coibir importações de bens produzidos por trabalho forçado. O documento afirma que o Brasil é reconhecido há décadas pela Organização Internacional do Trabalho, pelos fortes compromissos assumidos no combate ao trabalho forçado. Além do compromisso internacional com o combate ao trabalho forçado, o governo brasileiro cita o compromisso interno intensificado pelas políticas domésticas de fiscalização, prevenção, acolhimento das vítimas e combate ao trabalho escravo contemporâneo. A nota ainda destaca que o governo brasileiro responsabiliza as empresas e indivíduos aplicando multas severas e mantendo um cadastro de lista suja de empregadores.
11: Luana, e o governo indicou quais são as medidas que deve tomar a partir de agora?
2: Indicou sim, Ellen. O documento afirma que o Brasil iniciará imediatamente os trâmites para acionar os instrumentos previstos na Lei de Reciprocidade, aprovada por unanimidade pelo Congresso Nacional, e levará o tema ao Mecanismo de Solução de Controvérsias da Organização Mundial do Comércio. Ellen e Luciana.
17: Luana, muito obrigada pela sua participação ao vivo aqui na Voz do Brasil.
11: O papel da ciência é transformar a realidade e trazer melhorias práticas para o dia a dia da sociedade.
17: Com essa missão, o Prêmio Jovem Cientista chega à sua 32ª edição, destacando a inteligência artificial para o bem comum.
11: O objetivo é reconhecer projetos de estudantes e pesquisadores que utilizem a inteligência artificial para reduzir desigualdades, proteger o meio ambiente e melhorar os serviços públicos no Brasil.
17: Para falar sobre o prêmio e como a ciência pode revolucionar o uso da tecnologia no nosso dia a dia, eu e Nazi Brum conversamos mais cedo com Olival Freire Júnior, presidente do Conselho Nacional de Desenvolvimento Científico e Tecnológico, CNPq. Vamos ouvir. Nós vamos conversar agora sobre ciência. Presidente, muito obrigada pela sua participação aqui na Voz Brasil.
21: Muito obrigado.
17: Para começar, vamos falar sobre o Prêmio Jovem Cientista. O que é esse prêmio?
21: É uma das ações mais tradicionais do CNPq. Ela tem quase 50 anos de existência. É uma iniciativa conjunta do CNPq com a Fundação Roberto Marinho. E temos também sempre um patrocinador master que pode variar ao longo do tempo. Atualmente é a Shell. Qual é a importância desse prêmio? Eu gosto de dizer que prêmios são importantes em todas as atividades humanas. Acabamos de ver um exemplo de um prêmio que foi um fracasso para nós brasileiros. Qual é o brasileiro que não ficou frustrado com a Copa do Mundo? E qual é o brasileiro que não ficou contente com o desempenho do Wagner Moura e da Fernanda Torres na premiação do cinema? Então, prêmios são importantes em quaisquer atividades. E na ciência não é diferente. A particularidade desse prêmio, que é um prêmio para tentar fisgar um jovem promissor. Então não é o prêmio, não é um prêmio Nobel, não é o prêmio Álvaro Alberto, então não é o prêmio para o pesquisador já consolidado. Então é uma tentativa, nos mantendo na questão do futebol, de você olhar para a divisão de base e dizer, aquilo ali tem futuro. Essa que é a ideia. Na última rodada, nós premiamos várias pessoas, algumas delas foram tão destacadas que na comemoração dos 75 anos do CNPq, nós convidamos alguns deles, Emanuele, Elisângela, o Raul, para apresentarem seus trabalhos para aquele público, que era um público diversificado, que estava comemorando os 75 anos do CNPq.
1: Uhum. Bom, presidente, esse ano qual que é o tema do Prêmio Jovem Cientista e por que que ele foi escolhido?
21: Então, isso é muito importante porque o tema ele orienta a escolha e orienta quem vai se candidatar, e a gente sempre busca um tema na fronteira da pesquisa. Já tivemos o tema, como no ano passado, o problema da mudança climática em escala global, e o tema desse ano é inteligência artificial relacionada ao bem comum. Esse dilema que o mundo inteiro hoje atravessa, de uma transição tecnológica disruptiva, mas uma transição em que nós estamos preocupados com o modo como a sociedade incorpora e não se perde nessa transição.
2: E como é que o investimento em jovens talentos pode contribuir para esse desenvolvimento tecnológico, científico do país?
21: Veja, os prêmios, eles são importantes também pelo valor financeiro, pelas bolsas que são atribuídos. Mas eles também colocam luz sobre certos projetos. Eu falei dos projetos desse ano. Um dos projetos que eu posso reportar para vocês é um projeto que foi destacado. Era um projeto de você ter uma célula fotoelétrica portátil que aquele coletor de castanha na floresta amazônica, veja que eu estou falando de um produto que o Brasil vende para o mundo inteiro, não, Brasília Nuts, aqui a gente chama de castanha do Pará, o pessoal do Acre, do Amapá vai me matar, né? Mas eu estou fazendo a ressalva, né? É a castanha do Brasil, né? E, então o prêmio é um kit portátil que você carrega nas costas. Eu confesso para vocês que eu participei da entrega desse prêmio. Eu achei importante, mas eu não entendi a profundidade do impacto desse prêmio. Eu só compreendi tempos depois, numa viagem ao Amapá, e eu conversando com mais calma com o orientador da Emanuele, e aí ele me explicou o tempo que o castanheiro passa sem contato telefônico, sem luz à noite, 40 dias, 60 dias. Então você veja que é algo que, é claro que ainda é um projeto, é um piloto, ainda precisa chegar, ter escala para chegar no mercado, mas é algo que impacta na vida dos povos da Amazônia e impacta na economia brasileira, porque é o pessoal que coleta um dos produtos de exportação do Brasil.
1: Então são projetos que podem fazer a diferença realmente, né?
21: Exatamente, exatamente.
2: E quem pode participar desse prêmio que vai falar de inteligência artificial, que é um tema tão atual, como o senhor disse, né?
21: Em princípio, porque o prêmio tem faixas, então, em princípio, todos os alunos do segundo grau da universidade, aluno de mestrado, aluno de doutorado, um jovem pesquisador já com doutorado, todos esses podem se candidatar. Aí tem que olhar no edital qual a faixa em que ele se enquadra.
2: E vamos lembrar que o endereço, para quem tiver interesse no prêmio, é jovemcientista.cnpq.br.
21: Perfeito.
2: Todo mundo pode participar e tentar impactar, mandar projetos que impactem, né, a vida, não só do cientista, mas também do país, né, presidente?
21: E se tiver alguma confusão, bota lá no Google, Jovem Pesquisador CNPq, não vai dar outro endereço, é esse que você acabou de falar.
1: Agora, presidente, vamos falar rapidamente sobre a SBPC, a Sociedade Brasileira para o Progresso da Ciência, que começa agora. Como é que vai ser a participação do CNPq?
21: Veja, a SBPC é uma entidade da sociedade civil, até um pouco mais antiga do que o CNPq, né? Mas que tem tido um importante papel ao longo da história do Brasil. É a voz do cientista, que como sociedade civil se dirige à própria sociedade e ao governo. Então o CNPq sempre apoiou essa reunião da Sociedade Brasileira do Progresso da Ciência e sempre participou dessa reunião. Esse ano em Niterói, belíssima cidade, nós vamos participar com uma atração dentre outras, que essa atração eu queria chamar a atenção. Nós concebemos uma linha do tempo, a propósito dos 75 anos do CNPq, uma linha do tempo que dá corpo e voz ao lema dos 75 anos, que é Olhando Bem, tem CNPq. É a ideia de que em muitas das atividades de ciência e tecnologia que nós brasileiros nos orgulhamos, por vezes a gente não percebe que tem a marca do CNPq. Então, nessa linha do tempo, a gente vai encontrar, por exemplo, pesquisa de petróleo em águas profundas, tem o DNA do CNPq. A atividade do ITA, que permitiu a criação da Embraer, que hoje o Brasil tem a terceira empresa de aeronáutica do mundo, tem o DNA do CNPq. Citei esses exemplos, mas tem, eu diria, vários outros. O desafio do enriquecimento do urânio, o desafio de ter transformado o Brasil nessa enorme potência agrícola, tem lá o selo da Embrapa. Então, por vezes, o selo do CNPq não aparece tão diretamente. É preciso olhar bem para ver o apoio do CNPq. Então, quem tiver a oportunidade de ir a Niterói, eu convido para que passe no estande do CNPq para ver essa linha do tempo.
17: Muito obrigada pela sua participação aqui na Voz do Brasil. A gente conversou com o presidente do Conselho Nacional de Desenvolvimento Científico e Tecnológico, Olival Freire Júnior. Muito obrigada, presidente.
21: Agradeço a vocês pela possibilidade de falar do CNPq, de falar da pesquisa no Brasil, e agradeço também, claro, à EBC e ao público que nos acompanhou.
3: E a consulta ao terceiro lote de restituição do Imposto de Renda 2026 será aberta nesta sexta-feira, dia 24 de julho.
17: Quem ainda não recebeu a restituição deve verificar se há inconsistências.
3: Saiba como verificar a restituição e resolver possíveis pendências.
4: A consulta ao terceiro lote da restituição do Imposto de Renda será liberada nesta sexta-feira, dia 24, a partir das 9 horas. Mais de 2.700.000 contribuintes serão contemplados e o pagamento está previsto para o dia 31 de julho. Para saber se a sua restituição foi liberada, basta acessar o serviço Meu Imposto de Renda no site da Receita Federal ou consultar pelo aplicativo oficial do órgão em celulares e tablets. De acordo com a Receita Federal, cerca de 165 mil restituições não foram creditadas, porque o contribuinte informou o CPF como chave PIX para recebimento, mas não possui conta bancária vinculada a essa chave. Nesses casos, é possível cadastrar uma chave PIX CPF junto a uma instituição financeira, atualizar os dados pelo serviço Meu Imposto de Renda ou enviar uma declaração retificadora. Após o processamento, permanecerão pendentes apenas restituições que ficaram retidas em malha fiscal ou que apresentam inconsistências nos dados bancários informados para recebimento, como os casos relacionados à chave PIX. Thaís de Araújo, para a Voz do Brasil.
17: Atenção, microempreendedores individuais e microempresários.
3: A implantação do novo Cadastro Nacional da Pessoa Jurídica pela Receita Federal vai suspender temporariamente os serviços de abertura, alteração e baixa de empresas realizadas pelas juntas comerciais.
17: Até o próximo sábado, às 7 horas da manhã, a base do CNPJ fica disponível apenas para consultas.
3: No sábado, a base ficará totalmente indisponível, impossibilitando consultas e qualquer outra operação relacionada ao cadastro.
17: O prazo para o restabelecimento total dos serviços está previsto para segunda-feira, 27 de julho.
3: A emissão do novo formato do CNPJ alfanumérico está marcada para o dia 31 de julho.
17: E atenção, estudantes, termina amanhã o prazo para os pré-selecionados da primeira chamada do ProUni entregarem a documentação que comprova as informações de inscrição à instituição de ensino onde foram selecionados.
3: Neste segundo semestre, o programa oferece mais de 471 mil bolsas de estudos parciais e integrais em todo o país.
22: Os estudantes pré-selecionados no programa Universidade para Todos, o ProUni, do segundo semestre deste ano, têm até sexta-feira, dia 24, para comprovar as informações passadas durante a inscrição. A documentação exigida pode ser apresentada diretamente na instituição em que o aluno foi pré-selecionado. É responsabilidade do candidato verificar com a universidade os horários e locais para realizar a neste processo. A perda do prazo ou não comprovação das informações implicará na reprovação dos alunos. Quem não foi pré-selecionado nesta etapa poderá participar da segunda chamada do ProUni, prevista para o dia 5 de agosto. Também será possível manifestar interesse na lista de espera entre os dias 26 e 27 de agosto. A divulgação da lista ocorrerá no dia 1º de setembro e a comprovação das informações deve ser feita entre 1º e 14 de setembro. Nesta edição, o ProUni recebeu mais de 529 mil inscrições e ofertou 471.304 bolsas de estudo em 380 cursos de graduação. A iniciativa oferece bolsas de estudo integrais que cobrem 100% do valor da mensalidade e parciais, que correspondem a 50%. A iniciativa é realizada duas vezes ao ano. Mais informações em acessounico.mec.gov.br/ProUni. Thaisa Vitória para a Voz do Brasil.
17: O Ministério da Educação recebe até o dia 31 de julho a declaração do Censo Escolar 2026 e orienta gestores a preencherem os dados referente aos alunos da educação especial.
5: Eles podem acessar um guia do INEP com orientações específicas sobre oferta de atendimento educacional especializado.
17: Os dados devem ser fornecidos em educacenso.inep.gov.br.
5: E essas foram as notícias do Governo Federal.
17: Uma realização da Secretaria de Comunicação Social da Presidência da República.
5: Com produção da empresa Brasil de Comunicação.
17: Fique agora com as notícias do Poder Judiciário e do Congresso Nacional. Uma boa noite.
5: Boa noite e até amanhã.
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23: Decisão do Supremo Tribunal Federal permite retomada da cobrança de IPTU em Teresina, no Piauí.
24: STJ reafirma que quando a vítima de homicídio deixa filhos menores, essa consequência pode aumentar a pena base do condenado.
23: TSE orienta tribunais regionais a criarem parcerias com instituições especializadas para combater a desinformação eleitoral.
24: Boa noite, eu sou Marcela Luiz.
23: Eu sou Walter Lima.
24: O Supremo Tribunal Federal suspendeu o liminar do Tribunal de Justiça do Piauí, que havia interrompido a cobrança de IPTU na cidade de Teresina.
23: De acordo com a decisão do ministro Alexandre de Moraes, o município declarou que a queda da arrecadação poderia causar grave impacto na economia pública e comprometer a execução de serviços essenciais. Fernanda Porto.
25: Diante da urgência, o caso foi julgado pelo ministro Alexandre de Moraes, que está na presidência do STF nesta segunda quinzena de julho. Ao atender o pedido para restabelecer a cobrança do imposto, o ministro Alexandre de Moraes considerou o levantamento da Secretaria Municipal de Finanças de Teresina, que indica que a paralisação da cobrança do IPTU impactou em arrecadação de mais de 84 milhões de reais. Na decisão, o ministro Alexandre de Moraes ressaltou que o município demonstrou que a queda de arrecadação poderia causar grave impacto na economia pública e comprometer a execução de serviços essenciais.
24: Quando a vítima de um homicídio deixa filhos menores, essa consequência pode aumentar a pena base do condenado.
23: Esse entendimento foi reafirmado pelo Superior Tribunal de Justiça. Fátima Uchoa.
26: Agora, sob o rito dos recursos repetitivos, a terceira sessão do STJ fixou essa tese que deve ser observada por juízes e tribunais. De acordo com o relator ministro Reinaldo Soares da Fonseca, o fato de a vítima do crime deixar filhos menores pode repercutir no aspecto material e gerar impacto em questões emocionais, mas esse posicionamento não pode ser aplicado automaticamente porque transformaria uma circunstância judicial em fator objetivo de aumento da pena. Ainda segundo ministro, não é necessário exigir a comprovação de impacto excepcional ou individualizado para os dependentes da vítima, sob o risco de se esvaziar a própria finalidade da análise dessa circunstância judicial.
24: O Tribunal Superior Eleitoral orienta tribunais regionais a criarem parcerias com instituições especializadas para combater a desinformação eleitoral.
23: A ação permitirá a ampliação da capacidade técnica da Justiça Eleitoral, garantindo segurança jurídica na análise de processos que envolvam desinformação e conteúdo gerado por inteligência artificial. Juliana Cariri.
0: Os acordos poderão prever o compartilhamento de metodologias, o acesso a profissionais especializados, laboratórios e ações de capacitação. O TSE ressalta que as parcerias não alteram as competências das autoridades judiciárias nem as garantias.
24: Tribunal Superior do Trabalho mantém decisão que anulou reintegração de metalúrgico demitido por justa causa.
23: O trabalhador foi dispensado após comentar em rede social sobre a empresa em que ele trabalhava. Marla Lacerda.
8: O metalúrgico havia sido reintegrado por decisão provisória em primeira instância, alegando que sofria de depressão e que não podia ser dispensado por motivo de doença ocupacional. Mas o TRT de Campinas, São Paulo, suspendeu a medida. O caso foi analisado então pela SDI2 do TST, que confirmou a decisão de segundo grau. Para o colegiado, ainda não há elementos suficientes para concluir que a demissão foi irregular. Os ministros destacaram também que a estabilidade pela doença ocupacional não impede a dispensa por justa causa. Portanto, a validade da demissão ainda será analisada na ação principal após a produção das provas necessárias.
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24: Uma boa noite.
23: E até amanhã.
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10: Eu sou Humberto Pinheiro e estes são os destaques de hoje do Jornal do Senado que começa agora. Nova lei fortalece a produção nacional de medicamentos e vacina. Piso dos professores, frete rodoviário e renovação da CNH estão entre as medidas aprovadas pelo Senado. Emendas parlamentares para shows podem ser proibidas. Boa noite. Foi sancionada a lei que cria a Estratégia Nacional para o Desenvolvimento do Complexo Econômico Industrial da Saúde. A nova legislação busca fortalecer a produção nacional de medicamentos, vacinas, equipamentos e insumos médicos. O objetivo é reduzir a dependência do Brasil de produtos importados, ampliar a capacidade da indústria nacional e garantir mais segurança no abastecimento do sistema de saúde. A reportagem é de Patrícia Oliveira.
12: São mecanismos para incentivar empresas e instituições de pesquisa a desenvolver e fabricar esses produtos no país. A nova lei também amplia parcerias entre o governo, universidades e empresas e prevê linhas de crédito. Para o relator do projeto que deu origem à lei, senador Rogério Carvalho, do PT de Sergipe, a pesquisa tecnológica em saúde deve se voltar para soluções dos problemas brasileiros.
13: A pandemia de Covid-19 demonstrou que buscar a autossuficiência em fármacos, vacinas e equipamentos hospitalares é um dever do Estado para assegurar o direito constitucional à saúde.
12: A nova lei também altera normas do SUS e a lei de licitações para facilitar as compras públicas no setor de saúde.
10: No primeiro semestre de 2026, o Senado aprovou medidas provisórias que tratam do piso salarial dos professores da educação básica e do frete rodoviário de cargas. Os senadores também deram aval à renovação automática da Carteira Nacional de Habilitação. Repórter Pedro Pincer.
11: O Congresso Nacional aprovou medidas provisórias importantes, como a que reajusta o piso salarial dos professores da educação básica para R$ 5.130,63 em 2026, um aumento de 5,4% sobre o valor anterior, com ganho real de 1,5 ponto percentual acima da inflação. O texto aprovado estabelece novo cálculo para reajuste anual. A senadora professora Dorinha Seabra, do União do Tocantins, destacou a importância de valorizar o trabalho dos docentes.
14: Não tem educação boa, nem educação de qualidade, se os profissionais da educação não forem devidamente respeitados e valorizados. Esse é o nosso apelo para que, a partir do piso, as carreiras sejam reorganizadas nos diferentes municípios brasileiros e nossos estados.
11: Outro destaque foi a medida provisória que altera as regras e o cálculo do piso mínimo do frete rodoviário de cargas para considerar custos operacionais. A medida beneficia os caminhoneiros por estabelecer novas regras de regulamentação para empresas que contratem caminhoneiros para a realização de transporte rodoviário de cargas. Para o senador Stevenson Valentim, do Podemos do Rio Grande do Norte, a medida faz justiça e traz tranquilidade para a categoria.
15: Entendo que esse viés da multa já atingiu a sua pedagogia e permanecer com essa injustiça é passar uma ideia de vingança e que não contribui nada para a sociedade. É importante que o caminhoneiro esteja preocupado com a carga, com seu horário de entrega, com a distância da família, com as condições das nossas rodovias.
11: Outra medida provisória aprovada no primeiro semestre do ano garante a renovação automática da Carteira Nacional de Habilitação de motoristas que, ao término da validade do documento, estiverem no Registro Nacional Positivo de Condutores. O cadastro mostrará o nome das pessoas que não tenham cometido nenhuma infração de trânsito nos últimos 12 meses.
10: E o Senado deve analisar a partir de agosto um projeto que cria o Prêmio Nacional da Educação Brasileira. A proposta busca reconhecer iniciativas de estados, municípios, escolas e estudantes que contribuam para melhorar a educação. O objetivo é valorizar boas práticas e incentivar ações que fortaleçam a educação em diferentes etapas, da educação infantil ao ensino médio. A proposta prevê categorias específicas para reconhecer experiências bem-sucedidas em todo o país. Os detalhes com o repórter Rodrigo Rezende.
16: O Senado deve analisar a partir de agosto um projeto que cria o Prêmio Nacional da Educação Brasileira. A ideia, apresentada pelo senador Camilo Santana, do PT do Ceará, reconhece estratégias e iniciativas para a promoção de avanços na melhoria da qualidade da aprendizagem na educação básica feitas por estados, municípios, escolas ou estudantes brasileiros. Camilo Santana, atual presidente da Comissão de Educação do Senado, ressalta que todas as formas de desenvolvimento da educação brasileira devem ser valorizadas.
18: Eu sempre digo que a educação precisa estar acima de qualquer questão política ou partidária nesse país. Está em jogo a qualidade da educação para nossas crianças e jovens desse país. Temos muito ainda a fazer, muito caminho a ser percorrido.
16: O prêmio terá 8 categorias e regulamento posterior irá definir a forma de seleção dos vencedores. A proposta de criação do Prêmio Nacional da Educação Brasileira ainda será analisada pelas comissões do Senado.

0: pelo senador Eduardo Girão, do Novo do Ceará, o texto prevê que o uso de emendas parlamentares para financiamento de shows e apresentações artísticas seja enquadrado como ato que causa prejuízo ao erário. Essa modalidade de infração tem também como sanções a perda dos direitos políticos por até 8 anos, multa de até 2 vezes o valor do dano causado e o ressarcimento integral dos danos verificados.
1: É um dinheiro que se evapora e que, se for em equipamentos para o hospital, fica lá por anos, por décadas, né? E esse projeto nosso visa normatizar isso e considerar como improbidade administrativa, com punição.
0: O autor do projeto justificou ainda que a medida pode combater o superfaturamento e os desvios que costumam ocorrer nesse tipo de transação. Além disso, segundo ele, haveria diversas vezes um conflito de interesses, pelo fato de gestores usarem dinheiro público para contratarem bandas ou grupos que têm eles próprios como empresários. O projeto aguarda a destinação para discussão nas comissões do Senado.
2: Mais de 158 milhões de brasileiros estão aptos a votar nas eleições de 4 de outubro. O número é o maior da história e representa um crescimento de mais de 2 milhões de eleitores em relação a 2022. No primeiro turno, os eleitores vão escolher presidente da República, governadores, 2 senadores, deputados federais, deputados estaduais e distritais. A reportagem é de Rodrigo Rezende.
3: 158 milhões e 700 mil pessoas devem decidir os mandatários dos próximos anos para a presidência da República, governos estaduais e distrital, Senado, Câmara dos Deputados e Assembleias Estaduais. Em relação às eleições de 2022, houve um acréscimo de 2 milhões e 200 mil eleitores. As mulheres representam quase 53% do eleitorado e cerca de 3 milhões e 500 mil eleitores têm 18 anos ou menos. O presidente do Tribunal Superior Eleitoral, ministro Nunes Marques, ressalta que a população brasileira é soberana para escolher seus representantes e definir o futuro do país.
4: O futuro da nossa democracia não será delineado por máquinas, mas pelos milhões de brasileiras e brasileiros que depositam nas urnas sua mensagem de esperança, traduzida no voto direto, secreto, universal e periódico.
3: Os 3 maiores colégios eleitorais estão na região sudeste: São Paulo, com 34 milhões, Minas Gerais, com 16 milhões, e Rio de Janeiro, com quase 13 milhões de eleitores. 918 mil brasileiros vivendo no exterior estão aptos para votar.
2: O senador Wellington Fagundes, do PL de Mato Grosso, defendeu o projeto de lei que permite a destinação de emendas parlamentares da saúde para o atendimento pré-hospitalar realizado pelos corpos de bombeiros militares. Na análise dele, a proposta reconhece que esse serviço integra a rede de atendimento em saúde e amplia as responsabilidades de investimento na estrutura das corporações. Com trabalhos técnicos de Josivaldo Souza, o Jornal do Senado fica por aqui. Acompanhe agora as notícias da Câmara dos Deputados. Boa noite.

0: 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Câmara dos Deputados. Câmara transforma em lei atendimento a brasileiras que vivem no exterior.
1: Herdeiros poderão retirar valores de até 40 salários mínimos sem inventário.
0: Comissão aprova inclusão digital de alunos com deficiência da rede pública.
1: Boa noite. A Comissão de Educação aprovou a criação da Política de Alfabetização Digital das Pessoas com Deficiência. A repórter Sofia Peçanha tem os detalhes da votação.
2: A Comissão de Educação da Câmara dos Deputados aprovou o projeto que institui a Política Nacional de Alfabetização Digital das Pessoas com Deficiência. Antes disso, o texto também foi aprovado pela Comissão de Defesa dos Direitos das Pessoas com Deficiência. A proposta tem como objetivo garantir o letramento digital de estudantes com deficiência da rede pública de ensino. Isso inclui desde o uso básico de computadores e internet, até ferramentas que auxiliam na comunicação, no acesso à informação e no desenvolvimento escolar. A relatora do projeto na Comissão de Educação, a deputada Maria Rosas, do Republicanos de São Paulo, destacou a importância da medida para promover a inclusão.
3: Aprovar essa Política Nacional de Alfabetização Digital, especificamente para as pessoas com deficiência, é um marco para

0: que nós possamos trazer e falar na ação a pessoa com deficiência, dizendo: nós lutamos pela inclusão dos direitos da pessoa com deficiência.
1: Para isso, o projeto prevê a capacitação de professores e gestores, a adaptação dos métodos de ensino e investimento em infraestrutura tecnológica nas escolas, como equipamentos e conexão à internet. A ideia é que a tecnologia deixe de ser um obstáculo e passe a ser uma ferramenta de inclusão, como ressaltou a relatora ao afirmar que a transformação digital precisa considerar as necessidades de todos os estudantes.
0: A transformação digital da educação somente se realiza plenamente quando contempla a diversidade dos estudantes e assegura a eliminação de barreiras que dificultam o acesso, a participação e a aprendizagem das pessoas com deficiência.
1: A política de educação digital para pessoas com deficiência também estabelece que o desenvolvimento dos alunos e da instituição deverá ser acompanhado bimestralmente. Segundo o autor da proposta, o deputado Carlos Henrique Gaguin, do União de Tocantins, com mais acesso e preparo, os estudantes com deficiência podem ter mais autonomia nos estudos, mais participação nas atividades escolares e melhores oportunidades no futuro, inclusive no mercado de trabalho. O próximo passo para a aprovação da Política Nacional de Alfabetização Digital das Pessoas com Deficiência será a análise pela Comissão de Finanças e Tributação. Da Rádio Câmara de Brasília, Sofia Peçanha.
2: Educação. Bibo Nunes do PL do Rio Grande do Sul é autor do projeto que proíbe a aprovação automática de alunos não alfabetizados nos três primeiros anos do ensino fundamental. O texto altera a Lei de Diretrizes e Bases da Educação Nacional e aguarda análise pela Comissão de Constituição e Justiça.
3: Tem que saber ler e escrever, isso é o mínimo. Escola é para educar, que acima de tudo o objetivo das escolas é a educação. Se não for educação, não tem o menor fundamento. Espero que aprove para o bem da educação no Brasil. Não tem fundamento uma criança no primeiro, segundo, terceiro ano serem aprovados sem saber ler e escrever. Essa é a minha luta para melhorar de fato a educação no Brasil.
4: Bibo Nunes acredita que a promoção automática dos alunos serve apenas para melhorar indicadores educacionais. Na avaliação do deputado, a medida desestimula estudantes e professores, cria uma falsa sensação de aprendizado e compromete a qualidade da educação.
2: Justiça. Comissão aprova a proposta que permite até 40 salários mínimos para a retirada de valores a herdeiros. A repórter Júlia Lopes explica a atualização dos valores.
5: A Comissão de Finanças e Tributação da Câmara dos Deputados aprovou um projeto que atualiza para até 40 salários mínimos, o equivalente hoje a R$ 64.840, o valor que poderá ser liberado a herdeiros sem necessidade de inventário em cadernetas de poupança e fundos de investimento. A proposta foi apresentada pelo deputado Celso Russomano, do Republicanos de São Paulo, e altera a lei que trata do pagamento a dependentes ou sucessores de valores não recebidos em vida pelo titular, como restituições no imposto de renda e outros tributos. A regra vale para casos em que não há outros bens sujeitos a inventário. No texto, o autor explica que, nesses casos, os herdeiros costumam utilizar os valores recebidos para cobrir despesas como impostos, custas judiciais e honorários de advogados, entre outros gastos. O relator da proposta, deputado Hildo Rocha, do MDB do Maranhão, afirma que a atualização é necessária, porque a legislação atual utiliza como referência a obrigação do Tesouro Nacional, a OTN, que não existe mais, o que gera dificuldades de interpretação.
6: Essa regra já existia, só que como ele estava estipulado, referenciado em cima de um título do governo, que era a antiga OTN, e como a OTN não existe mais, não existia mais a referência de até quanto poderia ser pago de forma imediata para a viúva, ou para o viúvo, ou para o filho. Então isso impedia a evolução e a facilidade e a rapidez da transferência desses recursos de uma conta para a conta do herdeiro. E isso é facilitado agora.
5: Além disso, a proposta altera o Código de Processo Civil para estabelecer que o juiz não poderá negar o pedido de gratuidade da justiça apenas com base na renda de um herdeiro ou na posse de um imóvel. O projeto, que busca atualizar o limite a ser retirado por herdeiros em cadernetas de poupança e outras aplicações no valor até 40 salários mínimos, segue em análise na Comissão de Constituição e Justiça. Da Rádio Câmara de Brasília, Júlia Lopes.
7: Economia.
4: A Câmara aprovou proposta que garante imunidade tributária aos templos religiosos e suas entidades filantrópicas, também sobre tributos incidentes no consumo de bens e serviços. Marcelo Crivella, do Republicanos do Rio de Janeiro, afirma que a medida regulamenta um direito já previsto na Constituição.
8: Essa é a grande, eu diria, notícia para os templos religiosos, é fazer com que a imunidade prevista na Constituição Federal se torne realidade com relação aos tributos que incidem no consumo de bens e de serviços. Essa PEC foi aprovada no plenário com 385 votos favoráveis, 93 votos contrários e 7 abstenções. Portanto, teve ampla maioria.
2: Na opinião de Marcelo Crivella, a medida pode reduzir os custos de igrejas e instituições beneficentes na aquisição de equipamentos e insumos utilizados em atividades religiosas, assistenciais e sociais. A proposta agora será analisada pelo Senado.
7: Eleições.
4: Depois de ser aprovado na Comissão de Constituição e Justiça, o projeto que aumenta o prazo para transferência de domicílio eleitoral está pronto para ser votado pelo plenário da Câmara.
2: A proposta também altera as regras para comprovação de vínculo com a localidade, como informa a repórter Silvia Munhato.
9: A Comissão de Constituição e Justiça da Câmara aprovou o projeto que amplia de 150 para 180 dias antes das eleições o prazo final para o pedido de transferência do domicílio eleitoral. Pelo texto, o tempo de residência mínima no novo município também muda de 3 para 6 meses. A deputada Júlia Zanatta, do PL de Santa Catarina, relatora do texto, foi favorável à mudança.
10: A prática do turismo eleitoral, a transferência fraudulenta de domicílio com fins meramente eleitoreiros, constitui uma burla que corrói a representatividade democrática e a soberania popular em sua dimensão municipal. O voto é o exercício de soberania localizado e a fraude de domicílio rompe o nexo da pertinência essencial entre o eleitor e a comunidade política local, cujos rumos ele pretende definir.
9: A proposta também altera a forma de comprovação de vínculo com a localidade. Será exigida a apresentação de comprovante de residência oficial em nome do eleitor, como contas de água, luz, gás, telefone fixo ou correspondência oficial de órgãos governamentais. A lei atual permite a comprovação por meio de declaração do próprio eleitor ou outros meios que forem considerados convincentes pelo juiz eleitoral. Da Rádio Câmara de Brasília, Silvia Munhato.
7: Desenvolvimento Regional.
4: Rodrigo Hollenberg, do PSB, teme que o empréstimo de 6 bilhões de reais feito pelo governo do Distrito Federal para cobrir o rombo do Banco de Brasília, no caso Master, comprometa a saúde e a educação públicas. Por isso, o deputado acionou a justiça em defesa de crianças e famílias atípicas.
11: Nós, então, oficiamos ao Ministério Público do Distrito Federal e Territórios, solicitando que determine que o governo do Distrito Federal faça concurso para orientadores educacionais para que essas crianças, esses jovens com deficiência, possam ser acolhidos adequadamente na rede pública de educação do Distrito Federal. Do mesmo modo, nós estamos solicitando ao governo do Distrito Federal que realize a contratação de médicos, de enfermeiros, de técnicos de enfermagem que possam garantir o atendimento a essas famílias.
2: Presidente da Comissão de Defesa dos Direitos das Pessoas com Deficiência, Rodrigo Hollenberg, relata o drama de famílias atípicas sem atendimento adequado e lamenta a falta de concurso para orientadores educacionais no Distrito Federal desde 2017.
7: Previdência.
4: O tempo para a aposentadoria de policiais militares e bombeiros poderá ser reduzido. Uma proposta aprovada pela Câmara permite que os estados e o Distrito Federal editem leis locais para diminuir esse prazo. Confira na reportagem de Maria Neves.
12: Aprovado na Comissão de Constituição e Justiça da Câmara dos Deputados, projeto que reduz o tempo de serviço de policiais e bombeiros militares para ter direito à aposentadoria integral, pode seguir para o Senado. Pela proposta, os estados poderão editar legislação própria para reduzir em até 5 anos o tempo mínimo de exercício na função para receber proventos integrais. O autor do projeto, o deputado Júnior Amaral, do PL Mineiro, argumenta que a medida busca trazer justiça para policiais e bombeiros militares que trabalham em condições difíceis e são pouco valorizados.
13: Os profissionais de segurança pública no Brasil já sofrem com falta de retaguarda jurídica, já sofrem com falta de logística adequada para trabalhar, já sofrem com baixos salários. Então essa questão da previdência é algo mínimo que a gente pode fazer aqui na Câmara dos Deputados para impedir que esses homens e mulheres sejam ainda mais desprestigiados, como infelizmente são historicamente no nosso país.
12: Atualmente, a lei exige 35 anos de serviço para militares receberem a aposentadoria com valor integral. Desse tempo, pelo menos 30 anos devem ser em atividades militares. Com o texto aprovado, o período mínimo de atividade militar poderá cair de 30 para 25 anos. Na regra de transição vigente, militares que ingressaram no cargo há mais tempo, antes de 2020, e ainda não cumprem os requisitos, têm de contar pelo menos 25 anos de serviço militar, mais um pedágio. Eles devem trabalhar mais 4 meses para cada ano que falta. A proposta também permite que os estados reduzam esse tempo de pedágio para 20 anos por lei local. Da Rádio Câmara de Brasília, Maria Neves.
2: Tarcísio Mota, do PSOL do Rio de Janeiro, apresentou projeto que estabelece regras para a aplicação de recursos dos regimes próprios de previdência dos servidores públicos. A proposta busca reduzir os riscos nas aplicações financeiras e aumentar a segurança do dinheiro destinado às aposentadorias.
14: Nós não podemos deixar que os institutos de previdência e os governos apliquem os recursos dos servidores em bancos que não têm condições de garantir a liquidez e garantir a rentabilidade e garantir que esses recursos não serão perdidos. Então a proposição desse PLP é de que os institutos de previdência de cada município brasileiro e dos estados brasileiros, eles tenham um limite, que 80% dos recursos dos servidores sejam obrigatoriamente aplicados em títulos que estão lastreados no Tesouro Nacional e em bancos públicos que dão garantia de que esse recurso não será perdido. E os demais 20% sejam aplicados em critérios muito rígidos de solidez dessas instituições financeiras.
4: Segundo Tarcísio Mota, a medida evita perdas em aplicações de alto risco e garante maior segurança aos recursos descontados de cada servidor. Ele argumenta ainda que o texto reduz a influência de interesses políticos e financeiros na gestão dos fundos previdenciários dos servidores.
7: Habitação.
2: Padre João, do PT de Minas Gerais, defende a aprovação de projetos que incentivam cooperativas habitacionais a participarem do Minha Casa Minha Vida. Ele avalia que a contribuição dessas entidades pode ampliar o acesso à casa própria com unidades mais acessíveis e de melhor qualidade.
15: Então temos que continuar avançando e avançando também com a nossa relatoria, com o projeto de lei que garanta a autogestão. Ou seja, além da responsabilidade e disposição de estados, do Distrito Federal e municípios, a sociedade civil organizada em forma de entidade ou cooperativa poder não só construir as moradias na forma de autogestão, mas também outros equipamentos importantes para a comunidade.
4: Padre João observa que o déficit habitacional atinge quase 5 milhões e 700 mil famílias no país. Ele afirma que a autogestão dá segurança jurídica a experiências já existentes e permite incluir equipamentos comunitários nos empreendimentos habitacionais.
7: Segurança Pública.
2: A Câmara aprovou proposta que transforma em lei o atendimento a brasileiras no exterior. Saiba mais sobre o assunto na reportagem de Paula Bittar.
9: A Comissão de Constituição e Justiça da Câmara aprovou uma proposta que transforma em lei a política de atendimento a brasileiras que vivem no exterior por meio dos Espaços da Mulher Brasileira. A iniciativa, desenvolvida pelo Ministério das Relações Exteriores em consulados brasileiros, oferece orientação e apoio especializado com prioridade a mulheres em situação de vulnerabilidade. Entre os objetivos da política estão o combate à violência doméstica, a orientação sobre direitos e o apoio à capacitação profissional, ao empreendedorismo feminino e ao aprimoramento educacional. O texto aprovado também prevê que o atendimento poderá contar com profissionais especializados e instituições parceiras em áreas como imigração, direito de família, legislação trabalhista e previdenciária, apoio psicológico e capacitação linguística, educacional e financeira. A proposta estabelece que a implantação dos Espaços da Mulher Brasileira ocorrerá de forma gradual, conforme a avaliação do Itamaraty. A prioridade será dada às localidades onde houver maior necessidade de reforço do atendimento às mulheres, conforme a disponibilidade de orçamento, funcionários e de espaço físico nas repartições consulares. De acordo com dados do Ministério das Relações Exteriores, a rede consular brasileira realizou 1.556 atendimentos a brasileiras vítimas de violência doméstica e de gênero no exterior em 2023. Segundo a relatora na comissão, deputada Maria do Rosário, do PT do Rio Grande do Sul, o projeto garante a segurança jurídica de uma prática que o Itamaraty já desenvolve com sucesso.
16: Os objetivos específicos da criação deste espaço da mulher brasileira é o combate à violência doméstica, é a defesa das imigrantes contra a discriminação e a orientação a elas para a salvaguarda dos seus direitos humanos, é garantir a sua capacitação, o apoio ao empreendedorismo feminino, o apoio ao respeito, o aprimoramento educacional. Então, estas mulheres brasileiras que vivem no exterior passarão a ter um apoio maior dentro dos consulados como mulheres. E esse trabalho, sinceramente, será muito importante para a valorização dessas mulheres e tranquilidade das suas famílias que se encontram aqui no Brasil.
9: O projeto que transforma em lei a política de atendimento a brasileiras que vivem no exterior por meio dos Espaços da Mulher Brasileira já pode ir diretamente para o Senado, a menos que haja recurso para votação antes pelo plenário da Câmara. Da Rádio Câmara de Brasília, Paula Bittar.
7: Meio Ambiente.
4: Delegado Palumbo, do Podemos de São Paulo, é autor de projeto de lei que aumenta a punição para quem maltratar animais. O deputado explica que a proposta eleva a pena máxima de prisão dos atuais 5 para até 12 anos para os condenados por esse tipo de crime.
14: Nós estamos lutando. O meu projeto estipula uma pena de até 12 anos de cadeia. O indivíduo que maltrata um animal tem que ficar encarcerado, de preferência trabalhando para pagar o próprio sustento. É assim que a gente trata criminoso, gente desalmada, que não tem coração, que maltrata os animais. Se esse projeto for aprovado, espero que seja, nós estamos lutando para isso, o criminoso que maltrata o animal vai ficar 12 anos enjaulado, que é onde ele tem que ficar.
2: Delegado Palumbo argumenta que a legislação atual não consegue manter presos os autores de maus tratos. O parlamentar também destaca sua atuação em defesa da causa animal e cita outras iniciativas apresentadas por ele ao longo da vida pública.
4: Termina agora o Jornal Câmara dos Deputados, produzido pela Rádio Câmara, com trabalhos técnicos de Everson Urani e a apresentação de José Carlos Andrade e Luciana Vieira. Uma boa noite para você.
2: Ótima noite. 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
3: Não é bom agir sem reflexão. Quem anda apressado acaba tropeçando. Livro dos Provérbios, capítulo 19, versículo 2.
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7: 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Boa noite para você que está na sintonia da Rádio Canção Nova 89.1 FM. Este é o Panorama Musical e eu, Ana Raquel, vou estar com você até às 10 da noite. Acolho também você que nos acompanha no Vale do Paraíba, no Brasil e além Brasil. Também você que está nos acompanhando pela internet através do nosso endereço radio.cancaonova.com. Tá em casa, tá no carro, sintonizado na Rede Canção Nova de Rádio. Meu abraço para você também. E eu sei também que tem muita gente que nos acompanha através do CN Plus. Seja muito bem-vindo à Rádio Canção Nova. E vem chegando a primeira música de hoje, Comunidade Gerados pela Imaculada, Sentinela da Manhã.

sempre você verá resultados rápidos, mas isso não significa que nada esteja acontecendo. Grande parte das mudanças mais importantes acontecem de forma silenciosa e gradual. O crescimento, o amadurecimento e as conquistas costumam ser construídos aos poucos, dia após dia. Por isso, não desanime quando os resultados demorarem a aparecer. A constância de hoje pode ser justamente o que fará a diferença no futuro. Tiago Tomé chegando aqui no Panorama cantando Deus é a minha força. Música.

Agora é o nosso momento com o YouCat. O YouCat número 281 nos ensina: Deus colocou no nosso coração uma ânsia tão infinita de felicidade que só Ele consegue satisfazer. É normal querer ser feliz. Esse é um desejo impresso por Deus em nossa alma para que busquemos a Ele. Acontece que o mundo nos oferece outras opções de felicidade que nunca nos farão sentir completos. Procure mais a Deus nessa semana e veja se a sensação de paz não vai aumentar. Chegando aqui, DJ Lucas Ninja com Rosa de Saron, Marcas, versão remix.

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2: Panorama Musical de volta com o melhor da música católica e agora você confere o nosso quadro de lançamento e hoje é a música Reina em Mim, composição de Lucimar Nascimento e Rogério Dávila. Essa música é interpretada por Tony Alisson, olha a galera que tá interpretando essa música. Tony Alisson, Aline Brasil, Projeto Católica, Lucimar Nascimento, Max Lucena, Tami e pela gravadora Católica. Vamos agora então ouvir lançamento aqui, músicos católicos cantando Reina em Mim.

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10: De volta aqui depois do intervalo, eu, Ana Raquel, nesta noite aqui no Panorama Musical, e hoje tem sequência de música Canção Nova. Olha a galera que vai estar aqui tocando pra você, curtir aí de casa, no seu trabalho, aonde você estiver. Márcio Todeschini, Ana Lúcia e Emanuel Estênio.
11: Seja bem-vindo, Nugão.
12: Vamos junto.

0: e aqui.
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0: a pouco eu estou de volta.
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agora eu quero ler para você uma frase do Padre Jonas. Não tenha medo de ser diferente, tenha medo de ser igual ao mundo. Seguir os valores de Deus nem sempre será o caminho mais fácil ou mais popular, sabia? Ser diferente é permanecer fiel ao Evangelho, mesmo diante das pressões e influências ao redor. Quando deixamos de lado aquilo que Deus nos ensina para apenas seguir a corrente, corremos o perigo de nos afastar daquilo que realmente importa. Vale mais a pena enfrentar o desconforto de ser diferente do que perder a própria identidade para ser aceito.